0: A zaga, agora contrataram o Almada, quer dizer, o time vai ganhar em qualidade, né, com o Almada no time. Não vejo aqui força pro Olímpia, Vasco, nem pro Santa Fé segurar o River Plate. Aí o São Paulo tem que pegar Boca Juniors numa próxima fase, se passar, e depois River Plate. E vai ser um desgaste contra esses times, porque sabe, é jogo que não tem essa, né? Depois que o cara entra em campo, é o Boca lá, o São Paulo querendo ganhar, é o River, o São Paulo querendo vencer o clube argentino para chegar a uma final de Sul-Americana. E eu acho que não vale a pena esse desgaste com o que está acontecendo no Campeonato Brasileiro. Deixa esse negócio para lá e vai cuidar do Brasileirão.
1: É, eu acho que é mais ou menos. Por quê? São Paulo tem 3 jogos na teoria mais fáceis agora, né? Vai pegar o Coritiba em casa, penso eu, mesmo o Coritiba muito melhor classificado que o São Paulo e tal, mas penso eu que o São Paulo tem que ganhar em casa.
0: É, pega a chave. O Coritiba costuma jogar melhor em fora, né?
1: É, mas assim, mas na teoria, né?
0: Sim.
1: Depois a Chape, porque na teoria, pelo amor de Deus, tem que ganhar.
0: Dá,
1: E depois da Chape,
0: também pra bater.
1: Então, se você faz esses 9 pontos, que na teoria, ou 7 desses 9.
0: Bragantino, né?
1: Bragantino em casa, né? Que ganhou fora e tem em casa. Se você faz pelo menos 7.
0: Vai jogar em casa mesmo?
1: Não. Agora São Paulo tem. Eu alugo o estádio. Eu jogo. Aliás, São Paulo e Corinthians era na Vila Belmiro, né, gente? Olha que coisa, que vergonha. Mas enfim, se você faz 7 ou 9 pontos desses, você já vai dar uma tranquilizada boa no brasileiro. E aí você já vai ter passado pelo Bolívar. Aí você pode planejar. Você fala: peraí, agora esse jogo aqui eu vou. Porque você pode salvar o ano. O Dorival pode salvar o ano de São Paulo. Se ele vai, não só na parte do futebol, mas a grana, né? A grana pode estar, porque a grana está ajudando a pagar o salário, você vai deixar em dia o salário, a pagar o direito de imagem e tal. Essa grana é que está ajudando. Então, por isso que eu... Agora, se você realmente, desses 7, 9 pontos, você não conseguir de 7 a 9 pontos, amigo, larga tudo, que senão você cai.
0: É isso aí, 9 horas e 2 minutos. Jorge Vinícius, em relação ao tricolor, como é que você vê essas mudanças? O que você achou das entradas de Bobadilha, Newton, o Marcos Antônio, o Pablo Maia? Quer dizer, é um meio de campo com um a mais, é um marcador a mais. Tá faltando criatividade no time, JV, o que você acha?
2: O que eu acho é o seguinte, nesse momento, Weber, no São Paulo, Dorival Júnior precisa fazer alguma coisa nesse elenco. Então, o que ele está aproveitando hoje na Copa Sul-Americana? Ele está fazendo a estreia do Domingos Duarte, zagueiro português, está fazendo a estreia do Iago, do Newton. Ele está tentando mudar alguma coisa nesse momento difícil, complicado do São Paulo. E nesse momento, e de Copa Sul-Americana, sem aquela tamanha responsabilidade, porque sempre a desculpa de qualquer time que enfrenta uma equipe boliviana na altitude de La Paz, a desculpa sempre é essa situação. 3.600 metros acima do mar, acima do nível do mar. Então, existe sempre na derrota a desculpa de que essa situação adversa de altitude, ela colabora muito para um rendimento inferior da equipe. Então, ele está mexendo, porque o clube, quando não vence uma sequência de jogos, para se criar um fato novo, qual é? É demitir treinador. Essa é, na cartilha, a válvula de escape de dirigente de futebol. Dessa válvula de escape aí do dirigente de futebol é mudar treinador. Mas não dá mais, não se encaixa mais essa situação de criar fato novo, demitir treinador em vários clubes já do futebol brasileiro. Por quê? O elenco que é limitado, o elenco que é fraco. Tá aí o exemplo do Santos. O Cuca outro dia disse, no último tropeço contra o Atlético Paranaense: a culpa não é do técnico, a culpa não está do lado externo. Quer dizer, ele jogou a responsabilidade para o elenco, para os jogadores. E o mesmo eu digo nesse time do São Paulo, ou nesse elenco do São Paulo. Então, o Dorival hoje, ele vai testar. Ele vai estrear 3 jogadores e vai torcer que, mesmo sem esse homem de criação, esse homem que poderia no meio campo ser escalado para armar as jogadas e municiar os

0: seus atacantes, esse time possa, pelo menos, empatar contra o Bolívar. É uma situação complicada, porque o momento do São Paulo é difícil. São Paulo não está conseguindo vencer as suas partidas, está muito pressionado no Brasileirão e o técnico não vai ser mudado. São Paulo não vai demitir o Dorival Júnior. Até o final do ano, eu tenho essa opinião. São Paulo não vai mudar de novo o seu treinador. Então, mesmo sem esse homem no meio de campo, sem criatividade nesse jogador para exercer essa função, o Dorival vai testar hoje Domingos Duarte, Iago e Nilton, esses três jogadores que vão estrear no São Paulo como válvulas de escape ou fatos novos para tentar surpreender o Bolívar nesta altitude de 3.600 metros acima do nível do mar. Weber.
1: Tá certo, Jorge Vinícius, que daqui a pouco vai trazer todos os detalhes, a narração do avassalador Jorge Vinícius para Bolívar e São Paulo. Gaviva, o pessoal que participa aí pelo WhatsApp, 11 994 33 21 21. Gaviva.
2: Luiz Anor Barbosa, boa noite, aqui de Manaus, olha que beleza, o norte do Brasil com a Nova Brasil. Fernando Lemes, mandando aquele salve, salve pra você, Fernando Lemes. O AP, é duas letras só, é o nome que o ouvinte identifica aqui. É, o Boca tava perdendo até a arbitragem achar uma agressão. Boca e River estão entre os piores da Argentina, diz aqui o AP. É, Gessimar Dias, de Sorocaba, boa noite, Weber Lima, nosso tricolor vai ser rebaixado. José Carlos Correia, dá tristeza e vergonha ver São Paulo, Santos e Corinthians. Corinthians, não, meu amigo, Corinthians está em sétimo lugar, nós estamos buscando a Libertadores. Para a parte de baixo da tabela, aí você vê São Paulo, você vê Santos, mas o Coringão está em sétimo, meu amigo. E tem áudio, vamos soltar o áudio no WhatsApp aí, por gentileza.
3: Boa noite, Gavião. Boa noite, Nova Brasil. Rafael do outro, junto com a Rita, ouvindo vocês no carro.
4: Ah, Gavião, Gaviva, como eu tô feliz que você voltou pra rádio. Antes eu ouvi aquela outra rádio lá com a gente, né? Mas depois você foi pra Nova Brasil, agora é só Nova Brasil. Tá trazendo todos os ouvintes pra Nova Brasil.
2: É nóis!
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2: Ô, mas essa conta é a conta mais fácil do mundo. É, qualquer prédio comum, não tô falando esses prédios tem duplex, triplex e não sei o que, tô falando, cada andar, de um andar pro outro é 3 metros. Então se você pegar 3.600 metros, dividir por 3, que é a metragem de cada andar, de um, por cada pavimento de um pro outro, é um prédio de 1.200 andares, altitude de 3.600 metros.
1: É isso, mas é isso mesmo.
2: Aprendi no supletivo Madureza, meu.
1: É, exatamente. Boa, Gaviva. Boa, Gaviva. Bom, é o seguinte, 9:08 do futebol da Nova Brasil. Você participa conosco, manda sua mensagem e também pode participar pelo YouTube. Tá lá, ó, no YouTube, o Edson Nogueira de Nagoya falando 1-0 pro Bolívar. Um abraço pra você. Ivan Francisco da Silva, São Paulo, 2-0. Isanor Barbosa, lá em Manaus, curtindo o nosso futebol. Compartilhe o nosso vídeo. Participe conosco da nossa jornada. Tá bombando já, hein? Mande a sua mensagem, compartilhe o nosso vídeo, deixe seu like. Olha, não tá batendo, rapaz. Estamos chegando aí a 100 pessoas acompanhando online, né? É, mas mande, deixe o seu like, dê essa força pro futebol da Nova Brasil. Miltinho, lá de Bauru, um abraço pra você, Miltinho. Quem mais aqui? É, o Boca tava o que o Gaviva trouxe aqui. Um abraço pra você. É, o Fernando Leme, enfim. O Wagner Marim fez uma piada aqui que o busão do São Paulo tava ficar cheio de droga, só pé de rato, mas tem outra também boa, não tem, ô Ademar? Como é que é?
6: É, falaram o seguinte, tinha maconha nesse olho, mas craque não tinha, não.
1: Essa é boa também. Boa também. Jornalismo Nova Brasil, deixe o seu like, ó, então tá batendo a galera do Jornalismo Nova Brasil também, o número legal aí de visualizações e o pessoal de, tapa no dedão, como gosto de dizer a garotada, compartilhe o nosso vídeo. O Giovano Beckenbauer Júnior falando de São Paulo 2-0, fala Gaviva.
2: Não, mais uma que chegou aqui, o pessoal falando. Tinha maconha, não tinha crack, era só o pó.
1: É, boa também. Boa também. Boa também, Gaviva. 9:10 no futebol da Nova Brasil. Felipe Oliveira, mais informações do tricolor de Dorival Júnior, Felipe.
6: Vamos sim com mais informações do São Paulo. São Paulo que vem de derrota na última partida contra a equipe do Grêmio pelo Campeonato Brasileiro. A última vitória do São Paulo no Campeonato Nacional, inclusive, aconteceu no dia 25 de abril. Há 8 rodadas, são 5 derrotas e 3 empates. Nesse período para a equipe do técnico Dorival Júnior. O São Paulo conquistou a sua última vitória e a única dessa terceira passagem do técnico Dorival Júnior justamente na Copa Sul-Americana. Foi no dia 26 de maio contra a equipe do Boston River pela última rodada da fase de grupos da Copa Sul-Americana e essa é a única vitória do técnico Dorival Júnior até esse momento. O Dorival falou um pouco sobre os resultados e disse que valoriza a criação do São Paulo. Lamenta como está acontecendo os resultados do São Paulo, mas que criar o São Paulo está criando nas últimas partidas. Vamos ver o técnico tricolor.
7: Bom, primeiro assim, nós temos criado, isso é que é importante. Nós estamos tendo uma dificuldade um pouco diferente. Nós estamos tomando alguns gols que são inaceitáveis para uma equipe como a nossa. E isso tem se repetido. E o que nós mais trabalhamos praticamente ao longo de toda a semana são as bolas paradas. E isso tem nos tirado aí pontos importantes. Não é a situação dos atacantes, até porque a gente busca ali dar as melhores opções possíveis para que, criando, nós possamos tê-los em condições de definição. Quando isso acontece, os gols acabam saindo com uma certa naturalidade. São Paulo tem feito bons jogos, criando, mas infelizmente um momento muito difícil em que nós não estamos conseguindo sustentar resultados. Então isso daí é o que nos preocupa. Porque já é o segundo jogo com a mesma característica. Nós fazemos o gol, nós retornamos para o segundo tempo, a equipe baixa um pouquinho a guarda, sofre gols, sofre empate, e isso acaba nos tirando aí uma possibilidade real de já termos iniciado uma recuperação dentro da competição. Então tudo aquilo que é realizado dentro da partida, ela acaba se apagando em razão daquilo que acaba acontecendo ao final do resultado.
6: Tá aí o técnico Dorival Júnior, que hoje completa 100 jogos com a camisa do Tricolor Paulista à frente do São Paulo Futebol Clube. Lembrando que o Dorival teve 3 passagens pelo São Paulo. Em 2017, justamente quando o São Paulo se salva do rebaixamento com o Hernanes naquela campanha, o Dorival Júnior era o técnico substituindo o Rogério Ceni. Na sua segunda passagem, ele substitui justamente também o Rogério Ceni e é campeão da Copa do Brasil de 2023 e agora vem para sua terceira passagem nesse ano de 2026, contrato só até o final do ano, já justamente porque o São Paulo tem uma mudança na presidência no final dessa temporada. Nessa última passagem, apenas 7 jogos, 1 vitória, 3 empates e 3 derrotas. Weber.
1: Ô Luiz Ademar, eu quando ouvi a coletiva do Dorival, vi aquele ditado na minha cabeça, né? Que o pior cego é aquele que não quer ver, né? Você ouve o Dorival falar sobre o time, que o time criou e que infelizmente se repetiu o que aconteceu nas outras partidas. E se você assistir mesmo o jogo do Grêmio, no final, no abafo, é lógico que criou. Mas no primeiro tempo, criar mesmo, criou numa bola lá, num cruzamento de cabeça pro Luciano, né? E depois o Grêmio sai mal com a bola, toma ali o Pablo Maia, toma a bola e sai o gol, um gol contra ainda do zagueiro do Grêmio. E falar de criação, O goleiro do Grêmio, no final lá, o Everton fez grandes defesas, mas criar mesmo, você vê volume de jogo do time, não tem, Ademar. É, que jogo que ele tá assistindo? É,
8: porque o primeiro tempo foi desastroso, né? Tanto pro São Paulo quanto pro Grêmio. Eu acho que se ele fala, olha, o São Paulo não merecia perder. Até pelo abafa do final do jogo, pelo Everton, aí é uma coisa que eu também concordaria com ele. Mas vem cá. Um gol em cobrança de escanteio com tabela de cabeça, pelo amor de Deus. Se você vê o primeiro gol do Grêmio, o cara cobra, cobra o escanteio.
1: No primeiro pau.
8: No segundo pau, né? O cara
1: cabeceando
8: no primeiro pau pro
1: primeiro. Isso, mas é. Então, no primeiro pau, quando a galera vai. Pô, tá o time inteiro do São Paulo no primeiro pau. E ficam parados olhando.
8: O cara sozinho foi cabecear no segundo pau. E aí, quando a bola vem pro primeiro pau, também o cara tá sozinho.
1: Tá sozinho.
8: Foi assim.
1: Todo mundo assistindo.
8: O maior respeito do mundo, eu tô treinando, ô Dorival, se você tá treinando, isso daí não acontece. Aí, com todo o respeito do mundo, cara, você vai me colocar o André?
1: É, não dá.
8: O André, perna de pau, com todo o respeito, não dá pra você tirar o Calé. O Calé,
1: e foi ele que abriu a barreira,
8: se viu? Se o Calé tivesse ali, quebrou a perna,
1: não dá,
8: teve estiramento
1: não dá,
8: muscular, não dá. Você tirar mas você colocar o da André. Aí, pô, o André tem medo de tomar bolada, rapaz. Ele tem medo de tomar bolada. Ai, vai bolada, vai bater na minha bunda. Ai, ai, ai. Que isso, rapaz?
1: Virou de costas.
8: Virou de costas. E ele São Paulo...
2: Como é que ele falou?
1: Virou de costas pra assistir o gol, Ademar.
8: Você é aquele descostas, ele falou assim, descostas!
1: Eu quero ver o gol,
8: Lembra do personagem? Descostas!
1: O seu boneco.
8: O seu boneco? Parecia o seu boneco, rapaz. E com todo o respeito do mundo, essas falhas. E, pô, essa falha era pro André não tá nem no banco hoje, ó. Saiu de castigo aí que você tá com medo de jogar bola. Né?
1: Tá com medo da bola, né?
8: Por isso que eu tenho dito, eu temo estar certo. Torço pra estar errado. O Dorival tá em decadência. Falar que o time tá criando, tô bem. Os erros foram crasso, dois erros individuais horrorosos, porque você tinha que ter o cara que marca no segundo pau, o cara que marca no primeiro pau, os caras que estão dentro da área. Não tinha nada disso. Mas enfim, vamos ver se de repente é só uma má fase do Dorival, porque se não for uma fase, São Paulo corre risco de cair, viu?
1: É isso aí. Os três jogos importantíssimos no Campeonato Brasileiro. Rápido break, na volta a gente vem com muito mais do Nova Jogada pra você no futebol da Nova Brasil, na Copa Sul-Americana, com pão de alhozinho, com pão de alhozinho. Dá jogo! We'll be right back.

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6: 9:19. Você fica agora no futebol da Nova Brasil. Com Bolívar e São Paulo, jogo de ida da Copa Sul-Americana, que você vai curtir com a interatividade, o humor do Gavião, as reportagens de Felipe Oliveira, os comentários de Luiz Ademar e a narração na emoção imbatível do rádio, o rádio imortal com o avassalador Jorge Vinícius.
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8: Nova Brasil em campo, com a estreia agora do São Paulo na fase de oitavas de final da Copa Sul-Americana. São 9:20 no horário de Brasília. 9 graus a temperatura neste momento em La Paz. Altitude de 3.650 metros acima do nível do mar. Neste momento, com 11% de umidade relativa do ar, o estádio não está lotado, não. Ao contrário, o estádio Hernando Siles, neste momento, ele tem aproximadamente aí de 35 a 45% das suas dependências tomadas pelo torcedor do Bolívar, que vai acompanhar a equipe hoje diante do tricolor, diante do São Paulo. Esse Bolívar, que é o segundo colocado atualmente no campeonato boliviano, só atrás do Always Red. O Always Red é o líder do campeonato boliviano, o Bolívar é o vice-líder e encara um São Paulo que no campeonato brasileiro não vence há 8 rodadas seguidas. E a última vitória do São Paulo foi justamente aqui pela Copa Sul-Americana, ainda na fase de grupos, quando o tricolor derrotou o Boston River do Uruguai pelo placar de 2-0. Isso aconteceu no dia 26 de maio. Então, de lá para cá, o São Paulo não ganhou mais os seus jogos pelo Brasileirão, e aí pela Copa Sul-Americana vai ter hoje a oportunidade na altitude de La Paz a voltar a vencer na Copa Sul-Americana. Aqui o jogo começa daqui a pouquinho, às 9:30 no horário de Brasília. 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É Copa Sul-Americana na Nova Brasil, em Campinas, Ribeirão Preto, Araçatuba, São José dos Campos e Mococa, no sul de Minas, e também no Espírito Santo, em Vitória, no Espírito Santo, no Nordeste, Recife, Salvador, Aracaju, Aracaju, Fortaleza, Maceió e João Pessoa. É o som do futebol da Nova Brasil pelo rádio. 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Estamos também no YouTube com nosso canal oficial Jornalismo Nova Brasil. Vai dando o seu like também, vai curtindo a transmissão de Bolívar e São Paulo. Este é o jogo da ida, oitavas de final. A partida da volta acontece na terça-feira da semana que vem, 21h30 no Morumbi, comando do Tricolor. Aqui as equipes escaladas, prontas, definidas. E a gente começa escalando primeiro o São Paulo. Audácia pura, Tricolor. O time da fé, o São Paulo. Aqui escalado, definido. Na voz do repórter Felipe Oliveira, você, Felipe.
7: O tricampeão da América, tricampeão do mundo, está definido e escalado pelo técnico Dorival Júnior em busca do primeiro passo rumo às quartas de final da Copa Sul-Americana, com 23, Rafael no gol. Na lateral direita, 19 para Lucas Ramon. Dupla de zaga, 5 Arboleda, 22, Domingos Duarte. Na lateral esquerda, tem estreia do camisa 12, Iago. Dupla de volantes, com 29, Pablo Maia, 28, Newton. Um pouco mais à frente, de 16, Bobadilha e 8, Marcos Antônio. E a dupla de ataque tricolor é de 10, Luciano, e 9, o capitão Jonathan Caleri.
8: Agora, a escalação do adversário do São Paulo, o Bolívar, que joga para sua torcida com apoio do seu torcedor, do Hernando Siles, em La Paz, e com, evidentemente, o favorecimento desta altitude absurda para jogos de futebol, 3.650 metros acima do nível do mar. O Bolívar também escalado e definido aqui, Felipe.
7: O time da casa, utilizando do fator torcida e do fator altitude, vai em busca de surpreender o São Paulo Futebol Clube, e está definido e escalado pelo técnico Alejandro Restrepo, com um Lampe no gol. Na lateral direita, 2, Jesus Sagredo. Dupla de zaga de 3, Arreaga, e 5, Echeverria. Na lateral esquerda, tem o 4, José Sagredo, o capitão da equipe do Bolívar. Dupla de volância, com 14, Robson Matheus, 80, Melgar, e os dois meias mais à frente, de 26, Saavedra, 17, Pato Rodrigues, e a dupla de ataque do Bolívar para essa partida é de 27, Asprilha, e 9, Canterucci. O JV.
8: Arbitragem, quem é que apita pela Copa Sul-Americana? Bolívar e São Paulo, em Felipe Oliveira.
7: Arbitragem colombiana para a partida de hoje. O árbitro principal é Vilmar Roldan, assistido pelo auxiliar de número 1, Alexander Guzmán, e o auxiliar de número 2 é o Roberto Padilha. Quarto árbitro dessa partida, Carlos Ortega. Na cabine do VAR, Keiner Jiménez é o nome da polêmica. JV.
8: Daqui a pouquinho a bola rola. É o jogo de ida da fase de oitavas de final da Copa Sul-Americana. Antes do nosso comentarista Luiz Ademar, vamos lá pro bar do Cabeção. Opa. O Gavião tá lá. Mande a sua mensagem. Aonde você está acompanhando o São Paulo hoje pela Copa Sul-Americana, ouvindo a Nova Brasil FM? Em qual cidade? Áudio curto. Mensagens para o nosso WhatsApp lá do bar do Cabeção. Anote aí. 11 994 33 21 21. Alô, Gavião!
9: É isso.
8: Animada noite aí no bar do Cabeção, Gaviva!
9: É isso aí, JV, boa noite pra você também. Você que vai transmitir, né? Avassalador, avassalador, o JV, o São Paulo jogando pela Sul-Americana. A galera manda aí mensagem no WhatsApp, 11 994 33 21 21.
10: Ao lado,
9: 994 33 21 21, mandando mensagem de texto ou mandando mensagem de áudio, a gente vai soltando durante a transmissão. Valeu, JV!
8: Tá certo, lá no bar do Cabeção, então, nosso Gavião, para interagir, para trazer humor também. É humor com diversão, com sua participação, a sua interação. Luiz Ademar é o nosso comentarista. Ademar, o São Paulo enfrenta um adversário fora de casa, o São Paulo enfrenta a altitude, o São Paulo joga contra essa sequência ruim, sem vitórias, somando-se os últimos jogos aí do Campeonato Brasileiro, faz 3 estreias hoje o técnico Dorival Júnior e vai encarar um Bolívar que tem uma certa quilometragem, jogadores experientes, um ataque onde não tem, dos 3 escalados hoje no Bolívar, nenhum boliviano. Nós temos um argentino, um uruguaio e um colombiano e jogadores experientes, jogadores de 34, 36, 30, 39 anos. É esse ataque formado pelo Bolívar para encarar o São Paulo. O que é que você fala, principalmente para o torcedor do Tricolor, ligado conosco aqui no futebol da Nova Brasil FM, em Ademar?
10: Jorge, o time do Bolívar é um time que, tirando o Robson, todo mundo é acima dos 30 anos, é um time com muitos estrangeiros, é um time que os bolivianos são todos da seleção boliviana, mas nada disso eu acho que mete medo no São Paulo ou em qualquer time. O que mete medo, eu tive a oportunidade de fazer a final da Copa América de 97, Brasil e Bolívia, aí nesse estádio, é a altitude. Assim, vi muitos companheiros brasileiros passando mal, saindo do avião e caindo e já voltando para o avião para voltar para Santa Cruz de La Sierra. Vi muita gente passando mal lá, né? Eu mesmo, meu nariz parecia que eu estava entupido, mas se eu tentasse assoá-lo, né, limpá-lo, saía muito sangue. Então, a dificuldade aí é a crise do São Paulo, é a má fase do Dorival, é a má fase dos jogadores, a má fase do São Paulo e principalmente a altitude. Então, São Paulo tem que driblar várias coisas para poder fazer o seu torcedor acreditar que não vai cair no brasileiro, que é o grande objetivo de São Paulo. Se você vai para frente, não vai para frente, para o que importa. A gente tem dito aqui, né? São Paulo tem o Coritiba em casa agora, a Chapecoense, e depois o Red Bull Bragantino em casa. Você precisa ganhar, você precisa fazer os 9 pontos para você dar uma aliviada no brasileiro. Acho que a maior preocupação do São Paulino não é com a Sul-Americana. É que São Paulo saia dessa crise desgraçada, que o São Paulo não consegue vencer ninguém, que o São Paulo faça pelo menos um bom jogo, mas numa altitude que você não sabe o que vai acontecer. Então, por tudo isso, o torcedor de São Paulino que está preocupado no brasileiro, eu entendo que não tem uma cobrança tão especial nessa Sul-Americana, até porque se você não tomar uma goleada, que eu acredito que não aconteça, dá para você no Murumbi ganhar com tranquilidade, viu, Jorge?
8: Neste momento, no centro do gramado, os jogadores, o árbitro da partida, no protocolo antirracismo que também impera antes das partidas da Copa Sul-Americana. O São Paulo com a camisa listrada. O tricolor joga na altitude de La Paz com seu uniforme número 2 aqui, calção preto e todo de uniforme azul com a sua cor tradicional. O Bolívar vai começar a partida, vai começar a fase de oitavas de final da Copa Sul-Americana. Boa sorte, São Paulo! Apita o árbitro! Com a saída do São Paulo, a bola já rola, solta no estádio Hernando Siles, em La Paz, na Bolívia.
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8: É a Nova Brasil em campo com São Paulo na Copa Sul-Americana. Começa o jogo com São Paulo chegando na direita. Levantamento feito para a grande área. Corte Echeverria. Afasta a volta de fora da grande área. Arrisca para o gol. Bate Newton. A bola desvia outra vez na retaguarda do time boliviano. Arreaga que faz o desarme. Põe a bola para fora, lateral. Arremesso para o time do São Paulo fazer a cobrança. Tricolor ali para o campo de ataque do lado canhoto para fazer a cobrança. cobrança de lateral com o Iago, que faz a sua estreia hoje no time do São Paulo. Aí demorou demais, né, para bater o lateral. E aí nós temos também na Copa Sul-Americana e na Copa Libertadores da América, e a partir da 23ª rodada do Brasileirão, é as regras que a gente já viu na última edição da Copa do Mundo. Então, novas regras já na Copa Sul-Americana e na Libertadores da América. Jogador Iago do São Paulo, na sua estreia, já cedeu a bola de graça para o Bolívar, porque ele passou dos 5 segundos para fazer a cobrança do lateral na reposição de bola naquela oportunidade no campo de ataque para o time do São Paulo. Detém a bola aqui atrás do seu sistema defensivo, o time do Bolívar. Ajeita-se por ali com Echeverria. Ele faz a passagem para Reaga. À sua direita tem Jesus Sagredo. Ele prefere fazer o lançamento, ligação direta lá para frente no comando de ataque. Não tinha ninguém por ali do Bolívar. E a bola volta, dominada de forma tranquila aqui atrás da defesa do São Paulo. É começo de partida. Copa Sul-Americana. Bola servida para o goleiro do São Paulo na grande área. Rafael sai para o jogo aqui na lateral direita. Tenta por ali Lucas Ramon. Faz a finta. A bola escapa do seu domínio. Se perde, vai para a lateral. O jogador do São Paulo fica pedindo arremesso para o tricolor. O árbitro demora para sinalizar e apontar para quem é a bola. E depois, de certa indefinição, ele marca o arremesso lateral então para o Bolívar. Patito Rodrigues, ex-jogador do Santos, para arremessar. Ele cobra o lateral, joga pela meia esquerda, por ali na aproximação de José Sagredo. Erra o lançamento, rebate, tira a defesa do São Paulo aqui atrás. No desarme com Pablo Maia, chutando a bola para a lateral. Arremesso lateral para a equipe do Bolívar. Vem no lado esquerdo José Sagredo, capitão. Ele arremessa buscando na frente Patito Rodrigues. Chega a primeira defesa do tricolor. Faz o desarme com Domingos Duarte. Zagueiro português que está fazendo a sua estreia. Mete bola na direita para Luciano. Tentou na grande área no comando de ataque. Sai o goleiro Carlos Lampi. Com a proteção aqui atrás da sua defesa. Chuta a bola, põe para fora. Sede lateral para o São Paulo. Lucas Ramon cobra. Ele coloca para Marcos Antônio. Tenta o passe para Caleri. Antecipa primeiro Saavedra. Tira para o time do Bolívar. Arma jogada na saída. Lá do lado direito defensivo com Jesus Sagredo. Sagredo recua a bola para o goleiro Carlos Lampi. Procura saída mais fácil. Dali com o argentino Echeverria. Echeverria faz a passagem na lateral esquerda com José Sagredo. Devolve a bola à frente da grande área com Echeverria. Abertura feita do lado direito com a Reaga. A Reaga para Jesus Sagredo. Enfiada de bola pela ponta direita. Chega primeiro Iago. Domina bem. Coloca-se à frente do marcador. Entrega para o goleiro Rafael. Fora da grande área, o goleiro do São Paulo tenta fazer o lançamento. A bola muito forte, passa por Caleri e vem fácil até a grande área do goleiro Carlos Lampi. Lampi com 39 anos de idade, um goleiro bastante experiente, este do time do Bolívar, que tenta outra vez armar a sua jogada ofensiva na saída da defesa do lado direito para o campo de ataque. Jesus Sagredo domina, põe por dentro a bola para Saavedra, tentou para Robson Matheus. Abertura feita pela meia esquerda no campo de ataque. Chega por ali o Bolívar, ajeita a bola de um lado para outro. Melgar, ele recebe à frente da grande área, gira, dá para Saavedra, faz a passagem do lado direito para Jesus Sagredo. Tentou na grande área, metida de bola é boa, tentou Calterúcio, bate contra a defesa do São Paulo, explode a bola no Arboleda, sai escanteio, o primeiro do jogo para o Bolívar bater. Felipe,
7: primeira chegada do Bolívar na partida, depois do levantamento para a área pela direita, o Arboleda fez o corte, mandou a bola para escanteio. É escanteio para a equipe boliviana, o primeiro escanteio da partida. Vem Robson Matheus na bola, vem bola para a área do tricolor. Ô, JV.
8: Para a batida na direita de escanteio, Bolívar. Partiu, atenção, Robson lançou para a grande área, o toque de cabeça para fora! Impressionante! Perde a primeira grande chance o Bolívar! Quase quase, quase o primeiro gol na cobrança de escanteio, lá do Robson Matheus na direita. O Dairon Asprilha cabeceou para fora, a bola passou à esquerda do gol de Rafael e foi para a linha de fundo. Quase, quase o São Paulo sofre o seu primeiro gol em La Paz. E atenção, torcedor do Brasil, é noite de Copa Sul-Americana e a Nova Brasil marca para você em La Paz o tempo de jogo. 6 minutos agora jogados, 6 minutos passados do primeiro tempo, girando o placar da Copa Sul-Americana. Até aqui, comigo na direção de emoção, Bolívar 0, São Paulo também 0, Heber Lima.
6: Jorge Vinícius, encerrado no El Palacio, na Argentina. Boca Juniors 3, Recoleta 1, jogo de ida também das oitavas de final da competição.
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8: Jogo de ida da fase de oitavas de final, é o São Paulo, é o tricolor na Copa Sul-Americana, e avança outra vez o Bolívar pela direita, dali com o Jesus Sagredo, tenta a jogada individual, é desarmado o jogador do Bolívar, o São Paulo retoma, Pablo Maia na esquerda tenta se aproximar, Bobadilha na metade do campo, tocado o jogador do tricolor pelo Melgar, e é falta, falta pro São Paulo bater, jogo parado, Felipe Oliveira.
7: O São Paulo tentava sair no contra-ataque, passava pelo círculo que dividiu o gramado Caleri, e aí foi puxado pelo camisa 80 Melgar por cima, por baixo, e ficou pedindo cartão, ficou na bronca com o Vilmar Roldan pedindo cartão, mas nada assinalado, apenas uma bronca, apenas uma advertência verbal ao camisa 80 do Bolívar. Segue 0-0 em La Paz, já tá vendo?
8: Com o Apolo, zagueiro do São Paulo, Domingos Duarte, tenta o lançamento pela meia direita para Bobadilha, antecipa, tira Saavedra, faz o lançamento na frente do ataque com Calterúcio, abertura para o Patito Rodrigues, mete a bola lá para a ponta direita, a bola vem recuada para Jesus Sagredo, ele recebe, aciona o Saavedra, mais à frente na direita o Robson Matheus, toca na lateral do campo outra vez, na chegada do Jesus Sagredo, pela meia com Saavedra, Saavedra mais atrás, junto ao círculo central para Reaga. A Reaga Echeverria solta para posição de ponta esquerda. Boa bola para o Patito Rodrigues. Enfiou para o José Sagredo. Cruza para a grande área. Arboreda lá dentro. Faz o corte. Desarma o jogador do São Paulo e põe a bola para a lateral. Arremesso para o Bolívar. Bater está 0-0. Patito Rodrigues vem para a cobrança do lateral. Arremessa para Saavedra. Faz o lançamento da esquerda para a direita. Dali para a chegada da Reaga, a Reaga na meia para Robson, domina Robson Matheus, vira na lateral do campo com Jesus Sagredo, mais atrás ao zagueiro equatoriano, a Reaga Echeverria, Echeverria na lateral esquerda no ataque, na chegada de José Sagredo, perde a bola, Marcos Antônio recupera para o São Paulo e vai na velocidade com a bola dominada para a área, Marcos Antônio cruzou para o Caleri, tentou de cabeça, Luciano, e a bola vai para fora. O Marcos Antônio olhou para a área, tinha Luciano e tinha Caleri, a bola foi a meia altura, primeiro para o Luciano, que de cabeça finalizou e a bola escapou, foi para a linha de fundo e saiu só em tiro de meta para o Bolívar, hein, Felipe Oliveira?
7: Primeira descida do São Paulo, e a ideia do Marcos Antônio era jogar no Caleri, no segundo pau, mas no meio do caminho o Luciano fez a interceptação, tentou a finalização de cabeça, passou a direita do goleiro Carlos Lampe, segue 0-0, Marcos Antônio até ficou apontando que era pro Caleri, era pro Caleri, ele ainda remoeu, ficou falando pro Luciano que a bola era pra ele, mas segue 0-0, finalização do camisa 10 tricolor, já tá vendo?
8: O ataque, o Bolívar com Melgar. Melgar dali do lado direito para Reaga. A passagem para a ponta direita na parte ofensiva ali com Jesus Sagredo. Sagredo mais atrás. O São Paulo recua todo o seu time. Dificulta essa toca de bola de um lado para cá da equipe do Bolívar, que vai tocando bola, vai tentando chegar e vai recuando ao mesmo tempo, chamando o time do São Paulo. 0 para o Bolívar, 0 também para o tricolor. No bar do cabeção, chamado aí do Gavião. Diga, Gaviva!
9: Nosso repórter de São Paulo, Felipe Oliveira. Rapaz, se bebe uma cerveja, isso parece um Bob Esponja. ele toma coisa de uma caixa de cerveja e pesa 60 quilos, 65 quilos. Como é que pode? Eu tomo meia dúzia de cerveja, no dia seguinte eu pareço um baiacu, JV.
8: É problema se ele estivesse tomando na altitude, viu, Gaviva? Se ele estivesse tomando a 3.600 metros acima do nível do mar, aí você ia ver como é que seria a situação, viu, Gavião?
9: Ah, então tá bom, é porque então ele tá tomando na baixitude, por isso essa é a vantagem dele.
8: Segue aqui 0-0, é Copa Sul-Americana no som da Nova Brasil FM, que marca mais uma vez para você o tempo de jogo no estádio Hernando Siles em La Paz. 11 minutos jogados no primeiro tempo, tirando o placar da Copa Sul-Americana. Quando vem São Paulo, avança na direita, Lucas Ramon rolou para Luciano de fora da grande área, bateu para fora! Bate pro gol, Luciano, e perde a chance de marcar aqui o primeiro gol do São Paulo. Quase o gol do tricolor no placar Nova Brasil na Copa Sul-Americana. Segue Bolívar 0, São Paulo por enquanto também 0, Web.
6: Jorge Vinícius tem gol na Libertadores da América no início da partida com 3 minutos. O Estudiantes abre o placar com Burgos. Agora, Estudiantes na Argentina 1, Universidade Católica do Chile 0.
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8: Você que está ligado também nos nossos canais do YouTube, Nova Brasil em Campo e Jornalismo Nova Brasil, vai curtindo aí, vai dando o seu like aí, aquela acelerada comigo agora, tá torcendo pro tricolor aí, vai dando like, vai curtindo aí sem moderação. Aqui o jogo tá parado com falta marcada para cima do Patito Rodrigues, falta por trás do jogador do São Paulo, Pablo Maia. Já Luiz Ademar comenta, bola parada e uma falta perigosa para a equipe do Bolívar bater, Felipe Oliveira.
7: Exatamente, falta em Patito Rodrigues na intermediária, e a preocupação para o goleiro Rafael é justamente da bola vir direto. Os jogadores do Bolívar, principalmente por conta da alta altitude, finalizam de tudo que é canto, a bola pega a velocidade, pode complicar o goleiro do São Paulo, que no último jogo contra o Grêmio, inclusive, tomou gol de falta do Christian um pavão do Grêmio. Vem finalização provavelmente do Bolívar, segue 0-0 nesse início de primeiro tempo, JV.
8: O goleiro do São Paulo, Rafael, coloca 4 jogadores na barreira. Atenção, Saavedra tentou na grande área para o Aspilha. Tira, afasta a defesa do tricolor lá de dentro. Com Arboleda, volta, sobra pela ponta direita. Foi buscar a bola o jogador Jesus Sagredo. Põe por dentro para a chegada por ali do Echeverria. Faz abertura para o Patito Rodrigues. Cruzou para o Aspilha. O toque de cabeça para fora. Levantamento da esquerda do Patito Rodrigues para a área. A bola foi muito alta para o Dario Asprilha. Atrás dele chegava para concluir, para desviar a bola de cabeça. Cauterúcio para a linha de fundo. Uruguai, o atacante, perde a oportunidade para o Bolívar. Luiz Ademar, 14 Ademar, primeiro tempo. E esse início de partida na Copa Sul-Americana para Bolívar e São Paulo, Ademar.
10: Olha, ele não é ruim para o São Paulo, que teve uma oportunidade com o Luciano de cabeça, teve uma oportunidade com o Luciano foi chutando da entrada da área e tal. O São Paulo joga de uma maneira diferente, o Newton, o volante Newton que está estreando hoje, está jogando como... Vamos ver esse ataque do São Paulo aí, KJV.
8: Vamos lá, com o Iago na esquerda, dominou, preparou, cruzou para a área para o Caleri, afasta no alto com ele, Echeverria, tira da grande área, a bola vem na esquerda com José Sagredo, bate para frente na cobertura, chega aqui atrás Lucas Ramon para mandar a bola para a lateral, pode seguir aí, Ademar.
10: O São Paulo joga com 3 zagueiros, o Newton volante é um zagueiro pelo lado direito, o Arboleda centralizado e aí junto com ali o português Domingos Duarte. Aí o São Paulo tem os jogadores no meio campo. O Marcos Antônio corre que nem um condenado, rapaz. Como corre esse cara? Ele não parece que a altitude para ele não existe. E aí você tem o lateral direito do São Paulo, Lucas Ramon, que vai como um ala para poder se transformar, às vezes, num terceiro atacante, lá que o Luciano e o Calleri estão lá na frente. Acho que o time está bem ajustadinho. Agora, a bola na área do São Paulo é um desespero, gente. Foi na cobrança de escanteio, quase o Asprilla fez. Agora, no cruzamento, errou sozinho o jogador do Bolívar. Precisa corrigir isso aí. O sistema defensivo no jogo aéreo é um pandemônio, viu, Jorge?
8: E o Bolívar tem 67% de posse de bola contra 33% do São Paulo. 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
8: A Nova Brasil marca para você o tempo de jogo no estádio Hernando Siles em La Paz, da Bolívia. 16 minutos passados, primeiro tempo, girando o placar da Copa Sul-Americana. Comigo até aqui na direção de emoção segue Bolívar 0, São Paulo também 0, Hebe Lima.
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8: 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Opa. Muitas mensagens, torcida do São Paulo hoje está um pouquinho mais animada com esse início do tricolor, ou ainda não, meu caro Gavião?
9: Tá animando um pouquinho sim, já tá vendo, o Paulo Tavares, ele tá animado com o tricolor, mas espere a saída do Dorival Júnior. O Chicão Disciplina, da freguesia do Ó. O Limoneto, dizendo que o problema do São Paulo sempre foi treinador e não jogador. E tem áudio, olha o áudio da galera do WhatsApp aí.
12: Boa noite, Nova Brasil. Aqui é o Robson, do Cambuci. Alô, Gaviva. Vambora, vai Corinthians. São Paulo tem que focar na Sul-Americana. Tem que focar porque tem condições de ser campeão da Sul-Americana e cair no Brasileiro. Vai, Corinthians.
13: Boa noite, Gavião. Fernando Lemes retornando com você aí no comando Nova Brasil. Parabéns, boa sorte. E agora eu tô sempre com vocês.
14: Jorge Vins, boa noite. Carlos Arantes Santana, Paraíba. Anota aí o meu placar. São Paulo 3, Bolívar 0, 3 do Calleri. E boa transmissão para você.
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8: E a nossa Brasil em campo com bola rolando na Copa Sul-Americana. Escanteio aqui pro Bolívar bater na bola. Robson Matheus bateu primeira trave. Afasta Domingos Duarte pro São Paulo. Põe a bola para fora. Ela sai do outro lado em arremesso lateral pro Bolívar bater. Patito Rodrigues cobra o lateral. Coloca a bola ali do lado esquerdo com José Sagredo. Devolvendo o Patito Rodrigues. Lançou na grande área. Iago mergulha. Tira pro São Paulo. Volta pro Marcos Antônio. Perde a bola por ali. Jesus Sagredo recupera pro Bolívar. Rola mais atrás. Abertura feita pela meia direita para Saavedra. Agora Robson Matheus na ponta para Patito Rodrigues. Girou o corpo. Tentou sair da marcação do Bobadilha e sai com bola e tudo. Patito Rodrigues para lateral. Arremesso manual para o tricolor. É para o São Paulo fazer a cobrança. 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Tem bola na metade do campo, time do Bolívar, na lateral esquerda com José Sagredo, Sagredo mais atrás, Etcheverria, Etcheverria para Arriaga, Arriaga faz o lançamento para Jesus Sagredo, lá do outro lado, um lá na direita é o Jesus, aqui na lateral esquerda, na esquerda é José, os dois dois segredos. Atenção, levantamento feito do Saavedra na área para o Asprilha com muita força. Asprilha não consegue dominar, a bola sai linha de fundo. Tiro de meta apenas aqui para o São Paulo, hein, Felipe?
7: E o Asprilha até agradeceu a ideia do companheiro, mas estava em posição irregular o camisa de número 27 do Bolívar. Ele que é filho de Faustino Asprilha, colombiano ex-Palmeiras, que jogou no futebol brasileiro na década de 90, ele já tem seus 34 anos, está na reta final de carreira, mas é filho de ex-atletas de futebol brasileiro aqui, JV.
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8: E o São Paulo avança, vem pro ataque, Luciano recebe a bola, faz a finta, é tocado, falta em cima dele! No chão, Luciano, uma falta perigosíssima aqui, e a chance do São Paulo abrir o placar, Felipe Oliveira.
7: É a grande chance do tricolor, na falta na intermediária, no próximo meia-lua da grande área da equipe do Bolívar, o Melgar acabou pegando o tornozelo do camisa 10 do São Paulo, que caiu, ficou pedindo cartão, é falta marcada, preocupação para Carlos Lampe, goleiro do Bolívar, e os atletas do São Paulo decidindo quem vai pra bola. Tem Luciano, tem Caleri, tem Marcos Antônio, Luciano e Caleri conversando. Quem será que vem pra bola parada? Quem sabe a chance do tricolor paulista na falta, JV?
8: Na batida de falta, o São Paulo no estádio Hernando Siles em La Paz, na Bolívia, tá 0-0. É oitavas de final da Copa Sul-Americana. Vamos para 22 minutos do primeiro tempo. Grande chance, baita oportunidade para o São Paulo na cobrança da falta. Frontal contra o goleiro Carlos Lampe, que coloca quatro jogadores na barreira. O outro deitado atrás para fazer a proteção rasteira. Caleri para a bola, Luciano também. Bate você, Caleri. Ele vem, deixou para o Luciano, cobrou, desviou na barreira e a bola vai para fora. Batida de falta com Luciano arriscando, a bola bate na barreira, linha de fundo, escanteio para o tricolor que segue atacando, Felipe.
7: Primeiro canto do São Paulo na partida, depois da falta do Luciano, pé canhoto, bateu, ela desviou na barreira, escanteio para o tricolor paulista pela ponta direita, vem o estreante Iago na bola, vem chuveirinho na área do Bolívar, JV.
8: Escanteio do lado direito, na bola, na cobrança, vem Iago, cruzou na grande área, o toque de cabeça! Gol!

0: São Paulo para começar a sair desta situação ruim de sequência de jogos onde o time só perde e empata. Na Copa Sul-Americana, o São Paulo nas oitavas de final sai na frente. Agora no estádio Hernando Siles em La Paz, na altitude de La Paz, 1 para o São Paulo, Arboleda, 0 para o Bolívar, Felipe Oliveira.
1: Há 4 meses atrás, Robert Arboleda tinha sumido. Não apareceu para o jogo contra o Cruzeiro e sumiu por 1 mês para o Equador, alegando problemas pessoais, alegando problemas com a diretoria do São Paulo. Ele retorna, e retorna sendo titular depois da Copa do Mundo, e depois de 4 partidas, marca o seu primeiro gol na temporada. Na cobrança de escanteio de Iago, na estreia do jogador pelo São Paulo, cruzamento na primeira trave, Robert Arboleda subiu no terceiro andar, sem nenhuma marcação, livre de marcação, cabeceia, queima-roupa, sem chances para Carlos Lampe, e abre o placar para o São Paulo, que na altitude de 3.600 metros vai vencendo o Bolívar, vai fazendo 1-0 e vai tentando caminhar em busca da vaga nas quartas de final da Copa Sul-Americana. JV,
0: jogo parado agora para hidratação dos jogadores. Eu vou com Luiz Ademar na sequência, mas antes aqui, registrando o tempo de jogo na Copa Sul-Americana. Chegamos a 25 minutos e meio, primeiro tempo de partida, girando para você o placar Nova Brasil FM. Agora, no Hernando Siles em La Paz da Bolívia, 1 para o São Paulo. Arboleda avassalador marcou de cabeça, 0 para o Bolívar, o Hebe Lima.
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0: Luiz Ademar, o nosso comentarista. São Paulo na frente e logo na sua estreia, o lateral esquerdo Iago é o autor da assistência do gol do São Paulo, do tricolor de Arboleda aqui, Ademar.
4: Ô Jorge, o São Paulo faz um bom jogo, né? São Paulo faz um jogo inteligente. O Newton, o volante, jogando como um zagueiro pelo lado direito, tá bem posicionado por ali. O São Paulo procura, mesmo sem ficar tanto com a bola, quem fica com a bola é o Bolívar, mas ele está sempre bem postadinho, né? O São Paulo dá às vezes umas panes na bola jogada dentro da sua área. Foram 2 assim. E aí isso é uma correção que você tem que fazer em treinos, né? São Paulo ainda vacila muito no jogo aéreo defensivo. Agora, o Luciano teve 3 oportunidades, você contando a falta que bateu na barreira, eu acho que até tinha endereço e foi para escanteio. Tem o gol, que quer queira ou quer não, aí é jogada ensaiada, você cobra um escanteio no primeiro pau, a Arboleda se projeta por ali e faz o gol. O São Paulo faz um jogo que dá pro torcedor do São Paulo falar, poxa, finalmente, hein?
0: Partida reiniciada, 1-0 aqui para o São Paulo. É Copa Sul-Americana, oitavas de final, jogo de ida. A volta na próxima terça-feira, comando de campo do São Paulo. Avança com Saavedra, Saavedra domina a bola do lado esquerdo do ataque do Bolívar. Ajeita mais atrás até o círculo central para Riaga, faz a abertura com Jesus Sagredo. Ajeitou, preparou na ponta, vem levantamento na área do Robson Matheus. Desarma a defesa do São Paulo. A bola cai para Iago. Iago da lateral esquerda. Dribla o primeiro. Marcador traz a bola por ali para Luciano. Tenta fazer o domínio. Vai no combate junto com ele para fazer o desarme. Saavedra mandando a bola para fora do campo. Cedendo arremesso lateral então para o tricolor. Audácia pura, São Paulo. Pega a bola para fazer a cobrança de lateral, Iago. E aí de novo, hein? Passaram-se os 5 segundos. O Iago não tá atento, hein, Luiz Ademar? É a segunda vez que o estreante Iago desperdiça uma cobrança de lateral, hein, Ademar?
4: Tem que avisar ele, já tem novas regras, tem que avisar. No brasileiro vai ser assim também, já tem novas regras, tem que avisar o Iago. Verdade seja dita, foi dele a cobrança de escanteio no primeiro palco, o Arboleda desse projeto faz o gol. Mas, poxa, duas reversões, duas bolas pro adversário no lateral é bobeira, hein?
2: Ô, JV!
0: Diga!
2: Minha mãe é do interior, né? De Aras, ali perto de Avaré. Ela fala que o burro cai uma vez só lá no mata-burro.
0: Então, é a segunda vez só nesse primeiro tempo e com 29 minutos. Errar sequencialmente assim não é legal, não. Mostra desatenção aí com as novas regras. O estreante Iago, se ele foi o autor da assistência do gol do Arboleda, convenhamos aí, já teve dois erros ali infantis

0: fez uma curva, tomou um efeito e numa velocidade impressionante quase entra. Rafael colocou para escanteio, na cobrança Robson Matheus lançou para a grande área, tira a defesa do São Paulo com Domingos Duarte. Cai Rafael e o árbitro está marcando a infração, falta. Jogo parado no interior da grande área. O goleiro do São Paulo sentindo ali o joelho direito, a altura do joelho direito, o goleiro do São Paulo, Rafael. Jogo parado aqui. Nós vamos aí com a interação do nosso público, dos nossos ouvintes e internautas. Com você, Gavião, aí no Bar do Cabeção.
1: O Ivan Francisco está dizendo que vai ser 2-0 para o São Paulo. O Clebson Tricolor, o Edson Toshi de Nagoya, no Japão, tá ligadinho. Ele acha que o Bolívar é que vai ganhar esse jogo e tem áudio do WhatsApp. Tô gostando, hein? A galera do WhatsApp tá mandando o áudio. Vamos lá.
2: Boa noite, Weber Lima, JV, Ademar, Gaviva, Felipe, aqui é o Edson no Rio de Nagoya. Hoje, Bolívar 1-0. Uma boa transmissão e grande noite para vocês. Tô ligadinho.
1: Já errou.
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4: Boa noite, Gaviva! Boa noite, Weber Lima! Rapaz, esse Luciano, até pra ser ruim, falta muito, viu? Misericórdia! O cara mais atrapalha do que ajuda. Ajuda nós, Edson do Grajaú.

0: Brasil em campo na Copa Sul-Americana. Aqui tem escanteio para o São Paulo. E foi assim que o São Paulo fez o seu gol com a Arboleda. Uma cobrança de escanteio com o Iago na direita. E o gol de cabeça de Arboleda. Novamente o São Paulo se posiciona. E vem de novo ali do lado direito com o estreante Iago. Vai, atenção, cruzar para a grande área. Vai para a batida de escanteio. Os jogadores se empurram ali no interior da grande área. O árbitro chama atenção à distância, o colombiano Vilmar Roldan, e agora vai autorizar em busca do segundo gol. Capricha, São Paulo, na bola no escanteio. Iago cruzou na grande área, lampe o goleiro no alto, dá um soco na bola, tira da área, volta por ali com Jesus Sagredo, perde, é desarmado. São Paulo recupera, Luciano na ponta, tenta fazer o cruzamento, desvia no lateral direito do Bolívar, bola para a linha de fundo. Novo escanteio para o tricolor. Outra vez chance para o São Paulo aqui, Felipe.
1: E o Iago tem zero pressa, porque o São Paulo está vencendo por 1-0. E para também se preservar, vai andando, vai caminhando. Agora sim, chega na ponta esquerda, vem bola para a área, vem chuveirinho na área do Bolívar. Vem Iago, o autor da primeira assistência, mais uma vez, JV.
0: Audácia pura, São Paulo. Iago para cobrança de escanteio. Levantamento do Iago para a área. Tira a reaga de cabeça. E atenção, torcedor. A Nova Brasil FM confere para você aqui o tempo de jogo no estádio Hernando Cine. 33 minutos jogados, 33 passados do primeiro tempo, girando o placar da Copa Sul-Americana em La Paz, na Bolívia. Comigo até aqui na direção de emoção, Arboleda marcou, Arboleda avassalador, 1 para o São Paulo, 0 para o Bolívar, o Weber Lima.
2: Jorge Vinícius, apenas uma partida de ida das oitavas de final será disputada na próxima semana, por conta dos terremotos na Colômbia. 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
0: Luiz Ademar, o comportamento do São Paulo até aqui. O tricolor vence 1-0 e convence também, na sua opinião, Ademar?
4: Convence, Jorge. A vitória é merecida, né? O São Paulo criou e finalizou mais. E outro detalhe que está me chamando a atenção. É lógico que você não vai conseguir o tempo todo na altitude e tal. Mas o Marcos Antônio, eu brinquei, ele parece um louco. Corre, corre. O Iago tá

0: Pô, ele cobrou escanteio, aí foi, o Bolívar foi pro contra-ataque, ele correu do escanteio até o meio-campo para recuperar a bola. Então São Paulo tá correndo, tá aguerrido e tá lutando muito mais do que eu esperava. São Paulo vence e convence sim, Jorge.
1: Um para o São Paulo, zero até aqui para o Bolívar. O tricolor avança, vem de volta para o campo de ataque. Lucas Ramon recebe, meteu a bola pela meia direita para Pablo Maia, rolou para frente da grande área para o Luciano. Corta, Arriaga voltou por ali, tentou a batida para o gol. Bobadilha chuta contra a marcação defensiva boliviana. Bate a bola no Arriaga, vai para fora da tentativa do Bobadilha. Arremesso lateral, tricolor segue pressionando. 1 a 0 aqui para o São Paulo. Vem para a cobrança de lateral Iago. Agora ele não demorou mais do que 5 segundos. Arremessou para frente, mas de qualquer jeito rebateu Arriaga. E o São Paulo volta para recuperar a bola na defesa com Arboleda. Arboleda do lado direito para o Newton. Levantamento para o Iago. Para o Marcos Antônio, meteu para a grande área para o Caleri. Com muita força, mais para o goleiro Carlos Lampi. Desperdício São Paulo, uma grande chance no erro do Marcos Antônio no passe para o Caleri, Felipe Oliveira.
2: E seria uma jogada de velocidade, depois da invertida, toque de primeira do Iago, Marcos Antônio tentou o passe em profundidade para o Caleri, mas acabou errando, ganhando velocidade muito por conta da altitude, e segue 1-0 para o tricolor paulista no Hernando Siles em La Paz, o JV.
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4: JV.
1: Nova Brasil em campo, diga!
4: Você sabe que um dos pratos típicos da Bolívia, que eu sei que você já foi pra Bolívia, um dos pratos típicos é tipo, é um porquinho, é maior que um porquinho, maior que um preá, menor que um leitão. Então é um mini porquinho, eles chamam de cuy. Eles gostam muito de comer cuy assado. Quando você esteve na Bolívia, você comeu um cuy assado?
1: Quase toda noite. Quase toda noite, viu, Gaviva?
4: É mesmo?
1: Acompanhado com uma passenha. Com uma passenha.
4: Que isso?
1: Eu fiquei 3 semanas na Copa América de 97, cobrindo a seleção brasileira e os jogos da Copa América em Santa Cruz de la Sierra. E Santa Cruz de la Sierra está a 400 metros só acima do nível do mar. E o São Paulo, antes de chegar hoje a La Paz e enfrentar toda essa altitude, ele foi primeiro para Santa Cruz de la Sierra e depois, hoje no dia do jogo, foi para La Paz para os jogadores não sentirem tanto assim esse baque, não, Felipe Oliveira, nessa troca de diferenciação de altitude de um lugar para o outro, né, Felipe?
2: Exatamente, a ideia era diminuir o impacto do corpo humano na chegada, né, a alta altitude de La Paz, por isso foram para Santa Cruz de la Sierra e chegaram só hoje, e vão embora hoje, inclusive, de La Paz. Acabando a partida, fazem o caminho inverso, vão para Santa Cruz de la Sierra e depois desembarcam em São Paulo. Amanhã, inclusive, o treino do tricolor paulista é em Santa Cruz de la Sierra. Nada de CT da Barra Funda, apenas na quinta-feira a reapresentação do elenco são paulino, JV.
1: Um para o São Paulo, zero para o Bolívar. Primeiro tempo de partida, bar do cabeção. Vamos lá, Gaviva.
4: É, o Ademar. Ademar tá chamando, né, Ademar?
0: Não, só ia falar o seguinte,
1: Ademar,
0: né?
1: Diga, Luiz.
0: Quem fez essa inovação de você ir pra Santa Cruz de la Sierra lá na década de 90 foi o Moraci Santana. Vocês lembram? Foi o primeiro. Fala, não, seguramos em Santa Cruz, chegamos na hora do jogo e o São Paulo foi bicampeão assim. Então você vê que na década de 90 o Moraci inovou isso.
1: É verdade, tem razão nosso Luiz Ademar aí, acrescentando essa situação de altitude e a preparação antecipada, principalmente dos atletas profissionais, dos jogadores. Agora contigo aí, Gaviva, aqui segue 1-0 São Paulo. Vamos com mais mensagens, a galera interagindo conosco aí no Bar do Cabeção.
4: O Expedito Silva, de Montes Claros, em Minas Gerais, o Luiz Melo, dizendo que o Crespo tinha razão sobre o futuro do tricolor. Tem o Wagner, na freguesia do Ó, São Paulo sempre tem pressão nas altas. altitudes, né? Qual time que não tem quando vai pra lá? E o Giovano Beckenbauer Jr., olha o nome dele, Giovano Beckenbauer Jr., São Paulo 2-0 hoje, JV.
1: E vem pro ataque com perigo, Bolívar, Cauterucho na grande área, tentou cruzamento, bate a bola no zagueiro Domingos Duarte, a sobra do Cauterucho de novo, ajeita pra chegada de Jesus Sagredo, recebeu, virou pra Saavedra, pra Jesus Sagredo, bate pro gol, a bola desvia no meio do caminho e vai pra linha de fundo, escanteio para o Bolívar bater. Completando 40 minutos de jogo, escanteio na direita. Robson Matheus para cobrança para o Bolívar. Com força ele bate na bola. A bola passa por todo mundo. Cruza toda a extensão da grande área e sai em lateral para o São Paulo bater. E atenção, torcedora, Nova Brasil FM registra para você aqui o tempo de jogo no estádio Hernando Cili. 40 minutos e meio, primeiro tempo de partida. A Nova Brasil confere para você o placar da Copa Sul-Americana. Arboleda marcou para o tricolor. Aqui o São Paulo vence. 1 para o São Paulo, 0 para o Bolívar, o Weber Lima.
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1: É a Nova Brasil em campo, anunciando daqui a pouquinho o nosso intervalo com o comando do Weber Lima, que volta depois do jogo com o Confira Comigo no Replay, o melhor pós-jogo do seu rádio. 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Sai jogando mal aqui atrás o goleiro do Bolívar, Carlos Lampe. Erra o passe ali para o lateral direito. Jesus Sagredo, a bola sai em lateral para o São Paulo bater. Vem Marcos Antônio para a cobrança. Dá a bola para o Iago. O árbitro abriu contagem. Iago cobra o lateral. Joga ali para Luciano. Luciano para a ponta esquerda para o Marcos Antônio. Recebe, domina. Tem bobadilha. O toque é para ele, para Marcos Antônio. Enfiada é boa na ponta para o Iago. Cruzou para trás da área pro Bobadilha, afasta Iaga, tira o jogador do Bolívar, a bola do interior da grande área, sai pro trabalho defensivo aqui na direita com Jesus Sagredo, que toca de maneira errada na bola e dá outra vez o arremesso lateral, o time São Paulino, o time brasileiro. Vem para reposição Iago, vem o São Paulo em busca do segundo gol ainda no primeiro tempo. Iago bate o lateral, joga a bola ali para Pablo Maia. Pablo Maia da esquerda para o Nilton aqui na direita. Nilton Júnior com a bola, aciona Lucas Ramon na lateral, tentou sair do Asprilha. Asprilha no combate, toca a bola, Asprilha para lateral e arremessou para o São Paulo. 1-0 para o São Paulo, o tricolor tocando bola, vencendo a partida, valorizando a posse da bola nesse momento, com Domingos Duarte por dentro, o passe para o Pablo Maia, domina, perde na sequência, Saavedra recuperou, jogou na esquerda, não tem ninguém ali do Bolívar, o São Paulo vem para ficar com a bola com Bobadilha. Bobadilha para Luciano, Luciano da direita para a esquerda, aparece Marcos Antônio, Iago também por ali, domina a bola, lateral esquerdo do São Paulo, aciona um pouco mais atrás, Bobadilha, solta a bola para o Marcos Antônio, Caleri lá na grande área pedindo, Luciano também mais à frente, adiantado. Marcos Antônio optou por tocar na esquerda da lateral para Iago. Iago por elevação para o Marcos Antônio. Na disputa melhor para Jesus Sagredo. Toca a bola o jogador do Bolívar ali do lado direito. Domina Robson Matheus. É travado, é falta para o Bolívar. Primeiro tempo, 44 minutos de jogo. Segue aqui 1-0 para o São Paulo, para pão de alhozinho. 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
1: 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Reta final do primeiro tempo no Hernando Siles em La Paz. O
2: mais
1: São
2: três.
1: Paulo vence o jogo na largada da fase de oitavas de final da Copa Sul-Americana. Vem o Bolívar, avança pelo lado esquerdo, recebe a bola por ali, Calderucci ajeita um pouco mais atrás pro Asprilha, sai da marcação, carregou, preparou, Asprilha pé direito, bate pro gol, desvia no Iago e vai pra fora! Escanteio para o Bolívar. Quanto de acréscimo aqui no primeiro tempo, Felipe?
2: Mais 3 minutos, vamos até 48 nessa primeira etapa, JV.
1: E tem escanteio na direita o Bolívar. Robson Matheus, encarregado, deixou pro Melgar. O Melgar vem. Olhar fixo para a grande área do goleiro Rafael do São Paulo, lá na grande área. O árbitro colombiano Vilmar Roldan chama a atenção do zagueiro do São Paulo, estreante Domingos Duarte, e agora vai autorizar a cobrança do escanteio. Na ponta direita, Melgar na bola, partiu o pé direito, ergueu a meia altura, a primeira trave, afasta outra vez a defesa do São Paulo, tira ali com Lucas Ramon, sobrou com Jesus Sagredo, cruzou na grande área, o toque de cabeça, pra fora! Quase o Bolívar empata o jogo. Robson Matheus cruzou para a grande área e lá dentro Metcheverria cabeceou a bola pela linha de fundo. Jogo aqui parado e a Nova Brasil marca para você o tempo de jogo no Hernando Siles em La Paz. Chegamos a 46 minutos e meio. Primeiro tempo de partida, girando o placar da Copa Sul-Americana. Comigo até aqui na direção de emoção segue. 1 para o São Paulo, gol de Arboleda, 0 para o Bolívar, Weber.
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1: Com o Bolívar chegando, domina a bola à frente da grande área, Calderucci rolou por ali para o Robson, bateu para o gol, passa à esquerda do goleiro do São Paulo, Rafael, bola para a linha de fundo, se salva o São Paulo aqui de novo, Felipe.
2: Mais uma chegada do Bolívar na saída errada do São Paulo. Robson Matheus tentou ganhar na velocidade junto com o Arboleda, fez a finalização de pé canhoto, ela passou à esquerda do gol do goleiro Rafael, segue 1-0, reta final de primeiro tempo para a equipe do Tricolor Paulista.
1: Vai terminar aqui o primeiro tempo no estádio Hernando Siles em La Paz, na Bolívia. 1-0 para o São Paulo com gol de cabeça do zagueiro Arboleda. O Bolívar vem na pressão no último lance, talvez do primeiro tempo, avança na direita com Jesus Sagredo. Ele toca a bola curtinha por ali para o Saavedra, chega Robson Matheus à frente, pé de bola, ele vem, recebe, encontra por ali o Saavedra, Saavedra muda, faz inversão na esquerda quando apita o árbitro colombiano Vilmar Roldan, aponta para o centro do campo e termina o primeiro tempo com gol de Arboleda aos 22 minutos de jogo para o São Paulo de cabeça, aqui na largada da fase de oitavas de final da Copa Sul-Americana. Vai dando o tricolor, 1 para o São Paulo, 0 para o Bolívar, a bola parou de rolar, são 10 da noite, 20 minutos, horário de Brasília, começa agora o nosso intervalo, com o comando de Weber Lima, também na Copa Sul-Americana.
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5: 10:20, você está no intervalo Nova Brasil com pão de alhozinho. 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São Paulo vence na Bolívia. Felipe Oliveira, o seu destaque neste primeiro tempo.
2: Destaque para os estreantes, principalmente para Iago, que foi quem deu assistência para o gol de Robert Arboleda. Estreias de Domingos Duarte, de Nilton e também do próprio Iago, que a gente comentava há pouco. São Paulo conquistando uma vitória parcial surpreendente, numa altitude de mais de 3.600 metros, no estádio Hernando Siles, em La Paz. O tricolor paulista tem nesse banco de reservas, um jogador que foi contratado e ainda não fez sua estreia, que é o caso de Aurélio Buta, pode pintar na segunda etapa, jogador que veio do Frankfurt, da Alemanha, fez a última temporada no Copenhagen, da Dinamarca, e também tem um retorno, Weber Lima, ao banco de reservas, que é o retorno de Rian Francisco, ele que passou por uma cirurgia de reconstrução de ligamento cruzado anterior, passou um bom período atuando no sub-20 do São Paulo, no último jogo treino do tricolor paulista, marcou duas vezes com os profissionais jogando contra o Ituano e agora está de volta ao banco de reservas do São Paulo, pode ser opção para o técnico Dorival Júnior, que chega hoje a 100 jogos como treinador da equipe do São Paulo, somando as 3 passagens, Weber.
5: Tá certo, Felipe Oliveira, Luiz Ademar, a sua análise, o seu destaque neste primeiro tempo, vitória do tricolor. Eu achava que o São Paulo ia encontrar mais dificuldade com o Bolívar, criou dificuldades nessa bola aérea que está cruzando a área do São Paulo para lá e para cá, Ademar.
0: Eu queria fazer um destaque positivo e um negativo. O negativo é a bola aérea no São Paulo. 3 entraram, né? O Asprilha perdeu, a gente viu agora o Echeverria perdeu também, e teve uma que o Cauterucci acabou errando a cabeçada, mas as 3 bolas na área, a defesa do São Paulo assistiu. Isso é preocupante, porque não é desse jogo. É da temporada. São Paulo tá mal na bola aérea. Agora, também um time que tá ganhando no primeiro tempo, tem que falar o lado positivo. Correndo muito, se empenhando muito, marcando muitos jogadores, correndo além do que eu esperava, porque você tá numa altitude de 3.680 lá. São Paulo fez um gol, o São Paulo teve 3 chances com o Luciano. São Paulo teve alguns erros de passe na última bola que poderia tornar. Então, aquilo que o Dorival falou lá em Porto Alegre, eu vou repetir agora. São Paulo criou e finalizou muito, viu, Weber?
5: Legal, Ademar. Gaviva e o pessoal que participa. Opa. Aí pelo WhatsApp, o pessoal que participa pelo YouTube, direto do Bar do Cabeção, nosso Gavião.
4: Estão te provocando aqui, Weber. O César de Atibaia, sou especialista em leitura labial. O Arboleda, quando marcou o gol, falou: chupa, Weber.
5: Olha
4: os caras, velho.
5: Esse
4: cara é cruel, mano. E aqui o Ismael Pereira. Gavião, o Rufino tá aí? Ele vai contar piada? Não, o Rufino na quinta-feira, jogo do Corinthians pela Libertadores. Vamos fazer aqui na Nova Brasil. A Vânia Santos manda mensagem também. E tem áudio. Vamos soltar o áudio da galera do WhatsApp. Como tem áudio hoje? Tô feliz, viu? Tô feliz
7: com o áudio. E aí, Gaviva? Uma boa noite, aqui é o Marcelo, motorista de aplicativo aqui do Campo Limpo. Hoje o tricolor vai perder.
8: Boa noite, Gaviva. Boa noite, pessoal aí da transmissão. Aqui é o Rafael, motorista de aplicativo de Guarulhos. O problema do São Paulo, do Corinthians, do Santos, é administrativo, entendeu? Enquanto estiverem fazendo coisa errada lá dentro, vai ficar nisso daí. Reflete no campo. Um abraço aí.
9: Salve, salve, turma! Olá, meus amigos! Galera, Rafael Begaria aqui na voz. Ó, tô acompanhando aqui a transmissão do jogo. Rapaz, que milagre é esse? São Paulo ganhando uma. Vai chover, meu tricolor. Só tá dando decepção, agora tá dando uma alegriazinha. Rapaz, quebra tudo, tricolor. Vambora, Weber, vambora, Gaviva, vambora, turma. Tamo junto.
10: Tá rolando.
4: Viu, Weber? E na volta do break aí, ó, tem perguntas pro Luiz Ademar.
5: Boa! Vamos sim, vamos sim. trazer a participação do ouvinte, as perguntas aí pro nosso Luiz Ademar. A gente vai para um rápido break e volta já já no Futebol da Nova Brasil, com pão de alhozinho, resenha boa, tem pão de alhozinho, dá jogo!

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0: 11:28 no Futebol da Nova Brasil, é o intervalo da Nova Brasil com pão de alhozinho, com pão de alhozinho da jogo. E é o seguinte, vamos lá, vamos com os números do primeiro tempo, as estatísticas de Bolívar 0, São Paulo 1, 61% de posse de bola para o time boliviano, 9 finalizações do time da casa, 6 do tricolor, poucas faltas, hein? 4 faltas do time da Bolívia, 3 do São Paulo, 1 impedimento apenas do clube da casa, 5 escanteios. Nossa, eu fiquei com a impressão que o Bolívar teve menos escanteios que o São Paulo, mas não. 5 escanteios. Ah, é verdade, tiveram sim. O tal Domingos Duarte errou 2 cabeceios em escanteios. 2 e o primeiro foi grotesco. 5 escanteios do time boliviano, 3 do São Paulo. Ademar.
1: Olha, apesar das 9 finalizações a 6, as do São Paulo foram mais perigosas, você pode falar assim, né? São Paulo teve um gol, teve 3 com o Luciano, uma delas de falta, que a bola, para mim, tinha endereço, a bola desviou e foi para escanteio. Agora, o que me preocupa, só como eu disse, é a bola aérea do Bolívar. E a gente tava comentando aqui fora do ar, e pra gente trazer para vocês também, seguinte, o São Paulo faz primeiros tempos muito interessantes, e depois ele estaciona um ônibus lá atrás, começa a defender o resultado, como aconteceu contra o Grêmio, embora não deu nem tempo, né? Com 2 minutos de jogo, o Grêmio já tinha empatado o jogo. Então, que o São Paulo, claro, você vai falar para ele correr, se aplicar, talvez seja humanamente possível, alguns se adaptam melhor, outros não. São Paulo correu bem no primeiro tempo, mas que o São Paulo não fique jogando lá atrás, né? Não fique jogando lá atrás, eventuais, esporádicos contra-ataque. Que mantém o mesmo ritmo, o adversário é ruim, é um adversário, vai, de regular para ruim. E o São Paulo viu que o bicho não é feio. O feio de tudo é a altitude. Então, que ele tenha atitude para continuar jogando e não estacionar um ônibus lá atrás e sofrer, como já sofreu várias vezes, a última delas agora contra o Grêmio.
0: Gaviva, vamos lá, com o pessoal que participa conosco em relação às perguntas aí pro Ademar.
2: Separei 3 aqui, 1, 2, 3 para você, Ademar. A Ana Lúcia de Carapicuíba, Luiz Ademar, o Arthur já se tornou insubstituível no São Paulo?
1: Não, eu acho que o Arthur é bom jogador, dentro do elenco do São Paulo, na minha opinião, ele é titular, né? Mas assim, o Arthur tem limitações, por exemplo, finalização no gol, ele é um cara aplicado, joga ali pelo lado direito, aberto, um cara que tem habilidade e tal, mas ainda não é um cara que também pode ser, faz uma falta pro São Paulo. Eu acho, particularmente, que o Luciano e o Calleri fazem mais falta que o Arthur.
2: O César de Atibaia, Luiz Ademar. O Tiquinho Soares está sem time. Ele seria o homem gol pro São Paulo.
1: Não, ele seria o homem gol pro meu time de Guarulhos, lá. Quarentão, cinquentão, sessentão. Ele joga lá comigo. No São Paulo, pelo amor de Deus, né?
2: E fechando aqui com o Marcelo de Brasília. Sou corintiano. Quero saber do Luiz Ademar se o Dorival Júnior no São Paulo tá fazendo um trabalho melhor, igual ou pior do que ele fez no Corinthians.
1: Olha, eu acho que, por enquanto, pior. Ele tem uma vitória, e aqui pode me corrigir, 3 empates e 3 derrotas, não é
3: isso? Isso mesmo, Neymar.
1: Muito pior, né? Se você pegar em 7 jogos, ele ganhou 1. Se ganhar hoje, no 8º, ele vai ganhar o 2º. Então, por enquanto, o trabalho dele é pior no São Paulo.
2: Fechando aqui com o Ivan, nosso ouvinte, Ivan Carlos, que é de Mauá, dizendo que o São Paulo é igual nota musical, só faz dó. Abraço para todos vocês. O Juliano em Maceió, torcedor, não é torcedor, tá torcendo pro Bolívar, aliás, tá com o secador ligado. E o Ismael, lindo o distintivo do Bolívar, falou que o emblema do Bolívar é muito bonito, Weber Lima.
0: Maravilha, Gaviva, o pessoal participando conosco, mandando a sua mensagem, participe no 11 994 33 21 21. Você envia a sua mensagem, participa conosco, a galera também no YouTube, deixe seu like, se inscreva no nosso canal, acione o sininho de notificações. transmissões, você sempre será avisado das nossas transmissões e também do nosso programa diário de segunda a sexta, às 17h, o Nova Brasil em Campo, o seu programa de futebol diário aqui na Nova Brasil. Pascoal de Guarulhos está falando, cheguei na Nova Brasil, eu vim atrás do Gaviva, maravilha, Gaviva está conosco. E...
2: atrás do Gaviva não.
0: É, atrás de você, falou que está juntinho, colado no cangote.
1: Atrás Gaviva. Do Gaviva só não vai quem já morreu.
0: É, boa, Ademar. Vai não, boa, Ademar. Olha, as equipes estão voltando, deixa eu ver, abre a câmera, meu filho, que eu quero ver se o São Paulo já voltou para ver se dá tempo de ouvir o gol na voz do nosso JV, mas não abre a câmera, não tem jeito. Ô, rapaz, é duro, hein? Vamos fazer o seguinte, vamos curtir o gol do nosso Jorge Vinícius aqui na Nova Brasil. O JV, o avassalador, traz o gol do São Paulo, o gol de Arboleda. Vamos lá!
3: Vem chuveirinho na área do Bolívar, JV.
4: Escanteio do lado direito, na bola, na cobrança, vem Iago, cruzou.

0: quando viu a força da bola do desvio de Arboleda de cabeça.
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3: 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É com a Copa Sul-Americana. Um aqui para o São Paulo, zero para o Bolívar. Vai começar o segundo tempo. O São Paulo posicionado à nossa direita, no estádio Hernando Siles, em La Paz, à nossa esquerda, o time boliviano Bolívar. O árbitro colombiano Vilmar Roldán vai apitar. Autoriza o árbitro com a saída do Bolívar. A bola já rola para o segundo tempo em La Paz, na Bolívia.
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3: Oitavas de final da Copa Sul-Americana, começa o segundo tempo e vem com o Bolívar atacando. Jesus Sagredo cruza para a grande área, para Cauterúcio, erra o cabeceio, tenta tirar a defesa do São Paulo, consegue desarmar com o Newton lá no interior da grande área. O começo do segundo tempo já é de pressão do Bolívar para cima do São Paulo. Domina a bola aqui atrás do time boliviano, Saavedra recebe, a Echeverria faz a passagem do lado direito ofensivo, dali para Robson Matheus, prepara no trabalho ofensivo ainda do time boliviano. A bola para Saavedra, faz a inversão para a lateral esquerda, para o avanço do José Sagredo, tentou o passe para frente da grande área para o Patito Rodrigues, tira, desarma a defesa do São Paulo, que volta a ficar com a bola do lado direito com Lucas Ramon. Lucas Ramon para o Newton, Newton recua até a grande área, lá está o goleiro Rafael, que chuta de qualquer maneira a bola para metade do campo buscando Caleri. Chega Luciano na jogada aérea junto com ele, sobe no alto de cabeça Echeverria e manda a bola para fora do campo, manda a bola para lateral. 1 a 0 para o São Paulo. Começo de segundo tempo, Felipe Oliveira sem alterações, não mudou o Bolívar, não mexeu também o São Paulo no intervalo. É isso, Felipe?
5: Exatamente, JV. As duas equipes voltam da mesma forma que iniciaram a partida e terminaram a primeira etapa, JV.
3: E avançou outra vez o Bolívar, na esquerda com o Patito Rodrigues, levanta para a grande área lá dentro, tira para o São Paulo, Domingos Duarte, volta para o Pablo Maia, faz lançamento na direita, Bobadilha por dentro, pede bola Caleri, vem Luciano, recebe, aciona Marcos Antônio para o Bobadilha, abertura feita pela meia esquerda para Caleri, toca mais atrás para o Marcos Antônio, preparou para o Bobadilha, de longe vem uma bomba, Pablo Maia para fora! Bola passa à esquerda do gol do Carlos Lampi, sai no chute do Luciano. Atrás dele veio o Pablo Maia. O Luciano pegou a bola, carregou, olhou pro gol e disparou quase, Luciano. Faz o segundo gol do tricolor, Felipe Oliveira.
5: Numa jogada não tão veloz da equipe do São Paulo, Marcos Antônio deixou o Luciano na intermediária, veio o Bolívar.
3: E vem Bolívar, Patito Rodrigues na direita, invade a grande área, levantou para o Asprilha, passa a bola por ele, a sobra é do São Paulo com Marcos Antônio na lateral esquerda, suspende a frente, busca a aproximação do Luciano, não chega para ele, volta, disputa, jogada agora por baixo, Luciano, volta para Marcos Antônio, faz lançamento na esquerda do ataque para Caleri, Jonathan Caleri, empurra para Luciano, na linha que divide o gramado, um pouquinho mais à frente a Bobadilha, Bobadilha vira a jogada para o Marcos Antônio, devolve a bola para Pablo Maia, agora para Bobadilha, Bobadilha mais atrás até o autor do gol, Arboleda. Arboleda vira na lateral direita, a bola para Newton, Newton na chegada no círculo central por ali de Bobadilha, arruma a bola na quarta zaga para Domingos Duarte, abertura feita na lateral esquerda para Iago, Iago por dentro, Marcos Antônio chega, domina, devolve a bola, Marcos Antônio para o Iago, Iago a Marcos Antônio para o Bobadilha na área para o Iago, avançou, bateu pro gol, desvia a bola, vai pra fora! O estreante Thiago quase se marca o segundo gol do São Paulo, escanteio aqui, Felipe!
5: E mais uma vez, na calma do São Paulo Futebol Clube, atacando na alta altitude, triangulação entre Iago e Pablo Maia, ele invadiu a grande área lateral esquerda do tricolor, fez a finalização de pé canhoto, bateu à direita do goleiro Carlos Lampe, escanteio para o tricolor paulista, vem o São Paulo, JV.
3: Na esquerda, na cobrança, Marcos Antônio para o São Paulo, ergueu na grande área. Lambi desvia de leve o goleiro do Bolívar. Mas Luiz Ademar surpreende a estreia do Iago. Quase o lateral esquerdo faz o dele. Foi o autor da assistência do gol do tricolor no primeiro tempo com Arboleda. Parece que não está sentindo muito o Iago a sua estreia, não. Neste momento, toma também cartão amarelo. Está aparecendo demais no jogo o Iago, hein, Luiz Ademar?
6: É, em primeira impressão, sempre é a que fica, né? E o torcedor está animado. Não só pela cobrança de escanteio que saiu o gol, pelo empenho, vem correndo muito, vem se dedicando. Agora chegou no ataque, finalizou uma bola que desviou na zaga e foi na rede pelo lado de fora. Já tomou o cartão amarelo porque escorregou e impediu o contra-ataque do adversário. Tá bem no jogo, viu? Verdade seja dita que o Endo não é nada disso, hein? Dá pra ele brigar pela posição fácil, viu? Então, com todo respeito, dá pra brigar, hein?
3: É, lembrando que ainda no primeiro tempo ele desperdiçou dois arremessos laterais porque não bateu no tempo determinado na nova regra, até 5 segundos para fazer a reposição em cobrança de lateral também, para não dizer que só falamos de flores quando o comentário é com relação ao estreante Iago, lateral esquerdo do tricolor.
6: Ô Jorge, 1
3: para o São Paulo, 0 para o Bolívar, diga!
6: Quer dizer que o Iago não bateu certo. Você bate certo aí quando você joga a bola em Ribeirão ou não?
3: Eu levo menos de 3 segundos para fazer aquela reposição.
7: 3 segundos?
6: 3 segundos, Gavião. 3 segundos. O cara, caramba, o cara é bom, hein?
7: É um coelho, é um galo?
3: Para não ter problema, e dá bola pro adversário, Gaviva.
7: Ai, meu Deus do céu. Meu Luiz Ademar tá pondo você numa fogueira aí. Deixa eu mandar mensagem aqui, mandar um abraço pro Admilson Jovelino. Problema do São Paulo não é grama, é a grana. O Valfredo Nunes, boa noite a todos, em especial a nossa torcida. O São Paulo vai ganhar de 3-0. E o Assis, ele é santista de Itaquaquecetuba. Vai lá, JV.
3: Copa Sul-Americana, a Nova Brasil FM marca pra você no estádio Hernando Siles o tempo de jogo em La Paz. 7 minutos, 7 passados do segundo tempo, girando o placar, Nova Brasil FM na Copa Sul-Americana. Comigo até aqui na direção da emoção, segue 1 para o São Paulo, gol de Arboleda no primeiro tempo, 0 para o Bolívar, o Weber Lima.
1: Jorge Vinícius, segundo tempo na Libertadores da América, na Argentina, Estudiantes, Universidade Católica, 0.
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3: Com a chegada na esquerda, perigosa do Bolívar, Asprilha faz abertura na esquerda para José Sagredo, cruza para a área, tira Lucas Ramon, manda para a lateral, arremessou lateral, já cobrado pela equipe do Bolívar, José Sagredo na esquerda para Saavedra, ajeita para Melgar, vira a jogada da esquerda para a direita, no avanço do Arreaga, ali na ponta direita, agora para o Jesus Sagredo, para trás, o passe para Arreaga, Arreaga para Echeverria, toca na lateral esquerda, a bola vem para José Sagredo, do capitão do Bolívar, arruma pro Melgar, cruzou para dentro da grande área do São Paulo, Marcos Antônio corta, desarme, desarma bem o jogador do tricolor, mandando a bola para lateral, ela sai em arremesso pro Bolívar, que vai fazer a primeira alteração, primeira mudança do Bolívar, Felipe Oliveira.
5: Deixando o gramado, camisa de número 2, o Jesus Sagredo, um dos irmãos, tem o seu irmão gêmeo, que é o capitão, inclusive o José Sagredo, camisa de número 4. Mas quem tá deixando é o camisa de número 2, Jesus Sagredo, para a entrada do 99, Batalini. Batalini na equipe de Alejandro Restrepo, quem sai é Jesus Sagredo, entre o 99, Batalini na equipe boliviana, JV.
3: E o Batalini vem para receber a bola do lado direito. Primeira participação efetiva dele na partida. Entra Batalini, sai Jesus Sagredo. Avança o Bolívar outra vez com perigo para o campo de ataque com a Reaga. A Reaga traz a bola para meia, por ali para Robson Matheus. Dribla o primeiro, escapa do segundo. É bloqueado no movimento pelo Pablo Maia. Volta a bola para o Bolívar. Do lado canhoto com Echeverria. Fez a passagem, Asprilha vem, domina, bate de longe, Belgar para fora! À esquerda do gol do goleiro do São Paulo, Rafael. Tiro de meta e é para o São Paulo fazer a cobrança, enquanto a maioria dos jogadores do Bolívar pediu um escanteio. A arbitragem entendeu que não houve o desvio do goleiro do São Paulo, Rafael, nessa bola não. Jogo rolando, pão de alhozinho, com pão de alhozinho dá jogo.
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3: 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Quando a bola parar de rolar, o Weber Lima assume mais uma vez a nossa equipe. 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São Paulo 1-0 aqui contra o Bolívar. Bola para Caleri no alto, disputa, perde a jogada para Echeverria. A sobra então para o movimento na chegada de Robson Matheus, que domina a bola com facilidade para o time boliviano. Solta da direita para a esquerda para Echeverria. Echeverria para o lançamento lá para Cauterúcio. Partido Rodrigues vem, recebe na sequência, levanta para o Asprilha, girou para bater para o gol, perdeu o tempo da bola, Rafael! Defende o goleiro do São Paulo, Asprilha quase empata pro Bolívar, Felipe.
5: E o Asprilha numa jogada de brigador, depois do lançamento do Pato Rodrigues para dentro da área, o Asprilha brigou com o Domingos Duarte, que não conseguiu levar melhor. Ele tentou a primeira finalização, acabou não pegando em cheio na bola, sobrou com ele, mas aí o Rafael tava atento, saiu e ficou com a posse da bola. Mas quase, quase o Bolívar. O Bolívar faz o gol de empate em La Paz hoje, JV.
3: Vai mandando a sua mensagem pro Gavião lá no Bar do Cabeção. O nosso WhatsApp é o 11 994 33 21 21. E vem São Paulo, vem pro campo de ataque na direita, Caleri recebe, Luciano vai pra grande área, Marcos Antônio também, levantamento do Caleri, bola alta demais pro Luciano, tira Echeverria e arma o contra-ataque pro Bolívar. Bola enfiada pro Patito Rodrigues, por dentro ele vem, domina, traz até Batalini na lateral da grande área, rolou pro Robson Matheus, devolveu pro Batalini, ergueu pra área do São Paulo, Arboleda de cabeça, tira o zagueiro do São Paulo e põe pra lateral, com pressa vem pra reposição, Batalini pro Robson Matheus na área, bateu no ângulo, espalma Rafael, defesaça do goleiro do São Paulo no ângulo, de mão trocada, mandou a bola para escanteio, Felipe.
5: Depois da finalização, defesaça do Robson, do Rafael, depois da finalização do Robson Matheus. E o Vilmar Roldan não viu a defesa do Rafael, mas ele foi buscar, tinha endereço a finalização do Robson Matheus. O Rafael fez uma grande defesa, mandando a bola para escanteio, mas Vilmar Roldan deu apenas tiro de meta para a equipe do São Paulo. Tá perdido o Vilmar Roldan, já começou a contar antes mesmo do Rafael estar posicionado. Agora a bola vai para a lateral e agora vai ter um pouco mais de calma a equipe tricolor. Mas Vilmar Roldan não viu a defesa do Rafael, que assegura o empate para a vitória parcial do São Paulo aqui no Hernando Siles, o JV.
3: A bola rolando e a Nova Brasil mais uma vez registrando para você o tempo de jogo em La Paz. 13 minutos e meio do segundo tempo. Girando também para você o placar, Nova Brasil FM na Copa Sul-Americana. segue no estádio Hernando Siles, em La Paz, na altitude de 3.650 metros. Um para o São Paulo, zero para o Bolívar, o Hebe Lima.
1: Jorge Vinícius, já tivemos nesta noite no El Palácio, na Argentina, a vitória do Boca Juniors para cima do Deportivo Recoleta. 3-1, partida de ida nas oitavas de final da competição.
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3: Luiz Ademar, 14 minutos. 1-0 São Paulo. O jogar na altitude, com essa situação, ganhando o jogo, o São Paulo tem que mudar, Dorival Júnior tem que mexer ou não, na sua opinião, Luiz Ademar?
6: Não, por enquanto eu não mexeria não, viu, Jorge? Acho que assim, o jogo ficou mais perigoso, ficou. Teve o chute de longe do Melgar, teve essa bola do Robson que o Rafael fez a defesa, mas o São Paulo também teve aquele chute de longe do Luciano, teve o Iago, que a bola desviou e foi na rede pela de fora. Agora o Marcos Antônio chegou cara a cara com o goleiro. Ficou mais perigoso? Ficou, mas o São Paulo tem comportamento de quem quer vencer o jogo, não estacionou o ônibus lá atrás e tá tentando jogar. Então isso é importante.
3: 15 minutos são jogados da etapa complementar. Já já eu vou pro bar do Cabeção. Já já tem Gavião. Primeiro vem com perigo outra vez. No ataque o Bolívar, Patito Rodrigues cruzou na grande área. Calderucci cabeceou pra fora. Bola sai. Tiro de meta pro São Paulo. E o São Paulo vai mudar. Vai mexer o técnico do tricolor, Dorival Júnior, neste momento, Felipe Oliveira.
5: Mexida, primeira do São Paulo na partida, deixando o gramado estreante. O camisa 12, Iago, já estava amarelado, foi quem deu assistência para o gol de Robert Arboleda. Deixa o gramado para a entrada do 18, Wendel. Sai o 12, Iago, entra com a 18, o Wendel, na equipe do tricolor paulista.
3: Luiz Ademar comenta na sequência. Aqui vem São Paulo, Caleri recebe a bola, dá para Marcos Antônio, escapa pela ponta esquerda, aciona um pouquinho mais atrás, Bobadilha chega, domina Marcos Antônio, Caleri encosta, Luciano mais à frente, domina Caleri pro Marcos Antônio, invadiu a área pro Luciano, tocou para fora! Luciano! Pro São Paulo! Quase o segundo gol do tricolor! Impressionante! Ademar, sai Iago, entra o Wendel, a primeira substituição de Dorival Júnior. Ademar,
6: quando subiu a plaquinha, o Iago rapidinho estava perto da linha de fundo, ele já correu para fora. O cara tava esbaforando. Rapaz, não é fácil jogar, e correu muito, lutou muito, fez uma grande estreia, participou do gol de São Paulo, lutou muito, gostei da participação dele. E você vê que agora ele saiu porque ele já não tinha mais fôlego, viu, Jorge?
3: É, não tinha mais gás, não tinha mais fôlego, estreante Iago, autor da assistência do gol do Arboleda. Gavião, mensagens, as participações dos nossos ouvintes e internautas com você aí no bar do Cabeção, Gaviva.
7: Adorei essa mensagem aqui no YouTube do Jornalismo Nova Brasil. É o Maluco Beleza. Sucesso, alegria e riqueza do velho bruxo da Montanha Mágica de São Tomé das Letras. Parabéns, estou na rádio e no celular e vendo o jogo ao vivo. Mano, o cara tá vendo até o chupa-cabra, mano. O cara tá com nós, mano. É o malucão, tá com nós. É o maluco mesmo. Você gostava do Raul Seixas? Olha o São Paulo. Aí, meu Deus. Vai lá, JB.
3: E vem Bolívar. Avança pelo lado esquerdo. Patito Rodrigues domina. Cruza pra grande área. Tira a defesa do São Paulo. Voltou na sobra de longe. Melgar bateu. Acertou o chute no canto esquerdo do goleiro Rafael. Melgar para empatar. placar pro Bolívar. Agora no estádio Hernando Siles em La Paz, tudo igual. Um para o São Paulo, um também pro Bolívar. O Rafael quase conseguiu defender. Ele foi pra bola, desviou e ela acabou entrando junto à trave esquerda. Melgar, um para o Bolívar, um também para o São Paulo, Felipe Oliveira.
5: E é um banho de água fria no São Paulo, que fazia um bom segundo tempo. E foi na principal arma do Bolívar durante toda a partida. Os chutes de fora da área, que por conta da altitude ganhavam muita velocidade e já eram um perigo, um risco para o goleiro Rafael. E foi assim, depois da afastada da defesa do tricolor paulista, Carlos Melgar pegou da intermediária de primeira um chute bonito com a perna direita da entrada da grande área, finalizando sem chances para o goleiro Rafael. A bola explode na trave e morre dentro do gol do São Paulo Futebol Clube. Carlos Melgar faz seu segundo gol no ano, seu primeiro na Copa Sul-Americana, e empata tudo em La Paz. Bolívar 1, São Paulo também 1, JTV.
3: Agora o árbitro colombiano Vilmar Rosan devagar se dirige ali ao banco de reservas do São Paulo, tira o cartão vermelho do bolso, expulsa alguém ali no banco de reservas do São Paulo. Não é com certeza o técnico Dorival Júnior. Gol do Bolívar confirmado, 1-1 agora no estádio Hernando Siles. E atenção, torcedor do Brasil, Copa Sul-Americana, Nova Brasil FM, registra para você o tempo de jogo. Em La Paz, na Bolívia, 20 minutos e meio jogados, etapa final de jogo, girando o grande placar da Copa Sul-Americana. Comigo até aqui, na direção de emoção, agora, um para o Bolívar, Melgar, um também para o São Paulo, gol do Arboleda no primeiro tempo, Weber Lima.
1: Jorge Vinícius, pela Libertadores da América, tivemos hoje a primeira partida de ida das oitavas de final da competição no Maracanã, e o Fluminense ficou no 0-0 com o Independiente Rivadavia.
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3: Com análise do nosso comentarista Luiz Ademar. Tudo igual, jogo empatado em La Paz. Ademar, o Bolívar empata a partida.
6: Com o São Paulo bem posicionado no sistema defensivo, ouso dizer que o gol só poderia acontecer como aconteceu. O Melgar, aos 29 do primeiro tempo, tinha feito o Rafael fazer uma defesa fantástica. Aos 9 do segundo tempo, agora ele deu uma paulada de fora da área com perigo. E aí ele chutou um chutaço. O Rafael ainda deu um tapa na bola, bateu na trave e entrou. Para fazer o gol como fez, tinha que ser em chutes de longa distância. A bola pega velocidade, a gente sabe disso. São Paulo tinha desperdiçado algumas boas oportunidades. Vamos ver se São Paulo não se abate. Se o São Paulo continua jogando a mesma coisa, porque o jogo estava bom pro São Paulo.
5: JTV.
3: Jogo rolando, pão de alhozinho, com pão de alhozinho, dá jogo.
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3: A informação é sua, Felipe Oliveira.
5: O cartão subiu porque os atletas do São Paulo pediam posição irregular do atacante Asprilha, que participa do gol do Carlos Melgar. O Vilmar Rodan nem foi à cabine do VAR, nem escutou a cabine do VAR, manteve a decisão de campo. Mas quem foi expulso na confusão foi o preparador físico, Pedro Campos, da comissão do Dorival Júnior. Foi expulso, recebeu o cartão vermelho depois do gol do Bolívar. JV.
3: Segue 1-1, Bolívar e São Paulo. Sai jogando mal a defesa do São Paulo. Asprilha recupera, prepara, fora da área. Asprilha arrisca, bate pra fora. Bate pro gol, Asprilha. E a bola sai à direita do goleiro Rafael, se perdendo pela linha de fundo. E agora com 23 minutos do segundo tempo, parada para hidratação dos jogadores dos dois times. Gavião no bar do Cabeção. E aí, Gaviva?
7: O Pedro de Barueri. Tem aqui a Patrícia, corintiana. Tô chegando pra ficar na Nova Brasil. Ela tá chegando, é o 29 da gente. tá se aconchegando. Ó, puxa o sofá de lado aí, Patrícia, você é bem-vinda aqui na Nova Brasil FM. O José Fabiano, o Danilo Antunes, boa noite, Nova Brasil. Tem o Fernando, ele é corintiano, diz que adora... Ah, não, aí não. Ele não é corintiano, ele tá tirando um barato de corintiano. O Fernando tá falando assim, Gavião, corintiano toca cavaquinho porque é algemado. Aí não, é brincadeira, hein, mano? Ô, Fernando, não gostei. E o Elson de Barueri, como é feio esse time do Bolívar. São Paulo empatando com o Bolívar e o time é feio, hein, JV?
3: É um a um por enquanto, na altitude de La Paz, na Bolívia. Na fase de oitavas de final, os dois times estreando, fazendo o primeiro jogo. A volta acontece no dia 18 de agosto, terça-feira que vem, 21h30 no estádio do Morumbi em São Paulo. Aqui o tempo passando, a Nova Brasil FM confirmando para você mais uma vez o tempo de jogo na Sul-Americana. 24:50. Vamos completar agora 25 minutos de jogo da etapa complementar. Girando para você o grande placar das oitavas de final da Copa Sul-Americana na Bolívia. Até aqui comigo na direção da emoção. Um para o Bolívar, um também, por enquanto, para o São Paulo, Heber Lima.
1: Jorge Vinícius, amanhã também, pelas partidas de ida das oitavas de final da competição em Bragança Paulista, às 19h, tem Bragantino e Atlético Mineiro. No mesmo horário, na Argentina, tem Tigre e Montevideo City Torque.
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3: O jogo vai ser reiniciado depois para a parada, mais uma do segundo tempo, para hidratação dos jogadores bolivianos, os jogadores do Bolívar e do São Paulo também. Agora o São Paulo vai mudar. São mais duas alterações do técnico Dorival Júnior, Felipe Oliveira.
5: Exatamente, fazendo mais duas...

0: 11, Ferreirinha na equipe tricolor para saída do... Me confirma quem foi o Ademar, não vi. Quem?
1: Rapaz, eu não vi.
0: Luciano, tá... Luciano, perfeito. Foi deixando o gramado, camisa 10, o Luciano. Pra entrada do 11, Ferreirinha. Sai com a 8, Marcos Antônio. Entra com a 94, o Danielzinho na equipe tricolor.
2: Comenta, Luiz Ademar, estas duas modificações no São Paulo, Ademar.
1: Ah, eu quero crer que é pela altitude. Os jogadores estão extenuados. Eu falei que no primeiro tempo o Marcos Antônio correu uma barbaridade, né? Você vai colocar um jogador que tem que ser características semelhantes, que é o Danielzinho, e o Ferreirinha, talvez, né? Quero crer, para puxar o contra-ataque e ajudar o Caleri. Então, é absolutamente normal, já que você está jogando na altitude, São Paulo vinha bem, vamos ver se eles entram bem também, né?
2: Tem bola o time do São Paulo do lado direito. Tenta armar a jogada na peça ofensiva. Lucas Ramon faz o lançamento. Disputa ali entre dois jogadores. O do São Paulo vai para a bola. Tenta o toque. Lucas Ramon na dividida com Saavedra. Os dois se chocam. Lucas Ramon comete para mim uma falta para cima do Saavedra. E os dois jogadores estão ali em campo caídos.
3: JV.
2: E o jogo paralisado nesse exato instante. Diga...
3: Que bacana a mensagem desse ouvinte aqui, é o Maurílio Almeida. Ele falou: adorei, muito obrigado, a melhor rádio que toca música brasileira e também agora futebol, tem jogos e tudo mais. Um abraço pro Maurílio Almeida, descobriu a Nova Brasil e tá com a gente, viu, JV?
2: Tá conosco e a gente agradece demais o carinho de cada ouvinte, de cada internauta aqui conosco na Nova Brasil FM, a nova proposta de transmitir futebol a partir de São Paulo, dos 89.7 da Nova Brasil FM, emissora do Grupo Tati de Comunicação, o grupo de comunicação que mais investe e que mais cresce no Brasil nos últimos tempos. 28 minutos, etapa complementar. Continua 1-1, Bolívar e São Paulo. São Paulo fez 1-0 no primeiro tempo com Arboleda. Nesse segundo tempo, Belgar empatou para o time boliviano. Arremesso lateral no ataque para o Bolívar bater. Vem por ali, Batalini erra a cobrança de lateral para o Asprilha. E a bola volta fácil, de graça, para o goleiro Rafael na lateral da grande área, chega com o pé, empurra a bola no interior da grande área e agora na aproximação do Asprilha pega a bola com as duas mãos o goleiro do São Paulo com pão de alhozinho. Dá jogo!
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2: Na Copa Sul-Americana, oitavas de final, 1-1 no Hernando Siles em La Paz, da Bolívia. Jogo parado na faixa central do campo, tem falta, o Bolívar para fazer a cobrança. Com pressa, pega a bola o autor do gol, Melgar. Melgar bate a falta, rola a bola à direita para Arreaga. Arreaga faz o lançamento na lateral, na ponta para o Batalini. Por dentro, por ali, para Melgar de novo, vem, domina, escorrega e sai com bola e tudo. Lateral para o São Paulo bater do lado esquerdo, aqui atrás da sua linha de defesa. O tempo passando, 29 minutos, 40 segundos de jogo. Estamos em Brasília, no Distrito Federal, Nova Brasil FM. 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E agora Felipe Oliveira, o Caleri está acusando ali uma cotovelada do Melgar quando ele disparou para tentar dominar a bola, antecipou contra o Caleri, a lateral foi para o São Paulo, o Melgar saiu com bola e tudo e o Caleri ficou reclamando ali que teria o Melgar acertado o rosto dele ou com um tapa ou uma cotovelada, hein, Felipe?
0: Exatamente, ficou pedindo ali o Jonathan Caleri uma expulsão do autor do gol do Bolívar, porque saiu na jogada que ele tava saindo com a bola e tudo, sobrou um braço ali no rosto do Jonathan Caleri, até mostrou pro juiz o Vilmar Holda que tava sangrando, mas nada marcado pelo professor. No momento em que o Bolívar faz mais duas substituições, tá deixando o gramado com a camisa de número 17, o Patito Rodrigues, para entrada do 7, Velasquez, e deixa também o gramado o homem gol, camisa 9, o Calterúcio, na equipe do Bolívar, para entrada do 11, Miranda. Sai com a 17, Patito Rodrigues, entra com a 7, Velasquez, deixa o gramado com a número 9, o Calterúcio, para entrada do 11, Miranda, na equipe do Bolívar. O JV.
2: 31 do segundo tempo, Luiz Ademar, 1-1.

0: agora é o Bolívar quem faz mais duas alterações nesse segundo tempo, Luiz Ademar.
1: É, o jogo deu uma caída, né? Você vê que o Bolívar não consegue chegar, o São Paulo até continua marcando bem e o São Paulo também não continua a chegar, não consegue chegar. Então fica aquele jogo no meio campo, aquele jogo de pegada, aquele jogo de choque, como foi esse choque aí com o Caleri, que eu até achei que tentaram soltar o braço nele e tudo. Mas enfim, acredito que é um jogo equilibrado. São Paulo tem que tomar cuidado, principalmente com os chutes de longa distância. E depois que entrou o Ferreirinha e o São Paulo fez as duas substituições, e o próprio Danielzinho, São Paulo não chegou mais, viu?
0: Tem bola no interior da grande área, o goleiro do São Paulo, Rafael, pressionado, ele bate na bola, a bola vai para fora, sai lateral, arremesso manual aqui pro time do Bolívar fazer a reposição, jogo rolando, pão de alhozinho, com pão de alhozinho, dá jogo!
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0: Avança para o ataque com perigo. Bolívar na esquerda domina. José Sagredo rolou para o Asprilha. Ajeitou a frente da grande área. Bola para Robson. Matheus virou na esquerda para Saavedra. Arma jogada na chegada outra vez do jogador Robson Matheus. Vira na direção do lado esquerdo para Etcheverria. Etcheverria mais atrás para Reaga. A Reaga vai conduzindo o Bolívar para o campo ofensivo. São Paulo aqui atrás, todo na defesa. O São Paulo marca. O Bolívar avança, ataca a equipe boliviana. Batalini pela meia direita, domina a bola, tenta sair da marcação. Robson Matheus apertado já pelo tá Ferreirinha, que atinge o jogador do Bolívar. Gaviva, aí no bar do Cabeção, com você, Gaviva.
3: A pergunta para o Luiz Ademar chega aqui do Sérgio, de Araçatuba. Luiz Ademar, esse empate é um resultado bom para o São Paulo?
1: Pelas circunstâncias, o São Paulo com a vitória de 1-0, o São Paulo estava bem no jogo e perdendo gols, eu acho que fica aquele gosto de posso mais. Mas claro, para efeito de classificação, você jogando na altitude, numa situação adversa, eu entendo que é um bom resultado.
0: É, o São Paulo aqui vai empatando 1-1 e o Bolívar continua no ataque, pressionando, buscando o gol da virada, o gol da vitória no estádio Hernando Siles. Avança o Bolívar pela direita, domina a bola pela meia, Reaga, lança pra área, pras brilhas, sem ângulo, bateu pra fora. Jogada perigosa do Asprilha de novo na área, Felipe Oliveira.
4: Ele tentou a finalização, mas estava sem ângulo. Depois do levantamento na área, o Asprilha tentou carregar o chute de perna direita, bateu cruzado, mas bateu sem ângulo, sem chances para o goleiro Rafael. A bola passa por todo mundo e vai para a lateral. É lateral e pressão do Bolívar na saída de bola do São Paulo, JV.
0: É a Copa Sul-Americana, fase de oitavas de final. O time boliviano contra a equipe brasileira, os dois clubes estreando na fase de oitavas de final da Sul-Americana. Segue empatada a partida e com o Bolívar outra vez avançando. Do lado esquerdo recebe a bola por ali, Velasquez tenta o levantamento para a área do São Paulo. Vem para tirar a defesa do tricolor. Alivia aqui atrás com Arboleda. A bola sobra lá para frente no ataque do São Paulo, não tem ninguém, fica fácil para o goleiro Carlos Lampe, sozinho fora da grande área, domina, sai jogando aqui na lateral direita com Batalini por dentro, Etcheverria agora no lado esquerdo, junto à lateral com José Sagredo, domina, tenta sair da marcação por ali, dois jogadores do São Paulo, ele perde a posse da bola, Lucas Ramon para o São Paulo, toca ali pela ponta direita na parte ofensiva, do lado direito para o Calé, ele domina, escorrega, é desarmado, volta mesmo assim para Bobadilha por dentro, pede Danielzinho, recebe, encosta Ferreirinha vem para dominar a bola na esquerda, ajeita para a chegada de Wendel, tentou devolver para o Ferreirinha aqui atrás, pressionado o jogador do São Paulo, Wendel, por Asprilha, que chuta a bola de qualquer maneira e põe para lateral, arremesso lateral para o São Paulo, Wendel para cobrança, ele arremessa, joga a bola pela meia esquerda, por ali Pablo Maia avança, driblou primeiro, escapa, vai para a lateral da grande área, tenta a defesa do Bolívar tirar, meio esquisito na bola, chega José Sagredo para chutar e colocar a bola lá para frente. A informação, diga!
3: Por que você chama o goleiro do Bolívar só de Carlos Lampe e não e não fala o nome completo dele.
0: Qual é o nome completo dele, então, Gaviva?
3: Carlos Emílio Lampe Porras.
0: Tá explicado, então, porque é só Carlos Lampe. Felipe Oliveira aqui. Vai ter mudança no Bolívar e vai ter alteração também no São Paulo ou não? Dorival Júnior não vai mudar de novo o tricolor, Felipe?
4: Vai sim, tá? Já chamando as primeiras movimentações do Dorival Júnior para as últimas substituições, vem o São Paulo, JV.
0: E vem São Paulo na esquerda, Danielzinho rola a bola, bola pra Ferreirinha, dominou, engatilhou a frente da grande área, tentou o passe pro Caleri, corta, reaga, volta pro São Paulo na direita, Lucas Amon ajeita pra ponta, vem lançamento, bola curta, rasteirinha pra área do Bolívar, tira lá de dentro a reaga, consegue fazer o desarme e tirar essa bola do interior da grande área do time boliviano. E atenção, torcedor, na Copa Sul-Americana, Nova Brasil FM confere de novo para você o tempo de jogo no Hernando Siles. Agora são jogados 37 minutos do segundo tempo. Girando o placar, Nova Brasil na Copa Sul-Americana. No placar, Nova Brasil segue aqui. Um para o Bolívar, um também para o São Paulo, Hebe Lima.
5: Jorge Vinícius, tem gol na Argentina e é do Universidade Católica. Zampedri empata agora 37 do segundo tempo. Estudiantes 1, Universidade Católica do Chile também 1.
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0: Muda aqui o São Paulo. Mais duas alterações do tricolor. Dorival Júnior mudando. O nosso Felipe Oliveira traz a informação. Diga, Felipe.
4: As últimas substituições do técnico Dorival Júnior nessa noite, deixando o gramado com a número 16, o Bobadilha, para a entrada do 80, Cauli. E tem estreia também, mais uma estreia no São Paulo Futebol Clube nessa noite. Deixa o gramado 19, Lucas Amon, para a entrada do 20, Aurélio Buta, jogador angolano naturalizado português. Para confirmar, sai de campo, 16, Bobadilha, para a entrada do 80, Cauli. Deixa também o gramado 19, Lucas Samon, para a entrada do 20, Aurélio Buta.
0: Mais uma estreia no São Paulo, a quarta estreia no tricolor hoje. O São Paulo vai empatando 1-1 até aqui contra o Bolívar. E aí, Luiz Ademar, Cauli e Aurélio Buta, os dois já estão em campo, Luiz Ademar.
1: Se eu não estou enganado, são duas estreias. Porque o Cauli eu não vi ele em campo ainda. Não tá estreando hoje ou não? Eu não vi o Cauli com a camisa do São Paulo ainda. Eu acho que é estreia. Vamos torcer que essa estreia aí seja boa. E vamos ver o Buta, né? O Buta, o São Paulo tá apostando aí no... Eu preferia apostar na base. Mas enfim, o Iago, pelo menos o primeiro jogo, me fez a cabeça. Beleza. Espero que o Buta também. São Paulo agora tá pregadinho, né? E aí o jogo pode ficar perigoso se ele ficar estacionando o ônibus e não contra-atacar.
0: 39 minutos e meio do segundo tempo. Para o ataque vem o Bolívar na direita. Batalini recebe, cruza para a grande área lá dentro. Tira a defesa do São Paulo. Tira e tira com Domingos Duarte. Volta a sobra do Melgar. Tenta bater para o gol. Pressionado e desarmado. Na sequência, segue a jogada ofensiva com o time boliviano avançando. Com Vaca, prepara para o Marci. Lança para a grande área do São Paulo. Lá dentro, Arboleda. E mudanças também no Bolívar. Mais duas alterações no time boliviano aqui, Felipe.
4: Exatamente, deixando o gramado 14, Robson Matheus, para a entrada do 10, Arce. E também sai de campo 26, Saavedra, para a entrada do 6, Ervin Vaca. Para confirmar, 14, Robson Matheus, deixando o campo para o lugar do 10, Arce. Deixando o gramado também 26, Saavedra, para o 6, Ervin Vaca entrar na equipe boliviana. JV.
0: No Hernando Siles, em La Paz, o tempo vai passando, a Nova Brasil vai registrando para você aqui o tempo de jogo na Copa Sul-Americana. Passamos já dos 40 minutos do segundo tempo. Chegamos a 41 da etapa complementar. Oitavas de final, Copa Sul-Americana. A Nova Brasil FM gira o placar para você. Comigo até aqui na direção da emoção. Um para o Bolívar. Um também, por enquanto, para o São Paulo, Hebe Lima.
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0: Vamos para a parte final da partida. Reta final de jogo no estádio Hernando Siles, na altitude de La Paz. O São Paulo vai estreando nas oitavas de final da Copa Sul-Americana com empate. Saiu na frente com o gol da Arboleda no primeiro tempo. Arboleda marcou para o São Paulo. Melgar empatou para o Bolívar no segundo tempo. São Paulo adianta, vem para o campo de ataque, lançamento no comando para Ferreirinha. Chega na disputa da jogada, Echeverria faz o desarme. Bate a bola para frente. No bar do cabeçalho tá o Gavião. É com você, Gaviva.
3: Queria perguntar pro nosso repórter Felipe Oliveira, esse Buta que estão falando aí é com B, é com B de pato ou é com P de bola?
4: É B, B, Gavião, B de série B, não vem com essa história de P não, porque senão complica a vida do angolano.
1: Eu posso perguntar pro Gaviva? Ô Gaviva, por que que agora tá jogando com 12 o Bolívar? Não é verdade que é onde a vaca vai, o boi vai atrás? Se entrou vaca, tem que procurar o boi aí, hein, Gaviva?
3: Exato. Tá certinho. Onde a vaca vai, o boi vai atrás. Tá certinho, Ademar.
0: Ademar nos surpreendendo, soltinho, soltinho, hein, Gaviva, o nosso comentarista hoje.
3: É, mano. Tá mais soltinho que arroz agulhinha tipo 1.
0: É, tá mais solto que carona de Uber. Aqui bola colocada para lateral. Arremesso lateral do lado direito do campo de ataque para o time do Bolívar bater. Vem para a cobrança Batalini. Ele arremessa, joga a bola para o Arce. Domina na lateral da grande área do São Paulo. Virou para o Melgar. Devolveu por elevação. A bola para a área para Arce. Vem o Wendel. Tenta tirar a sobra do São Paulo, que consegue mandar para a lateral com o zagueiro Domingos no ar. Cede lateral para cobrança o Bolívar. Aqui com o Batalini para o Márcio, pro Batalini. Cruzou na grande área. Passa a bola para o Asprilha. Tira lá dentro Aurélio Buta. E o Buta mandou para fora. Escanteio para o Bolívar, que chega com perigo, Felipe. Escanteio já batido. Bola enfiada da esquerda para a linha de frente da grande área. Na cobrança do escanteio por Velasquez, o São Paulo consegue tirar essa bola por ali do lado direito. É com Aurélio Buta. Sobra para o Cauli. Cauli tenta sair da marcação, se atrapalha todo. Perde o lance na saída de bola que atrasa o Cauli. Recuperação do Bolívar. A bola fica com Vaca. Vaca da esquerda para o Márcio na direita. Soltou para a grande área. Lá dentro para o Asprilha. Antecipa Domingos Duarte. Faz o desarme. A bola cai para o Ferreirinha. Ferreirinha para o São Paulo na metade do campo. Agora é acalmar um pouco o São Paulo. Tenta sair para o campo de ataque. Danielzinho quase é desarmado. A bola volta dominada na defesa do tricolor com Domingos Duarte. Faz a passagem para o Pablo Maia. Tenta o passe à direita para o Buta. Cai o jogador do São Paulo, Aurélio Buta. Sobre então com Vaca. Virou na esquerda para o Velasquez. Cruzou na área. Bola chutada de forma errada pelo jogador do Bolívar para a linha de fundo. Vai se lamentando o lateral direito, Batalini, que teve a chance para marcar o segundo gol e errou a finalização. A bola foi direto para a linha de fundo. E atenção, torcedor do Brasil.
4: Mais 5.
0: A Nova Brasil FM aqui marca para você mais uma vez o tempo de jogo em La Paz. 45 minutos e meio do segundo tempo, girando o placar das oitavas de final da Copa Sul-Americana. Até aqui segue Bolívar 1, São Paulo também 1, Weber Lima.
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0: Felipe Oliveira, aqui quanto de acréscimo?
4: Mais 5, vamos até 50 na segunda etapa, JV.
0: 46, restam 4 minutos. Vamos para os últimos 4 minutos da altitude de La Paz. O São Paulo consegue sustentar esse empate. O São Paulo consegue um golzinho, o gol da vitória nesses últimos instantes. O Bolívar avança e avança com Vaca pela esquerda. Ele trabalha a bola na lateral do campo com José Sagredo. Cruzou para a boca do gol. Velasquez tentou, tira a defesa do São Paulo. Passa por Asprilha, toca na bola. Nilton tira na sequência. Aqui atrás, Pablo Maia. Manda lá para frente no comando de ataque. Larga grande área o goleiro Carlos Lampi para o Bolívar. O jogo aberto. O Bolívar avançando como Arreaga. O zagueiro vai como líbero para a peça ofensiva. Joga da direita, a bola para a esquerda para Vaca. Vaca faz a abertura com José Sagredo. O capitão do Bolívar vai tentar o passe para a grande área. Ele rola a bola para Arce. Levantou para a boca do gol. Tira Domingos Duarte. Vai sendo pressionado o São Paulo nesses últimos instantes da partida pelo time boliviano. 47 minutos e meio. Volta para o ataque com Batalini. O Bolívar na direita. Cruzou na área para Arce. Tentou o cabeceio. Velasquez tira Arboleda. Na sequência, corta o Wendel. Na sobra, fica com Melo Bolívar. É com Marce. Arce para o Batalini. Armou, preparou para o pé direito. Bate contra a marcação do Wendel. Voltou para o Batalini. Cruzou na área, tentou Velasquez no alto de cabeça, corta Arboleda, volta na sobra Pablo Maia, que dá um chutão na bola pra frente. 48, vamos para os dois últimos minutos em La Paz. O São Paulo sustentando um empate importante. E vem outra vez o Bolívar. José Sagredo na esquerda. Passa o pé sobre a bola. Arma o cruzamento na grande área para o Asprilha. Tira Domingos Duarte. Põe para escanteio essa bola. Escanteio para o Bolívar na esquerda. Com pressa. José Sagredo cobra. Joga a bola por ali. Para aproximação do Vaca. Chega. Domina, devolve, José Sagredo, cruza pro Velasquez na área, de cabeça, corta definitivamente na grande área, Nilton pro São Paulo, a sobra pro time boliviano, uma pressão incrível do Bolívar para cima do São Paulo, Vaca com a bola no lado esquerdo, solta pra ponta direita pro lateral Batalini, ele vem, recebe, devolve a bola pro Vaca, ajeitou de novo pro Batalini, cruzou pro Asprilha, tenta o voleio, não acertou. Voltou na sobra, Melgar bateu na trave. Explode a bola no travessão do Rafael. Volta o Bolívar com o Batalini. Domina na direita. Lança pra área. Pro Asprilha. Corta, tira o São Paulo com o Pablo Maia. Voltou lá dentro. Melgar no canto. Defendeu Rafael. Se salva o São Paulo. Quase o Bolívar de novo com o Melgar. Faz o gol da vitória, Felipe!
4: Numa verdadeira blitz do Bolívar. Nessa reta final de jogo, bola no travessão. Um chutaço do Melgar parecido com o que fez o gol de empate. Na sequência, depois do desvio, Rafael fica com ela, respira e assegura, por enquanto, o empate em La Paz. Já tá vendo?
0: Vai terminar o jogo no estádio Hernando Siles em La Paz. Vem para o ataque o Bolívar. José Sagredo faz a passagem. É travado, falta em cima dele. Já passamos dos 50 minutos. Vamos para 50 minutos e meio. O árbitro colombiano viu o VAR rodando, deu 5 minutos de acréscimo. O tempo de acréscimo já se esgotou também. Cartão amarelo para o Aurélio Buta. Ele cometeu uma falta em cima de José Sagredo. Vem para a batida do lado esquerdo, Melgar. O Bolívar vem para o último lance. Na batida de falta na esquerda, levantamento para o São Paulo. Arboleda afasta, vai acabar. Vai terminar o jogo. Apita Vilmar Rogan. Em La Paz, no estádio Hernando Siles, termina o jogo. E na partida de ida da fase de oitavas de final da Copa Sul-Americana, o São Paulo sustenta esse empate importante. Um para o Bolívar, um também para o Tricolor. A bola parou de rolar. São 11 da noite, 27 minutos no horário de Brasília. A partir de agora, de volta no comando do futebol da Nova Brasil, o Weber Lima. Daqui pra frente tem o melhor pós-jogo do rádio, o nosso Confira Comigo no Replay. Com você, Weber.
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5: 11 horas e 27 minutos em São Paulo. 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São Paulo consegue um empate na Bolívia e vai se classificar aqui no Morumbi. Com certeza, não sei nem se vai jogar no Morumbi, né? Porque a gente não sabe mais se joga no seu estádio ou não, mas o Tricolor deve garantir a vaga aqui. O time boliviano é muito fraco e no Morumbi não vai resistir ao time do São Paulo, que mesmo jogando mal vai conseguir a sua classificação à próxima fase da competição e pelo jeito vai enfrentar o Boca Juniors, que hoje passou pelo Recoleta por 3-1. 11 horas e 28 minutos. Seu destaque do jogo, Felipe Oliveira, o São Paulo que teve estreias hoje na partida lá na altitude, Felipe.
4: Quatro estreantes na partida de hoje. Aurélio Buta, que entrou no finalzinho da partida, Domingos Duarte, Newton e Iago, esses três que começaram jogando. E o destaque justamente para o Iago, que foi um dos grandes destaques do São Paulo nessa vitória. Assistência para o gol de Robert Arboleda, não estava mais no gramado, inclusive, quando o São Paulo tomou o gol de empate do Bolívar. O São Paulo chega com um resultado positivo. O empate lá na altitude, para mais de 3.600 metros, era um resultado positivo. Mas a sequência sem vencer do Tricolor segue desde a parada para a Copa do Mundo. São Paulo ainda não venceu desde o retorno da Copa do Mundo, desde o retorno dos campeonatos. No Campeonato Brasileiro a situação é ainda mais delicada. Última vitória no dia 25 de abril contra o Mirassol. Mas somando Campeonato Brasileiro, Copa do Brasil e Copa Sul-Americana, a última vitória do São Paulo aconteceu no dia 26 de maio contra o Boston River na última rodada da fase de grupos da Copa Sul-Americana. De lá pra cá já são mais de 5 jogos sem vencer e o Tricolor Paulista precisa retomar o caminho das vitórias. Dorival Júnior chegou hoje ao seu 100º gol em 3 passagens pelo Tricolor Paulista. Nessa terceira passagem foi seu 8º jogo. 1 vitória, 4 empates e 3 derrotas. Esse é o retrospecto do técnico Tricolor nessa terceira passagem. Weber.
5: Maravilha, portanto aí o nosso Felipe Oliveira, fala Luiz Alemar.
1: Dentro das observações do Felipe, o que me chamou a atenção foi o Vitor Sá, né? 5 substituições, é um cara que veio, dizem, para pegar velocidade, para ter ofensividade, não escava no time titular, você estreou o Buta, estreou o Iago, estreou o Domingos Duarte, e ele não entrou mesmo com as 5 substituições, ele foi pedido do Dorival?
4: Foi, a tendência que o que
1: então escutei, ele tá treinando mal, pedido. Hein, cara? Então ele deve estar treinando mal, pelo menos eu tô acreditando nisso. Ele foi um pedido do Dorival, um cara pra velocidade. Quando foi a opção lá contra o Grêmio, foi o Ferreirinha, né, que foi o titular. Agora hoje foi o Ferreirinha que entrou. ou ele tá treinando muito mal, ou o Dorival se arrependeu, hein?
5: É, porque realmente ele não entra de jeito nenhum. 11 horas e 31 minutos. Luiz Ademar, o seu destaque para essa partida de hoje. São Paulo se segurou, né? Conseguiu trazer pelo menos um empate para decidir em casa, Luiz Ademar.
1: Olha, eu tenho duas observações. Primeiro tempo muito bom de São Paulo. São Paulo sai em vantagem. São Paulo finalizou, criou, teve oportunidades. Se você pegar o São Paulo antes de tomar o gol, teve o Luciano, um chute de fora da área no segundo tempo. O Iago, que entrou na diagonal, meteu a bola na rede pelo lado de fora. O Marcos Antônio chegou a ficar cara a cara com o goleiro, se atrapalhou para finalizar. E depois o Marcos Antônio meteu o Luciano meteu aquela bola na rede pelo lado de fora. O São Paulo, antes de tomar o gol, ele teve a oportunidade de fazer 2, 3 gols. Ou seja, aí o São Paulo, e absolutamente normal, eu entendo que na altitude, toma o gol do Melgar no terceiro chute, depois o quarto foi no travessão, chuta muito bem esse cara, né? Esse boliviano, eu tava vendo aqui que tem 15 jogos pela seleção e tal, chuta que é uma barbaridade, ele chutou, fez o gol, o São Paulo foi perdendo as suas peças, Luciano, Caleri, foi fazendo as substituições, e a partir do momento das substituições, quem entrou, não entrou no mesmo ritmo, não entrou se adaptado, e aí eu entendo perfeitamente com a própria altitude, o São Paulo, os jogadores que estavam em campo pregaram, e aí o São Paulo começou a tomar sufoco, bola na área, mas pelo menos os erros defensivos da bola na área no primeiro tempo não aconteceram no segundo, e o São Paulo conseguiu. Para mim, um ponto importante, acredito que São Paulo, se for no Morumbi, se for na Vila, se a gente não sabe, São Paulo agora aluga estádio, né? Então, aonde for, acho que com um time misto dá pra ganhar do Bolívar, viu?
5: Dá, com certeza dá. Daqui a pouquinho, depois do break, o nosso Gaviva, que vai trazer dentro do nosso Confira Comigo no Replay a sua dica cultural, e lógico, a gente vai trazer os gols com o Jorge Vinícius, a opinião do avassalador JV, tudo isso depois do break no Confira Comigo no Replay, o melhor pós-jogo no rádio com Pão de Alhozinho. 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

0: 11 horas e 36 minutos. Você está no Confira Comigo no Replay, o melhor pós-jogo no rádio. O empate do São Paulo com o Bolívar em 1-1. 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Na quinta-feira, novamente, Nova Brasil em Campos, 18h45, Sul-Americana, Vila Belmiro, Santos e Macará. E na sequência, a partir das 9, Libertadores da América com Rosário Central e Corinthians. O Corinthians hoje que anunciou que não renovará com Memphis Depay, portanto, ele não vestirá mais a camisa corintiana. 11 horas e 37 minutos. Vamos curtir os gols da partida. Os gols de Bolívar 1, São Paulo 1, na voz do avassalador Jorge Vinícius.
1: Vem chuveirinho na área do Bolívar, JV.
2: Escanteio do lado direito. Na bola, na cobrança. Vem Iago, cruzou na grande área. Toque de cabeça!

0: assustou quando viu a força da bola do desvio de Arboleda de cabeça. Não teve como defender o goleiro do Bolívar. Arboleda avassalador. É do São Paulo para começar a sair desta situação ruim de sequência de jogos onde o time... Avança pelo lado esquerdo, o Patito Rodrigues domina, cruza para a grande área, tira a defesa do São Paulo, voltou na sobra de longe, Melgar bateu! Gol! Em La Paz, tudo igual. Um para o São Paulo, um também para o Bolívar. O Rafael quase conseguiu defender. Ele foi para a bola.
1: 11:40, portanto, aí os gols da partida na voz do nosso Jorge Vinícius. JV, o seu destaque final, um grande abraço e estaremos juntos na quinta-feira, né? Quinta-feira estaremos novamente no futebol da Nova Brasil com Santos e Macará, JV.
0: É isso aí, Weber. Para mim, um empate pelas circunstâncias que tem que ser comemorado pelo São Paulo, que vai decidir em casa com a sua torcida a passagem às quartas de final da Copa Sul-Americana. Como destaque final, rapidinho aqui, hoje também teve um jogo do Boca Juniors pela Sul-Americana contra o Deportivo Recoleta na Bomboneira. Se o Boca passar, ele venceu hoje por 3-1, ele vai pegar quem ganhar desse duelo entre São Paulo e Bolívar nas quartas de final. E sabe o que aconteceu hoje lá na Bomboneira? O time argentino deu duas vezes a saída. Começou com a bola, aí veio o segundo tempo, começou de novo, dando pontapé inicial na etapa complementar. É, Sul-Americana! Abraço e até a próxima quinta-feira, Weber.
1: Um grande abraço, JV. E falaram que teve mais problemas ali, tiveram alguns problemas no jogo lá da Argentina, expulsão do jogador do Recoleta. Enfim, eu estou vendo aqui alguns comentários nas redes sociais em relação a essa vitória do Boca Juniors. O São Paulo vai ter de enfrentar isso daí, precisando se preocupar com o Campeonato Brasileiro, ter de pegar Boca Juniors e La Bombonera, ir para a Argentina, a gente sabe como é que funciona. Enfim, é uma dor de cabeça. A Sul-Americana se tornará uma dor de cabeça, na minha visão, para o São Paulo. 11:42 no futebol da Nova Brasil. Gaviva e o pessoal que participa aí pelo WhatsApp, também pelo YouTube, pelo chat do YouTube. Gaviva.
2: É muita mensagem, viu, Weber? Graças a Deus. Aqui, galera da Enigma, aqui, ó. É. Hashtag as prima do Antônio Lima. Primeira mensagem que chega. Parece que ele tá gostando, hein?
1: Deve ser.
2: Ivanilson fala: não tem jeito o São Paulo. Tem aqui o Juliano e João Pessoa na Paraíba, torcendo. Aliás, ele é torcedor do Botafogo da Paraíba. A Mariana, tô aqui no caixa, na padaria, tô ligado. Olha só que bacana, hein? A Mariana, uma pessoa, né, trabalhadora, tá lá no caixa da padaria, trabalhando e tá ouvindo o rádio, tá ouvindo, né, pelo YouTube, a Nova Brasil FM. O Hamilton, se todos os torcedores do São Paulo tiverem problema de coração, não fica nenhum vivo.
1: Mas é verdade. Mais com esse jogo de hoje aí no final, meu Deus do céu, Gaviva.
2: Essa aqui é pra você, ó. Enio do Tremembé. Chupa o Weber, mais uma vez Rafael falhou.
1: Ele tá de sacanagem, velho. Falar que o Rafael falhou naquela bola, eles estão de brincadeira, pô. O Domingos Duarte que me cabeceia uma bola ali pra para meia lua, que é o lugar onde sempre ficam na sobra, e a culpa é do Rafael. Estamos de brincadeira, igual o pessoal reclamando do Rafael na falta do jogo do Grêmio. Pô, aquilo ali, a barreira abriu, o tal do André Silva ficou com medinho da bola e virou de bumbum pra bola pra assistir o gol, né, do Grêmio. Abriu espaço ali na barreira, o Rafael não tem milagre. Nenhum goleiro consegue pegar a bola que passa no meio de barreira. Não tem milagre pra goleiro. É que os caras não têm noção nenhuma de futebol, não sabe da velocidade da bola, o cara tá ali esperando que a bola não passe pelo meio da barreira. Não dá. É igual essa história de hoje do gol. É uma paulada lá na Bolívia, pra você ver que os caras ficam chutando o tempo todo de tudo que é lugar, porque eles sabem que a bola vai mais rápido, o peso da bola é diferente. Estão de brincadeira com esse negócio do Rafael. 11 horas aqui, e... Não, tem mais, Gaviva?
2: Tem mais três aqui, o Rodrigo de Carvalho, meu Fruzão só empatou hoje, Zé Carlos
1: já foi.
2: Em Fortaleza.
1: Já foi o Zé Fluminense. Carlos...
2: O Zé Carlos é torcedor do Lion. E o Natan, em Ribeirão Preto, é torcedor de São Paulo, Weber.
1: Boa, no 91,3 em Ribeirão Preto. Lá em Fortaleza, no 106,5, curtindo o futebol da Nova Brasil. Luiz Alemar, e agora o jogo da volta, né? Você já falou aí em relação a jogar com um time reserva que ganha do Bolívar. Mas a questão aí, Ademar, é que vai passar. E aí tem mais dois jogos no meio de competição de Campeonato Brasileiro brigando aí para fugir de zona do rebaixamento, Ademar.
3: Mas assim, eu particularmente sou favorável a passar. A parte financeira você vai mantendo os salários em dias, isso agrada o elenco. Você vai mantendo o torcedor animado. E o torcedor animado já hoje, 21 mil ingressos vendidos para o jogo de sábado à noite com o Coritiba, que só é desesperador para o São Paulo no brasileiro. Então, assim, pelo nível do time, você tem o Melgar, que é bom jogador, chuta, que é uma barbaridade, e aí a bola pega efeito, pega velocidade e tal, na altitude, né? Mas, assim, o São Paulo com time misto, ganha do Bolívar aqui. Eu ganharia, e aí você vê a situação desses três próximos jogos que nós falamos, né? São Paulo tem o Curitiba em casa, tem a Chapecoense que já caiu, só uma matemática que me desmente, mas já caiu, e aí depois você tem mais um jogo dentro de casa
1: contra o Bragantino.
3: Então, se você faz 7 ou 9 pontos desses, você já dá uma aliviadinha, e aí você consegue mesclar no brasileiro. Eu acho que tudo vai depender dos próximos jogos do brasileiro para ver o que você faz. Né? Mas com time reserva, misto, com a molecada que o Dorival não gosta, né? Mas com a molecada e tal, o São Paulo ganha aqui do Bolívar, até pelo que fez lá. São Paulo, você vê que eu enumerei aqui as chances que São Paulo teve depois de estar 1-0, e mesmo no segundo tempo, quando São Paulo vai mal, São Paulo teve 4-5 oportunidades para fazer 2, para fazer 3, enfim, e depois cansou, que é absolutamente normal na altitude. Acho que São Paulo fez um jogo de regular para bom, e dá para classificar, e eu classificaria até para animar a torcida e para animar o time, o elenco, e você continuar com a folha de pagamento em dia.
1: Boa, olha, só trazendo os resultados de hoje, né, tanto da Copa Sul-Americana como também da Libertadores da América. O Boca Juniors derrotou o Recoleta por 3-1 na Argentina, joga a próxima no Defensores del Chaco também na próxima terça-feira, às 19h. São Paulo no Morumbi, na terça-feira que vem, às 21h30, recebe o Bolívar, primeiro jogo, como vocês já sabem, 1-1. Tivemos hoje também na Libertadores da América dois empates. 1-1 entre Estudiantes e Universidade Católica, terminou há pouco. Universidade Católica que vem chamando atenção, né, na competição, ficou na liderança do grupo, né, do Cruzeiro, e consegue um bom empate fora de casa contra o Estudiantes, 1-1. E o Fluminense, não, um empate em 0-0 não foi bom para o Fluminense contra o Independiente Rivadavia, até porque o tricolor carioca terá de jogar nas Malvinas Argentinas na próxima terça, às 19h. Felipe Oliveira, o seu destaque final com as informações do tricolor, também do Bolívar. E lembrando, né, que o São Paulo agora pensa no Campeonato Brasileiro, em um jogo que já tem um número elevado de venda de ingressos no próximo sábado no Morumbi, na Nova Brasil FM. Você vai curtir a partir das 19h. uma abertura de jornada maior para o jogo de sabadão entre São Paulo e Coxa, Felipe.
4: Exatamente, Weber, exatamente. O São Paulo Futebol Clube agora retoma seus trabalhos visando o Campeonato Brasileiro. A volta desse jogo entre São Paulo e Bolívar acontece na próxima terça-feira, às 9h30 da noite, no estádio do Morumbi. O Bolívar pega o Atlético Bulubulu nesse meio tempo, nessa próxima sexta-feira, às 9 horas da noite, antes desse confronto. O São Paulo volta a campo nesse próximo final de semana, sábado, às 9 horas da noite, contra o Curitiba. Duelo de vida ou morte para o São Paulo, que quer dar uma resposta e precisa dar uma resposta no Campeonato Brasileiro. São Paulo, como falei anteriormente, 8 jogos sem vencer na competição nacional e entra em campo nesse sábado às 9 horas da noite contra o Curitiba. Mais de 21 mil ingressos já foram vendidos no dia de hoje. E hoje foi o dia que abriu para o público geral comprar os ingressos para o jogo no estádio do Morumbi. O São Paulo retornando ao estádio do Morumbi depois de quase 3 meses sem estar na sua casa, sem estar no seu estádio. O São Paulo, nessa noite ainda, já sai de La Paz, vai para Santa Cruz de la Sierra, amanhã treina em Santa Cruz de la Sierra e na parte da tarde volta para São Paulo, visando tudo isso, o confronto contra o Curitiba. São Paulo não terá folga depois desse jogo contra o Bolívar, entende a importância e gravidade da situação que vive no Campeonato Brasileiro e por isso trabalha para se recuperar no Campeonato Nacional e começa o primeiro passo nesse sábado às 9 horas da noite contra o Curitiba. Amanhã estamos de volta no Nova Brasil em Campo com todas as informações e a repercussão desse jogo de hoje no São Paulo Futebol Clube. Grande abraço e até a próxima. Tamo junto, Weber.
1: Valeu, Felipe Oliveira, trazendo o seu destaque final. Gaviva, vamos lá com a dica cultural, Gavião.
2: É isso mesmo, Weber. Você é paulista, Weber? Que cidade você nasceu?
1: Sou paulistano.
2: Ah, é de São Paulo, capital?
1: Isso.
2: Beleza. Então...
1: E você, Gaviva?
2: Semana do... Eu também sou de São Paulo, capital. Ah. Maternidade de São Paulo. Eu, Gis Creuza. Eu em 67, ela em 69. Aliás, 69 até hoje, hein? Esse é outro papo. É. Então, vamos falar dos bandeirantes, né? Os bandeirantes. Você vê que tem rodovia dos bandeirantes.
1: Verdade.
2: Né? Tudo que é estrada de São Paulo tem nome de bandeirantes. É a cara do povo paulista. Tem rodovia Anhanguera, a rodovia Fernão Dias, tem a Raposo Tavares, tem o Palácio dos Bandeirantes, que é a sede do governo paulista. Então, quer dizer... Os bandeirantes tiveram um papel muito importante aqui para o povo de São Paulo e para o povo do Brasil. Porque o que, que eles faziam? Eles iam atrás de riquezas, eles queriam explorar o Brasil atrás de riquezas, né? Então vamos começar com a imagem do Borba Gato. Para quem está no YouTube, a imagem do Borba Gato é a nossa primeira imagem. Vamos ver se o Borba Gato era gatão mesmo.
1: Cadê?
2: Por favor, a galera, para mandar. Olha o Borba Gato, tem a foto dele em preto e branco aí, ó. Dizem que ele era bonitão, não sei, né? E diz que as minas ficavam alucinadas com esse cara aí, ó, o Borba Gato.
1: Tem estátua, né?
2: É o Raposo.
1: Ô, Gavião, tem estátua do Borba Gato aqui na Zona Sul, né?
2: No final da
1: Santo Amaro.
2: Da Avenida Santo Amaro, Zona Sul.
1: Sim.
2: Tem aqui o Raposo Tavares, esse é o outro aqui, ó, tem a imagem, ó, o Raposo Tavares. Ele não era bonito, segundo, né, a história, mas... Ele era insaciável.
1: Ô, louco.
2: Então, o Raposo... diz que o Raposo Tavares, a mulherada gostava porque ele não tinha fim. É o cara infinito. Ele ficava... Não existia o azulzinho, mas ele continuava. Uma, é duas, é três, é quatro, é cinco, é seis, é sete. O cara era insaciável. Tanto é que puseram o nome na rodovia Raposo Tavares, a rodovia que tem mais motel em São Paulo.
1: É verdade.
2: Não é? Você já foi em algum lá, Raposo Tavares?
1: Nunca fui nesses lugares, cara.
2: Nunca foi?
1: Não.
2: Nunca foi naquele As de Paus?
1: Não. Nem sei o que é isso.
2: Nunca foi?
1: Não.
2: Naquele Valete de Ouro?
1: Não.
2: Nunca foi? Aqueles motelzinhos?
1: Não.
2: Pernoite? Nunca foi?
1: Nada.
2: Será? Bom, só sei que aí... O Fernão Dias é o nosso próximo bandeirante que você vai ver agora no YouTube.com Nova Brasil em Campo, jornalismo Nova Brasil. Esse aí é o Fernão Dias. que leva São Paulo até Belo Horizonte.
1: Verdade.
2: Você passa por Bragança Paulista, Guarulhos, depois Mairiporã, Atibaia, Bragança Paulista. E aí, o Cezinha, né? Não é o Cezinha. Eu ia falar do Celcinho. Vai dar lá em Belo Horizonte. Né? O Fernão Dias. Esse é o Fernão Dias aí. Veião, barba branca. Parece o Kenny Rogers. Olha ele. Esse é o Fernão Dias. O Fernão Dias, ele se entusiasmou-se com uma moça de olhos verdes. Aquele olhos agateados, sabe?
1: Sim.
2: Antes de continuar a história do Fernão Dias, só para falar um parênteses aqui. Onde os bandeirantes passavam, eles montavam um acampamento. E aí, esse acampamento, daqui a pouco, virava um vilarejo. Depois do vilarejo, virava uma cidadezinha. Então, várias cidades no Brasil começaram com algum acampamento dos bandeirantes. Por isso que eles são tão importantes assim na história do Brasil. Só que voltando à história do Fernão Dias, põe de novo, por favor, a cara do Fernão Dias.
1: Aí.
2: O Fernão Dias, uma barba branca, bigode preto, chapéuzão. Ele tinha aquelas balas, né? Aquelas, parece a camisa do Vasco, mas era aquelas balas de revólver, de espingarda e tal. E ele conheceu uma moça de olhos agateados, assim, meio esverdeado. E aí ela, e aí, tipo assim, ficou um mês, dois meses, e ela vazou. Um dia ela vazou, simplesmente ela sumiu. E por causa dos olhos verdes dela, o nome dela era Esmeralda. E até hoje, o Fernão Dias, na história, em vários livros, e onde você põe no Google aí, Fernão Dias, o caçador de Esmeralda. Por quê? Ele ficou atrás dela, virou uma obsessão, Weber, virou obsessão pra ele. Virou atrás, tal, pá. É que nem diz a música, né? Dor de amor é difícil curar. Então essa é a história dos bandeirantes que desbravaram o nosso Brasil. Aqui, encerrando o Confira Comigo no Replay, aqui o nosso pós-jogo. Você sabia? Você não aprendeu isso na escola, do jeito que eu falei aqui.
1: Não aprendi assim. Você ensinando, sempre ensinando, Gaviva. Muito bom.
2: Essa Esmeralda, diz que era um filezão.
1: É, velho. É, olho cara, verde assim.
2: Compromisso.
1: Olho verde arrebenta o cara, né, Gaviva?
2: É, morena, olho verde.
1: Ixi.
2: Então, ele ficou algum assim, um mês, dois meses. Ele achou, e já mais velho, né, mais de idade e tal. Ele falou: aqui que eu vou, né?
1: Vou
2: formar família, mas não formou família, não.
1: É. Boa, coitado, Gaviva! Boa, Gaviva!
2: Valeu, mano.
1: Um abraço, Gaviva! Cara. Até amanhã!
2: Até amanhã!
1: Amanhã tem o Parmeira, o Verdão, né? Estamos falando de verde.
2: Parmeira da Giscreuza.
1: É, amanhã o Verdão, que perdeu pro Cerro Porteño na sua arena, né? Foi o único jogo da Libertadores que o Palmeiras se complicou, né? Na primeira fase, né? O Abel reclamou lá do tamanho do campo. Aí, reclamou do campo, eles diminuíram o campo, não ganhamos o jogo, ficamos no empate. Aí o que aconteceu aqui na Arena Verde? Perderam do mesmo time. É, aí não tinha como reclamar do campo e nem do gramado. Luiz Ademar, o seu destaque final, um grande abraço e até a próxima, Ademar.
3: Meu destaque final é para a campanha do Dorival ridícula no São Paulo. Uma vitória, 4 empates, 3 derrotas. O Dorival ainda não chegou no São Paulo, hein? Seu Cauli, hoje ia fazer a estreia, mas não estreou, né? Não estreou o Cauli ainda? O Dorival precisa estrear também, porque, pelo amor de Deus, que campanha horrorosa, hein, Dorival?
1: É, no brasileiro é pior ainda, né, no Campeonato Brasileiro. Só lembrando que no ano passado, que o Dorival não conseguiu se classificar na Sul-Americana, né, o Corinthians, ele pegou o Corinthians no segundo turno, mas mesmo assim não conseguiu classificar o Timão para a fase de mata da Sul-Americana, né? Fez um trabalho que não era muito bom ali naquele início do Corinthians, mas depois acaba conquistando, né, os títulos e tal, enfim. 11 horas e 58 minutos, você curtiu o futebol da Nova Brasil com pão de alhozinho, da Jogo, com Jorge Vinícius, Luiz Ademar, Felipe Oliveira, o Gavião na técnica de Cezinha Martins, Lucas Monteiro, na mesa de som Celcinho Roberto, na produção de Antônio Lima e comigo Weber Lima, na jornada esportiva do futebol da Nova Brasil, que fica por aqui. Voltamos amanhã às 5:30 da tarde com Nova Brasil em campo e já colado no programa, às 18h45, tudo da Libertadores da América, Palmeiras e Cerro Porteño, direto da Arena Verde, com a narração de Hugo Botelho, o melhor gol do rádio brasileiro. Obrigado pela audiência, pelo carinho. Fiquem com Deus, até amanhã. Tchau.
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2: Empreender no Brasil nunca foi um ato silencioso. Sempre teve ritmo, voz, esperança e coragem. O empreendedor brasileiro constrói seu negócio em meio à música que toca no dia a dia. O Sebrae acredita que empreender é também um fenômeno cultural. Os pequenos negócios nascem do território, da cultura e dos afetos. Por isso, o Sebrae foi ouvir os empreendedores e, a partir dessa escuta, nasceu o projeto Sebrae Nosso Canto. 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Ao transformar canções emblemáticas em trilhas de histórias reais, o Sebrae reafirma o compromisso sempre ao lado do empreendedor. 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

Ótima manhã de quarta-feira para você que está aqui na sintonia da Nova Brasil. Hoje é dia 12 de agosto de 2026. Por aqui, Cláudia Nakazato. Vamos juntos aqui pela Nova Brasil FM, uma empresa do Grupo Tati de Comunicação. Você pode nos ouvir pelo rádio, pelo aplicativo ou pelo site novabrasil.com. Hoje, quarta-feira, temos a participação dos colunistas do dia, dando dicas de saúde. A previsão do tempo também vai passar por aqui. E a gente começa curtindo música boa com Biquíni Tédio. Bom dia para você.

0: Nova Brasil, agora 6:12.
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3: Você sabe qual o valor do seu colesterol? No dia 8 de agosto foi celebrado o Dia Nacional de Combate ao Colesterol. Eu gostaria que todo mundo soubesse 8 coisas importantes sobre ele. Primeiro, colesterol alto não dá sintomas. Você pode se sentir muito bem e mesmo assim ter o colesterol alto. Por isso, quem vê cara não vê coração. Segundo, nem todo colesterol alto é culpa da alimentação. A genética tem um papel importante. Tem gente que é magra, faz exercício, se alimenta bem e mesmo assim tem colesterol alto. Terceiro, não existe um valor ideal do LDL, que é o ruim, para todo mundo. A meta vai depender do seu risco cardiovascular, ou seja, a chance de você ter um infarto AVC, o famoso derrame, que vai ser identificado e calculado pelo seu médico. Quarto, existem outros exames de sangue que ajudam a avaliar esse risco. A lipoproteína A, a prima do colesterol ruim, tem componente genético e deve ser avaliada pelo menos uma vez na vida. E a apolipoproteína B também pode ajudar a classificar melhor o seu risco cardiovascular e avaliar as partículas do colesterol que pode aumentar a chance de infarto ou AVC. Quinto, alimentação saudável e atividade física são fundamentais, mas nem sempre são suficientes. Sexto, cuidado com fake news sobre as estatinas, principalmente o remédio para tratar o colesterol. São medicamentos estudados há anos na cardiologia e ajudam a prevenir o infarto e o AVC. Não suspenda seu tratamento sem conversar com seu médico. Sétimo, temos várias opções de tratamento contra o colesterol atualmente e seu médico vai avaliar qual o melhor para o seu caso. E oitavo, colesterol alto não prejudica apenas o coração e o cérebro. A aterosclerose, que é a formação de placa nas artérias, é uma doença difusa. Pode atingir as artérias de todo o organismo, desde a artéria do coração, do cérebro, do rim e até levar à disfunção erétil. Então fica o recado, não espere sentir algo para tratar o seu colesterol. Faça seus exames, conheça o seu valor do colesterol e não pare a medicação por conta própria. Prevenção começa com informação.
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0: Nova Brasil FM, essa foi Maria Rita, Encontros e Despedidas, 6:19.
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2: Olá a todos que nos acompanham, uma frente fria que avança pelo litoral do Nordeste vai mudar o tempo em Salvador ao longo desta quarta-feira. Tem potencial de chuvas a qualquer momento e a temperatura diminui, a máxima não passa dos 26 graus. No restante das áreas litorâneas, se chover é algo passageiro, o predomínio será realmente de sol. A máxima hoje é de 28 em Salvador, 29 no Recife e 32 em Fortaleza. Já no interior do Brasil, alerta de temperaturas elevadas em Mato Grosso, Goiás, Distrito Federal, Minas Gerais. A máxima supera facilmente os 35 graus na maior parte dos municípios e a umidade relativa do ar fica baixa à tarde. Em Brasília, máxima de 31 graus. Tem muitas nuvens na faixa leste de São Paulo, no Rio de Janeiro e no Espírito Santo. O sol começa a aparecer, mas a sensação ainda é de frio. Na capital paulista, faz 23 graus hoje à tarde, no Rio de Janeiro 26, em Vitória 23. Muita atenção para a região sul do Brasil entre hoje e o final de semana. Novas áreas de instabilidade aumentam o risco para temporais nos 3 estados da região. Maria Clara Sasaki, da Tempo Ok Meteorologia, para Nova Brasil.
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0: Nova Brasil, e esse foi o Jota Quest, encontrar alguém. Agora são 6h24.
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2: Deixa eu te fazer uma pergunta sem julgamento nenhum, tá? Você tem um colírio guardado na bolsa, na gaveta ou no porta-luva do carro, daqueles que você pinga sozinho toda vez que o olho fica vermelho ou cansado? Se você tem, saiba que você é uma parte da maioria do Brasil. E hoje eu preciso te contar por que esse hábito tão banal é uma roleta russa com a sua visão. Eu sou o Marco Negreiros, oftalmologista e CEO da iCare, e hoje eu vim falar de uma coisa que virou hábito nacional: a automedicação com colírio. A primeira verdade: colírio é remédio, é medicamento, não é uma água. E olho vermelho não é doença, é sintoma. Pode ser bobagem, tipo cansaço, mas pode ser sim conjuntivite, olho seco, síndrome da visão do computador, até algo mais grave, como inflamação, uma uveíte ou um glaucoma agudo. Quando você pinga um colírio para tirar o vermelho, você trata a causa. Você até disfarça, mas pode atrasar o diagnóstico do que realmente está acontecendo com você. E tem colírio de farmácia que é perigoso de verdade, tá, gente? São os vasos constrictores, aqueles clareadores que deixam o olho branquinho na hora, sabe? Então, ele tem efeito rebote. Passa o efeito, o olho fica mais vermelho ainda, você pinga mais e vira um ciclo vicioso. E tem aqueles com corticoide, que se usados sem controle, podem sim aumentar a pressão dentro do olho e causar glaucoma, acelerar a catarata e etc. São medicamentos bons quando o médico te indica, e um tiro no escuro quando você mesmo se automedica. E aquele colírio de limpeza, entre aspas, o lava-olhos que a farmácia vende para pingar todo dia, funciona, doutor? Para ser justo, os mais tradicionais são suaves, não tem vasoconstrictor nem corticoide. O problema não é a fórmula, é o hábito de pingar por rotina. Porque um olho saudável, ele se limpa sozinho, com a própria lágrima. Ficar lavando todo dia pode até tirar essa lágrima natural e irritar mais seu olho. E cuidado com o colírio comprado pela internet, tá? De procedência duvidosa. A Anvisa já suspendeu versão sem registro, o que é muito perigoso para você. Então guarda isso. Olho vermelho que não melhora com 1, 2 dias, que dói, que embaça a visão, que solta secreção ou que volta sempre, não é caso de farmácia. É caso de oftalmologista. Olho vermelho não é apenas caso de farmácia, é um caso de oftalmologista. Então, se ligue. Eu sou Marco Negreiros, oftalmologista e CEO da iCare. Até semana que vem, aqui na Visão de Futuro, na Rádio Nova Brasil.
0: Essas foram as dicas do Dr. Marco Negreiros na coluna Visão de Futuro, fechando esse bloco aqui pela Nova Brasil. São 6h27, você fica agora com o jornalismo. Daqui a pouco, a partir das 8, eu tô de volta com a programação musical. Até já.
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17: Alexandre de Moraes determina a busca e apreensão contra a fonte de jornalista que revelou o uso de carros oficiais por Flávio Dino e parentes no Maranhão.
18: Congresso deve instalar hoje a comissão que vai analisar o fim da taxa das blusinhas.
17: Diplomacia dos Estados Unidos diz que domínio sobre as Américas nunca mais será questionado.
18: Na Colômbia, seguem os trabalhos de resgate das vítimas do terremoto. O número de mortos já passa de 220.
17: Sorteio da Copa do Brasil define três clássicos nas quartas de final. O clássico da saudade entre Palmeiras e Santos, o duelo Galo e Cruzeiro e o famoso Grenal.
18: Na Libertadores, Fluminense empatou em 0-0 com o Independiente Rivadavia e da Argentina. E na Sul-Americana, Bolívar e São Paulo também ficam no empate. Vamos juntos a partir de agora. Hoje é dia 12 de agosto de 2026. Hoje é quarta-feira. Que seja um excelente dia para todos nós.
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17: Excelente dia para você, Stephanie Alves, e também para você que nos acompanha em toda a rede Nova Brasil, em Andradas, no sul de Minas Gerais, em Araçatuba, Campinas, Brasília, João Pessoa, Mococa, Recife, no Rio de Janeiro, pela Rádio Nova Paradiso, em Salvador, São José dos Campos, São Paulo, Ribeirão Preto. A gente está aí no seu rádio, estamos também no aplicativo da Nova Brasil, aplicativo que você baixa no seu celular e aí leva a Nova Brasil com você para tudo que é canto, onde tem internet, tem Nova Brasil. Estamos no site novabrasil.com e também transmitindo ao vivo em Jornalismo Nova Brasil, que é o nosso canal no YouTube. Aí, no caso, com imagens. 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Dá uma passada por lá. Jornalismo Nova Brasil é o nosso canal no YouTube. São 6 horas e 33 minutos e a gente abre os trabalhos dessa quarta-feira ouvindo o Heródoto Barbeiro.
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20: Se você for preso, você vai para uma cela especial ou não? Bom, depende. Se você for um advogado, você pode ir para uma cela especial. Eu, por exemplo, sou advogado, então se eu for em cana, eu teria direito, não sei quem, mas teria direito a ficar numa cela especial. Por que eu estou dizendo isso? Você se lembra da Deolane, aquela suspeita de lavar dinheiro para o PCC? Pois é. A OAB de São Paulo que é que ela tem uma série especial. Enquanto tem quase 38, 39 advogados presos em cela comum. Agora pergunto, a lei é igual para todo mundo? Ou será que temos aqui gente mais especial ou menos especial? Em que categoria, repito, em que categoria nós estamos?
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18: 6:34, vamos mergulhar de cabeça no noticiário esportivo aqui para você. Lá vem o Weber Lima, hoje ele gravou a participação, mas vai falar um pouquinho da noite de ontem na Sul-Americana, do sorteio da Copa do Brasil, dos jogos de hoje também. Então vamos àquele giro pelo futebol.
7: Bom dia, Mauro, bom dia, Stephanie, bom dia, ouvinte da Nova Brasil. Vamos falar de Copa Sul-Americana e Libertadores da América. Mas antes, a notícia que movimentou tarde e noite aqui em São Paulo, né? Que foi a notícia de Memphis Depay, que não vestirá mais a camisa corintiana. O Corinthians agradeceu o Memphis em uma nota, citou um problema financeiro e encerrou as negociações pela renovação do atacante holandês. Durante essa nota, né, a diretoria valorizou os esforços de todos os departamentos da instituição que trabalharam para viabilizar a permanência do atleta, mas depois de análise cuidadosa, prevaleceram motivos exclusivamente financeiros e o compromisso com a responsabilidade da gestão do clube. O fato é o seguinte, Mauro e Stephanie, muita gente está falando que é um ato político dentro do clube, nos bastidores, mas eu vejo que a decisão foi a mais correta para o Corinthians. A ideia, na minha visão, era protelar uma dívida com o jogador para não tomar outro transfer ban. Só que esse valor aumentaria demais. Existiam parcelas, quatro parcelas de mais de 11 milhões de reais e o clube tem problemas para pagar dívidas de apenas 1 milhão. Dentro do vestiário seria um problema, com jogadores atuando com salários de 100, 200 mil reais sem receber, o holandês recebendo 2 milhões mais 12% em premiações, diferente de outros atletas, e a levar um problema também para o vestiário. Vejo como uma decisão acertada do Corinthians. O Corinthians vai pagar essa dívida, de alguma forma essa dívida será paga, porque a gente sabe que o transfer ban pode levar um clube a perder pontos em competições nacionais, e acredito que o Corinthians vai conseguir pagar esse valor ao Memphis Depay. E um ponto importante que eu acho que, independente da má administração corintiana de décadas, o clube não se ajoelhou ao jogador. Esse é o ponto principal, como o Santos está ajoelhado a Neymar. Esse é um ponto importante que eu vejo de toda essa negociação. Portanto, Corinthians não terá mais o holandês Memphis Depay vestindo a sua camisa e seguirá agora pensando na Libertadores da América na próxima quinta partida na Argentina contra o Rosário Central. Falando de Copa Sul-Americana, ontem o São Paulo ficou no empate em 1-1 com o Bolívar. Portanto, precisa de apenas uma vitória simples no Morumbi para avançar às quartas de final da competição. E provavelmente terá pela frente o Boca Juniors nesta fase. Isso porque o clube argentino ontem bateu o Recoleta por 3-1. Nos jogos de hoje, teremos Bragantino e Atlético Mineiro às 19h em Bragança Paulista. E também na Argentina, Tigre e Montevideo City Torque. Pela Libertadores da América, a Nova Brasil, colada no Nova Brasil em campo, transmite a partir das 18h45 Palmeiras e Cerro Porteño, partida de ida das oitavas de final da Libertadores. Lembrando que o Verdão perdeu já na Libertadores para o Cerro Porteño no mesmo palco de hoje à noite. Portanto, a gente vai trazer todos os detalhes desta partida. Lembrando que hoje teremos também às 9:30 da noite um grande clássico brasileiro, Cruzeiro e Flamengo no Mineirão, um confronto que aconteceu também nas oitavas de final há 8 anos, só que naquela vez o Cruzeiro eliminou o Flamengo, venceu no Maracanã por 2-0, perdeu no Mineirão por 1-0, uma vitória vitória simples do Flamengo e avançou na competição. Naquela época, o Arrascaeta jogava no Clube Mineiro. Portanto, aí os jogos da Libertadores, lembrando que hoje também teremos às 19h Platense e Coquimbo Unido. Ontem tivemos o empate no Maracanã entre Fluminense Independente e Rivadavia 0-0 e também outro empate na Argentina, Estudiantes e Universidade Católica 1-1. Então é isso, às 17h30 tem o Nova Brasil em campo e colado no seu programa de futebol diário tem a Libertadores da América com o Verdão em campo, a Nova Brasil presente na Arena Verde para trazer todos os detalhes. Um grande abraço, ótimo dia e até lá.
18: Mauro ligadíssimo hoje à noite, portanto, hein, Mauro?
8: O Weber deu uma secada, né? Que coisa, né?
18: Pareceu.
8: É, né? Aquela, bom, vamos que vamos, né? Quem sabe o que vai acontecer.
18: Vambora.
8: Ontem, Stephanie, tivemos também o sorteio dos confrontos nas quartas de final da Copa do Brasil, né? E tem clássico aí que vai acontecer, né? Três clássicos.
18: Clássicos, bota aí no plural, né? Porque são três dos quatro jogos agora na próxima fase, que é a fase de quarta de final da Copa do Brasil. Três vão ser clássicos estaduais, minha gente. Olha esses confrontos, tá? Internacional e Grêmio, clássico Grenal lá no Rio Grande do Sul. Teremos clássico mineiro também, Cruzeiro e Atlético Mineiro. Vasco e Vitória, o único jogo aí que não é um clássico, mas vai ser um jogão também. E outro clássico paulista, Palmeiras e Santos. Então, são quatro jogos, três clássicos. Lembrando que a próxima fase, agora as quartas de final da Copa do Brasil, acontecem na última semana de agosto, na primeira de setembro, 26 de agosto e a semana do 2 de setembro ali, com premiação milionária para quem avançar. Tá dado o recado.
8: É isso aí. Bora girar a reportagem da Nova Brasil? Aqui a notícia.
18: Vamos?
8: Vamos? Aqui a notícia tem sotaque de Brasil.
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18: São 6h40, nosso timaço de repórteres espalhados aí pelo país nos ajudam a contar o que importa para você na manhã desta quarta-feira, tá? E a gente começa pelo interior de São Paulo para falar de saúde. A Semana Nacional de Controle e Combate à Leishmaniose chama a atenção para a prevenção dessa doença. Neste ano, 2026, foi registrada uma morte já pela doença no estado de São Paulo. De São José dos Campos, a repórter Dani Rivas tem mais informações.
14: O estado de São Paulo registrou 17 casos de leishmaniose visceral nos 5 primeiros meses deste ano e uma pessoa morreu em decorrência da doença. O dado é do Centro de Vigilância Epidemiológica. Entre 2021 e 2025, o estado teve 336 casos e 37 mortes pela doença. A leishmaniose visceral é grave e pode atingir pessoas e cães. A transmissão ocorre pela picada do mosquito palha infectado. O cão é o principal reservatório do parasita no ambiente urbano, mas não há transmissão direta do animal para a pessoa. Para reduzir os riscos, a orientação é manter quintais limpos, sem folhas, fezes de animais e outros resíduos orgânicos, além de usar telas e repelentes. Nos cães, coleiras e produtos como repelentes podem ajudar na proteção, mas sempre com orientação veterinária. E se sinais como febre prolongada, emagrecimento, fraqueza ou aumento do baço exigem avaliação médica. O diagnóstico e o tratamento precoces são fundamentais. De São José dos Campos, Dani Rivas.
8: Aqui em São Paulo, dois ex-policiais militares voltam ao banco dos réus por um crime que teve muita repercussão. Eles são acusados pela morte de um adolescente de 15 anos em um caso que já passou por um primeiro julgamento e teve a decisão anulada pela justiça. O Décio Caramigo está aqui com a gente para contar essa história. Bom dia, Décio.
21: Bom dia, Mauro, para você, para Stephanie, para quem ouve a Nova Brasil e nos acompanha pelo YouTube também. É isso mesmo, Mauro. Seis anos depois da morte de Guilherme Silva Guedes, de apenas 15 anos, os dois ex-policiais militares vão a júri aqui em São Paulo. Adriano Campos e Gilberto Rodrigues são acusados pelo Ministério Público de sequestrar, torturar e executar o adolescente lá em 2020. Mesmo com a gravação das câmeras corporais, os dois negam participação no crime. Adriano já havia sido absolvido por um júri em 2021 e chegou a ser colocado em liberdade. No ano seguinte, porém, o Tribunal de Justiça anulou aquela decisão por entender que o resultado contrariava as provas do processo e determinou, portanto, um novo julgamento, que é este. A defesa contesta a anulação e afirma que vai demonstrar novamente a inocência do ex-sargento. O outro policial, Gilberto, ele não participou daquele primeiro júri porque ele estava foragido. Ele foi preso no mesmo ano e permanece detido até então. Segundo a acusação, os dois policiais suspeitaram que o Guilherme, o garoto de 15 anos, tivesse participado de um furto em uma empresa onde atuavam como seguranças particulares. Testemunhas, no entanto, afirmaram que o adolescente estava em uma festa. Os réus respondem por homicídio triplamente qualificado, por motivo torpe, meio cruel e recurso que dificultou a defesa da vítima. O julgamento será no Fórum da Barra Funda, Mauro, e pode durar alguns dias aqui em São Paulo.
0: Obrigado, Décio. Vamos acompanhar, né?
18: Stephanie. De São Paulo, agora a gente sobe o mapa, vamos até Pernambuco, porque ontem, num evento que reuniu políticos e empresários do estado, a Assembleia Legislativa concedeu o título de cidadão pernambucano ao empresário Chaim Zair. O Mário Neto nos conta ao vivo, direto do Recife. Bom dia, Mário.
1: Bom dia, Stephanie. Bom dia, Mauro. Bom dia a todos que nos acompanham. Pois é, a concessão do título de cidadão pernambucano a Chaim Zair foi solicitada pelo deputado estadual João Paulo Costa, do Partido dos Trabalhadores, que antes do início da cerimônia, enalteceu a trajetória empresarial do homenageado e justificou a intenção do título. Vamos acompanhar.
22: A gente tem que conceder o título de cidadão pernambucano a pessoas que têm serviços prestados ao nosso estado. E Chaim Zair é um empreendedor muito consolidado no Brasil, do ramo da educação, do ramo da comunicação, e ele gera muitos empregos em Pernambuco através de muitos empreendimentos de comunicação, levando informação com credibilidade para a população pernambucana e também no ramo educacional. E eu sempre vou aplaudir quem empreende no ramo da educação, porque a educação transforma a vida das pessoas, trazendo oportunidades.
1: Durante o agradecimento, o presidente dos grupos SEB, o Sistema Educacional Brasileiro, e TAD de Comunicação, o Chaim Zair, agradeceu a homenagem e falou sobre a ligação que tem com o estado de Pernambuco.
23: É uma honra, é um orgulho gratificante. Eu quero aproveitar e agradecer ao deputado João Paulo Costa por essa homenagem que ele tem feito, não é? E em nome dele, cumprimentar a todos os deputados e principalmente a população pernambucana, porque hoje, sendo pernambucano, para mim é gratificante. Há muito tempo que eu venho aqui, há muito tempo que eu queria ter essa oportunidade de investir, conhecer, de poder fazer um trabalho aqui em Pernambuco, não é? E agora, por intermédio aqui da cidade de Recife, estamos presentes na educação, comunicação, e é o nosso core. A gente vai continuar investindo nessa cidade que é maravilhosa.
1: O evento reuniu políticos e empresários, além de amigos, né, na Assembleia Legislativa, onde foi também oferecido aí, ao final, um coquetel aos participantes da homenagem. É com vocês.
0: Obrigado, Mário. São 6 horas. Bom dia para você, Mário. São 6:47 e a gente segue te contando tudo que é essencial no noticiário desta quarta-feira.
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0: A inflação desacelerou e ficou em 0,07% no mês passado. Foi a menor inflação para um mês de julho desde 2022. Os dados do IPCA foram divulgados ontem pelo IBGE. Nos últimos 12 meses, o índice acumulado de inflação ficou em 4,44%. No intervalo, né, já dentro do intervalo de tolerância da meta do Banco Central, que é de 4,5% ao ano. A nossa colunista Marcela Kawauchi comentou a inflação de julho e o possível impacto na queda dos juros. Bom dia, Marcela.
25: Bom dia, Stephanie. Bom dia, Mauro. A gente teve a divulgação do IPCA referente ao mês de julho, com algumas notícias bastante positivas do lado da inflação. Em primeiro lugar, o índice desacelerou pelo quarto mês consecutivo e ficou em 0,07%, bem próximo da estabilidade. Além do número menor, também a composição do índice trouxe notícias positivas. Isso porque, quando a gente olha o detalhamento, a gente vê que os efeitos do choque de commodities por conta da guerra no Oriente Médio começam a se dissipar. Houve desaceleração em alimentação e bebidas, mas também no grupo transportes por conta de combustíveis. Além disso, houve uma desaceleração importante dos preços de serviços, que indicam que a inflação de demanda também está um pouco menos pressionada. Isso acaba sendo importante porque, além do brasileiro sentir menos o calor da inflação no dia a dia, o IPCA mais fraco também dá espaço para novos cortes na taxa de juros. Quando a inflação está desacelerando, o Banco Central pode cortar a Selic e, por isso, deve continuar o ritmo de cortes que começou lá em março desse ano e deve apresentar mais reduções da Selic até o final de 2026.
18: Olha, e falando em taxas, no dinheiro, seu dinheirinho aí, o Congresso Nacional deve instalar hoje a comissão mista, composta, né, por deputados, senadores também, que vai analisar a medida provisória que acaba com a chamada taxa das blusinhas, aquela cobrança de até 20% que incide sobre compras feitas em sites internacionais. O ministro das Relações Institucionais, Zé Guimarães, disse ontem que a aprovação dessa medida é uma prioridade do governo. Em mensagem nas redes sociais, Zé Guimarães disse que pediria ao presidente do Congresso, Davi Alcolumbre, a instalação das comissões das medidas provisórias, entre elas a que trata dessa taxa das blusinhas.
0: Essa medida provisória foi publicada em maio desse ano e autoriza o Ministério da Fazenda a zerar o imposto de importação para compras internacionais de até 50 dólares e a reduzir a alíquota para 30% em compras de até 3 mil dólares. Como é uma medida provisória, ela já está valendo, mas só que tem prazo de validade, que é 22 de setembro. Se o Congresso não votar o texto até lá, a taxa das blusinhas volta.
18: Bom, e agora a gente traz para você uma pesquisa que comprova aquilo que a gente tem, a sensação, né? Mas é importante sempre que dados científicos, que a ciência venha comprovar tudo isso, né? Porque contra a ciência não há argumentos. Olha só, esse levantamento do Map Biomas mostra uma transformação significativa do território brasileiro, do mapa brasileiro, nas últimas quatro décadas. Entre 1985 e 2025, 40 anos, portanto, a participação da vegetação nativa no nosso mapa, a cobertura da vegetação nativa, caiu de 79% para 65% do território, enquanto a área destinada para agropecuária aumentou de 18% para 32%. Ao todo, 241 milhões de hectares apresentaram alguma mudança de cobertura ou uso da terra nesse período. Mais da metade dessa área, 56%, correspondeu à conversão de vegetação nativa para atividades agropecuárias.
0: A Amazônia e o Cerrado concentraram as maiores perdas absolutas de vegetação nativa, com redução aí de mais de 50 milhões de hectares cada. Em termos proporcionais, as maiores quedas ocorrem no Cerrado, com redução de 34%, e no Pampa, redução de 32%. A Mata Atlântica permanece como bioma com menor proporção de vegetação nativa, com 32% do território preservado em 2025. A expansão agropecuária também alterou muito os estados. 25 estados e o Distrito Federal reduziram a participação da vegetação nativa entre 1985 e 2025. Em Rondônia, por exemplo, a cobertura nativa caiu de 92% para 59%. A área de soja no país avançou de 4,5 milhões para 44 milhões de hectares, enquanto as pastagens chegaram a 165 milhões de hectares no Brasil.
18: E aí vale aquela máxima, né? Depois da gente trazer números como esse, não há planeta B. Não há plano B para o que a gente vem fazendo com o nosso mundo, minha gente. Olha só, mata nativa sendo substituída por área para agropecuária. Claro que é importante, a gente está falando de alimentação, de uma população que só cresce, mas será que é essa forma que a gente vem fazendo a melhor, a mais adequada? E aí lá vem mudança climática e há quem questione tudo isso, né? 6:53. Vamos dar uma olhada também para o que acontece para além do nosso território? Vamos girar o mundo por aqui?
15: Gira o mundo.
18: E falando em tudo isso, né, mudanças climáticas, problemas que acometem o país e o globo como um todo, a gente segue falando daquele terremoto na Colômbia. As buscas por sobreviventes entraram no terceiro dia, hoje, quarta-feira, e estão sendo realizadas principalmente na região oeste da Colômbia, que foi a região mais atingida por esse terremoto. Equipes passaram a madrugada vasculhando prédios e casas que foram destruídas. Em alguns pontos, os socorristas identificaram sons e outros sinais que podem indicar que há ainda pessoas vivas debaixo desses escombros. Até agora, pelo menos 224 mortes foram confirmadas. Cali tem 95 vítimas e Pereira, 72. Há ainda registro de mortos em outras áreas da Colômbia.
0: Pois é, em Cali, parte de um hospital desabou e cerca de 600 pacientes precisaram receber atendimento do lado de fora da unidade. A cidade também registrou saques e recebeu reforço de 1.000 integrantes de forças de segurança. Cali e Pereira chegaram a decretar toque de recolher durante a noite. Esse terremoto, que teve magnitude 7.4, foi o mais forte a atingir a Colômbia em várias décadas. As autoridades seguem concentradas nas buscas e é possível que o número de vítimas ainda aumente.
18: Falando aí de Colômbia, da América Latina, olha só, os Estados Unidos voltaram a colocar essa região da América Latina no centro da estratégia de sua política externa. Em um vídeo divulgado ontem, terça-feira, o Departamento de Estado dos Estados Unidos afirmou que a doutrina Monroe continua sendo uma das bases da atuação americana no continente e declarou que o domínio dos Estados Unidos no hemisfério ocidental, entre aspas, nunca mais será questionado. Criada no século XIX, essa doutrina ficou conhecida pela ideia de América para os americanos e surgiu como uma reação a possíveis novas intervenções europeias por aqui, na América.
0: No vídeo, o governo americano apresenta a captura do ex-líder venezuelano Nicolás Maduro em janeiro como exemplo mais recente dessa política e afirma que a operação enviou um forte sinal para toda a região. A publicação também cita episódios históricos, como a independência do Panamá e a crise dos mísseis de Cuba, mas não menciona intervenções americanas que contribuíram para regimes autoritários na América Latina ao longo do século XX, entre eles a ditadura aqui no Brasil. A estratégia divulgada pelo governo Trump prevê ainda ampliar a presença militar dos Estados Unidos na região, reforçar o combate ao tráfico de drogas e à imigração irregular e aumentar o acesso a áreas consideradas estratégicas. A gente sabe que aqui no Brasil a gente tem reservas de minerais críticos que interessam aos Estados Unidos. O próprio documento de política externa do governo americano afirma que uma das prioridades é recuperar a predominância dos Estados Unidos no hemisfério e conter o avanço da influência chinesa na América Latina.
18: Bom, e falando de Estados Unidos, o presidente estadunidense Donald Trump confirmou ontem que participou daquela operação secreta para deixar a Turquia num outro avião, essa notícia que a gente trouxe aqui para você. Segundo o presidente, a troca foi determinada pelo serviço secreto e pelas Forças Armadas por causa de uma ameaça à sua segurança. Trump afirmou que recebe ameaças com frequência e diz que não confia no Irã. A operação tinha sido revelada em primeira mão pelo Washington Post. De acordo com a reportagem, Trump embarcou normalmente no avião presidencial Air Force One, diante das câmeras, né, que estavam filmando ali, né, a deixada dele da Turquia, mas depois ele foi transferido secretamente, sem ser visto por ninguém, para um outro avião da Força Aérea.
0: E aí, para despistar, o Air Force One decolou, depois com os jornalistas e com funcionários da Casa Branca, enquanto Donald Trump seguia para o Reino Unido em outra aeronave. Esse episódio obviamente gerou críticas dos veículos de comunicação que questionaram o uso do avião presidencial como uma espécie de isca e a falta de informações sobre a operação. Trump, porém, afirmou que apenas seguiu as orientações de segurança e que considerava o segundo avião menos exposto a um possível ataque. 6:58, o pessoal aqui no YouTube perguntando pelo Camilo Mota. Camilo Mota tá cuidando da saúde, logo, logo tá de volta aqui com a gente. São 6:58, você segue muito bem informado, muito bem informada aqui na Nova Brasil.
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7: Bom dia, Mauro. Bom dia, Stephanie. Rony aqui com as informações do Nova Brasil Informa. Motos a partir de R$ 1.300 e carros por R$ 1.600. Esses são os valores iniciais de um leilão do Detran de São Paulo, que terá 645 lotes de veículos recolhidos por infração de trânsito. O leilão será realizado pela internet a partir do dia 25 de agosto. São 129 veículos conservados entre carros e motos que podem voltar a circular, além de 304 lotes de sucatas aproveitáveis e 212 sucatas destinadas à fundição ou reciclagem. Os veículos estão em pátios de 7 municípios entre Mococa, São José do Rio Pardo e Vargem Grande do Sul. Os pré-lances começam no dia 17 de agosto, às 10 da manhã. A visitação dos lotes será entre os dias 17 e 21. Eu volto em instantes com novas notícias.
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9: 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Orozimbo Maia, com movimentação maior para acessar Francisco Glicério. Pela Glicério, trânsito intenso, chegada para Benjamin Constant. 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
33: Não vai perder a hora na sua quarta-feira, são 7:02. Nós estamos ao vivo para toda a rede Nova Brasil, em Andradas, no sul de Minas, em Araçatuba, Campinas, aqui em Brasília, também em João Pessoa, Mococa, Recife, no Rio de Janeiro, pela Nova Paradiso, em Salvador, em São José dos Campos, São Paulo e também em Ribeirão Preto. Você sabe que a Nova Brasil é multiplataforma. Nós estamos na sintonia do rádio e também conectados com você onde tiver internet. Aí você pode baixar o nosso aplicativo, você pode pedir para a caixinha inteligente tocar a nossa programação, você pode correr até o nosso site, novabrasil.com, e lá no YouTube, o nosso canal é o Jornalismo Nova Brasil. Muito bom dia, muito obrigada para quem está conosco. Não importa de onde venha, como chega, o importante é escolher aqui o nosso jornalismo para estar sempre muito bem informado, muito bem informada.
0: E é isso aí, isso é porque a gente conta para você tudo que é essencial no noticiário, todos os dias, inclusive nesta quarta-feira, 12 de agosto.
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0: O ministro Alexandre de Moraes, do Supremo Tribunal Federal, determinou uma operação de busca e apreensão contra o ex-secretário de Segurança Pública do Maranhão, Raimundo Cutrim, apontado na decisão de Moraes como a fonte do jornalista Luiz Pablo em reportagens feitas a respeito do ministro Flávio Dino. Essa informação foi revelada ontem pela CNN Brasil. O próprio jornalista Luiz Pablo já tinha sido alvo de busca e apreensão em março, após fazer reportagens denunciando o uso irregular de carros oficiais por Flávio Dino e seus parentes. Essa operação contra o jornalista foi criticada por várias associações de imprensa, como a Associação Brasileira de Emissoras de Rádio e Televisão, a Associação Brasileira de Jornalismo Investigativo e a Comissão de Defesa da Liberdade de Expressão e de Imprensa da Ordem dos Advogados do Brasil no Maranhão.
33: Olha, segundo o advogado de Cutrim, segundo o que ele contou à CNN Brasil, o ex-secretário foi alvo de busca e apreensão ontem, tendo por base um mandado que relatava a quebra de sigilo do jornalista Luiz Pablo, apontando que Cutrim foi a fonte dessas reportagens. O advogado José Berilo de Freitas Leite argumentou à CNN Brasil, abre aspas, estão investigando a fonte do jornalista, né, quem vazou essa informação, e o advogado do jornalista, mas não investigam o que o jornalista denunciou, que foi o uso irregular desses carros oficiais, fecha aspas. A Constituição Federal do Brasil determina que é assegurado a todos o acesso à informação e resguardado o sigilo da fonte quando necessário ao exercício profissional.
0: Em novembro do ano passado, o blog do Luiz Pablo revelou que Flávio Dino estava usando um veículo blindado pertencente ao Tribunal de Justiça do Maranhão para fins pessoais e familiares. O veículo, segundo a reportagem, foi repassado ao ministro Flávio Dino de forma contínua e sem ato público que formalize a cessão. O Flávio Dino chegou a publicar uma nota dizendo que não existiu nenhuma irregularidade, que de fato a família dele passou a usar um veículo blindado por questões de segurança e que não houve nenhuma irregularidade nesse uso. Agora é um caso complicadíssimo porque envolve aí o sigilo de fonte, que é um dos pilares do trabalho do jornalismo, um dos pilares do trabalho da imprensa, que por sua vez é um dos pilares da democracia. Caso complicado, Stephanie.
33: Complicadíssimo. E para que a gente não fique aqui debatendo sós, vamos chamar quem entende tudo dos bastidores dessa nossa república. Vamos trazer Diego Amorim para esse papo.
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33: Eu vou evitar até adjetivar, Diego, esse caso, porque vão dizer que a gente está sendo aqui partidário, né? Que a gente está sendo clubista, bairrista, defendendo, né, a nossa associação, mas a gente está defendendo a imprensa livre e defendendo a democracia brasileira. Eu quero te ouvir sobre esse assunto. Muito bom dia.
8: Bom dia, Stephanie. Bom dia, Mauro. Bom dia, ouvintes do Jornalismo da Nova Brasil. É um assunto realmente muito delicado. Estava acompanhando vocês relatando os fatos aqui à nossa audiência, né? E quando a gente fala de decisão de Alexandre de Moraes, logo vem mesmo uma avaliação contaminada, né? De alguns que consideram o Moraes um herói nacional, então tudo que ele faz é justificado, outros que consideram o Moraes algoz nacional, então tudo que ele faz está errado também.

né? Então, veja, nós estamos diante de uma denúncia que foi feita num blog do Maranhão, que, segundo essa denúncia, Flávio Dino, ministro do Supremo Tribunal Federal, e familiares estariam usando um carro que, na verdade, era um carro do Tribunal de Justiça do Maranhão para fins particulares. Se foi isso mesmo, né? E o Mauro lembra bem essa nota que o Dino divulgou, dizendo que não tinha irregularidade, mas foi feita uma denúncia. Tinha imagens na denúncia de que o carro oficial do Tribunal de Justiça estava a serviço do Flávio Dino, de familiares, e que esses carros estavam sendo usados não para ir para o trabalho, mas para fins particulares, para o dia a dia deles lá em São Luís, no Maranhão. Se foi isso mesmo, existe uma matéria, existe uma denúncia. É um trabalho jornalístico e isso precisa ser transparente, né? A notícia que vem depois de que a família do Flávio Dino está usando um carro blindado, isso é notícia, isso é transparência. O argumento de segurança do ministro Supremo, e claro, isso também é compreensível, a gente precisa entender que nos últimos anos o ódio que se criou do ministro, sobre ministros do Supremo, sobre querer explodir Supremo Tribunal Federal, querer acabar com o Supremo, depois do 8 de janeiro de 2023, tudo bem, tudo isso precisa ser levado em conta. Agora, daí a dizer que o ministro Flávio Dino está sofrendo stalking, que está sendo perseguido, olha, eu vejo uma distância. É muito perigosa essa decisão do Moraes. É muito perigoso você determinar busca e apreensão de jornalista, apreender o celular do jornalista, apreender o computador do jornalista. Busca e apreensão na casa do cara, não é quebrar o sigilo de fonte, né? O Supremo estava ontem tentando dizer que não era quebrar o sigilo de fonte, era ministro de stalking. Agora, se você está pegando o celular do cara, você vai quebrar o sigilo de fonte, você vai saber quem foi que passou para ele essa informação, quem passou para ele as imagens e tal. Não é à toa que essas associações de jornalistas que vocês também noticiaram agora há pouco saíram em defesa do sigilo da fonte, porque isso é muito grave, repito, é um precedente muito perigoso, que só reforça essas críticas que vão sendo feitas e legitimam essas críticas que vão sendo feitas sobre liberdade de expressão, que geralmente ficam só de um lado do país, porque o país está dividido, metade acha que o que o Moraes fala está certo, metade fala que o que o Moraes fala está errado. Agora, tudo isso que acontece nesse caso reforça, por exemplo, o que o Romeu Zema chama eles de intocáveis, né? Os poderosos intocáveis de Brasília. E no final das contas, a notícia está aí, e aí vai ficando para trás o que foi denunciado. Afinal de contas, o ministro Flávio Dino está usando o carro do Tribunal de Justiça. Em Brasília, isso tem muito. Carros oficiais do Senado, da Câmara, que são usados para levar familiares de desembargadores na academia, desembargadores que vão para o restaurante, senadores que usam o carro oficial para ir, me perdoem aqui esse horário do dia, para ir para casas de entretenimento adulto, vai, eu vou dizer assim para não chamar de outra coisa, né? Então, assim, para concluir, eu soube também recentemente que o Supremo Tribunal Federal comprou um equipamento de última geração. Eu tô até procurando informações mais detalhadas disso, o valor, mas a fonte que me deu é super confiável. O Supremo comprou um equipamento de última geração, equipamento de guerra para derrubar drone, que ninguém tem no Brasil, só o Supremo Tribunal Federal. Tudo bem, se o Supremo está sendo atacado e tem muita gente que quer destruir o Supremo, atacar o Supremo, tacar bomba no Supremo, beleza, é claro que em defesa da democracia, dos poderes. Agora, isso foi divulgado? Quanto que custou? Isso é o trabalho da imprensa, sabe? Não é sobre o pretexto de que o Supremo tem que ser protegido que vale tudo. E para concluir, é preciso chamar a atenção para um fato. Essa fonte, que seria a fonte desse jornalista, que é o ex-secretário do Maranhão, Raimundo Cutrim, que é do governo do Brandão, do governador que saiu lá, mas do governador Brandão do Maranhão, ele é o ex-aliado e hoje inimigo do Flávio Dino. Então, qualquer pessoa no Maranhão que você conversar vai entender que isso faz parte também de uma briga política, de uma disputa política que envolve o Flávio Dino, porque os ministros do Supremo, e é preciso dizer isso com todas as letras, eles se intrometem em eleições regionais. Se intrometem.

0: Interferem. Interferem de maneira direta ou indireta, mas interferem. Então, veja, não podemos também fechar os olhos para uma disputa que existe política no Maranhão e que envolve o ministro do Supremo e que essa decisão está dentro desse contexto. Não pode colocar em risco o sigilo de fonte garantido pela Constituição por causa de uma briga política regional, nem mesmo sob pretexto de segurança dos ministros. E eu finalizo dizendo que eu quero que todos os 11 ministros, agora 10, não tem 11 ainda, do Supremo, sejam muito bem, tenham as suas segurança muito bem garantida. Agora, eu também preciso defender que todo jornalista desse país tenha liberdade para ter as suas fontes, Mauro e Stephanie.
1: E tem outra coisa, Diego, que é o seguinte: se tinha informação errada na reportagem, se tinha mentira na reportagem, existem remédios na lei para isso. Você processa o jornalista, você processa o próprio veículo de informação por calúnia, por difamação, por injúria. Você pode, você tem remédios na lei e que você não precisa quebrar o sigilo da fonte, né? O cara tá me perseguindo, o cara tá publicando mentira a meu respeito. Processa, e aí se ganhar vai ter retratação, vai ter indenização, vai ter um monte de coisa, e sem precisar quebrar sigilo de fonte. Agora, como você mesmo falou, Diego, esse episódio tem camadas políticas também, né? Mas mesmo assim tem um exagero aí quando você quebra sigilo de fonte. Tem uma ameaça à liberdade de expressão, tem uma ameaça ao trabalho do jornalista, e isso se entra aí num campo bastante perigoso, Diego.
0: Até porque, finalizo, Mauro, até porque se você vai pegar o celular e um computador de jornalista, você não vai descobrir só esse fato.
1: Não.
0: Concorda comigo?
1: Exatamente.
0: Você vai pegar todas as fontes do jornalista, você vai pegar tudo que ele recebeu. Se pegar meu celular, vai pegar todo mundo que eu converso. Não vai ser só não tem como pegar o celular igual o Daniel Vorcário. Não tinha como pegar o celular do Daniel Vorcário e tirar a parte da peleleca branca, né? Ficou tudo ali. Tava tudo ali dentro do bolo, né? E a outra coisa que eu chamo a atenção é quando eu comecei esse comentário falando de racionalidade, de paixões, porque, veja, foi o Flávio Dino e o Moraes que estão envolvidos nisso. Se fosse o André Mendonça e o Cássio Nunes Marques, que é outra ala do Supremo Tribunal Federal, nessa tristeza desse país que tudo está dividido, até o Supremo Tribunal Federal em alas, estaria gente dizendo que era um absurdo. O André Mendonça, extrema-direita, bolsonarista, não sei o quê, vai acabar com o trabalho do jornalista. Agora, como é o Flávio Dino e o Moraes, muita gente passa pano. Então, a depender até de quem dá a decisão hoje em dia, a avaliação das pessoas é diferente. E isso é uma tristeza. A gente vai perdendo a capacidade de raciocinar e vai somente na torcida a cada fato que surge. E se essa torcida, se a ação da pessoa coincide com a minha torcida, maravilha. Se não, aí eu ataco e aí eu condeno, aí eu chamo disso, daquilo. É triste o que a gente vive.
2: Nova Brasil. Nossa tolerância ao absurdo é relativizada, né, Diego? Dependendo de quem é que comete um absurdo como esse. Diego Amorim, obrigada por hoje.
0: Obrigado, coragem, até amanhã.
1: Diego, só uma pergunta.
0: Por favor, Mauro.
1: Você pegaria um avião com Donald Trump? Boa quarta pra você, Diego.
2: O problema não é pegar com ele, é pegar sem ele, Mauro.
0: Até amanhã.
2: Muito bom, gente. 7:16, falamos de absurdo e agora a gente entra naquela parte do que te cabe nesse latifúndio, tá? Vamos falar do que você pode, do que você, né, pode mudar nessa bagunça toda. Vamos falar de eleição por aqui.
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2: E aí a gente vai te contando, passo a passo, né, as movimentações políticas dos principais candidatos. Agora a gente aciona a nossa reportagem aqui em Brasília para te contar que a ex-primeira-dama, Michelle Bolsonaro, que é pré-candidata ao Senado Federal, afirmou que superou a desavença com Flávio Bolsonaro, enteado dela, e gravou uma peça de campanha ao lado dele ontem. Ela também falou sobre o apoio que pretende dar à candidatura presidencial dele, mesmo com as limitações impostas pela prisão domiciliar de Jair Bolsonaro. As informações vão ser atualizadas ao vivo aqui de Brasília com a Stephanie Ferreira. Muito bom dia, Xará. Muito bom dia, Stephanie, ouvinte da Nova Brasil, Mauro. Pois é, essa reconciliação aí já tem, ganhou agora uma imagem de campanha, né? Os dois, como você disse, gravaram ontem já uma peça para apoiar a candidatura de Flávio Bolsonaro. E ao conversar com a imprensa, a ex-primeira-dama afirmou que a divergência entre eles ficou para trás. Vamos ouvir.
4: Foi ótimo. Todo mundo muito empolgado, todo mundo no mesmo espírito de união. Colocamos a pedra, né? A desavença existe em... Qual família que não é perfeita, né? Levanta a mão aí quem não tem problema na família. Levanta a mão. Então... Mas graças a Deus a gente conversamos, nos unimos em prol de algo muito maior para a nossa nação.
2: Pois é, Michele disse que provavelmente não poderá viajar pelo país para participar da campanha de Flávio, porque Jair Bolsonaro cumpre prisão domiciliar, mas afirmou que pretende apoiar o enteado pelas redes sociais e por meio das representantes do PL Mulher nos estados. Mas também não deixou de falar sobre a origem do desgaste. Michele voltou a demonstrar insatisfação com as decisões tomadas pelo partido no Ceará, que foi o pivô dessa briga, né, por causa da aliança do PL com Ciro Gomes. Michele defendia a candidatura da Priscila Costa ao Senado pelo estado e afirmou que não teve a autonomia que esperava dentro do partido. Vamos ver esse trecho.
5: Eu sou sim contra essa aliança com o Ciro Gomes. É visceral, né? O meu marido hoje está inelegível por conta do partido dele. Não guardo mágoa, meu coração é limpo, mas é uma questão de coerência, de bom senso. Hoje o nome do meu marido não está nas urnas por conta do trabalho, de toda a articulação de Ciro Gomes. Ok. Em novembro eu fui ao PL em uma reunião, com todo o cansaço de viagens, de cirurgia, de prisão. Eu fui entregar o PL em novembro. E a cúpula do partido não aceitou a minha saída. Pediram para eu descansar, tirar a licença que eu tirei. Então, em novembro ali, já estaria tudo resolvido. Mas eles foram, não, vamos conversando, a gente vai conseguir, a gente vai tentar resolver a questão. E foi um desgaste gerado muito grande, desnecessário. Porque eu fui ao PL para entregar a presidência do movimento e eles pediram para que eu tirasse uma licença, eu estava cansada, enfim. Então, poderia ter evitado esse desgaste, né? E aconteceu o que vocês já sabem, mas agora é página virada. E agora, todos unidos, vamos trabalhar para a gente resgatar o nosso Brasil.
2: A ex-primeira-dama também foi questionada sobre a relação dela com Eduardo e Carlos Bolsonaro, mas ela evitou falar sobre, disse que houve uma reaproximação, mas afirmou que a família ainda está se ajustando e que não guarda mágoas. E sobre a chapa presidencial, ela afirmou que gostaria que Flávio tivesse escolhido uma mulher como vice, mas que Alfredo Gaspar espera que Alfredo Gaspar tenha atenção especial às pautas femininas. Lembrando, como você falou, Stephanie, que Michele Bolsonaro é candidata ao Senado aqui pelo Distrito Federal.
6: Obrigada, Stephanie Ferreira, falando com a gente ao vivo, direto daqui da capital federal. E agora, minha gente, 7 horas e 21 minutos, a gente vai mudar o tom aqui do nosso noticiário com aquele convite à reflexão. Vamos pegar um fôlego.
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6: Quarta-feira é dia da gente refletir com Gabriel Chalita. Muito bom dia! Hoje é Dia Internacional da Juventude. Essa época tão marcada por sonhos, mas também algumas dores, né, Chalita? Vamos falar sobre isso.
8: Bom dia, Stephanie. Bom dia, Mauro. Bom dia aos ouvintes. Interessante a gente pensar sobre juventude, né? Porque o que marca a juventude é a paixão, são as utopias, são sonhos. E, de repente, a gente vê uma juventude marcada por ansiedade, por medo, por cobrança, por incapacidade de se desenvolver. Hoje saiu uma pesquisa mostrando que metade dos jovens brasileiros acham que usam as telas mais do que o necessário. Na semana passada, uma pesquisa sobre os riscos da ansiedade na juventude, das cobranças, o medo de não dar certo na vida. Quando a ONU criou essa data, em 1999, né, começou a valer a partir de 2000, era para que o mundo se debruçasse nessa faixa etária, né, de 15 a 29 anos, que é uma época em que a gente está mais apaixonado, mas ao mesmo tempo em que a gente sofre mais riscos, mais perigo. Se a gente olhar para as penitenciárias do mundo todo, a população majoritária é de jovem. É o jovem que mais mata, é o jovem que mais morre, porque ele tem algo meio destemido nele. Esse algo destemido pode ser muito bom. Esse algo destemido fez com que Isaac Newton criasse a sua teoria aos 22 anos, que Einstein criasse aos 26, que Joana d'Arc, com 17 anos, ela conseguisse libertar a França, que Alexandre o Grande, né, aos 20 anos, comandasse o mundo conhecido da sua época. Fora os nossos compositores aqui, o Chico Buarque compôs a banda aos 22 anos, o Caetano compôs Alegria, Alegria com 25 anos, Mozart compôs uma grande ópera aos 15 anos, Castro Alves, aos 21, escreveu Navios Negreiros. Então, Mauro e Michele, a gente precisa cuidar da juventude, né? É o que o Milton canta na sua música sobre a juventude, é cuidar dessa semente, é fazer com que os espaços educacionais sejam espaços de criatividade, não de pressão, de comparação, de medo de dar errado. A gente precisa saber trabalhar os nãos e os sims, mas apresentar modelos. É muito triste. Antigamente alguém sonhava, eu quero ser um artista porque eu quero conquistar os palcos e levar o clássico, a comédia, a tragédia. Hoje quem fala que quer ser artista quer ser famoso, né? A pessoa queria ser médico porque queria curar as dores das pessoas. Hoje o médico quer ser famoso. Fora quem já diz logo que quer ser youtuber, porque aí eu vou ganhar muito dinheiro. O dinheiro faz parte da vida, mas sem sonho, a juventude envelhece antes do tempo. A gente vê, às vezes, jovem com 50, 60, 70, 90 anos, Fernanda Montenegro com 97, ensaiando peças, e a gente vê velho com 20, 21, 22, que já perdeu a capacidade de sonhar, de se indignar, de se apaixonar, de olhar para a vida aceitando os desafios que a vida oferece.
1: Tô aqui só pensando.
2: Xalita fala, a gente fica assim, né? A cabeça vai longe.
1: É.
2: E como é difícil, né, Xalita, a gente ter essa régua para medir a idade de todos nós, porque você bem lembrou aí, né? Existem velhos com 20 anos, existem pessoas tão jovens, ainda aos 80, 90 anos de idade, e o que nos mantém essa chama da juventude acesa é justamente essa capacidade, né, de não deixar de sonhar, de não deixar de acreditar. Acho que uma certa dose de otimismo é essencial para a chama da juventude.
8: Michele, eu falo muito para os meus alunos, né? Stephanie, quando eu formo professores, eu falo assim, se você conseguir gerenciar, ajudar os alunos a colocarem os sonhos, está valendo. Porque um professor hoje não é aquele que coloca, né, informações nas pessoas, que despeja informações nas pessoas, mas é quem instiga, que ajuda a pessoa a pensar que ela tem uma experiência única de vida. Não tem dois Mauros, não tem duas Stephanies, não tem dois Gabriels no mundo. Não é um único. Então, nessa experiência única, não dá para viver de eco de outras vozes, né? Me comparar com o outro, querer o rosto do outro, o nariz do outro, o dinheiro do outro. Tem que olhar para dentro de mim mesmo e buscar dentro de mim mesmo condições para que eu possa construir uma história única. E a construção dessa história única depende de uma coisa: sonho. Sem sonho você não faz nada. Quando a gente fala da tristeza na política, né, Mauro, uma das grandes dores na política é a ausência de sonhos. Quando um político não tem sonho, ele quer de um cara ao outro. Por que você quer ser deputado? Ah, porque eu acho importante mudar o país, tá, mudar o que é importante. E depois aí eu posso ser governador, depois eu posso ser prefeito, depois... Não tem sonho. É o sonho que move, que transforma. E os grandes políticos da história marcaram a história porque eram sonhadores.
1: Ô Xalita, como pai de adolescentes, eu te agradeço muito pela coluna de hoje, viu? Uma ótima quarta para você.
8: Obrigado, até semana que vem.
1: Ótima quarta para você também, Stephanie.
2: Para todos nós, Mauro, que é único, assim como Xalita. A gente volta a se ver amanhã, às 6h30, com mais do Brasil e do Mundo.
1: Até amanhã. Obrigado a você que nos acompanhou até aqui. O Jornal Nova Brasil teve operação de áudio e trabalhos técnicos do Vitor Gabriel, da Cláudia Nakazato e do Robson Alvarenga, e produção do CD Silva, da Stephanie Ferreira e da Duda Travalim. Você fica agora com as notícias da sua região. Uma ótima quarta para todo mundo. Tchau, tchau.
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10: São 7h27, olha, a Praça Arautos da Paz em Campinas recebe a partir de sexta-feira a 50ª Mostra Japão. O evento gratuito vai até domingo, dia 16, com programação que reúne música, dança, gastronomia, oficinas culturais e concursos de cosplay. O público poderá acompanhar apresentações de taiko com os tradicionais tambores japoneses, Bon Odori e Shishimai, além de shows musicais da Praça Gastronômica com pratos típicos. A programação também inclui concurso de cosplay com um prêmio de R$1.000 para o vencedor e concurso também de cosplay pet. A mostra acontece na Arautos da Paz, no Taquaral, entrada é gratuita e organizadores sugerem a doação de 1 quilo de alimento não perecível para instituições filantrópicas. Eu volto já com a com Lilian de Souza aqui no Jornal Nova Brasil. Aguardem, são 7h28. Voltamos já já.
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12: Interdição na rua José Inácio, em Joaquim Egídio, por conta da festa dos padroeiros que acontece nesse final de semana. Trecho que vai da Heitor Penteado até Alcide Jorge. Utilize outras vias do entorno. 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
4: 7h31, bom dia, quarta-feira, 12 de agosto, feriadão em Campinas, que pelo primeiro ano, né, nós temos o Dia do Evangélico. Seja muito bem-vinda, seja muito bem-vindo. Seguimos juntos com muita informação, prestação de serviço e as principais notícias da nossa região. Está no ar a edição local do Jornal Nova Brasil. Eu sou a Lilian de Souza e vou estar com você até as 8 da manhã. E ó, mais uma vez, muito obrigada por escolher começar o dia aqui com a gente, seja pelas ondas do rádio, em 103.7 FM, pelo nosso aplicativo aí no seu celular, no nosso site ou também no nosso canal do YouTube, o Jornalismo Nova Brasil. E claro, você sabe, né? Aqui a sua participação é sempre muito bem-vinda. A gente conta com você para fazer o jornal aqui ao vivo. E mais uma manhã de trabalho comigo nesse feriadão aqui de meio de semana. Rony Viana, bom dia, Rony.
5: Bom dia, Lilian, querida. Podia passar, né?
4: É, pois é.
5: Podia passar, você fala assim, estou aqui hoje em carreira solo, mas estou aqui com você.
4: Preciso de você, Rony
5: Graças
4: Viana.
5: A Deus, estamos de volta hoje no feriadão e vamos embora, vamos embora.
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4: Blitzes de trânsito resultam em mais de 10 prisões em Campinas.
5: Vereadores de Campinas aprovam um projeto que impede contratação de condenados por maus tratos a animais.
4: No nosso conteúdo exclusivo, hoje é dia do Zeca Ruas e também do Marcos Toninhas, nossos colunas exclusivas, o nosso conteúdo exclusivo.
5: Exatamente. Já já o Toninho com Café e Carreira e também o Econópolis com o professor Zeca. No Bate-Bola, Beto Quinalha, com as últimas do futebol.
4: Tudo isso e muito mais a partir de agora. Fique com a gente.
5: São 7h33.
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4: E vamos para a previsão do tempo para Campinas e região. Depois dos dias mais frios no começo dessa semana, a temperatura sobe nesta quarta-feira. O dia será de sol entre poucas nuvens e não há previsão de chuva. A mínima fica em 15 graus e a máxima chega a 27. E atenção, com o tempo seco, a Defesa Civil do Estado de São Paulo alerta, mantém o alerta para o risco de incêndios durante o período de estiagem. A recomendação é evitar qualquer ação que possa provocar fogo, como a queima de lixo e a soltura de balões, lembrando que é crime.
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4: É, eu já disse logo no início do jornal, né? Você sabe que a sua participação aqui faz toda a diferença. E nesse feriadão a gente quer saber quem é que tá aqui com a gente, nos ouvindo, nos assistindo no YouTube. Então manda sua mensagem pra cá. O WhatsApp tá aqui, ó, ativo, esperando você. Sabe qual é o número?
5: Sim, anote aí, por gentileza. Quem não sabe, anote agora. 19999-587188. Repita. Vamos lá. 19999-587188. Eu e Lilian estamos aqui aguardando pra saber se no feriado muda um pouco a rotina das pessoas, né, Lilian?
4: É, vamos ver. Quem será que tá trabalhando, tá de folga? Conta hoje, pra gente, que a gente quer saber.
5: Hoje o trânsito tá mais calmo, né? Não sei se você percebeu também.
4: Ah, eu percebi. Cheguei feriado aqui em 7 minutos.
5: Então, feriado realmente valendo. Então, conta pra gente aí. Às 7h34 agora.
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4: É feriado em Campinas, mas em São Paulo, rodízio de veículos segue valendo nesta quarta-feira para os veículos que têm placas de finais 5 e 6. Esses carros estão impedidos de circular no centro expandido da capital nos horários de pico entre 7 e 10 da manhã e das 5 da tarde às 8 da noite. Vamos para o noticiário?
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4: E a gente vai para o noticiário desta quarta-feira. A gente começa falando que as blitzes de trânsito realizadas aqui em Campinas, em parceria com a Guarda Municipal e a Polícia Militar, resultaram em mais de 10 prisões em Campinas neste ano. Entre janeiro e 5 de agosto, foram realizadas 142 operações na cidade. Além da fiscalização de trânsito, as ações identificaram pessoas procuradas e outras situações criminais. Entre os casos estão prisões de procurados por homicídio e também por estupro, além de detenções por porte de entorpecentes, dívida de pensão alimentícia, embriaguez ao volante e ameaça. As operações também identificaram dívidas expressivas relacionadas a veículos. Uma motocicleta foi apreendida com 994 atuações, isso mesmo que você ouviu. Uma moto tinha 994 autuações e mais de 220 mil reais em débitos de multas. Segundo a Prefeitura, as ações conjuntas vão além da fiscalização no trânsito e também contribuem para a segurança pública.
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4: Os vereadores de Campinas aprovaram em definitivo um projeto que impede a nomeação de pessoas condenadas por maus tratos a animais para cargos, empregos e funções públicas e municipais.
5: A restrição vale após o trânsito em julgado da condenação, enquanto a pena não for cumprida. A regra, se sancionada, vai valer para a Prefeitura, órgãos da administração indireta e também para a Câmara Municipal.
4: O projeto agora segue para análise do prefeito, que poderá sancionar ou vetar a proposta. Na mesma sessão, os vereadores aprovaram em primeira votação um projeto que torna obrigatório o uso de focinheira por cães de grande porte em ruas, praças e outros espaços públicos. Pelo texto, a regra vale para animais com mais de 25 quilos ou altura superior a 50 centímetros. A proposta ainda precisa passar por uma segunda votação antes de seguir para a sanção ou para o veto. 7h37.
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4: E agora a gente fala de saúde, porque Campinas já registra 27 mortes por gripe neste ano. A Secretaria Municipal de Saúde confirmou 2 novos óbitos por síndrome respiratória aguda grave causada pelo vírus da gripe. As duas vítimas eram mulheres, tinham doenças pré-existentes e, claro, né, não estavam vacinadas. Uma tinha 93 anos e morreu em 2 de julho. A outra tinha 65 e morreu no primeiro dia de agosto. Ao todo, Campinas já registrou 324 casos graves de gripe em 2026. A secretaria, então, reforça a importância da vacinação. O imunizante está disponível de graça para todas as pessoas a partir dos 6 meses de idade nos 69 centros de saúde aqui de Campinas. Não é preciso agendar, basta levar um documento com foto e, se tiver, também a caderneta de vacinação. A vacina deste ano protege contra os vírus da gripe A, incluindo H1N1 e H3N2 e contra o vírus B da gripe. 7h38, agora é hora de falar sobre carreira no canal, nossa coluna Café e Carreira com Marcos Tonin. Hoje ele fala sobre promoção.
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6: Bom dia, Lilian, bom dia, Rony Viana, bom dia a todos os nossos amigos da Nova Brasil FM Campinas. Prazer estar aqui com você mais uma semana na nossa coluna Café e Carreira. E deixa eu fazer uma pergunta para você que está me ouvindo agora. Você acha que você merece ser promovido, ser promovida? E os motivos são quais? Porque você trabalha muito, porque você chega cedo, porque você está há mais de 5, 7 anos na mesma empresa, ou porque você nunca disse não para o seu gestor? Eu vou dizer uma coisa que talvez incomode um pouquinho, tá? A promoção, ela não é um prêmio por bom comportamento. Empresa nenhuma promove alguém simplesmente porque essa pessoa merece. A promoção, ela é uma consequência de duas coisas. Primeiro, entrega e reputação. Entrega é o resultado que você coloca na mesa, tá? E a reputação é a confiança que você constrói a partir destes resultados. Porque não adianta ter uma ótima imagem e não entregar. Mas também não basta entregar muito se ninguém percebe que você está pronto, que você está pronta para assumir responsabilidades maiores. Pensa comigo o seguinte: quando aparece um problema importante, uma situação importante na empresa, alguém lembra de você? Quando surge uma posição maior, será que o seu nome aparece na conversa? Porque quando alguém pergunta assim para o seu gestor, quem do seu time está pronto para assumir mais responsabilidades? Será que alguém fala o seu nome? Porque é aí que começa uma promoção. Ela não é no dia que seu gestor te chama e oferece um novo cargo. Ela começou meses, até anos antes. Tem uma ideia sobre reputação que eu gosto muito, que ela fala o seguinte, que ela demora anos para ser construída e pode ser perdida muito rapidamente. Isso vale demais para a vida profissional também. Eu trabalho com carreiras há mais de 20 anos e eu gosto de pensar no meu trabalho como o trabalho de um arquiteto. Só que um arquiteto de carreiras, porque carreira também é construção. E na hora de construir uma carreira, eu ainda vejo muita gente preocupada em escrever um currículo, acumular cursos, certificados, ter vários cargos, sabe? Mas esquecendo de construir aquilo que realmente sustenta uma carreira: resultado, reputação e confiança. Então pensa numa construção, tá? De uma casa, por exemplo. Conhecimento faz parte da estrutura. Entrega faz parte da estrutura. Comportamento faz parte também da estrutura. Mas a confiança que você gera nas pessoas é a fundação. E sem uma boa fundação, você pode até ter um cargo bonito, por exemplo, na fachada. Mas a construção não se sustenta. Então, se você quer crescer profissionalmente, talvez você esteja fazendo uma pergunta errada. Então, em vez de perguntar quando é que vão me promover, a pergunta que eu faço a você e que eu gostaria que você fizesse é a você mesmo: o que estão dizendo sobre mim quando estão decidindo quem promover? Porque cargo você recebe, mas a reputação você constrói. E carreira também. Tudo é uma construção. Observe como você está sendo visto, como você é observado ao entregar os seus resultados e como você constrói a sua reputação a cada entrega. Se você quiser conversar mais sobre carreiras, transição profissional e o mercado de trabalho, me acompanhe no Instagram, no @MarcosToninOficial, ou no LinkedIn como Marcos Tonin. Uma ótima semana a todos e até mais.
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4: 7h43, vamos registrar nossa audiência para os nossos amigos e amigas, nossos ouvintes estão aqui com a gente nesse feriado de Campinas. O Antônio Noronha de Lima mandou uma fotinho aqui, ó, tá ouvindo a gente no rádio. Muito obrigada, Antônio, pela sua companhia. O Rodrigo de Jundiaí, olha só, a nossa região sempre aqui junto com a gente. Ele tá dizendo, ó, já é quarta-feira, tá acabando a semana e eu trabalho como todo dia. É isso aí, Rodrigo de Jundiaí. Também temos aqui o Diogo Felipe de Souza, lá do Parque Via Norte. A Maria Virgínia, de Jaguariúna, também conosco. Tem aqui também o Lê Capena, ele disse, ó, diz que estaria aqui e está mesmo. Obrigada pela sua companhia. O Comandante Dino. Temos também o Jefferson Oliveira, lá de Hortolândia. O Edivaldo, muito obrigada, gente, a todas as suas participações. Continuem com a gente. A gente segue até as 8 da manhã com as principais notícias de Campinas e de toda a nossa região. Agora a gente vai pro intervalinho e daqui a pouco volta.
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3: Por conta do feriado, tem interdição na pista da Heitor Penteado, que margeia a Lagoa do Taquaral. Ela fica disponível para a prática de atividades físicas. A pista externa tem boas condições nesse momento e também a Rua Vital Brasil. 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
5: 7h47, a gente aproveita o feriado para voltar com uma dica cultural, porque o Café Filosófico, o CPFL, retomou a programação de encontros presenciais aqui em Campinas, com debates que são feitos de graça sobre temas que envolvem comportamento, cultura, ciência e os desafios da sociedade. Nesta quinta-feira, dia 13, o psiquiatra Jairo Bauer participa do encontro Adolescência e Sexualidade dos Baby Boomers à Geração Beta. A palestra discute como a tecnologia, as redes sociais e as mudanças de comportamento influenciam a vida dos jovens. O encontro é às 7 da noite no Instituto CPFL, em Campinas, com entrada de graça, e a programação também é transmitida ao vivo pelo YouTube. 7h48.
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8: Bom dia, ouvintes do Jornal da Nova Brasil. A coluna Iconópolis dessa semana aterriza em uma das polêmicas dos últimos dias de análise econômica, quando o ex-presidente do Banco Central brasileiro, Arminio Fraga, disse em uma entrevista que, para o ano de 2027, é possível que a economia brasileira entre numa trajetória de recessão. Na verdade, o Arminio Fraga disse que, por conta do endividamento das famílias e do governo e das empresas, o ano de 2027 pode repetir um problema causado no segundo mandato do governo Dilma, né, em 2015 e 2016, quando a economia brasileira teve uma queda de mais de 4% do PIB em cada um dos anos. Ele não mencionou exatamente qual seria o valor da recessão, mas essa associação chamou a atenção da imprensa e de qualquer analista econômico. Em primeiro lugar, porque nenhuma das previsões econômicas que vêm sendo apresentadas, sejam elas pelo Boletim Focus, né, que é o mercado, especialmente o mercado financeiro brasileiro, que nesse momento está mais ou menos na casa de 1,5% de crescimento para 2027. Seja pelo Banco Mundial, pelo FMI e pela OCDE, cada uma dessas instituições fez perspectivas de crescimento para o Brasil acima de 2%, algumas delas até 2,5%, como é o caso do FMI, para o ano de 2027. E o governo brasileiro, especialmente o Ministério da Fazenda, também tem uma previsão de pouquinho acima de 2,5% de crescimento ano que vem. Ou seja, nenhuma das previsões apontam sequer um crescimento abaixo de 1%, quanto mais de recessão. Essa análise do Arminio Fraga também mostra algumas fragilidades, né? Ainda que o endividamento seja um problema latente, tanto lá em 2014. Quanto agora, nós vivemos outras características econômicas que são particulares. Então, nesse momento, a economia brasileira não vem de uma trajetória de desaceleração. Nada indica, nesse momento, que a economia brasileira vai entrar no campo negativo em algum dos trimestres. Lá em 2014, a economia brasileira já mostrou um sinal de queda do PIB no último trimestre de 2014. Além disso, tinha alguns desequilíbrios que eram muito fortes naquele momento. O primeiro mandato do governo Dilma, houve uma estratégia de segurar muito os preços de energia, preços de combustíveis com a Petrobras, e aquilo precisava de um reajuste no ano de 2015, foi feito tudo de uma vez só. Além disso, a taxa de câmbio naquele momento estava relativamente valorizada e tentou-se desvalorizar a moeda para incentivar as exportações. Ou seja, foi um ajuste que foi feito em 2015, muito intenso, com um corte de gastos muito severos e um monte de transformações econômicas que dificilmente se repetirão em 2027. Por mais que o governo tenha que fazer ajustes, controlar as suas contas, dificilmente repetirá a estratégia do Levy, Joaquim Levy, que era o ministro do segundo mandato do governo Dilma, de fazer um corte tão intenso a ponto de puxar a economia brasileira para trás. Por outro lado, outros fatores podem afetar o crescimento econômico. Então, insisto, ainda que muito provavelmente a economia brasileira em 2027 deva seguir no campo positivo de crescimento, ou seja, o Armínio Fraga muito provavelmente cometeu um exagero, pouco comum, inclusive, nas suas falas, é muito provável que em 2027 a gente tenha uma incerteza muito grande e que o crescimento possa ser menor do que vem sendo projetado. E aí, dois fatores acho que são importantes para a gente encerrar a nossa conversa. O primeiro é a guerra, que a gente já vem discutindo diversas vezes aqui na nossa coluna. A forma como a guerra se prolonga, os preços dos combustíveis, o crescimento global, o impacto sobre fertilizantes e a produção agrícola brasileira são fatores que podem afetar certamente o crescimento e tornar-o menor. Mas eu queria acrescentar mais um fator aqui, que é muito imprevisível, mas que vem ganhando destaque na imprensa econômica, que é o Super El Niño. Dependendo da forma como as questões climáticas afetarem o Brasil no período que vai de novembro a janeiro, onde é esperado uma seca mais intensa no norte e nordeste, chuvas mais intensas no sul, ventos muito fortes, eventualmente com chuvas fortes também no sudeste, nós podemos ter impacto sobre produção de energia, produção de alimentos e a inflação fica maior. Nesse cenário, se somar a guerra se prolonga muito, mas os efeitos do El Niño, de fato, a gente pode ter um cenário econômico muito difícil para 2027. É provável que a recessão chegue? Na minha leitura e de maior parte dos analistas, não. Mas se esse cenário se prolonga, o crescimento pode ficar entre 0% e 1% ao ano, que é uma taxa baixa, não só pelas previsões, mas por aquilo que os últimos anos da economia brasileira têm apresentado. A gente segue analisando por aqui, tanto essas informações quanto o crescimento econômico brasileiro. Um grande abraço a todos e todas e até a semana que vem.
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5: 7h54, deixa eu registrar aqui, ó, a participação do Paulo Eduardo Monarolo, lá de Jundiaí, trabalha com manutenção industrial, tá pedindo aqui pra gente mandar um abraço pro pessoal do trabalho, Luiz Cido e Evanir, mandou aqui uma foto de um radinho daqueles velhos tempos, muito bom. E também, ó, aqui com a gente no feriadão, o Cesário, ele é de Americana não tem feriado hoje, né? Mandando aqui um bom dia pra gente nesse feriadão aqui em Campinas. Daqui a pouco, Beto Rinalha com as notícias do futebol.
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4: Bom dia, Beto Quinalha, chegando por aqui.
5: Bom dia, Lilian. Eu gostei do radinho do rapaz aí.
4: Você também sou apaixonado.
5: Eu antes sabia que eu em casa eu ando com o meu radinho, né?
4: Ah, é?
5: Eu vou pro banheiro tomar banho, vou pra cozinha. O radinho vai junto.
4: A gente é tradicionalista. É. Beto,
5: raiz.
4: É isso aí. Conta pra gente tudo sobre o futebol que tá rolando hoje.
5: Opa, vamos lá. Ontem o São Paulo empatou, né? Até que um bom resultado lá contra o Bolívar. Tava ganhando o jogo, inclusive, quase vem com a vitória o tricolor, mas de toda maneira, né? 1-1 pro jogo da volta, é um resultado bem interessante. O São Paulo que vem pressionado, porque há muito tempo não vence no campeonato brasileiro, está se aproximando de zona de rebaixamento, questionamentos sobre o trabalho do Dorival Júnior. Então, pelo fato de jogar na altitude lá contra o Bolívar, não deixou de ser até um resultado interessante. Agora, resultado bom não foi do Fluminense pela Libertadores da América, só um 0-0 com o Independente Rivadavia. Olha aí, uma equipe nova, mas que está atrapalhando a vida do Fluminense. Agora vai ter que fazer o jogo da volta e aí a situação pode se complicar pelos lados do Fluminense. Falando de Libertadores, hoje tem Palmeiras em campo contra o Cerro Porteño. Olha aí o Palmeiras entrando em campo. E tem provavelmente a volta do Gustavo Gomes, é o zagueirão titular, capitão do time, capitão da seleção paraguaia. E o Abel deve jogar com 3 zagueiros, com o Gustavo, com o Murilo e com o Barbosa. A Bosa que é a nova contratação. E provavelmente com a volta da dupla, né? Flaco Roque, que é o Flaco Lopes com o Vitor Roque.
4: Flaco.
5: É. E aí vai com 3 atacantes e com o Arias também. Então vai, mesmo com 3 zagueiros, né? Vai com um time bem ofensivo o Palmeiras para fazer o resultado nesse primeiro jogo. E clássico lá no Mineirão, hein? Cruzeiro e Flamengo. O Libertadores da América, é o confronto brasileiro de Libertadores da América. E teremos hoje também pela Sul-Americana o Bragantino e Atlético Mineiro. Outro jogo também entre brasileiros na Sul-Americana. Jogo em Bragança Paulista hoje, Bragantino e Atlético. Lembrando que ontem foi decidido Copa do Brasil. Tá todo mundo falando assim, nossa, que direcionamento foi esse? Porque só deu clássico, você viu? Ó, vai ter Grenal. Uau. Vai ter Atlético e Cruzeiro, Palmeiras e Santos, e aí o patinho feio que é Vasco e Vitória.
4: Mas teremos...
5: Mas olha, com três clássicos...
4: Três clássicos de grandes
5: já
4: torcidas.
5: Já pensou ida e volta? Então. Como que não vai ficar? Porto Alegre, Belo Horizonte, São Paulo, Santos, vai ser legal. A Copa do Brasil é bem bacana, eu adoro a Copa do Brasil, é o torneio mais democrático, dá dinheiro para todo mundo. E tem essas surpresas, né? Ou seja, calhar de termos clássicos regionais, derbys, né? Nesta fase. Notícia também. Acabou a novela Memphis Corinthians.
4: Acabou.
5: Mas não foi um final feliz para o Memphis. E para o torcedor também, acho que não foi um final feliz.
4: Acho que eles não devem ter gostado da declaração.
5: Acho que o torcedor gostaria da permanência do Memphis. O problema é o acordo que foi feito no outro contrato, né? Era muita grana. Então, ontem... o Corinthians soltou uma nota oficial dizendo que desistiu do negócio pela saúde financeira do clube, que não daria para arcar com todos os compromissos. Em compensação, aí o Memphis também, lógico, que rebateu, soltou uma nota oficial dizendo o seguinte, olha, abre aspas para Memphis. Muito decepcionado em ler que o Corinthians decidiu não honrar nosso acordo em vigor para estender meu contrato para mais 2 anos. Essa renovação foi explicitamente acordada pelo presidente, assim como pelo departamento esportivo, jurídico e financeiro. Algumas pessoas decidiram, no entanto, romper esse compromisso. Essa foi a declaração do Memphis. Ou seja, para o Memphis e para o staff do Memphis, acho que estava tudo em ordem, né? Estava tudo certo. Mesmo porque ele também não teria voltado, né, Lilian?
4: Sem dúvida.
5: Ele não teria vindo para o Brasil. Lembra que eu falei aqui que ele chegou de avião, né? Avião particular. Sim. E tal, com todo o staff e tal, né? Para a renovação e no final das contas. Lembrando, hein? Enquanto isso, tem jogo para o Corinthians. Não para. A vida do Corinthians não para. O Corinthians vai amanhã a Argentina jogar contra o Rosário. Aliás, já foi, né? Amanhã tem jogo contra o Rosário. Esperava-se, inclusive, que o Memphis pudesse jogar. E olha aí...
4: O que aconteceu.
5: Acabou a novela, o capítulo final para o Memphis e o staff. Não foi tão legal assim.
4: Muito bem, Betinho. Amanhã a gente está de volta aqui esperando você.
5: Opa, amanhã é quinta-feira, véspera de
4: sexta-feira. Valeu, Beto.
5: Valeu, gente.
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4: Chegamos ao final de mais um programa. Muito obrigada a toda a audiência, a toda a companhia. Amanhã a gente volta às 7:30 da manhã até às 8, com todas as notícias de Campinas e região. Contamos com você. Amanhã tem prêmio aqui, hein? Fiquem com a gente aguarda e seguimos sempre com coragem e gentileza.

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1: Ótima quarta-feira para você, ouvinte da Nova Brasil, sempre aqui na sintonia da Mais Que Moderna Brasileira, seja pelo rádio, pelo aplicativo ou pelo site novabrasil.com. Por aqui, Cláudia Nakazato, tô de volta para te fazer companhia até às 11 da manhã e a gente curte agora o Sob Medida, uma hora com o melhor da música brasileira. A gente vai ouvir Maria Bethânia, Zé Cabaleiro e a gente começa muito bem com Lulu Santos, Aviso aos Navegantes.

Nova Brasil, e esse foi Zé Cabaleiro, Flor da Pele. A gente ouviu também Daniela Mercury, Nobre Vagabundo. E a gente segue o Sob Medida agora com Maria Bethânia, Reconvexo.

Nova Brasil, e tá aí a novidade aqui na nossa programação Detonautas Rádio Love Nacional. A gente ouviu também a cor do som Swing Menina. A gente segue agora para curtir Adriana Calcanhoto, Gatinha Manhosa.

0: Nova Brasil FM, a gente fecha o Sob Medida com Maria de Verdade. Marisa Monte também teve Chico César à primeira vista.
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0: Olha, o novo veranico começa hoje e deve elevar as temperaturas em várias regiões do país. O calor mais intenso é esperado no centro-oeste, norte e nordeste, com máximas de até 42 graus. Brasília, Goiânia, Cuiabá e outras capitais podem registrar recordes de calor. O período de tempo quente e seco deve seguir inicialmente até a quarta-feira da semana que vem. Faltando 4 minutos para as 9, ótimo dia para você.
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7: Atendimento de uma ocorrência pela rodovia dos Bandeirantes em Itupeva para seguir no sentido capital paulista, lentidão do quilômetro 74 até o 72, enquanto pela Anhanguera no sentido capital, lentidão em Jundiaí, quilômetro 62. 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

0: Nova Brasil FM, essa foi Rita Lee, Cor de Rosa Choque. A gente ouviu também Gilberto Gil, A Paz, agora 9:16.
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2: Tem interdição no acesso da rodovia Francisco von Zuben para engenheiro Antônio Francisco de Paula Souza, região do Balão do Jardim São Gabriel, em Campinas, por conta de um acidente que aconteceu mais cedo. As pistas marginais têm condição melhor, dá para seguir também pela Augusto Figueiredo e ainda pela Paulo Cuba de Souza. 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
5: De volta pra curtir Jorge Benjor e Vibra o Céu.

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0: Nova Brasil e o Cidade Negra querem meu sangue. Também teve Marina Lima, Preciso Dizer Que Te Amo. 9h37, bom dia. 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
2: Uma estatística estarrecedora me impactou nos últimos dias. Uma pesquisa divulgada pela Confederação Nacional de Comércio, a CNC, mostrou que, embora a inadimplência do brasileiro esteja diminuindo, ele ainda está pagando, em média, 30% da sua renda mensal está sendo usada para pagamento de parcelas de dívidas passadas. Ou seja, um terço do que as famílias estão ganhando está sendo usado só para pagamento de parcela de dívida, nem a dívida completa. E esses rombos estão demorando, em média, 7 meses para serem cobertos. Qual o grande problema disso? Bom, o grande problema é que alguns instrumentos, como o cartão de crédito, que deveria ser usado mais como maneira de prolongar o custo que a família tem, ou algum lazer, está sendo usado como uma extensão do orçamento, né? Já que está aí a grande parte dessa dívida gerada. E eles têm um juro muito alto, que deve continuar muito alto, porque o rotativo do cartão é alto pra caramba e acompanha a taxa de juros, que continua persistentemente elevada. Então, espero que a gente consiga controlar isso, porque esse é um grande problema que afeta boa parte dos brasileiros.
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0: Luísa Posse, seu nome.

0: Nova Brasil, e esse foi Orlando Moraes. Na Paz também teve Guilherme Arantes, Coisas do Brasil.
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0: A gente destaca agora um clássico absoluto da nossa música, Quem Tem a Viola, do grupo Boca Livre. Lançada em 79 no álbum de estreia independente do quarteto, a canção foi composta em parceria por Zé Renato, Cláudio Nucci, Juca Filho e Chico Chaves. Com as harmonias vocais refinadas que viraram a marca registrada do grupo, a letra exalta a música e o instrumento como companheiros contra a solidão, lembrando que quem tem a viola para se acompanhar nunca vive sozinho.

0: Nova Brasil, e esse foi o destaque do nosso arquivo Boca Livre, quem tem a viola.
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0: Um eclipse solar total acontece hoje e vai poder ser visto em países do hemisfério norte, como Espanha e Portugal. No Brasil, o fenômeno não vai poder ser visto, nem mesmo de forma parcial, mas o Observatório Nacional vai fazer uma transmissão ao vivo a partir do meio-dia. O pico do eclipse está previsto para as 2 da tarde. O fenômeno também vai poder ser acompanhado na Rússia, Islândia e Groenlândia. Nova Brasil, faltando 4 minutos para as 10. 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
2: Você já reparou na sua língua hoje? Alterações na cor ou na textura dela podem sinalizar que algo não vai bem no seu organismo. Uma língua saudável é rosada. Se estiver muito esbranquiçada, pode ser acúmulo de bactérias ou infecções. Se estiver vermelha e lisa ou amarelada, também merece atenção. O hábito de escovar a língua e fazer o autoexame ajuda a evitar o mau hálito e a identificar problemas cedo. Se notar manchas ou feridas que persistem por mais de 2 semanas, consulte o médico.
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0: Nova Brasil, e essa foi Marisa Monte, O Que Me Importa. A gente ouviu também Tim Maia, Paixão Antiga, 10:16.
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0: De volta com Adriana Calcanhoto, Mentiras.

0: Seu FM, Daniela Mercury, Ebert Viana, só pra te mostrar, a gente ouviu também Fala Mansa, Mais um Dia de Sol, 10h36. 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
11: De volta com Milton Nascimento, outro lugar.

0: Nova Brasil, e essa foi Maria Bethânia Tua. A gente ouviu também Mosca em Rosca.
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0: O Conselho Superior do Ministério Público rejeitou por unanimidade recurso apresentado pela Prefeitura de São Paulo contra a decisão que estabeleceu uma série de exigências para a realização de mega shows na Avenida Paulista. Com isso, ficam preservados os termos do acordo que permitiu até 2 grandes eventos gratuitos adicionais por ano na via, um em cada semestre, além dos 3 já tradicionalmente autorizados. Nova Brasil, faltando 3 minutos para as 11, eu, Cláudia Nakazato, tô indo embora. Você fica na ótima companhia da Ana Pellicer. Um beijo para você e uma ótima quarta-feira. Tchau. 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

Sem ponto, bom dia, quarta-feira, opa, chegamos no meio da semana já, hein? Hoje, 12 de agosto de 2026, como que você tá? Tudo bem? Alegria enorme, viu? Alegria enorme saber que você tá aqui, escolheu a Nova Brasil para fazer parte da sua vida nesta quarta-feira. Eu sou a Ana Pellicer, vamos juntos até as 16h. Você que tá em casa, você que tá no seu trabalho, você que tá dando carona pra gente, ouvindo a Nova Brasil pelo rádio, pelo aplicativo que você baixa aí gratuitamente no seu celular, ou então pelo nosso site novabrasil.com. Vamos juntos, hein? Juntos com Gilberto Gil, amarra o teu arado a uma estrela.

0: Diversilo todo sempre, agora 11h19.
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0: Nova Brasil, de janeiro a janeiro, encontro da Roberta Campos com Nando Reis. Teve também o som da Legião Urbana, Hoje à Noite Não Tem Luar, 11h39.
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0: Gal Costa, nada mais.
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0: A Agência Nacional de Proteção de Dados determinou hoje a suspensão das transmissões ao vivo do Discord em território brasileiro. A decisão foi tomada por meio de uma medida preventiva, estabelece prazo de 3 dias úteis para que a plataforma cumpra a determinação. Segundo a agência, a suspensão vale até que o Discord comprove que adotou medidas efetivas para proteger crianças e adolescentes durante o uso da plataforma. Agora faltando 1 minuto para o meio-dia, daqui a pouquinho, hein? Depois do intervalo, tem Sob Medida.
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1: Meio dia mais 4 minutos. Excelente início de tarde de quarta-feira. Estamos aqui hoje, 12 de agosto de 2026. Sempre agradecendo o carinho da sua companhia, viu? Abrindo essa edição de Sob Medida com Oswaldo Montenegro. Edição ao vivo de Lua e Flor. Quer saber que a gente vai ouvir mais? Eu te conto só um pouquinho. A gente vai ouvir também Chico César, tem Tim Maia, tem Biquíni com a Isabela Brant e muito mais. Então bora, Oswaldo Montenegro, Lua e Flor.

Ser feliz também, Nati Rutes passou por aqui. Chico César, pensar em você. Agora meio-dia e 24, uma ótima tarde. Obrigada pela companhia. A gente tá aqui juntos, curtindo sob medida, uma hora de música direto, sem intervalos. 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Seguindo aqui no Sob Medida agora com o Tim Maia, Primavera.

0: Nova Brasil com Thier à noite.
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0: A faixa Iolanda, na voz inconfundível de Simone Chico Buarque, lançada em 1984 no álbum Desejos da Simone. A música é uma versão em português escrita por Chico para a canção original do mestre cubano Pablo Milanés, composta em 1970 para sua então esposa Iolanda Benet. A adaptação poética de Chico transformou a faixa em uma verdadeira declaração de amor e um dos maiores clássicos do repertório brasileiro, eternizada na interpretação emocionante dos dois. E essa canção que a gente recorda agora aqui no Arquivo Nova Brasil.

0: Calcanhoto naquela estação, fechando essa edição de Sob Medida, que teve também Djavan Correnteza.
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0: O Ministério da Saúde iniciou a migração dos dados do SUS para uma nuvem nacional desenvolvida em parceria com o SERPRO. A medida visa garantir a soberania digital e aumentar a segurança das informações de milhões de brasileiros. Agora faltando um minuto para uma da tarde.
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0: Nova Brasil com sentimento bom, Rastapé. Teve também o Lenine, é o que me interessa. Agora 1:17. 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

0: A Namoradeira, teve também Isabela Taviani, A Canção que Faltava, 20 para as duas.
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0: Brasil com o som da Ana Carolina Elevador. Teve também o Pedro Mariano, Simplesmente.
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0: Um estudo do MAP Biomas revela que o Brasil perdeu vegetação nativa nos últimos 40 anos, caindo de 79% para 65% do território. A redução da cobertura verde aumenta a exposição do país a secas e temporais provocados pelo fenômeno El Niño. Nova Brasil, agora faltando 2 minutos para as 2 da tarde. 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

Brasileira, 2:02, excelente tarde de quarta-feira para você que sintoniza Nova Brasil. Agora tem o encontro da Gal Costa com Caetano Veloso. Sorte!

0: você, Rita Lee, teve também Vitor Clay, O Amor é o Segredo, 2h18. 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
2: Nova Brasil é mais Jota Quest. Eu sou o Rogério Flauzino, sou mais Nova Brasil.
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0: De Versilo, Homem-Aranha, teve também Linda Flor com a Maria Gadu.
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0: Olha que notícia legal, hein? Arnaldo Antunes lança hoje o audiovisual Novo Mundo ao vivo, gravado no Espaço Unimed em São Paulo. Com direção artística de Batman Zavarese, o projeto traz clássicos e faixas recentes, além de encontros incríveis com Marisa Monte, Ana Frango Elétrico e o rapper Vandal. Confira todos os detalhes do lançamento no nosso site, novabrasil.com. Agora 2h56.
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0: Será que eu tô gostando dela? Tuca Oliveira. Teve também Zé Cabaleiro com Telegrama 3:17.
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0: Seu Valência com Sete Desejos. Teve também Ivete Sangalo, Se Eu Não Te Amasse Tanto Assim. Agora 3:37.
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0: Agora a gente recorda Sobradinho, da clássica dupla Sá e Guarabira. Essa canção foi lançada no ano de 1977 e faz parte do álbum Pirão de Peixe com Pimenta. A canção, composta por Luiz Carlos Sá e Guarabira, retrata o forte impacto social e ambiental provocado pela construção da usina hidrelétrica de Sobradinho, na Bahia. Inspirada no drama de mais de 70 mil ribeirinhos que precisaram deixar suas terras, a letra cita as cidades afetadas pela inundação do Rio São Francisco e resgata a famosa profecia atribuída a Antônio Conselheiro de que o sertão ia virar mar.

0: essa hora com um clássico do rock nacional, Legião Urbana, Pais e Filhos. Teve também Pontes no Ar, Zélia Duncan e Alberto Continentino.
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0: De anunciação de Alceu Valença exagerado de Cazuza, a Nova Brasil reuniu 7 refrões inesquecíveis que marcaram a história da nossa música e se transformaram em memória coletiva. Ó, você pode conferir a lista completinha e relembrar esses clássicos no nosso site novabrasil.com. Agora 3h58, eu sou a Ana Pelissieri, tô indo, obrigada pela companhia, sempre é bom ter você aqui na Nova Brasil e continue aqui, já já, Júlio César tá chegando para te fazer companhia sempre com o melhor da nossa música. Tô de volta amanhã, a partir das 11 da manhã. Fique bem, cuide-se bem, um beijo e até lá.
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0: Você já reparou na sua língua hoje? Alterações na cor ou na textura dela podem sinalizar que algo não vai bem no seu organismo. Uma língua saudável é rosada. Se estiver muito esbranquiçada, pode ser acúmulo de bactérias ou infecções. Se estiver vermelha e lisa ou amarelada, também merece atenção. O hábito de escovar a língua e fazer o autoexame ajuda a evitar o mau hálito e a identificar problemas cedo. Se notar manchas ou feridas que persistem por mais de 2 semanas, consulte o médico.
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1: Mais que moderna, brasileira, 4 e 4, ótima tarde para você, agradecendo a sua companhia e audiência. Vamos juntos pela rede Nova Brasil FM. Para começar, tem a Chimarrutz, do lado de cá.

0: Nova Brasil, agora 5 para as 5, engenheiros. A gente curtiu alívio imediato.
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10: Vamos refletir hoje sobre a beleza dessa letra da canção do Chico Buarque. Já lhe dei meu corpo, minha alegria, já estanquei meu sangue quando fervia. Olha a voz que me resta, olha a veia que salta, olha a gota que falta pro desfecho da festa, por favor. Deixe em paz meu coração, que ele é um pote até aqui de mágoa. E qualquer desatenção, faça não, pode ser a gota d'água. E qualquer desatenção, faça não, pode ser a gota d'água.
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7: Ótima tarde, de volta com o encontro, Diana Carolina e seu Jorge. É isso aí.

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0: Jorge Versilo, todo sempre, agora 5h25, ótima tarde, tá chegando o Weber Lima com mais uma edição do Nova Brasil em Campo. Fique na sintonia, ótima tarde pra você. 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
2: 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Ainda com interdição na Orozimbo Maia, no sentido centro, perto da Maria Monteiro, por conta de um acidente, dá para seguir pela Rua dos Alecrins e também pela Paula Bueno. 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
3: 17 horas e 29 minutos. Boa tarde, grande abraço para você ligado na Nova Brasil FM. Está começando Nova Brasil em Campo, o seu programa de futebol diário no rádio, aqui em São Paulo, no 89,7, Grande São Paulo, nos 39 municípios da região metropolitana, mas lógico que você curte na Nova Brasil, em Araçatuba, Ribeirão Preto, São José dos Campos, Campinas. Alô, povo de Campinas, cara, que coisa espetacular a audiência do programa em Campinas. Top 5 já, rapaz. Top 5. Em 5 meses, top 5 geral, tá? No horário é top 5 geral. O Nova Brasil em Campo. Obrigado ao povo de Campinas que nos acompanha. Mas lógico, Mococa, São José dos Campos, já falei, né? São José dos Campos, que maravilha. Pessoal curtindo o Nova Brasil em Campo. São José dos Campos e Araçatuba, hein? TH mais SBT Vale. TH mais SBT Interior. Às 18h45 tem o SBT Esportes. Estarei ao lado de Renan Teixeira para falar das coisas do futebol e também dos esportes da região. Também lá para João Pessoa, que acompanha o futebol da Nova Brasil, também tem o SBT Esportes no TH mais SBT Tambaú. É o grupo Tati de comunicação arrebentando pelo Brasil. 5 horas e 30 minutos. Eu sou Weber Lima, estarei ao lado de Renan Teixeira, Celso Cardoso, de toda a equipe, com o Celso, grande Celcinho, o nosso Celcinho Costa, amigo de Otaviano. Grande Celcinho. Também com Antônio Lima na produção, Cezinha Martins, o Lucas Monteiro, enfim, toda a equipe técnica aqui da Nova Brasil, para a gente começar o programa de hoje, para falar de Libertadores da América, porque daqui a pouquinho tem o Verdão contra o Cerro Porteño, transmissão da Nova Brasil a partir das 18h45, com a narração de Hugo Botelho, os comentários do Renan Teixeira e as reportagens de Lucas Basílio. A gente vai falar da Libertadores, que tem hoje, tem o Palmeiras e amanhã tem o Gatinho. O Gatinho amanhã joga, é miau, Libertadores, miau, Libertadores, sabe, miau. Olha lá, olha lá, Libertadores. Libertadores é um gatinho. Mas quando chega em campeonato nacional, o leão. Ah, amanhã o gatinho na Libertadores. Você vai curtir também na Nova Brasil contra o Rosário Central de Di Maria. Vamos às manchetes do programa de hoje. É bom com a visão periférica, eu fico olhando. Com a visão periférica, eu tô olhando o Celso Cardoso só assim, olhando pra ele assim, ó. Olha, tirando. Sabe quando o cara tá tirando a cabeça assim, olhando pra fora, assim, ó? Tira a cabeça pra fora da janela, olhando assim, só pra ver o que eu tô falando. Muito bom.
4: Já não posso ouvir, né?
3: É, exatamente. 5 horas e 32 minutos. Vamos às manchetes do programa de hoje com o nosso Edson Rufino, para falar de Depay. Parabéns ao Corinthians. Sim. Parabéns ao Corinthians. Não se ajoelhou a jogador nenhum, a instituição que vale, entendeu? Não vamos falar sobre isso, também falar das coisas do Tricolor, com a manchete do Felipe Oliveira, do Lucas Basílio, ao vivaço, direto da Arena do Verdão, e também Felipe Camargo e Antônio Lima com as manchetes de hoje, dia 12 de agosto, e parabéns, Corinthians!
4: O Corinthians já está na Argentina para o jogo desta quinta-feira, jogo de ida da fase oitavas de final da Libertadores da América, vai enfrentar o Rosário Central, mas esse não é o principal assunto pelos lados do clube. Memphis Depay já tinha assinado o contrato, só faltava assinatura do presidente e ontem Osmar Stabile resolveu não renovar e o Memphis Depay já avisou, vai para a justiça e a pedido do holandês pode chegar a 180 milhões.
5: Palmeiras entra em campo daqui a pouquinho na sua arena para abrir a sua participação na fase oitavas de final da Libertadores da América, diante do Cerro Porteño do Paraguai, que foi líder no grupo do Verdão. A grande novidade de Abel Ferreira para hoje deve ser mesmo o retorno do capitão Gustavo Gomes.
6: São Paulo sobrevive à altitude de La Paz, empata em 1-1 contra a equipe do Bolívar e conquista um grande resultado no jogo de ida das oitavas de final da Copa Sul-Americana.
7: No Santos, Cuca encerra a preparação para o duelo diante do Macará, jogo de ida das oitavas de final da Copa Sul-Americana. Igor Vinícius e Lucas Veríssimo seguem fazendo transição física, mas Cuca deve colocar em campo o que há de melhor para tentar abrir vantagem na competição internacional.
8: Após 8 anos, Flamengo e Cruzeiro se enfrentam nas oitavas de final da Libertadores. Hoje, o jogo de ida acontece às 9:30 no Mineirão.
3: Jogaço, hein? Jogaço. Eu vou assistir o segundo tempo. Vou conseguir assistir o segundo tempo. Mas, ó, é o seguinte, a enquete de hoje é a seguinte, tá lá no chat do YouTube, Nova Brasil em Campo, deixe seu like, se inscreva no nosso canal, no Jornalismo Nova Brasil, qual foi o motivo da saída de Memphis do Corinthians? O real motivo, problema financeiro ou política dos bastidores ou nos bastidores? Você manda aqui a sua mensagem e participa. Ó, 67% problema financeiro no Jornalismo Nova Brasil e 67% também no Nova Brasil em Campo. Renan Teixeira, boa tarde, Renan. E aí, qual o real motivo da saída de Memphis Depay? Problema financeiro que o Corinthians deixou bem claro na sua nota ontem divulgada ou bastidores da política, a política nos bastidores do Corinthians?
9: Boa tarde, Ué.
3: Boa tarde.
9: Boa tarde, Celso.
10: Boa tarde.
9: Aos ouvintes da Nova Brasil. Ô, Weber, se fosse de fato problema financeiro, o Memphis não teria sido nem contratado, né? Lá há 2 anos atrás, né? A verdade é essa. O Corinthians nunca teve condição de ter um jogador do nível do Memphis, nível que eu tô querendo dizer, para pagar um jogador como o Memphis Depay.
3: Foi responsabilidade, né, da administração, né?
9: Aí quando ficou...
3: Mas já tem um problema financeiro.
9: Já tinha, isso, quando contratou o Memphis.
3: Isso.
9: Já
3: então tinha. Foi responsabilidade.
9: Exatamente. Mas daí não foi dele, né? Foi do...
3: Sim, Augusto Melo.
9: Foi do Augusto Melo, não foi do Stabile. Daí quando acaba o contrato e você tá devendo o jogador... Tentaram, aquele termo que a gente usa, empurrar com a barriga, né? Com essa dívida. Para pagar de 6 em 6 meses, lá o valor de 10, 11 milhões, um negócio assim, certo? E ainda mais tinha 2 anos de contrato com salário alto. Não era que o Memphis aceitou. O Memphis aceitou, pô, ele queria um monte de coisa que ia virar mais de 3 milhões por mês, né? Então, o Corinthians tem a questão do problema financeiro, mas eu acho que ficou muito mais na ordem da questão política. O Memphis parece que tem muita amizade com o antigo diretor financeiro do Corinthians, né? Ele falou algumas coisas ali, pós-título da Copa do Brasil no Maracanã, que incomodou muita gente lá de dentro do Corinthians, né? Então, a impressão que eu tenho é muito mais questão política do que financeira. E tudo que o Corinthians fez para a renovação foi muito mal conduzida. Foi muito mal conduzida. Você poderia fazer assim, Celso. Memphis, no final do contrato, a gente não tem condição de te manter aqui. Vamos fazer um acordo do que ficou para trás? Talvez o Memphis aceitaria fazer um acordo. Ele ia para a Copa do Mundo já com a cabeça mais tranquila. Agora, o Memphis está a pé da vida com o Corinthians. Ele leu pela internet que o Corinthians não ia renovar. O Corinthians não teve a hombridade de fazer uma ligação pro cara, de marcar uma reunião com o cara no clube.
3: É, porque ele descobriu pela nota na internet.
9: Pela nota,
3: né?
9: Na internet.
3: Pela nota
9: publicada. E ele posta,
3: né?
9: Isso, né? Ao ler,
3: ao ler, assim, porque ele não ler, foi avisado, né? Pô,
9: isso é uma vergonha, cara. É um das histórias mais patéticas, né, na história recente do Corinthians.
3: E na sua opinião, Celso Cardoso, boa tarde. Qual foi o motivo da saída de Memphis do Corinthians? A política do clube, os bastidores ou problemas financeiros?
10: Grande tarde para você, meu amigo Weber Lima.
3: Boa tarde.
10: Está muito provocativo, Renan. Ao ouvinte, Nova Brasil em Campo. Temos tempo?
3: Temos.
10: Então, vamos lá. Primeiro lugar, claro que é política. Totalmente política a decisão do Osmar Stabile. Totalmente política. E outra coisa, a gente vive tempos em que são criadas, tempos nos quais são criadas narrativas. E cada um acredita naquilo que quiser. Então ele entregou publicamente a narrativa de que o Corinthians não estava renovando com o Memphis Depay por questões financeiras. O que é uma grande mentira. Você pode até questionar. Memphis Depay deveria ter sido contratado com um contrato nos moldes que foi feito.
9: Cheio de privilégios?
10: Não.
9: Perfeito.
10: Isso é uma outra questão. Mas ele foi contratado assim pela gestão anterior. Corinthians deve a ele 77 milhões de reais.
9: Pô, peraí, Celso. Desculpa te cortar rapidinho. Gestão anterior...
10: Augusto
9: Melo, que no qual o Stabile era... Não era o vice-presidente?
10: Não lembro se era vice. Era vice. O Stabile
9: não era o vice-presidente do Augusto.
3: Que ele assume depois da
9: saída.
10: Bom, enfim, devia dar a gestão. Então, o Corinthians deve a Memphis Depay 77 milhões. Luvas.
3: Era o Osmar mesmo, o primeiro vice.
10: Então, pronto.
3: E o segundo,
10: então,
3: Armando Mendonça.
9: Então, faz parte da gestão, não era oposição, né?
10: Então, vamos recapitular.
3: Vou falar, tudo bem. Ele faz parte da gestão. Mas o vice do Brasil, o vice do negócio não vale nada,
10: mas,
3: né?
10: Mas o Weber, mas tá na gestão.
3: Ah,
10: tá,
3: sim, tudo
9: sabia
3: bem.
9: Sabia do contrato.
3: É igual a Rimacis.
10: Exato.
3: Você então, acha? O Rimacis não sabia de nada.
10: Então vamos voltar. O Corinthians deve ao Memphis Depay 77 milhões num contrato que talvez não deveria ter sido feito nos moldes que fez, mas por causa desse contrato acumulou-se a dívida de 77 milhões. Luvas, bonificações, premiações e tudo mais. Bom, se houvesse realmente esse problema financeiro, o Memphis já teria sido comunicado antes mesmo de ir para a Copa do Mundo. Olha, não vamos renovar, porque não temos condições de renovar. Mas o que o Corinthians fez de maneira muito covarde? Primeiro, esticou, foi esticando. Foi tentando caçar motivos para fazer com que esse contrato não fosse assinado. Primeiro colocando cláusula daqui, cláusula de lá, e o Memphis aceitando.
3: Faz exame médico,
10: vem para cá e o cara vem. Ou seja, ele fez de tudo, o Osmar Stabile representando o Corinthians, para que o Memphis se irritasse e desistisse do contrato. Aliás, até mesmo estava torcendo que ele jogasse a Copa do Mundo, pintasse uma proposta.
3: Arrebentasse.
10: E acabou. O que não aconteceu. O Memphis acabou aceitando depois redução de salário, o pagamento da dívida sem juros, parcelado, tinha o aval do departamento financeiro do Corinthians, tinha o aval do departamento de marketing do Corinthians, tinha o aval da comissão técnica do Corinthians, do gerente de futebol,
3: principalmente.
10: Tava tudo apalavrado. Você pergunta pro técnico, quer o Memphis? Quero. O diretor de futebol, que é o Memphis, quero. O marketing, dá para trabalhar o marketing? Dá. O departamento financeiro, dá para pagar? Dá. E aí chega na hora, depois de tudo acertado, você recua. Isso é uma canalice. Isso é vergonhoso. Isso é vergonhoso. Ah, mas o Corinthians está cuidando do lado financeiro. Que lado financeiro é esse que vai ter que pagar agora 77 milhões à vista se o Memphis executar o clube? Poderia pagar muito bem esse valor, utilizando o jogador que é querido pelo elenco, que está nos planos da comissão técnica, que está nos planos de quem faz a gestão do futebol. Ô Weber, como é que você comunica o seu treinador? Aliás, o treinador não foi nem comunicado. Ficou sabendo também por nota na internet. Comunicou o Paes um pouquinho antes de viajar para a Argentina. Você acha que isso é um comportamento profissional?
9: E o departamento jurídico nessa história, Celso? quando já tinha o ok de ambas as partes para esse novo contrato, e isso vale para a FIFA.
10: É claro
9: que o Corinthians vai. Corre o risco
10: de ter que pagar
9: esse contrato inteiro que seria renovado, né? Esse novo contrato, o Corinthians corre um sério risco de ter que pagar esse contrato todo. Porque para a FIFA, esse ok das partes dentro das cláusulas...
10: Tá tudo certo.
9: Já é parte da assinatura.
10: E o Memphis pode, inclusive, fazer tranquilo que esse valor de hoje, de 77 milhões, se torne 180 milhões.
9: Então, mas onde que está o departamento jurídico do Corinthians que não sabe
10: disso? Porque são incompetentes, Renan. É, aí, o que que faz que altera o presidente? Meia dúzia ela falando pra ele, olha, não renova que você vai ser reeleito, não renova que você vai ser reeleito. Aí o olho arregalado no poder fez com que ele ouvisse esses caras, que são contra o Corinthians, e ele desrespeitasse um jogador que, queira ou não, caro ou não, fez o papel dele com a camisa do Corinthians, foi protagonista em 3 conquistas do Corinthians, ele desrespeitou Memphis, porque você reunir, troca daqui, troca de lá, faz exame, vem pra aí, depois eu falo, não te quero mais? Isso é amadorismo. Então desrespeitou o Memphis, desrespeitou a torcida que quer o Memphis, desrespeitou o Fernando Diniz, que é o técnico, e pediu a... Quantas entrevistas o Fernando Diniz falando assim? Sim, não, sim. Falta pouco, eu quero, conto com o Memphis. O Marcelo Paes, não, falta pouco. Desrespeitou todo mundo, por causa do poder. E ele vai... morrer, abraçar o do poder, porque muito provavelmente ele não vai ficar no Corinthians, porque vai ser um rebuliço, até o final do ano ele não vai se sustentar como presidente do Corinthians.
11: Agora eu vou discordar dos dois, vou discordar do Celso e do Renan também, e vou tocar no ponto que é o seguinte: você tem uma dívida de 40 milhões, 70 milhões, você vai aumentar ela para 180? Qual que é o mais correto a se fazer? E nessa daí, independente do momento político, eu vejo que o Osmar Stabile, se foi a decisão por um movimento político, até nisso ele está certo. Até nisso ele está certo. Ele ia trazer mais 100 milhões de dívidas para o clube, não sabendo qual era o Memphis que jogaria no Corinthians.
9: Mas ele corre risco que isso aconteça ainda.
11: Ok, agora tudo bem. Olha o Lucas no São Paulo, aí que o São Paulino reclama, porque é muito fácil... A gente, é o que eu sempre falo, como é que é? Engenheiro de obra construída, como faz muito torcedor São Paulino, é fácil. Olha aí quanto que gasta com o Lucas. O Lucas aí, ó, tanto tempo no clube, não joga. Mas vocês gostaram, né? Quando o Lucas foi lá na Copa do Brasil e ajudou o São Paulo a conquistar um título inédito. Claro. Aí foi legal. É a mesma coisa do Memphis. Agora o corintiano está nessa história. Não, mas tinha que contratar, tem que renovar. 100 milhões a mais. 100 milhões a mais. Só que aí é o seguinte, o Stabile, independente desse negócio, fez o certo, parou a dívida. Parou, ele tem que pagar 77. O Corinthians vai pagar essa dívida. Como pagou os 40 e pouco agora, há pouco tempo, do Rojas. Como pagou outros tantos jogadores, vai se virar para pagar a dívida. Mas ele parou com essa dívida. Quem garante que o Memphis vai ter sucesso na volta agora Copa do Mundo? Então eu vejo que, administrativamente falando, foi a melhor atitude que ele teve. Ele estancou o que ia mais que dobrar. Ele ia ter uma dívida de mais de 100. Eu, lógico que eu sei que esse ponto aí do contrato pode dar ruim por causa do jeito que foi conduzido, que foi muito mal conduzido, que ele pode entrar na justiça, pedir os 100 milhões, que era um novo contrato, ok. Mas neste momento, porque a gente não sabe o que vai acontecer no futuro, a gente não sabe qual é a decisão que vai vir em relação a esse contrato. Mas neste momento, o Osmar Stabile tomou a melhor decisão, estancou a dívida e acabou com a história.
9: Deixa eu falar aqui, porque eu discordo de você. 100 milhões, isso contando multa e tudo mais, não dá 100. Mas se você dividir isso por 24 meses, são os 2 anos, dá em torno de 3 milhões de reais mês.
11: Sim.
9: 3 milhões de reais mês. O que fez o Memphis com 70 jogos com sua camisa do Corinthians? Participação em gols em praticamente metade deles.
11: Sim.
9: Foi protagonista na conquista da Supercopa.
11: Foi.
9: Foi protagonista na conquista do Campeonato Brasileiro. Da Copa do Brasil. Foi protagonista do Campeonato Paulista. Evitou a queda para o time da segunda divisão. 3 milhões. Vamos lá. Vamos pegar 3 jogadores do Corinthians que não são utilizados. Vamos pegar assim, Pedro Raul.
11: É que agora não dá pra você.
12: Pega Pedro Raul.
11: Sim.
12: Vitinho.
11: É.
12: Charles. E pega qualquer outro. Claro.
11: Você pode pegar uma meia dúzia.
12: Junta isso aqui que não serve pra nada.
11: Agora, né?
12: Sim.
11: Agora.
12: Paga o cara que resolve. Então,
11: mas eu entendo,
12: esses
11: 100 Celso.
12: Milhões em dois anos que você está falando não vai amenizar a dívida do Corinthians. E pelo contrário, você não vai ter um. Qual é o jogador no elenco do Corinthians hoje que está à altura do Memphis?
11: A altura do Memphis antes da Copa do Mundo, é isso que eu tô falando. O Lucas, Celso, se você falasse naquele momento, ó, qual era o jogador que tinha no nível do Lucas?
12: Mas ele se machucou.
11: Tudo bem, mas
9: o Memphis é um cara que se machuca bastante também, né?
12: Tanto, é só pegar o número de jogos dele com o Corinthians.
11: Esse ano ele não jogou. Esse ano ele não jogou.
12: Tem um lado que vocês estão esquecendo. Teve um erro médico no departamento de fisioterapia do Corinthians, que atrasou o retorno dele, tanto que quase compromete a participação dele na Copa do Mundo por causa disso. Ele queria voltar a jogar. Então, essa conta, essa desculpa de que é financeiro, é mentirosa.
9: Ah, então, mas hoje o Celso...
12: Então, eu não vou me apegar a essa questão do financeiro, porque é uma narrativa mentirosa.
9: Não, que a narrativa...
12: é uma saída nobre para um comportamento extremamente inadequado. Eu estou equacionando a questão financeira do Corinthians, portanto, eu estou... Não é isso. E a verdade tem que ser dita. Não é isso.
9: Que a narrativa é mentirosa, eu concordo com você.
12: Ah, economizou 100 milhões em dois anos. Quanto o Corinthians paga com ele, com um monte de jogador, não serve pra nada?
11: Tudo bem,
12: Celso.
11: Mas agora tem que fazer.
9: Mas como que você manda cinco jogadores embora pra ficar com um? Não tem como.
12: Mas, Renan, como é que você despreza? O Fernando Diniz não quer o cara?
9: É óbvio que ele quer. Ele tá olhando pro Pedro Raul.
11: Mas aí, claro que ele quer isso aí. Ô Celso, mas aí se chegar qualquer técnico vai querer um grande jogador, às vezes o clube não tem condições.
12: Todo esse processo de negociação tem vários departamentos. O departamento financeiro deu ok. O departamento o marketing, tem informações, porque tem um auxílio moradia, não sei o que. Não, mas a gente já conseguiu aqui a empresa para pagar. O marketing deu ok.
11: Mas não tinha empresa, Celso, para bancar isso daí. Então, porque um dos pontos...
12: Aí são os desencontros de narrativa.
11: Isso, porque um dos pontos que a gente já ouviu em muitos lugares é que o marketing, o departamento que estava cuidando disso... não conseguia alguém para bancar o salário do Memphis.
12: Porque...
11: seria bancado por um patrocinador e não pelo Corinthians.
9: E acho que não só um, né?
12: Então.
9: Ô, Weber, agora, pelo que você falou assim, se você falasse... Se tudo que você falou, o Corinthians tivesse tomado essa atitude...
12: Antes
9: da Copa do Mundo, eu ia estar aqui batendo palma pro presidente do Corinthians.
11: Sim.
9: E, ó, pra você. Agora, tá errado.
11: Não, agora tudo bem.
9: Agora tá errado.
11: Mas foi a decisão correta, na minha visão.
9: Agora tá errado.
11: Eu acho que foi.
9: Porque daí agora ele vai correr o risco de pagar o mesmo valor sem ter o Memphis.
12: Sem ter o Memphis.
9: E aí?
11: Não, aí tudo bem. Nesse caso agora...
9: Então, é.
11: Nesse caso, isso pode acontecer que vai ser um prejuízo gigante pro clube.
9: Isso né? Pode acontecer. Eu ouvi algumas pessoas falando hoje, né? Agora esqueci, eu gostaria de dar o crédito, que conversou com advogados advogados do esporte, experientes nas leis da FIFA, que os caras afirmam que o Memphis tem grandes chances de ganhar e que ele vai entrar com essa ação na FIFA.
12: Tem que entrar mesmo.
9: E vai entrar com essa ação na FIFA. Então aí eu pergunto, cadê o departamento jurídico do clube, de um clube do tamanho do Corinthians que não sabe uma lei da FIFA, gente?
11: Esse foi um grande erro aí. Porque agora, com essa dívida pulando para 180, realmente é um problema muito maior. Não vai ter o jogador, ainda tem que pagar a dívida. Mas é isso mesmo. A forma que foi conduzido ou que foi conduzida a confecção desse contrato, né? Deveria ter desistido mesmo antes da Copa do Mundo. 5:52, vamos ouvir o povo, opinião do povo, mas antes tem o nosso Edson Rufino com mais informações do Corinthians que pega amanhã o Rosário Central na Argentina e você vai curtir aqui na Nova Brasil todos os detalhes a partir das 9 da noite, logo depois da partida de Santos e Macará pela Sul-Americana, as informações do Timão com Edson Rufino. E aí, beleza, Rufino?
4: E aí, beleza, Weber? Tudo certo? Salve, salve, amigo torcedor. Vamos juntos com detalhes e informações do Timão. O Corinthians já está na Argentina. Hoje realizou o trabalho final, ocupando o CT do News Old Boys. Está pronto e a tendência é que será o mesmo time que venceu o Bragantino no final de semana. Mas o jogo não é o principal assunto pelos lados do clube. Continua rendendo a desistência do clube de não renovar contrato com o Memphis Depay. O holandês já tinha assinado o contrato, estava tudo certo, só faltava a assinatura do presidente e ontem o Osmar Stabile resolveu não renovar o contrato com o holandês e o Memphis Depay, na bronca, já avisou, vai para a justiça e a pedida pode chegar a 180 milhões. Vamos acompanhar o que vem pela frente. No que diz respeito ao time, está pronto, preparado para enfrentar o Rosário Central nesta quinta feira, jogo de ida da Libertadores, fase oitavas de final, e eu trago como convidado um dos líderes desse grupo, o zagueiro Gustavo Henrique. Vamos acompanhar atentamente o que disse Gustavo Henrique a respeito desse jogo.
13: A gente está todo mundo fechado para que a gente possa fazer uma grande Copa, um grande segundo semestre para que a gente busque o nosso principal objetivo. A gente sabia que esse momento ia chegar, a gente sabia que a gente conseguiu o nosso principal objetivo na primeira semana, que era a classificação, né? A gente conseguiu classificar em primeiro e agora são as fases decisivas, então o grupo está se preparando cada vez mais. Vai ser um jogo muito difícil e a gente está se preparando cada vez mais para a gente ir lá fazer grandes jogos e na nossa casa também fazer grandes jogos para que a gente passe de fase. E a gente, com a bola, a gente está tentando melhorar cada vez mais. Isso também parte da gente lá de trás, fornecer a melhor opção, melhor bola para os nossos meias, para os nossos volantes. Então, como eu falei, isso aqui é um coletivo, com todo mundo com a bola a gente joga e sem a bola todo mundo marca. Então, a gente vem se fortalecendo cada vez mais e espero que a gente seja cada vez mais forte nesses momentos decisivos, porque sabemos que o futebol é coletivo e a gente depende de todo mundo.
4: Muito bem, acompanhamos atentamente o que disse o zagueiro Gustavo Henrique, o provável Corinthians para enfrentar o Rosário Central, claro, com o Nova Brasil em campo, acompanhando tudo de perto. Tem Hugo Souza no gol, o Mateuzinho, Gabriel Paulista, Gustavo Henrique, Bidu, Raniel, o Alan, o Bidon e o Garro, Caio César e Pedro Raul. Então é isso, falei do Corinthians, até mais, um abraço, amigo.
11: Um abraço, Edson Rufino, a gente vai ouvir o povo daqui a pouquinho, vamos ao vivo, direto à Arena do Palmeiras, para o jogo que acontece em instantes, e quando a gente voltar já teremos provavelmente a escalação do Verdão para a partida contra o Cerro Porteño. E está rolando a Supercopa lá da Europa, né? O campeão da Liga dos Campeões contra o da Liga Europa, e está 2-1 para o Paris Saint-Germain. Kvaratskhelia e Doué marcaram os gols do Paris Saint-Germain. E o Mádio, é isso, fez o gol do Aston Villa. 2-1 terminou. O Paris Saint-Germain é campeão da Supercopa da Europa. E uma outra notícia do futebol internacional é que o novo treinador da Holanda, a gente falou tanto do Memphis aqui, é Xavi. Xavi, portanto, é anunciado como o novo técnico da Holanda para a Copa de 2030. Xavi, que todo mundo sabe, né? Acredito eu, que é o ex-meia espanhol, que foi campeão do mundo, né, com a Espanha. 5:56, vamos lá, o povo participa pelo WhatsApp 11 943 805 100, com pão de alhozinho, com pão de alhozinho dá jogo, vamos lá.
14: Boa tarde, Weber Lima, boa tarde, Nova Brasil.
15: Nota ontem divulgada.
14: Tá claro isso aí, o real motivo da saída do Memphis é a situação financeira, e tá mais que certo o Corinthians, nenhum jogador é maior que a instituição. Ô Weber, não vai secar o meu cabuloso hoje não, hein? 2-0 Cruzeirão.
11: Opa!
16: Boa tarde, Nova Brasil. Fala, Weber Lima. Seninha de São José.
11: Opa!
16: Ô, Weber Lima, parece pegação no pé, né, cara? Mas você viu ontem? O atacante dos caras deu 2 cortes no Pablo Inhaca. Rapaz, a escoliose do homem subiu de 20 para 60. Coitado do nosso idoso.
17: Fala, pessoal da Nova Brasil, Ricardo de Jundiaí, como é que tá o Weber Lima, como é que tá a bancada?
11: Opa, beleza.
17: Infelizmente é político e, sendo corintiano, eu gostaria muito de acreditar em algo que fosse responsabilidade financeira, mas certamente é político e a gente vai ver isso ao longo dos próximos dias. Forte abraço.
11: Abraço.
18: Éder Lima, Renan, Celso Cardoso, boa tarde para todos.
11: Boa tarde.
18: O Corinthians é um time profissional, mas quem os dirige é amador. Isso justifica a lambança que fizeram na renovação do contrato de Memphis Depay. Ivan Carlos de Mauá.
19: Isso, Brasil.
20: Boa tarde, vai Corinthians. É, o dinheiro que o Corinthians pagava pro Depay dá pra comprar 10 jogadores, beleza? É nóis, vai Corinthians.
21: Fala, Weber Lima, boa tarde, beleza?
11: Tarde.
21: Henrique de São Paulo. Ô Weber, deixa eu te falar um negócio. Saiu no site do meu timão o contrato do Memphis Depay que o Corinthians ofereceu pra ele, tá? Então não foi o Corinthians que não se ajoelhou ao Depay, foi o Depay que se ajoelhou ao Corinthians pra ficar no clube e jogar pelo clube. Abraço.
22: O Elber Prado, boa tarde, João José de Atibaia. Você que sempre malhou a defesa de São Paulo, o que você achou do Domingos Duarte?
11: Fraco.
22: No meu entender, foi excelente.
11: Excelente.
22: O que você diz? Boa noite.
11: Fraco, furou duas bolas de cabeça.
23: Boa tarde, Weber Lima, boa tarde, pessoal da Nova Brasil. Ô, Weber Lima, nosso tricolor tá complicado, hein? Que droga é aquela que foi encontrada no ônibus disponibilizado por São Paulo usar lá na Colômbia? Meu Deus do céu.
11: E caretagem dos motoristas.
24: Boa tarde, pessoal. Corinthians é problema financeiro, não tem dinheiro, tá quebrado. Tá quebrado. Se não cair esse ano, ano que vem cai, com certeza. Fernando, aqui de Itu. E vai Palmeiras, campeão da Libertadores, é hoje.
11: Sei não, hein?
24: Um abraço a todos aí, um abraço Veloso.
25: Fala, rapaziada.
11: Veloso amanhã.
25: Viu? Renovar com o Memphis, você tá maluco. O cara, ele sendo que fez um gol, quase não jogou. Ah, ele foi importante na Copa do Brasil. Foi mesmo, fazendo lá, dominando a bola de mão lá contra o Cruzeiro. Ô, gente, tô vindo outro futebol. O cara é importante lá, jogador nota 5, ganha 3 milhões. E os caras acham normal isso. Meu Deus. Rodrigo de Santa Bárbara do Oeste, valeu.
11: Um abraço pra vocês. Falaram aí do Domingos Duarte, né? Ah, foi bem ontem. Primeira bola do cara no jogo, ele furou a cabeçada no escanteio. É isso que eu falo, o pessoal acha que depois fala que eu sou chato. Primeiro escanteio do Bolívar, ele foi tirar a bola de cabeça e errou a bola. Errou o cabeceio.
9: É, a gente vai falar do São Paulo.
11: Vamos falar. Vamos falar do São Paulo. Não, agora não, daqui a pouco. Só para falar desse áudio do ouvinte. E aí, meu amigo, aquele gol, sabe por quê? Zagueiro cortando bola para meia lua da grande área, meu amigo. É a morte certa. Eu acho, né, que ele devia saber disso. Ele deveria saber disso. Aquele corte daquela bola ali na meia lua da grande área, sempre tem alguém ali vindo para dar uma porrada. E eles estavam doidos para esse chute, porque a bola lá pega outra velocidade. Eles só fazem isso lá. Os bolivianos só jogam nisso. Você viu ali no jogo que eles cortavam e batiam de qualquer lugar do campo. Então, nota 3 pro Domingos Duarte ontem. 18 horas em São Paulo, rápido break, na volta a gente fala do Palmeiras Alvivaço com o nosso Lucas Basílio, ao lado de Cuca Lavareda, que tá triste, né? Porque já sabe o que vai acontecer nesta noite lá na Arena do Verdão. Rápido break, voltamos já já com pão de alhozinho, com pão de alhozinho da jogo.
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30: Atendimento de um acidente no quilômetro 61 da rodovia Anhanguera em Jundiaí para seguir em direção do interior. Reflexo também no sentido capital paulista. A rodovia dos Bandeirantes, por enquanto, é um caminho melhor nos dois sentidos. 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

0: 18:05, voltamos com o Nova Brasil em Campo com pão de alhozinho. Com pão de alhozinho da jogo, participe conosco pelo WhatsApp 11 943 805 100. 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A gente vai falar quem ganhou esse presente da Nova Brasil e do Quintal do Espeto, tá certo? 18:05, vamos falar das coisas do São Paulo, que ontem empatou com o Bolívar, uma vitória, né, na altitude, vem para decidir no Morumbi na próxima terça-feira contra o time boliviano. As informações do São Paulo com Felipe Oliveira. Fala, Felipe!
1: Um abraço, Weber Lima, um abraço, amigos ligados na Nova Brasil em Campo. Falaremos sobre o São Paulo agora, que na noite de ontem sobreviveu e empatou em 1-1 contra o Bolívar no jogo de ida da Copa Sul-Americana, oitavas de final. O tricolor paulista enfrentou a equipe boliviana na alta altitude de La Paz, 3.600 metros acima do nível do mar, e o São Paulo conseguiu o empate em 1-1. O gol do tricolor foi marcado por Robert Arboleda, com uma assistência de Iago, um dos estreantes da noite de ontem. Além do lateral esquerdo que estava no Bahia, Domingos Duarte, Newton e Aurélio Buta estrearam também com a camisa tricolor no jogo dessa terça-feira contra a equipe boliviana. O São Paulo conseguiu um bom resultado, muito por conta da sua altitude, da altitude que enfrentava, e agora vai para o jogo da volta com um resultado, de certa maneira, positivo para o tricolor paulista. O próximo jogo acontece na próxima terça-feira, às 21h30, jogando no estádio do Morumbi, a partida da volta. O tricolor paulista teve elogios do técnico Dorival Júnior, que ao final da partida falou que o que ele pensou sobre a partida foi executado pelos atletas do São Paulo. Vamos ver o técnico do São Paulo.
2: Nós jogamos uma partida em que no primeiro tempo nós cumprimos tudo aquilo que havíamos programado em termos de marcação, de eficiência, de gatilhos de pressão. Nós conseguimos fazer isso. Segundo tempo já é um pouco diferente. A sensação, ela passa a ser dobrada e as dificuldades, elas aumentaram ainda mais. Mesmo assim, eu acho que a equipe teve tranquilidade, trabalhou bem a bola, tentou rodar de um lado para o outro, funcionamos sempre em bloco. Isso vem acontecendo nos jogos anteriores. Infelizmente, os resultados não vêm aparecendo, mas tenho certeza que nós estamos caminhando aí para que possamos conseguir um acerto, em cima do acerto, uma regularidade, se Deus quiser. Foi um jogo muito difícil, sempre é muito difícil se jogar aqui dentro. O jogo, em determinados momentos, fica até desleal, porque é uma equipe já adaptada contra uma equipe que praticamente vem conhecer essa nova situação dentro dos 90 minutos. Eu saí daqui satisfeito e esperançoso que possamos fazer na terça-feira lá um jogo já diferente daquilo que foi hoje, em condições de podermos buscar o nosso melhor resultado.
1: O São Paulo agora volta suas atenções ao Campeonato Brasileiro. Campeonato esse que não vence há 8 partidas, 5 derrotas e 3 empates. Nesse período, a última vitória do São Paulo aconteceu no dia 25 de maio contra a equipe do Mirassol. O São Paulo treina hoje em Santa Cruz de la Sierra, não voltou ainda para a capital paulista, mas hoje, no período da tarde, volta para São Paulo e aí segue seu cronograma de treinamentos para o duelo contra o Curitiba, que acontece nesse sábado, às 9 horas da noite, no estádio do Morumbi, e você acompanha tudo com cobertura completa da Nova Brasil em Campo. Eu sou o Felipe Oliveira e essas foram as informações do Tricolor Paulista. Volto com vocês aí do estúdio. Grande abraço, Weber.
0: Valeu, portanto aí o Felipe Oliveira trazendo as informações do São Paulo. Ah, só lembrando um áudio aí, o Renan lembrou bem. Alguém falou lá, o Memphis Depay está ajoelhado pro Corinthians. 3 milhões, né? Vai ganhar 3 milhões, mais 12% de premiação. Mas ajoelhar assim até eu quero. 18:09. Sobre o São Paulo, Renan, empate de ontem contra o fraquíssimo Bolívar, a altitude, lógico, que ajuda sempre os bolivianos. Inclusive, Renan, eu vi uma discussão do Caleri com a imprensa boliviana, que é uma das coisas mais absurdas, né? A imprensa boliviana utilizar desse tipo de coisa é ridículo. Parece que falta cérebro. Aí é burrice. Os bolivianos ontem estavam querendo dizer que era difícil jogar aqui em São Paulo por conta da temperatura. Comparando com o negócio da altitude, gente. Olha o que a imprensa boliviana estava querendo dizer. Fala, não, mas jogar lá é difícil por causa da temperatura. O Caleri virava para os caras e falava assim, vocês estão de brincadeira lá em São Paulo? Vocês estão falando sério? É lá em São Paulo é agosto. É 20 graus no máximo, 25. Ó, essas noites aí tivemos 13 graus. Aí eles, não, mas aqui vocês reclamam da altitude, mas lá a temperatura. Ele falou, você tá de brincadeira, pô. Oh. São Paulo, não é Nordeste, não, pô.
3: Ô, Heber, eu joguei na Arábia Saudita com 45 graus à noite e não entrei em campo, mas fiz todo o aquecimento lá nesse mesmo estádio que São Paulo jogou. Não tem comparação nenhuma.
0: Nada.
3: Nenhuma. A altitude não se compara com nenhum tipo
0: o
3: de clima.
0: O bom é que você esteve jogando na altitude.
3: Nem né? Na neve, nem a neve, nem o calor extremo se compara com a altitude. Então, esquece isso daí. Essa narrativa da imprensa boliviana é uma vergonha. Mas quanto ao São Paulo ontem, foi um resultado muito bom diante das circunstâncias, né? Eu discordo completamente do que o Weber falou a respeito do Domingos Duarte. Eu achei uma estreia segura. Uma boa estreia.
0: Falhou no primeiro escanteio lá, ele furou a bola, Renan.
3: Eu ia chegar lá. Se um dia você chegar na altitude, você não vai nem ver a bola. Ele ainda viu. Você não vai nem ver a bola passando.
0: De escanteio?
3: É um jogador europeu que nunca esteve nessa circunstância, numa estreia sem ritmo de jogo. Cara, ele foi
0: muito... Então fica no banco.
3: Ele foi muito mais. Daí você tem que falar com o Dorival.
0: É, vou falar com o Dorival. Então
3: ele,
0: fica no
3: ele
0: banco.
3: Ele fez uma boa estreia. O Newton fez uma boa estreia. E o menino que fez até assistência do gol, o lá na esquerda, o Iago, também Iago. Fizeram uma boa estreia diante da circunstância.
0: Dormindo esse Iago.
3: O primeiro que começou a fazer um bom trabalho foi o Dorival. A leitura de jogo dele foi muito boa em colocar três zagueiros. Porque ele aproximou o time e fez com que na altitude, Celso, o time não ficasse espaçado e os jogadores tendo que correr demais. Na altitude você tem que evitar isso, que os jogadores corram demais. E o São Paulo conseguiu fazer muito bem. Não acho que foi falha do Rafael, tem muita gente falando.
0: Para com isso.
3: Não acho que foi falha do Rafael.
0: Foi do Domingos Duarte que cobeceou pro meio da meia-lua da grande área.
3: Pode ser, mas não acho que foi falha do Rafael.
0: Zagueiro, pra onde tem que cortar o zagueiro, Renan?
3: Sempre pros lados, né?
0: Nunca o cara cortou pro meio da meia-lua.
3: Nunca pro centro do campo, mas toda análise na altitude tem que ser muito criteriosa. Do ponto de vista físico, do ponto de vista do goleiro, do ponto de vista do zagueiro que tira a bola centralizado. Se o Rafael tomasse esse gol aqui no Morumbi, ia falar falha grave.
0: Sim,
3: lá não é falha.
0: E pegou no pé da trave ainda.
3: Porque a bola sai muito rápida, Weber. Então sempre o goleiro, ele tá um pouquinho atrasado em relação. A bola ela é tão veloz que ela ganha força.
0: O que eles fizeram o jogo todo, Renan? Cortava e o quê?
3: Finalizava de
0: que lugar?
3: De longa distância.
0: De qualquer lugar.
3: De qualquer lugar.
0: Eles fazem isso o tempo
4: ganha,
0: todo.
4: Né, por causa da...
3: No primeiro tempo, Celso, o cara chutou de mais longe ainda. Que não tinha ninguém, não tinha muita gente na frente dele. E ele teve dificuldade para fazer a defesa. Porque a altitude... proporciona isso.
4: O efeito dá mais velocidade para a bola.
3: Mais velocidade para a bola e, consequentemente, ela ganha mais força. Eu acho que o São Paulo passa na terça-feira. Passa. Seja uma preocupação do São Paulino. O jogo mais importante da semana, Celso, é sábado.
0: É o Coritiba.
3: É sábado contra o Coritiba no Morumbi, no qual eu acredito que vai ter mais de 45 mil pessoas no Morumbi.
0: Ah, não, vai ter. Vai lotar.
3: Até ontem já tinha vendido?
0: Ontem, 21 mil já?
3: Então, acredito que tenha mais...
0: Segunda-feira?
3: Então, acredito que tenha mais de 45 mil. E aí, sim, é o jogo mais importante da semana. Eu estava tomando um café com o Weber hoje à tarde. Eu falei, Weber, vamos pensar positivo pra caramba? Se o São Paulo, nos três próximos jogos, que é Curitiba,
0: Chapecoense, Bragantino.
3: E Bragantino, São Paulo ganhasse os três, aí sim... O São Paulo teria o direito
0: de pensar em Sul-Americana.
3: De pensar em título de Sul-Americana, de focar, de colocar suas forças em Sul-Americana. Do contrário, o jogo mais importante do ano é sábado.
0: É, com certeza. O Celso vai falar também do jogo. Só queria falar um negócio pra esse Iago. Tá dormindo, meu filho? As regras começaram, meu amigo. Minha mãe é nascida ali perto de Cerqueira César, interiorzão de São Paulo.
3: Ô, louca, é bom, Cerqueira César é legal.
0: Mas ela é nascida em Iaras, é uma cidadezinha do lado ali de Cerqueira César. Ela me falava sempre isso, que a mãe dela falava pra ela também. Minha avó é lá do início do século passado. Falava o seguinte, ó, mata burro, você cai uma vez só. Mata burro, você cai uma vez só. Você não pode cair duas vezes. O Iago ontem, Celso.
3: Só que o Mataburro conseguiu. Mataburro na altitude é diferente.
0: O Iago, em 5 minutos, o cara estreando, o cara tinha que estar daquele jeito, apontado pro céu, igual um foguete, né? Falou, vou estrear pelo São Paulo. Era o terceiro reserva do Bahia, né? Ele falou: olha como Deus é bom comigo. Me tirou do terceiro reserva do Bahia para vestir o titular do São Paulo. O cara tomou duas reversões por causa da nova regra de 5 segundos, pô.
3: Pô, era aí ele mais dá, queria, tá era um lateral pra descansar, Weber.
0: Ah, tá dormindo.
3: Eu repito, um dia que você estiver na altitude, pô, a lateral vai ser a coisa mais deliciosa do mundo. Eu quero lateral pra dar descansar.
0: Tá dormindo.
3: Eu entendo a regra, mas o juiz ontem, ele tava doido pra levantar o braço. Sim. Doido, pô, tava...
0: Não, tá certo, o jogo tem que ser pegado assim, rápido, Celso, tem que ser dinâmico. Ontem, duas reversões com o Thiago dormindo aí, o Soneca e o Domingos Duarte furando bola dentro da área, Celso, e o São Paulo, Celso.
4: Oh, mas ainda assim, acho que eles não foram mal não, Weber.
0: Sim, tá bom.
4: Não foram mal não, o resultado do São Paulo foi bom, mesmo que você pese e considere que o São Paulo não tem uma vitória em 14 jogos, é muito pouco para um time como o São Paulo, da grandeza do São Paulo. Eu concordo com o Renan que o jogo importante é o de sábado contra o Curitiba, que se o São Paulo não ganhar pode se complicar muito no Campeonato Brasileiro. Mas em termos sul-americano o resultado foi bom, porque 1-1, mesmo considerando o fato de que o Bolívar eliminou o Grêmio jogando em

0: vezes o jogo do Boca contra o Recoleta. E o São Paulo, caso passe, vai pegar justamente o adversário, o vencedor desse jogo, que deve ser o Boca, que venceu ontem por 3-1. Meu amigo, o Boca vai dar um trabalho danado. Seja pro São Paulo, seja pro
1: Bolívar.
0: Pro Bolívar. Acredito que pro São Paulo. Tem esse menino Aranda, 19 anos, joga muito. Ascaciba joga muito.
1: Bom jogador.
0: Flores joga muito. E o Merentiel, que aqui no Palmeiras ninguém dava nada por ele, tá numa fase
2: boa
0: no Boca.
2: Sim.
0: Então, vocês estão fazendo uma projeção, se deixa ou não deixa a Sul-Americana de lado, muito provavelmente vai estar o Boca no caminho de São Paulo. E aí sim o bicho vai pegar.
2: Eu também acredito nisso, e dependendo do que estiver acontecendo no brasileiro, larga esse negócio de lado e vai cuidar do Campeonato Brasileiro. O jogo de sábado é importantíssimo. Se tropeçar com Coritiba, deixe essa Sul-Americana de lado. 18h17, as informações do Verdão com o nosso Lucas Basílio. Grande tarde, grande noite, Lucas, nos arredores da Arena Verde. Vamos lá, Lucas.
3: Grande noite a você, Weber Lima, um grande abraço, abraço especial para quem curte o futebol Nova Brasil em campo, falando de Palmeiras e Cerro Portenho, né, diretamente aqui da Casa Alviverde, a torcida vem chegando, expectativa muito grande com relação a mais essa apresentação palmeirense, duelo que recoloca Palmeiras e Cerro frente a frente pela terceira vez nessa edição 2026 de Libertadores, né? Na primeira fase, fase de grupos, ambas as equipes estavam presentes no grupo F. No retrospecto, até aqui, um empate lá no Paraguai e uma vitória do Cerro Porteño aqui mesmo na Arena do Verdão. Portanto, o Palmeiras precisa vencer a sua primeira diante do Cerro nesta temporada. Pro jogo de hoje, o time que ficou em segundo lugar, até por isso o Palmeiras joga a primeira em casa, né, nessa eliminatória, porque o Cerro Porteño terminou na liderança do grupo F com 13 pontos contra 11 do Verdão. A grande novidade seria Gustavo Gomes. A gente já vinha dizendo aqui ontem, também hoje na nossa manchete, nesse nosso Nova Brasil em campo, mas agora há pouquinho foi divulgada a escalação oficial do Palmeiras e Gustavo Gomes não está no time titular, ele começa como opção no banco de reservas. Por outro lado, Flaco Lopes e Vitor Roque enfim voltam ao time principal, começam jogando diante dos paraguaios. Dentro de mais alguns instantes a bola vai rolar, mas antes disso eu volto, quem sabe, com personagens palmeirenses aqui da Arena do Verdão, Weber.
2: Tá certo, nosso Lucas Basílio trazendo as informações do Palmeiras. Rápido break, a gente já fala desse jogo que o Renan vai comentar em instantes aqui na Nova Brasil FM, com pão de alhozinho, com pão de alhozinho da jogo.
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7: Ainda com interdição na Orozimbo Maia para seguir em direção do centro por conta de um acidente perto da Rua Maria Monteiro, a Rua Paula Bueno e também a Rua dos Alecrins, são opções pela região. Júlio de Mesquita segue sem problemas. 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

0: 18:23, voltamos com o Nova Brasil em Campo, com pão de alhozinho, com pão de alhozinho da jogo. Renan, pra gente falar do jogo de logo mais, entre Palmeiras e Cerro Porteño, deixa eu passar o Palmeiras aqui, a gente já tem o Verdão, já tem também o Cerro Porteño, vamos lá então com o Palmeiras. O Palmeiras vai a campo com o Carlos Miguel, deixa eu ver quantos zagueiros vai aqui, ah, vai com o Emiliano Martínez de novo, rapaz. Bom,
1: zagueiro.
0: É, então, Barbosa, Murilo, Emiliano Martínez. Não, acho que o Emiliano Martínez vai jogar daquele jeito na direita. Piquerez da esquerda, daquele jeito lá que ele gosta. É, no meio de campo.
1: Mas como zagueiro, o Alan fazendo a lateral, a ala direita. O
0: Alan, ah, é?
1: O Alan fazendo
0: a... Ah, então é isso, três zagueiros mesmo. O Alan na direita, o Piquerez na esquerda. No meio de campo, Marlon Freitas, Andréas Pereira e John Arias. No ataque, Flaco Lopes e Vitor Roque. Vitor Roque e Flaco Lopes. Barbosa, Murilo e Emiliano também compondo a defesa. O time do Cerro Porteño com Rofo, Quintana, Velasquez, Canhete, Fabrício, Chaparro, Morel, Gamarra, Bobadilha, Cecílio e o Pirata Verrete. Renan.
1: Sinceramente, Weber, eu não esperava o Vitor Roque como titular, não.
0: Também não.
1: Ele tem entrado aí, pra mim tá claramente fora de forma, e que é completamente normal também, né? Voltando de lesão. Nesse jogo da Libertadores, o ideal de você adquirir ritmo, né, Celso? Pelo menos eu penso assim, é em jogos... Na teoria, mais
2: tranquilos,
1: né? Um jogo de Libertadores assim eu acho complicado, mas enfim, é uma dupla que deu muito certo. A expectativa é que, na minha opinião, é que o Palmeiras consiga abrir uma vantagem nesse jogo, Weber. Mas para isso precisa melhorar o desempenho dos últimos jogos, sobretudo os dois do brasileiro em casa, né? De 6 pontos ganhou só um. Perdeu do Atlético Mineiro, empatou contra o Inter, e esse jogo contra o Inter com pouquíssima produção ofensiva, né? Pouquíssima criatividade, pouca velocidade. Então, Palmeiras tem que melhorar muito aí para conseguir abrir essa vantagem nesse confronto com o Cerro Porteño.
0: Celso, você acredita que o Palmeiras terá os mesmos problemas que teve na primeira fase quando perdeu do Cerro Porteño em casa?
3: Eu acredito que sim, porque é um jogo de mata-mata e a gente tem visto que o Palmeiras tem sofrido para quebrar retrancas.
0: E o Abel não, o Abel quer que o Cerro jogue aberto hoje aqui.
1: O ônibus, como que ele fala?
0: Autobus.
3: Como se ele não fizesse isso, nunca na vida não
0: tinha
3: feito.
0: Exato.
3: Você lembra dos confrontos Palmeiras e Atlético Mineiro pela Libertadores, com o Palmeiras com o time que jogando assim em casa?
0: Sim.
3: Quer dizer, então, quando você é pedra, tá tudo certo. Quando você é vidraça, aí você reclama. Tá aí uma coisa no Abel que eu não curto muito, não. De qualquer maneira, fazendo uma análise sobre o jogo, Weber, Palmeiras pegou o Atlético Mineiro fechado, teve problemas. Palmeiras pegou o Internacional fechado, teve problemas. Palmeiras pegou o Cerro fechado aqui,
1: perdeu.
3: E teve problemas também com... Lembra do Sport em Cristal? Palmeiras também tomou um gol no final para ganhar, foi um sufoco danado. E não vai ser diferente. Então o Palmeiras, tem um esquema com três zagueiros, que eu estou vendo ali o Renan desenhando. Eu não vejo muita vantagem em jogar em casa com três zagueiros, ainda mais quando você vai jogar contra um time que é muito retrancado. Por mais que você libere os alas, né? O Alan aí no sentido... Alas. vai jogar como ala... Ainda assim, eu não vejo muito sentido, não. Ele era numa linha de quatro mesmo, soltando os laterais, que é o que o Palmeiras precisa, de volume lá na frente. E é um jogo que o Palmeiras... Tudo bem, o Palmeiras dos times brasileiros é o mais competitivo, Weber.
0: Sim.
3: Mas tem que fazer o resultado em casa. Se não fizer o resultado em casa, perigas lá fora ter problemas. O Palmeiras é favorito nos dois jogos contra o Cerro. Mas tem que tomar muito cuidado nesse primeiro jogo.
0: Dá pra gente ir lá pra Arena do Palmeiras? Temos condições com o nosso Hugo Botelho? Se tiver, vocês me avisam aí com o nosso Hugo direto lá da Arena para falar da movimentação dentro do estádio. Mas enquanto isso, 18:27. Deixa eu ler aqui o pessoal que participa. O Reinaldo, trabalho abençoado para vocês. Meu peixão, ele tá torcendo pro peixe parar de deixar ele dormir com raiva. Paiva, lá de Americana. José Williams, para de bobagem, Renan, para de passar pano. Foi falha assim do Rafael, goleiro meia boca. Não, não concordo não, José Williams. Não concordo com você. Deixa eu ver quem mais está conosco aqui. Maurício Franco. É, Gaviva, sobrou feijoada hoje, Gaviva daqui a pouco. Paulo Bizaia, alô, equipe da Nova Brasil aqui em Campinas, curtindo o programa, obrigado. O Edson Nohira lá de Nagoya, no Japão, um abraço pra você. E também o pessoal aqui que tá no Jornalismo Nova Brasil, inclusive daqui a pouco estão perguntando aqui, ó. O Futebol Notícia tá perguntando o seguinte: vai ter transmissão de Palmeiras e Cerro? Lógico, é que nós temos 4 lives abertas no YouTube, 2 no Jornalismo Nova Brasil, 2 no Nova Brasil em Campo, uma com programa e outra que já está transmitindo para Palmeiras e Cerro Porteño. Quando o programa acabar aqui, o Lucas vai encerrar as lives do nosso programa e seguiremos através do Cerro Porteño, Palmeiras e Cerro Porteño. Ivanilson de Campinas, Juliano Navarro Taquaritinga, um abraço para você. Pascoal de Guarulhos, mande um abraço ao Gaviva lá no Bar do Cabeção. Felipe Giacomin, é isso? Sou torcedor Flamengo do Corinthians, estou muito bravo que a turma júnior de conselheiros, o presidente Osmar Stabile fez com o Memphis, foi uma vergonha. Campo Grande, Mato Grosso do Sul, Edmar Matos, um abraço. Alexandre Silva, Lima, tem time na capital treinando bem na segundona da Comebol, pro no ano que vem chegar bem na bezona do brasileiro. São Paulo é incaível. Quem mais aqui?
2: Meu Deus.
0: Ézio Carvalho, boa noite, Everly Bancada, porque eu não estou vendo alguns fantasminhas aí no estúdio. Pro Santos, né? Pro Santos, tem um fantasminha lá na Baixada Santista. E o Luizão do Parque Peruche participando conosco. Vamos falar do Peixe. O Santos com o nosso Felipe Camargo. Tudo bem, Felipe?
4: Fala, Weber. Tudo bem? Um abraço a você, um abraço, amigo ligado aqui no Nova Brasil em Campo. Vamos atualizar as informações do alvinegro mais famoso do mundo, que volta a campo nesta noite de quinta-feira, 7 horas, horário de Brasília, para iniciar a disputa por uma vaga às quartas de final da Copa Sul-Americana. Jogo de ida das oitavas de final, o Peixe pega o Macará do Equador. O Santos passou pelos playoffs, eliminou a UCV, o Macará foi líder da sua chave e, portanto, já garantiu vaga direta às oitavas de final, ficou aguardando aí o vencedor de brasileiros e venezuelanos. O Cuca tinha um grande dilema para o confronto desta quinta-feira. Se colocaria em campo o que tem de melhor ou se preservaria jogadores pensando no confronto diante do Vasco domingo às 16h em São Januário pelo Campeonato Brasileiro. Duelo direto pela fuga contra o rebaixamento. O Santos, que vive esse problema na competição nacional, tá vivo nas 3 competições, é verdade, mas há uma pressão enorme porque o Santos não consegue resultados do Campeonato Brasileiro. E o que menos se quer é que o Peixe volte a viver o que viveu em 2023, quando foi rebaixado pela primeira vez na sua história. O Santos hoje é o primeiro time a figurar na zona do rebaixamento no Campeonato Brasileiro. Pela Copa Sul-Americana, Neymar volta a ficar à disposição, uma vez que ele foi baixa diante do Atlético Paranaense pelo Campeonato Brasileiro. Havia a possibilidade de Cuca colocar em campo uma formação alternativa, mas pelo que eu apurei, não vai ter essa possibilidade. O Cuca decidiu com a sua comissão técnica que vai colocar em campo o que há de melhor. Lucas Veríssimo e Igor Vinícius, zagueiro e também lateral direito, respectivamente, eles seguem fora. Estão fazendo, ou fizeram nesta quarta-feira, mais uma vez, transição física e, portanto, não trabalharam com o elenco. Gustavinho, volante, e o meia, Pepe Firmino, também seguem em trabalho de transição física. Sendo assim, Weber Lima, o provável Santos para pegar o Macará do Equador e tentar abrir vantagem rumo ao jogo de volta na próxima quinta, dia 20, lá no Equador, de Gabriel Brazão no gol, Gabriel Menino na lateral direita, na dupla de zaga, Adonis Frias e João Anias com Escobar na esquerda. No meio de campo, a tendência de João Schmidt, Christian Oliva, Gabriel Bontempo, Neymar, Barreal e Gabigol. Weber Lima.
0: Felipe Camargo trazendo as informações do Peixe. 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Rapidinho, Celso. Cuca tá viajando. Não é hora de colocar força máxima contra a Macará. Esquece esse negócio. Santos com esse time aí, Celso, é diferente do São Paulo. São Paulo ainda tem um time ainda que na Copa acho que dá pra brigar ainda. Mas o Santos não. O Santos não tem condições.
3: Na cabeça do Cuca, e também não sei o que, que discutem lá internamente. Você vai ter respaldo para colocar reservas numa Copa, porque, queira ou não, é dinheiro. Sul-Americana tem dinheiro, você vai avançando de fase, você, o clube arrecada um valor. Só pela, por passar de fase agora, acho que dá uns 4 milhões, mais ou menos. Para quem está com a xícara na mão, com pires na mão, quer dizer, então é uma possibilidade. É, e outra coisa, de repente também ir além e trazer uma confiança. Porque se o Santos ganha do Macará, já esfria um pouquinho, já dá uma aliviada no...
0: Não sei, Celso. Tem final no domingo contra o Vasco em São Januário.
3: Mas teoricamente ainda tem tempo para você recuperar. Então eu entendo que talvez ele não tenha o respaldo da diretoria para abrir mão de um torneio como a Sul-Americana, ainda mais contra um adversário que é mais frágil e você pode fazer caixa. Eu acho que essa é a única explicação para o Cuca não abrir mão.
1: E tá pressionado demais, não ganha faz tempo, oscila demais.
3: Se perde, então, pode perder o emprego.
1: Exato, então vê nesse jogo, Weber, a oportunidade de resgatar um pouco da confiança do torcedor. Parece que a torcida teve essa semana no CT, não teve um negócio desse?
0: Sim.
1: A torcida teve no CT e conversou com os jogadores e tal. Então deve ter tido ali uma espécie de pacto, que eu não concordo com essas coisas, mas enfim.
3: Vamos jogar para ganhar?
1: Vamos jogar para ganhar, vai com o time completo, assim, enfim. Eu acho que tá mais nesse sentido, porque em condições normais, eu acho que o Cuca não jogaria com o time titular sul-americano, não. Sem esquecer que tá na Copa do Brasil ainda, né?
0: Sim, tem esse ponto aí. Ó, eu fui buscar aqui rapidinho. O Santos tem o Vasco em São Januário, Mirassol, todo o time que tá lá embaixo. Onde? Mirassol na Vila Belmiro, Corinthians aqui em São Paulo, na capital paulista, Internacional no Beira-Rio, e fecha esses 5 joguinhos contra o Cruzeiro na Vila Belmiro.
1: Rapaz.
0: Olha, só esses 5 jogos aqui, se o Santos não vencer essas 5 partidas, não vencer, não as 5 direto, mas se não conquistar aí nesses 5 jogos uns 7 pontos, só 2 em casa, pode colocar o Santos aí na Série B do Campeonato Brasileiro. Vamos fazer um giro pelo Brasil com Antônio Lima.
2: Fala, Weber Lima, um grande abraço a você e a todos que acompanham o Novo Brasil em Campo. Nesta quarta-feira falaremos sobre o jogo de hoje entre Cruzeiro e Flamengo, que acontece às 9h30 da noite no Mineirão, pelo jogo de ida das oitavas de final da Libertadores. O Cruzeiro chega embalado para este confronto, estando 4 jogos sem perder. 3 vitórias e 1 empate. A sequência rendeu ao time uma vaga nas quartas de final da Copa do Brasil e a escalada até a 5ª posição do Campeonato Brasileiro. Na Libertadores, se classificou em segundo lugar no grupo que teve a Universidade Católica como líder e o Boca Juniors eliminado. O técnico Arthur Jorge, durante a semana, falou sobre como os novos reforços João Costa, Lúcio Rodrigues e Wesley podem auxiliar neste confronto decisivo.
5: Terem minutos de jogo, perceberem aquilo que nós queremos deles dentro de campo, intrusamente com os jogadores dentro de campo para podermos também ter dinâmicas que muitas vezes são ou nunca são individuais, são sempre coletivas. É aquilo que eu espero deles.
2: Arthur Jorge não terá 2 titulares por conta de suspensão, Fagner e Lucas Romero. William jogará pela direita e Matheus Henrique será a opção no meio, mesmo com uma fratura no nariz há uma semana. Com os reforços inscritos e à disposição, Wesley surge como uma possibilidade pelo lado esquerdo do ataque, mas pesa contra ele o fato de chegar de pré-temporada na Arábia Saudita. Portanto, Kaique Kenji leva vantagem nessa disputa. Do outro lado, o Flamengo vinha em baixa no pós-Copa do Mundo, mas recuperou a moral ao vencer o Vitória no Maracanã, diminuindo a diferença de pontos para o líder Palmeiras no Brasileirão. Na Libertadores, o time rubro-negro foi o dono da melhor campanha geral da fase de grupos, liderando a chave que tinha o Estudiantes da Argentina. O treinador do Mengão, Leonardo Jardim, projetou a partida de hoje contra o Clube Mineiro.
6: Com certeza que o próximo jogo será um jogo entre duas equipas que têm uma massa associativa muito grande. Com certeza que estou à espera que o Mineirão esteja lotado. Mas nós temos que saber jogar o nosso jogo dentro de campo.
2: Em função de uma tendinite, Alexandro ainda sente dor na panturrilha direita e foi vetado pelo departamento médico. Com isso, Ayrton Lucas será mantido no time titular na lateral esquerda. Outro desfalque é Luiz Araújo. O atacante está recuperado da lesão no joelho esquerdo, mas ainda não treinou o suficiente em campo e não foi relacionado. A principal dúvida está na ponta direita. Leonardo Jardim tem a opção de manter Carrascal, que foi o dono da posição nos últimos jogos, voltar com Plata, que era o titular antes da Copa do Mundo e depois teve uma tendinite no joelho direito, ou usar Paquetá na função. No histórico, a Raposa leva melhor 5-4 em classificações nas 9 eliminatórias anteriores. A última vez em que as duas equipes se enfrentaram em um mata-mata foi em 2018, também nas oitavas de final da Libertadores. Visitante indigesto, o Cruzeiro venceu por 2-0 no Maracanã com gol de Arrascaeta, que jogava do lado celeste, e Thiago Neves. Na volta, perdeu por 1-0 no Mineirão, gol do zagueiro Léo Duarte, mas foi o suficiente para o Cabuloso avançar de fase. E aí, o Weber Lima, quem será que sai na frente nas oitavas de final da competição continental? O Cruzeiro ou o Flamengo? Me diz aí.
0: Ah, quem vai responder a minha bola de cristal que não falha nunca? Minha bola de cristal que não falha nunca. Celso Cardoso, Flamengo, Cruzeiro, seu palpite pro jogo de logo mais no Mineirão?
7: Cruzeiro.
0: Quanto?
7: 2-1.
0: Eu vou de Flamengo 2-0. Você, Renan?
7: Bola de cristal.
0: Não falha nunca, minha bola.
7: 2-1, Flamengo.
0: 2-1, Flamengo. Palmeiras e Cerro, Celso.
7: Palmeiras e Cerro, 2-1, Palmeiras.
0: Eu vou de 0-0. E você, Renan?
7: 2-0, Palmeiras.
0: 2-0, Palmeiras. E pra fechar, Sul-Americana em Bragança Paulista, daqui a pouquinho... Bragantino e Atlético Mineiro, Renan?
7: 1-1.
0: Eu vou de 2-0, Bragantino. E você, Celso?
7: 2-1, Bragantino.
0: Maravilha, Celso. Um grande abraço e até a próxima.
7: Até
0: sábado. Sábado estaremos com Fluminense e Palmeiras. Renan, vamos seguir em rápido break. Voltamos
7: até
0: já. Rápido break. Obrigado pelas mensagens, pela audiência, pelo carinho. Rápido break na volta. Palmeiras e Cerro Porteño pela glória eterna. 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
11: Lembrando que ainda tem interdição na Marechal Deodoro, no centro de Campinas, por conta de obras, no trecho que vai da Francisco Glicério até a Doutor Quirino. Dá para seguir por essas duas vias e também pela Rua Sacramento. 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Daqui a pouco, mais informações sobre o trânsito.
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0: 8 horas e 44 minutos. Boa noite para você ligado na Nova Brasil FM. Grande abraço para você ligado no Nova Jogada Libertadores da América. Jogo de ida das oitavas de final da competição. Palmeiras e Cerro Porteño para você com a narração de Hugo Botelho, o melhor gol do rádio brasileiro. Os comentários de Renan Teixeira, as reportagens de Lucas Basílio. Comigo na interação com o ouvinte, na interatividade com o ouvinte, no humor do Gavião, e eu estarei ao lado do Gavião na abertura, no intervalo e no pós-jogo, no Confira Comigo no Replay, o melhor pós-jogo do rádio.
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0: Nos trabalhos técnicos, Cezinha Martins, Lucas Monteiro, na mesa de som, Celcinho Roberto, na produção de Antônio Lima, na técnica de externa, Cuca Labareda. Vamos direto com os destaques, com o time da casa, o Palmeiras, o Verdão. Boa noite, Lucas Basílio.
33: Grande noite a você, Weber Lima, um grande abraço, um abraço especial para quem curte o futebol Nova Brasil em Campo. O Palmeiras, que vem aí pressionado mesmo, líder do Campeonato Brasileiro, mesmo nas quartas da Copa do Brasil e também iniciando agora as oitavas da Libertadores da América. A torcida organizada estendeu uma faixa na entrada do estádio, dizendo que acabou a paciência com Abel Ferreira e seu esquema de jogo. Gustavo Gomes volta a ser relacionado, mas começa no banco de reservas. E Flaco Lopes e Vitor Roque retornam ao time titular.
0: Tivemos ontem lá na Argentina, Estudiantes, Universidade Católica 1, no Maracanã, Fluminense Independente e Rivadavia 0-0, às 7 da noite também na Argentina. Hoje o Platense recebe o Coquimbo Unido e teremos amanhã, temos hoje ainda às 9:30 no Mineirão, Cruzeiro e Flamengo. Amanhã às 7 horas da noite no Maião, Mirassol e LDU, e a Nova Brasil transmite a partir das 9 da noite, direto da Argentina, Rosário Central e Corinthians. Uma partida foi adiada para a próxima terça-feira por conta dos terremotos na Colômbia. O Tolima joga, portanto, no dia 18 contra o Independiente del Valle. Lucas Basílio, destaque do Clube Paraguaio, Cerro Porteño.
33: Se o Palmeiras sofre relativa pressão, no Cerro Porteño a pressão é efetiva. O time não vai bem no torneio Clausura, lá do Campeonato Paraguaio. Em 4 rodadas, apenas 1 vitória. E o técnico Ariel Roland está pressionado no cargo. Mas, por outro lado, o time paraguaio surpreendeu e se classificou na liderança do grupo. Portanto, joga a ida aqui fora de casa contra o Palmeiras e decide lá em Assunção, no Paraguai. Jogadores retornando de lesão também voltam a estar à disposição do treinador, mas ele mantém a base da equipe das últimas partidas. E esses que retornam começam no banco de reservas, Weber.
0: Hoje também tem Copa Sul-Americana, vai começar às 7, Bragantino e Atlético Mineiro, lá em Bragança Paulista. E no mesmo horário, lá na Argentina, o Tigre recebe o Montevideo City Torque. Ontem tivemos o empate na Bolívar, Bolívar 1, São Paulo 1. E no El Palácio, o Boca Juniors atropelou o Deportivo Recoleta por 3-1. Renan Teixeira vai analisar o jogo. Renan, o seu destaque, a expectativa para o ataque que o palmeirense pediu. Flaco e Vitor Roque. Renan, boa noite.
1: Boa noite, Weber, boa noite a todos que estão trabalhando nessa noite, aos ouvintes da Nova Brasil. Weber, sinceramente, eu não esperava o Vitor Roque como titular, o Flaco sim, mas o Vitor Roque ainda oscila muito fisicamente, o que é completamente normal, né? Ele teve uma lesão grave, então essa volta é gradativa, ela é lenta, né? Até adquirir a melhor condição física, mas o Abel, não sei se por pressão, coloco os dois jogadores no ataque que deram uma resposta muito boa no ano passado. Agora, Weber, o rendimento do Palmeiras, o desempenho do Palmeiras tem que melhorar muito, né? O Palmeiras nos últimos jogos, né? Tirando um jogo contra o Fortaleza, aquele em casa, os últimos jogos do Palmeiras não é tão bom. E aquele contra o Vitória eu não conto, porque tinha dois jogadores a mais, né? Então, o desempenho do Palmeiras, a regularidade, a criatividade, né? O momento de construir as jogadas, o Palmeiras tem que melhorar mais, porque tem dificuldades em jogar contra o time que vem para jogar no Palestra Itália fechado, e vai ser o caso de hoje.
0: A interatividade com o nosso ouvinte, com o nosso telespectador no youtube.com/Nova Brasil em Campo, youtube.com/Jornalismo Nova Brasil, é com Gavião, direto do Bar do Cabeção. Gaviva, boa noite. Faça o seu convite ao nosso ouvinte e também fale da dica cultural de hoje, Gaviva.
2: Boa noite, Weber. Boa noite para você e para todo mundo que vai trampar nessa jornada. Boa noite para os nossos ouvintes. Convocando, hein? WhatsApp para você mandar mensagem de áudio, mensagem de texto. Quero ouvir a torcida palmeirense. E não precisa ser só dos palmeirenses, não. O Brasil inteiro participando. Tem os que ficam com o secador ligado. Quero ouvir todo mundo. Nova Brasil é 11 994 33 2121. Manda sua mensagem, áudio ou texto. Se for áudio, uns 20 segundos mais ou menos. 11 994 33 2121. O YouTube, para você ver todo esse povo bonito trabalhando da Nova Brasil, é o YouTube Nova Brasil em Campo, youtube.com Nova Brasil em Campo, ou então youtube.com Jornalismo Nova Brasil. Aí você participa do chat, manda sua mensagem também, a gente tá de olho, vai falar teu nome no ar. E no confira comigo no replay, no pós-jogo, depois do jogo do Verdão, a dica cultural é o Dr. Vadalco. Vai estar falando que o mês de agosto é um mês de combate ao colesterol. Fez exame de sangue em toda a equipe de esportes da Nova Brasil. Opa. E parece que deu problema pra três, hein? Deu problema alto pra três. Três integrantes da equipe estão com o sangue parecendo óleo. Diz que o negócio tá feio. Então vamos ver o que, que o Dr. Vadalco vai falar.
0: E eu tô doidinho pra saber quem são. A gente vai saber, vai descobrir no melhor pós-jogo do rádio. Confira comigo no replay. E quem vai trazer a emoção no futebol da Nova Brasil é Hugo Botelho, o melhor gol do rádio brasileiro. Boa noite, Hugo. Seu destaque inicial, a movimentação, a expectativa para Palmeiras e Cerro. Aí o campo, as dimensões estão normais, não diminuíram o campo aí não, né, Hugo? Boa noite.
3: Não diminuiu não, Weber. Um abraço a você, um abraço ouvinte da Nova Brasil FM, a todos envolvidos nessa transmissão. O clima aqui é tranquilo, a movimentação não é tão grande, não temos 60% do estádio tomado pelo torcedor do Palmeiras. Essa bola já vai rolar daqui menos de 10 minutos. Me decepciona o público, a não ser que muita gente vai entrar com 30, 25 minutos do primeiro tempo, né, Weber? A expectativa que eu tenho é de um grande jogo. Palmeiras deve vencer o Cerro Porteño, não acredito no outro resultado que não seja uma vitória do Verdão, Weber.
0: Valeu, Hugo Botelho, rápido break, voltamos já já no futebol da Nova Brasil, com nova jogada para Pão de Alhozinho, com Pão de Alhozinho, tá jogo!
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6: Pelo túnel Joá Penteado, a movimentação é maior para acessar a região do Terminal Metropolitano. O caminho também em direção da Alix da Cunha, pela região à Rua Dr. Ricardo. Por enquanto, tem boas condições. A pressa passa, mas as consequências de um sinistro não. O excesso de velocidade aumenta a gravidade dos sinistros. Respeite sempre os limites da via. Observatório Nacional de Segurança Viária.
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0: Você fica agora no Futebol da Nova Brasil, com as reportagens de Lucas Basílio, os comentários de Renan Teixeira, a interatividade, o humor do Gavião e a narração na emoção imbatível do rádio, o rádio imortal com Hugo Botelho, o melhor gol do rádio brasileiro.
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2: São 18 horas e 57 minutos, sem perder tempo. Estamos na Arena do Palmeiras, é Copa Libertadores da América. Sobe o hino do Verdão, escala o Palmeiras, Lucas Basílio.
3: Palmeiras escalado e confirmado pelo técnico Abel Ferreira, vai com Carlos Miguel no gol 1. Barbosa, número 2, Murilo, 26, Emiliano Martinez, 32. Pela direita, Alan, 40. Pela esquerda, o capitão Piquerez, número 22. Meio campo com Marlon Freitas, 17, Andréas Pereira, 8, John Arias, camisa 11. Na frente, a dupla de ataque está de volta. 9 para Vitor Roque e 42, Flaco Lopes. Este o Palestra de Abel Ferreira.
2: E do outro lado, representante paraguaio nessa fase de oitavas e final da Libertadores da América, o Cerro Porteño, Lucas Basílio.
3: Que deixou o Palmeiras em segundo lugar no Grupo F, líder da sua chave, decide em casa na próxima semana, o Cerro Porteño assim escalado. Rofo é o goleiro 1, Quintana número 14, Velasquez número 23, Canhete 24, Fabrício número 2, Chaparro 35, Gamarra número 18, Bobadilha 32 e Morel camisa 5, Cecílio veste a 10 e o ex-vascaíno Verrete, o pirata, é o número 19. Esse é o Cerro Porteño do técnico Ariel Roland e Santos.
2: Arbitragem, o VAR a cargo de quem, Lucas Basílio?
3: No VAR, na salinha com os monitores e com o ar-condicionado, está posicionado Leodan Gonzalez, do Uruguai.
2: E nas quatro linhas, quem é o árbitro do jogo, Lucas?
3: Árbitro do jogo também uruguaio, atende pelo nome de Gustavo Terreira. Será auxiliado por Nicolas Taran e Carlos Barreiro, todos do Uruguai também.
2: Aqui a bola está no centro do gramado, Verdão vai defender o gol da direita no primeiro tempo, vem com camisas verdes, meiões também verdes, calções brancos, o Cerro Porteño com camisa e calções brancos, detalhes na manga em azul marinho. Meias brancas para a equipe do São Paulo, apita o árbitro. Olá, todo para o Palmeiras e Cerro Porteño.
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0: 19 horas em São Paulo, você está curtindo a jornada esportiva no futebol da Nova Brasil. A gente daqui a pouquinho vai voltar lá para a Arena do Verdão, para as coisas de Palmeiras e Cerro Porteño. Tivemos um probleminha técnico, quando tiver tudo ok com o nosso Hugo Botelho, a gente vai trazer, lógico, a narração de Hugo Botelho, melhor gol do rádio brasileiro, direto da Arena do Verdão. Início de jogo, Cerro Porteño tem o domínio da bola, vai tentando jogar o time paraguaio, enfiado na frente para Verrete, que tenta deslocar ali o jogador, o zagueiro do Palmeiras, Alexandre Barbosa, mas já estava marcado impedimento marcado, e o Palmeiras tem a posse de bola. Renan, a sua expectativa para esse jogo que começa no Allianz Parque, na área, não Allianz Parque mais, né? Na Arena do Verdão, Renan.
5: É, lá no Palestra Itália, né?
0: Palestra Itália é melhor.
5: É, lá no Palestra Itália, como era conhecido antigamente o estádio do Palmeiras. Então, Weber, a gente espera um Palmeiras se impondo, né? O primeiro que você vê, como já foi no jogo da fase de grupos, o time do Cerro Porteño jogando recuado, jogando somente se defendendo e tentando sair às vezes em contra-ataque, já que seu atacante é o Verrete, conhecido aqui do futebol brasileiro, jogava no Vasco da Gama e ele não é um jogador veloz, então é difícil puxar contra-ataque com ele, mas ele é um bom finalizador, bola de cabeça, protege bem a bola, faz bem o pivô, mas a gente espera o Palmeiras se impondo no jogo, Weber.
0: Cerro Porteño vem pela esquerda, ataque perigoso, corte feito de Andréas Pereira, escanteio. Escanteio pro time do Cerro Porteño, na bola, Hugo Botelho.
2: E a bola já está de posse de Flaco Lopes na meia direita no campo de defesa do time do Palmeiras. Cobrou mal esse escanteio, o Cerro Porteño. Saiu fácil a zaga do Verdão. O Flaco Lopes está caído, pediu a falta. Falta nele, o jogo está parado. Renan, rapidamente, seu boa noite. Já com a bola rolando. E o que esperar o 20 da Nova Brasil FM de Palmeiras e Cerro Porteño?
5: Boa noite, Hugo. A gente
2: espera. Verdão, bola para Vitor Roque, invadiu a área. Seu goleiro, ele tocou, vai entrando. Chega, afasta. Velasquez evita o primeiro gol do Palmeiras. A bola foi embora, foi pela linha de fundo. Escanteio está marcado, escanteio para o Verdão. Foi pouco, muito pouco, pouco, muito pouco. Palmeiras não vai para a rede, Lucas Basílio.
3: Deixaram o Vitor Roque no mano a mano ali com o zagueiro Velasquez. Ele ganhou na corrida, chegou antes do goleiro Rofo. Tirou do arqueiro do Cerro Porteño, mas ela foi de leve.
0: 19 horas e 3 minutos no futebol da Nova Brasil. A gente vai acompanhando a partida do Palmeiras. Estamos chegando a quase 3 minutos e o Palmeiras quase abre o placar lá na sua arena, né? Cortou bem o Velasquez a bola e entrando escanteio pro time do Palmeiras. Você curtindo aqui no futebol da Nova Brasil em 89,7 para São Paulo, Grande São Paulo, Ribeirão Preto 91,3, Campinas 103,7, Mococa 93,3, São José dos Campos 91,5 e Araçatuba 90,1. Vem escanteio Palmeiras, lá direito, ataque do Verdão, cruzamento feito na área, o corte de cabeça, Alexandre Barbosa tentou chegar, tira o time paraguaio, volta o Palmeiras pela esquerda com o John Arias, bem próximo à linha lateral do campo, balança, tenta o drible, volta mais um pouco com o Marlon Freitas, que tem o Piquerez. Piquerez tentou o cruzamento, a bola explodiu no jogador paraguaio, é lateral pro time do Palmeiras. Você está curtindo o futebol na Nova Brasil. Em instantes, vamos voltar à Arena do Verdão, onde o jogo está rolando e temos lá Hugo Botelho e também Lucas Basílio, que voltam daqui a pouquinho no futebol da Nova Brasil. Vamos lá, Hugo Botelho.
2: Aqui 4 minutos e meio de bola rolando no primeiro tempo, é apenas tiro de meta para o time do Palmeiras. Palmeiras e Cerro Porteño estão correndo atrás da bola, o torcedor do Verdão está chegando para o jogo. É Copa Libertadores, oitavas e final, a volta marcada para o dia 19, Nova Brasil FM 89.7, fazendo o futebol do jeitinho que você gosta no seu rádio, com a sua participação. Alô, Gavião, boa noite para o ouvinte da Nova Brasil participar. O que, que ele precisa fazer através do WhatsApp, hein, Gaviva?
4: Boa noite, Hugo Botelho. Então, o WhatsApp é 11 994 33 21 21. Mensagem de áudio, mensagem de texto, 11 994 33 21 21. Te convoco também para participar do chat do YouTube. Tem Nova Brasil em Campo no YouTube, Nova Brasil em Campo, ou então Jornalismo Nova Brasil. Jornalismo Nova Brasil, vem com a gente, Hugo.
2: No toque do futebol da Nova Brasil FM 89.7, eu tô girando tempo e placar no primeiro tempo. 5 minutos e meio de bola rolando. Libertadores, é placar, mostra e confirma aqui, Palmeiras 0, Cerro Porteño também tem 0, Weber Lima.
0: Hugo Botelho, bola rolando também na Argentina para Liberta, Platense e Coquimbo Unido 0-0.
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2: E vem o Verdão, empurrado pelo seu torcedor, tenta fazer a ligação, defesa, ataque, John Arias, ele erra o passe, a bola ficou dominada pelo Fabrício Domingues, se deixa a bola por dentro com Velasquez, Velasquez já solta essa bola para Fabrício Domingues tentou domínio, foi pro solo, pediu a falta, falta nele. Jogo tá parado, Lucas Basílio.
3: Bem em cima da linha que divide o gramado, né? Era o Verrete ajudando ali no sistema defensivo. Na verdade, da transição entre defesa e ataque, o ex-vascaíno foi atropelado pelo Marlon Freitas. Falta marcada, posse de bola para a equipe visitante.
2: 6 minutos e meio de bola rolando. Estamos naquela fase de aquecimento. O torcedor do Palmeiras canta e vibra o tempo todo aqui na sua casa. Incentivo Verdão, mas tem falta contra a equipe do Palmeiras. A bola bem próxima à linha que divide o gramado. Vem para o levantamento. Cecílio Domingues, pé direito, bateu na entrada da grande área. O corte é feito. A bola caiu pelo setor esquerdo. Tentou o levantamento lá dentro da área. Bobadilha. Ela fica de graça para o time do Palmeiras. Nova Brasil FM, São Paulo 89.7, Rio de Janeiro, Nova Paradiso 89.5, Brasília 97.5, Campinas 113.7. Você participa da nossa transmissão através do WhatsApp, o Gavião está acompanhando. Você pode colocar a sua voz ou mandar mensagem de texto, mas é legal quando você coloca a sua voz na transmissão de Palmeiras e Cerro Porteño. 11 é o código de área, 994-33-21-21. Daqui a pouco, as primeiras participações do ouvinte da Nova Brasil. Piquerez domina pelo lado esquerdo. Soltou a bola por dentro com o Flaco. O Flaco de primeira para John Arias. Invadiu a grande área na esquerda. Estava impedido. Não vale mais o ataque do Verdão, Lucas.
3: Quando a bola foi alçada para o Alan, né? Pelo lado esquerdo ali. Aliás, pelo Arias, né? O Alan estava do lado direito. Mas fato é que o Arias disparou um pouquinho antes da hora dentre os defensores do Cerro. Posição de impedimento anotada pelo auxiliar 2, Carlos Barreiro, do Uruguai.
2: Futebol da Nova Brasil FM para Pão de Alhozinho. 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
2: 8 minutos, já já o Gaviva vai trazer as primeiras participações. Bola levantada pelo goleiro Manuel Rufo, argentino, goleiro da equipe do Cerro Porteño. A bola no bate e volta, volta na zaga central da equipe do Cerro Porteño. Tocou de cabeça na bola o Quintana, a bola correu pelo setor direito. Tenta o domínio Morel, uma confusão danada, muita gente de verde na marcação, evitando a saída do campo de defesa para o campo de ataque do time paraguaio. 0-0 é o placar do jogo. A bola saiu tocada pela linha lateral do gramado, por último pelo Fabrício Domingues. Manuel já reposto. A bola recolocada em jogo, está na zaga central do time do Palmeiras. Bola com Emiliano Domingues, ele tenta o toque. Emiliano Martínez, ele tenta. É Domingues de um lado, Cecílio Domingues, Fabrício Domingues, Emiliano Martínez. É uma bagunça. E a bola está com o Fabrício Domingues. Ele domina, solta por dentro para Cecílio. Cecílio tenta o toque para o Berrete, foi para o solo. Aliás, não era o Berrete, era o Bobadilla, foi para o solo. O jogo está parado, a confusão ali. Jogadores do Palmeiras chegam.
0: 19 horas e 9 minutos. Você está curtindo o futebol da Nova Brasil, Palmeiras e Cerro Porteño. 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Palmeiras vai tentando a jogada pela direita. Já vem o corte do time paraguaio. Início de jogo, Renan. E o time paraguaio está surpreendendo. Não está jogando atrás, como o Abel reclamou, de Atlético Mineiro e Internacional, Renan.
5: É, como a gente previa, né, Weber? Um time recuado, deixando a bola com o Palmeiras, não. É um time que, quando não tem a bola, pressiona no campo de ataque. Um tiro de meta agora do Palmeiras, e eles pressionaram lá em cima, e quando tem a bola tentam propor, tentam ficar com ela, se aproximar, tirar a bola do pé do time palmeirense. E o Palmeiras, nesses quase 10 minutos, ainda não conseguiu aquela imposição, aquela efetividade toda que a gente esperava que fosse o jogo na maior parte do tempo, né? Com 10 minutos de jogo, até aqui o jogo é equilibrado, Weber.
0: 19 horas e 10 minutos, 9 minutos e meio lá na Arena do Verdão. Voltamos com Hugo Botelho.
2: Vamos pro jogo, 10 minutos de bola rolando. Estamos no primeiro tempo. Toca a bola no campo de defesa do Cerro Porteño. No toque do futebol da Nova Brasil FM, eu tô girando tempo e placar no primeiro tempo. 10 minutos e meio jogados. Libertadores da América, placar mostra e confirma: o Palmeiras 0, Cerro Porteño também tem 0, Eber Lima.
0: Hugo Botelho, Copa Sul-Americana, 10 minutos em Bragança Paulista, primeira etapa, Bragantino e Atlético Mineiro 0-0.
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2: Fazendo o futebol do jeitinho que você gosta, com muito mais emoção, muito mais informação, muito mais alegria, muito mais participação. Já já o Gavião vai trazer as primeiras participações. O Palmeiras não dá tempo, vem pelo lado esquerdo, Vitor Roque. Já soltou essa bola para Piquerez, dominou, trouxe por dentro, caiu, pede falta. O árbitro observa ali da vantagem, a bola sobrou na meia esquerda para Vitor Roque. Tentou enviar a bola da esquerda para a direita. Chegou bem o Canete, cortou e tome contra-ataque. Bola com o Domingues, já fintou o goleiro Carlos Miguel, saiu, caiu o jogador do Cerro Porteño. Eles pedem pênalti. O árbitro da partida manda seguir o jogo. Jogadores do Cerro Porteño vão à loucura. Me conta esse lance, Lucas Basílio.
3: Tive a impressão de ser o Cecílio Domingues, que consegue limpar a marcação do Murilo, numa falha clamorosa ali do defensor palmeirense, que ficou esperando a bola. O 10 do Cerro Porteño chega antes e sai cara a cara com o goleiro Carlos Miguel. Só que, em vez de chutar, ele opta por driblar o arqueiro palmeirense. E aí, quando ele dribla o camisa 1, ele vai ao solo, pediu pênalti. Ficou desesperado aí que o árbitro não marcou. Apenas mandou seguir o Gustavo Terreira.
2: e a bola ainda não parou. É lance que está sendo revisado. Bola com o Piqueires, lá dentro da área tem John Arias, ele viu, tocou para John Arias, lado esquerdo dentro da grande área, vai levar no fundo, chega cortando Velasquez. E agora a pressão para cima do árbitro da partida, Lucas Basílio.
3: É, no primeiro momento a gente está muito distante aqui, né, o gol. Você está ao meu lado na cabine da Nova Brasil. Você está
2: do lado oposto.
3: É, então, fica muito difícil a gente cravar se houve ou não, mas ao que me parece ali, ó, o jogo já vai ser iniciado. Não deu nada a arbitragem realmente.
2: É, o árbitro revisou, o árbitro do VAR, né, não deixa de ser o árbitro Leodan Gonçalves, entendeu que não houve o pênalti. Daqui a pouco o Renan vai falar sobre essa situação em que passou Verdão, agora passou sufoco danado e vem pro campo de ataque da direita dentro da grande área. Alan não viu a passagem de Emiliano, Emiliano vai levar no fundo pro cruzamento, passa a bola à frente do gol. Manuel Rolfo apenas acompanhou, a bola saiu pela linha lateral do gramado, lado direito do campo de defesa. É Manuel para o Cerro Porteiro, 13 minutos, Renan. Era a sua opinião, início do jogo, está te agradando?
5: Agrada demais, Hugo, agrada demais, porque o que a gente esperava, né, de uma imposição do Palmeiras nesse início de jogo não está acontecendo. Na verdade, o jogo é bem equilibrado. O time do Cerro Porteño, quando tem a bola, claro, dentro de uma limitação.
2: Verdão, vem Alan, fintou, puxou para a esquerda, bateu para o gol, dá um tapa na bola, Manuel Rolfo. Ela saiu, foi pela linha de fundo, escanteio, Lucas Basílio, daqui a pouco você completa, Renan, dá só uma seguradinha pra gente, mas segura com jeito, não aperta muito não. Lucas Basílio.
3: Oh, yeah. O Alan conseguiu se destacar ali pelo lado direito, né, conseguiu criar espaços, bateu forte de pé direito, obrigou o goleiro Rolfo a fazer grande defesa.
2: Escanteio na esquerda, levantamento é feito pelo Piqueires, da marca penal, subiu, tocou de cabeça o Quintana. E tome contra-ataque, a bola caiu para Domingues, arrancou pelo lado esquerdo. Ele vai rompendo a linha que divide o gramado. Morel chegou, se apresentou, mas na dividida, Alan ganha para o time do Palmeiras. A bola saiu tocada por último pela linha lateral do gramado, pelo Chaparro. O manual está marcado, é manual para o time do Palmeiras repor a bola em jogo. Renan, pode terminar seu raciocínio.
5: Hugo, a gente tá com leve delay aí, né? Peço desculpas, mas o jogo é muito mais equilibrado do que a gente imaginava, do que eu pelo menos imaginava nessa partida. A melhor chance de gol até agora é do Cerro Porteño, bem completamente diferente do que jogou na fase de grupos aqui no estádio do Palmeiras.
2: 14 minutos, acontece, né? Fica tranquilo, sem crise. A bola tá na esquerda com o Piqueires, é Piqueires para Vitor Roque. No bico da grande área, ele domina dois na marcação, segurou, acabou perdendo. Domingues ganha pro time do Cerro, recupera Piqueires pelo Verdão. A bola sobrou por dentro com Marlon Freitas, pé direito na bola. Abriu na esquerda para Piqueires, Piqueires tenta o toque por dentro com Andréas. Não chega na bola, a bola tá com o Fabrício Domingues, ele gira o corpo, bate a bola em cima do Piqueires, ela saiu. Se perdendo pela linha lateral,
0: Hugo.
2: Gramado, se foi essa bola, manual está marcado. É manual para a equipe do Cerro Porteño no toque do futebol da Nova Brasil FM. Eu estou girando tempo e placar no primeiro tempo. 15 minutos e meio de bola rolando. Libertadores aqui, não há gols. Palmeiras e Cerro Porteño empatam 0-0, Berlima.
0: Hugo Botelho, daqui a pouquinho, às 9:30 da noite, no Mineirão, tem partida de ida das oitavas da Libertadores entre Cruzeiro e Flamengo.
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2: Lá vem Verdão, bola com Alan, deixou para Flaco Lopes, canhota na bola, bateu, pegou, soltou, pegou de novo Manuel Rolfo. É hora de interatividade, a participação do ouvinte. Vamos lá, Gaviva.
4: Tem aqui o Maurício, diz que ele é fã da feijoada do Par do Cabeção. Acho que é o primeiro, viu? Paulo Bizaia. Estou em Campinas curtindo vocês. O Kleber em Hortolândia, dando boa noite a toda a equipe Nova Brasil. E tem áudio, vamos soltar áudio, galera.
7: Fala, Gavião da Fiel, beleza?
2: Cadela, Fraco Lopes e pra Alan, invadiu a grande área, fez a finta, canhota na bola, bateu travado pelo Velasquez. Na saída de bola, ela sobrou com Andréas Pereira. Andréas sobre o solo, pediu a falta, perdeu, caiu, tombe, contra-ataque, a bola está com o Cecílio. Ele já faz a abertura de bola para o setor direito, vem Domingues, ajeitou o pé direito, bateu direto para o gol, pegou o Carlos Miguel. O jogo está eletrizante e a participação do ouvinte também. Vamos lá, Gavião.
4: Vamos lá, o áudio da galera do WhatsApp, por favor.
7: Fala, Gavião da Fiel, beleza? Aqui é o Zé Geraldo, deficiente visual de Pindamonhangaba, Vale do Paraíba, São Paulo, vai Corinthians. Hoje vai ser 2-0 pro Cerro.

0: Boa noite, Gavião. Boa noite a todos aí da rádio aqui. É Fausto Palmeirense. Estou assistindo aqui vocês na via antena parabólica em Teresina, Piauí, viu? Estou ligado em você, rapaz. Aqui é o Fausto Palmeirense, viu?
1: Que beleza, hein? Em Teresina, no Piauí, Hugo. Aqui, acabou o hino nacional agora na minha TV aqui.
2: Segura, segura um pouquinho, Gavião, que daqui a pouco tem mais participação, mas com carinho, hein? Escanteio lá na direita, caralho. Vem no levantamento, John Arias, a canhota na bola, levantamento é feito, passa pro um pequeno área, tem gol completado, não conseguimos ir lá, foi fraquinha pra mão, segura, Manuel. O jogo tá quentíssimo, hein, Lucas Fazenda?
3: Realmente, ligado no...
4: 11, ou melhor, 17 minutos neste primeiro tempo na Arena do Verdão. Palmeiras e Cerro Porteño se enfrentam. Jogo equilibradíssimo entre as duas equipes. O Palmeiras tem um escanteio, o Alan está na bola, vai chuveirar na área pelo lado direito do ataque do Verdão. Alguns jogadores ali do Cerro se posicionam, vem cruzamento para a área. Goleiro conversa com a sua equipe, cruzamento feito. Voltamos com Hugo Botelho.
2: Obrigado, Eber Lima. Bola dentro da grande área. Tentou domínio. Domingues acabou caindo. A bola foi tocada para trás para Barbosa. Barbosa está na meia esquerda, está no campo de ataque com o John Arias. O árbitro parou, marcando o que, Lucas?
3: Marcando posição de impedimento do Vitor Roque. Ele reclama que foi puxado na tentativa anterior, né? Mas não é assim que vê a arbitragem. Anotou apenas posse de bola para a equipe do Cerro.
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2: 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Por que que o jogo tá parado, hein, Lucas Basílio?
3: Ah, adivinha.
2: Ah, será por quê?
3: Abel Ferreira.
2: Você jura que ele tá reclamando?
3: O próprio tá reclamando, inconformado com as marcações da arbitragem. O Gustavo Terreira, dono do apito, foi lá à beira do gramado e já deu uma bronca. Disse que não quer ouvir mais reclamação do treinador palmeirense.
2: 19 minutos e meio jogados. É Libertadores. Libertadores é outra pegada, é outro nível, né? É impressionante como o Cerro Porteño chega aqui. O Palmeiras é muito melhor tecnicamente, o Renan. E o Palmeiras tem dificuldade com o Cerro, que vai pro campo de ataque o tempo todo. Chega o Palmeiras, bola com o Alan dentro da grande área, dominou, puxou para a canhota, bateu pro gol, pegou, soltou, pegou o Manuel Rufo. Vai lá, Renan, você que chamou?
6: Sim, Hugo, porque o time paraguaio é muito aplicado, né? Estão todos correndo demais, comprometidos demais com a estrutura tática que o Ariel Holan colocou para esse jogo, trouxe como estratégia para São Paulo, e o time está muito aplicado. Até o Verrete, que normalmente a gente vê, né, a gente via ele aqui no Vasco, menos comprometido com a questão defensiva, tem corrido, tem fechado espaço. Então, eu acho que essa dificuldade do Palmeiras também é muito gerada pela aplicação do time paraguaio.
2: E vem Verdão, vem Andrés, levantamento lá dentro da área, procurando o Roque. O Vitor Roque saiu do gol, pegou Manuel Rufo, defendeu de novo, tranquilo, é dele, no toque do futebol da Nova Brasil FM. Eu tô virando tempo e placar no primeiro tempo. 21 minutos de bola rolando. Libertadores da América, aqui Palmeiras 0, Cerro Porteño também tem 0, Eber Lima.
4: Hugo Botelho, ontem no Maracanã o Fluminense ficou no empate sem gols com Independiente Rivadavia. E na Argentina, outro empate. Estudiantes e Universidade Católica ficaram no 1-1.
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2: 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O jogo tá parado.
3: Ah, adivinha.
2: Temperatura gostosa, à noite.
3: Não, mas não é o Abel Ferreira dessa vez, não. É pausa pra hidratação.
2: É a parada técnica. Pausa pra hidratação, Patavini, é parada técnica. É hora da gente trazer um pouquinho mais de participação. O Renan, daqui a pouquinho, Renan, você fala, porque o Gaviva tá pedindo passagem. Tem mais ouvinte participando com a gente, Caviva.
7: Tem aqui o Vicente Gonçalves, São Paulino, o René e João Pessoa. Tô aqui torcendo pro meu Verdão, junto com a melhor equipe esportiva do rádio. Aproveitar que você ia chamar mesmo o Renan, tem duas perguntas pra você, Renan. O René,
6: bora lá.
7: Campinas, ele fala: Renan, sem o Gustavo Gomes,

0: Mas o Palmeiras perdeu demais ou o time se manteve bem sem o capitão?
1: Não, é claro que você, sem o seu capitão, sem a sua referência, sua liderança, perde bastante, né? Ele é um jogador importante, mesmo que do sistema defensivo, e quando a gente olha para esse jogo, a gente espera que ofensivamente o Palmeiras se impusesse, não foi o caso, e não está sendo o caso até agora, nesses 22 minutos, mas é óbvio que o seu capitão, a sua liderança, faz bastante falta e bastante diferença no jogo.
0: E o Jair de Cerqueira César te perguntando o que mudou no Palmeiras para estar essa queda no futebol, que não ganha mais fácil como ganhava antes, Renan?
1: É, isso é uma boa pergunta. O Palmeiras não tem construído mais as jogadas com a facilidade que estava fazendo antes, não está conseguindo acelerar as jogadas, os principais jogadores nesse jogo especificamente até agora não apareceram bem, o Flaco não consegue, o John Arias também não tem conseguido, e isso é o papel do treinador, que não ganha pouco, né, Gavião? É o papel dele criar aí alternativas para desbloquear a defesa adversária, para fazer a defesa adversária se espaçar. Jogadores de qualidade, ele tem de sobra para isso.
0: Boa, valeu, Hugo.
2: E a bola volta a rolar, aqui na casa do Palmeiras. 23 minutos e meio de bola rolando no primeiro tempo. Ultrapassamos a metade com direito à parada técnica e muito mais. E o 0-0 no placar, com as duas equipes criando boas oportunidades. É bom jogo. 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Alan dominando na direita, empurra essa bola por dentro. O Palmeiras sempre o campo de ataque com Murilo. Murilo tentou em profundidade para Vitor, pro Vitor Roque. Toda hora me vem na cabeça o Roque Júnior. É todo momento, Vitor Roque. É Flaco Lopes quem domina a canhota, na bola soltou para ele, Vitor Roque dominou pela meia esquerda, vem na contramão do jogo, deixou atrás com o Flaco divide, a bola subiu, desceu, tocada de cabeça pelo Domingues. O Domingues tentou o toque para frente, a devolução de bola não foi do Barbosa, lá na frente pro John Arias. O John Arias ficou caído, mas não valia mais nada, né, Lucas?
3: Não valia mais nada, a posição irregular já indicada ali do John Arias no comando de ataque ao viver. Tô achando que essa confusão que você tá fazendo, Gô, é um pouquinho de ansiedade para um jogo que vai acontecer mais tarde. Será que não?
2: Você acha que eu tô ansioso?
3: Será que é isso, não?
2: Cê
3: é um palpite. Não sei se eu tô certo.
2: Você acha que eu dormi bem essa noite?
3: imagino que não.
2: Bom, é óbvio que o Lucas Basílio tá se referindo ao encontro do Mineirão entre Cruzeiro e Flamengo, né? Não tem como não ficar ansioso. É o jogo do ano até aqui.
0: Fica calmo, Hugo. Vai dar tudo errado. Fica tranquilo.
2: Valeu, Gavião. Obrigado. Eu precisava realmente ouvir uma frase de conforto.
0: Estamos aqui para isso.
2: E vem Palmeiras para o campo de ataque. Bola com o Barbosa. Rompe a linha de vídeo gramado. Abriu na marginal esquerda para Piqueires. Piqueires apertado pelo Domingues. A marcação do Domingues em cima do Piqueires é uma marcação carrapatinho, né? Ele não sai de perto do lateral do verde. É que solta a bola no círculo central do gramado. É para Murilo. Lançamento lá na direita. Está livre de marcação. Alan, mas estava impedido. Bandeira já trabalhou, já parou. Não vale nada mais o ataque do verde, Lucas.
3: É, já é o terceiro impedimento consecutivo ali do ataque do Palmeiras, né? Dessa vez lá pelo outro lado, na tentativa do Alan. Quem agradece ao sistema defensivo do Cerro, que agora vai gastando alguns momentos preciosos. Por enquanto, tudo zerado na casa alviverde.
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2: No toque do futebol da Nova Brasil, tô girando tempo e placar no primeiro tempo. 26 minutos jogados. Vem o Cerro Porteño, vem Chaparro, cruzou na cabeça do Bobadilha, pegou mal o atacante do Cerro Porteño. A bola raspou a testa dele e passou à frente do gol do Carlos Miguel. Com isso, continua tudo igual. Palmeiras 0, Cerro Porteño também tem 0, Eber Lima.
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2: Fazendo o futebol do jeitinho que você gosta. A bola está com camisa número 10. É bom, é apelidoso. Cecílio Domingues, o do Cecílio domina, toca essa bola de lado. Deixou a bola ali dentro do sistema defensivo do Cerro Porteño com Velasquez. Velasquez toca mais atrás um pouquinho para Chaparro. Chaparro chama Morel. Morel se apresenta. Agora há pouco teve um lance onde o jogador do Cerro Porteño estava caído e o torcedor pediu um toque de mão, pediu um pênalti. Você viu isso aí, Lucas?
3: Eu vi, Hugo. Até comentei aqui em off com o Cuca Labareda que se era o Brasileirão, o árbitro dá. Porque o árbitro, o zagueiro caiu e encostou claramente a mão na bola, o braço direito na bola. Só que a bola mais bateu nele do que outra coisa, né? Só que agora não tem mais intenção, tem aquela coisa de ampliar a área corporal. Eu acho que se fosse no Brasileirão, ele dava esse pênalti.
2: Também acho. Você viu aí, Renan?
1: Vi e concordo com o Lucas. Se é o VAR do aqui do Campeonato Brasileiro, aqui do Brasil, com certeza o pênalti seria marcado. E uma das coisas que tem complicado o jogo do Palmeiras é muito da marcação individual, sabe, Hugo? Você falou agora, o Domingues está o tempo todo ali tirando o espaço do Piquerez, né? E não é só ele, né? O Chaparro também, ele está o tempo todo ali perto do Flaco Lopes, tirando o espaço dele. Então, vários jogadores que estão tendo essa estratégia, né? Claro, é orientado pelo treinador de marcação individual, tá dificultando muito o jogo do Palmeiras.
2: Análise de Renan Teixeira no microfone da Nova Brasil FM 89.7 em São Paulo. São José dos Campos 91.5. Um abraço a você que está curtindo a transmissão de Palmeiras e Cerro Porteño em São José dos Campos, aqui em São Paulo. Participe também. Diga pra gente, você está em São Paulo, onde você está? Qual trânsito você está agarrado nessa noite de quarta-feira? Porque eu imagino nesse horário está tudo travado. Está na marginal do Tietê, está na marginal Pinheiros, está no corredor Norte-Sul. Onde você está? Diga pra gente, 11-994-33-21-21. 11-994-33-21-21. O Gavião está acompanhando a sua participação. É bola com o Marlon Freitas, o Marlon domina na direita. Faz abertura para Alan, vamos para parte para cima do Chaparro. Parte com só mais você, Alan. Já passou, puxou para a direita, tentou o cruzamento. Chaparro toca na bola, a bola foi embora. Escanteio, Lucas.
3: Camisa de número 35 do Cerro Porteño conseguiu se recuperar, né? No primeiro momento, o Alan toma a frente dele. Depois, ele consegue, na velocidade, alcançar de volta e estica a perna para interceptar o cruzamento, mandar para a linha de fundo. Escanteio, vem bola na área paraguaia.
2: 29 minutos e meio jogados, quem sabe o gol do Verdão, quem sabe o gol do Palmeiras. O torcedor na expectativa, bota a fé que dá Verdão, o torcedor na expectativa. Avante Palestra, 0-0, tem que fazer a vantagem em casa, porque o jogo da volta na próxima semana promete muitos problemas lá em Assunção, no Paraguai. 1, 2, 3, 4, 5, 6 jogadores do Palmeiras dentro da área, confusão estabelecida. O árbitro da partida chama a atenção do Flaco Lopes, chama também a atenção do Canhete, que está na marcação dele. Escanteio, gol da esquerda, na direita vem levantamento, mão direita erguida. Andréas vai pegar na bola com o pé direito, levantamento na primeira trave, o corte de cabeça, a bola sobrou para Vitor Roque, o goleiro pegou, voltou, bateu pro gol, Flaco Lopes para fora. Duas oportunidades seguidas teve o Verdão para fazer o primeiro gol do jogo. Uma com o Vitor Roque, a outra com o Flaco Lopes, e nenhum dos dois guardou. Ô Lucas Basílio.
3: Impressionante, essa bola ficou viva ali na altura da entrada da pequena área, né? O gol num bate-rebate danado. O Vitor Roque finalizou de primeira ali, a bola rebateu na zaga. Depois sobrou pro Flaco Lopes, que bateu. Ela saiu meio prensada e foi pro alto. E aí o goleiro, num reflexo danado, o Rolfo conseguiu salvar. E na terceira, Alexander Barbosa emendou do jeito que deu. Pegou muito embaixo, mandou acima da meta defendida pelo camisa 1 do Cerro.
2: Ô Renan, não pode perder esse tipo de oportunidade. Num jogo desse tamanho, tem que aproveitar, Renan.
1: Tem que aproveitar. Tá sendo tão difícil criar chances claras de gol, né, Hugo? Esse tipo de oportunidade aí, em bola parada, né? Tem que aproveitar. Tem um outro jogador também, Hugo, que eu tô sentindo falta, que é o Andreas Pereira. O Andreas Pereira é um jogador criativo, quando a bola está no pé dele, ele consegue encontrar espaço, consegue fazer lançamentos em profundidade. É um outro jogador que eu estou sentindo falta. O Palmeiras tem conseguido gerar alguma dificuldade para a defesa paraguaia a partir do Alan. Quando a bola está no pé dele, é que ele vai para cima, é que ele tenta o mano a mano, e só com ele, por enquanto, que o Palmeiras tem criado alguma dificuldade para a defesa paraguaia lá pelo lado esquerdo da defesa do time do Cerro Porteño.
2: No toque do futebol da Nova Brasil FM, eu tô girando tempo e placar no primeiro tempo. 32 jogados. Libertadores, seu placar mostra, confirmo, 0 Palmeiras, 0 Cerro Porteño, Weber Lima.
5: Hugo Botelho, 31 minutos do primeiro tempo na Argentina, também Libertadores, Platense e Coquimbo Unido, 0-0.
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2: Aqui a falta contra o Palmeiras, a bola colocada na meia direita, mais ou menos... Qual que é a medida da barreira para a bola mesmo, Lucas? É exatamente
3: ali. Não sei se eu vou lembrar de cabeça, não, hein, Hugo?
2: São 9
3: metros. São 11 passos, não são 11 passos?
2: Não, 9 metros.
1: 9 metros e 15.
3: Olha aí, o Renan já tá na ponta da linha.
0: Aí, Renan!
3: Nada como um profissa, né? Um profissional.
0: Esse é o cara.
1: Aí alguém vem e corrige daqui a pouco, aí me quebra.
2: A barreira está praticamente a 9,15, né? Está em cima da linha frontal da grande área, protegendo o canto esquerdo do goleiro Carlos Miguel. 33 minutos. Quem vem na cobrança aí, Lucas?
3: Está o Chaparro ali colocado na perna esquerda e na perna direita está o Gamarra, que não é o nosso, né, Hugo?
2: O bom é o nosso. Esse aqui, só falei o nome dele na escalação. Autorizada a cobrança, Domingues, pé direito na bola, chegou, bateu para fora do gol. Ela foi embora, foi pela linha de fundo, é hora de participação, ouvinte participa, Gaviva.
0: Tem aqui o Maurício de São José dos Campos, preocupado com esse jogo. Palmeiras tá oscilando demais e tem áudio da galera, olha o áudio do WhatsApp aí, tô gostando, hein?
6: Boa noite, Weber Lima, o Botelho, Renan, Gaviva, aqui é o Edson Ritter de Nagoya. Hoje Palmeiras 2-0. Boa transmissão, my love, e grande noite pra vocês, abração.
7: Boa noite, Hugo, eu sou o Del Moraes, tô escutando a transmissão de vocês aqui em Macapá, no Amapá, pela Parabólica, torcendo pelo Verdão. Hoje vai dar 3-0 pro Palmeiras.
8: Bola rolando.
0: Hugo, aí, ó, Norte, Nordeste, Macapá, Centro-Oeste, Sul, todo mundo ouvindo a Nova Brasil, mano.
2: Legal, um abraço, obrigado pela participação e divulgue, porque nós temos o nosso canal no YouTube, Nova Brasil em Campo, e o jornalismo Nova Brasil, senta o dedo no like, fique à vontade, participe, vá para nossa arquibancada, se você não se inscreveu, aproveite e se inscreva agora, você já está conectado mesmo, se inscreva agora, Nova Brasil em Campo e jornalismo Nova Brasil. Falta ali na linha aqui de vídeo gramado. O que aconteceu? Por que dessa falta, Lucas Vazio?
3: Ah, o Verrete tomou uma burdoada ali do Alexander Barbosa,
2: foi bonito, né? Por isso que eu te perguntei.
3: Então levantou o Verrete, o Alexander Barbosa, falta marcada, vem bola na área do Verde.
2: Levantamento na área, a bola viajou para as mãos do Carlos Miguel, tranquilo, pegou, é dele. 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
2: 35 jogados, 0-0 para placar de Palmeiras e Cerro Porteño, Libertadores da América. Nós temos em Bragança Paulista, jogo da Sul-Americana. Essa bola está rolando já, Weber Lima? Não memorizei aqui entre
5: já,
2: RB Bragantino e Atlético.
5: Já está rolando, Hugo.
2: Não fez nenhum gol ainda.
5: 35 minutos, 0-0 Bragantino e Atlético Mineiro. Isso é o gol na Argentina. O Platense abre o placar. Agora Platense 1, Coquimbo Unido 0.
2: Coquimbo Unido, é bonito, viu?
0: Jamais será vencido.
2: Eu gostei desse nome, viu, Gaviva? E a história que é mais legal, o Coquimbo Unido, porque eram vários times, aí resolveram fundar um time com a União Geral.
0: Ele era desunido, né?
2: Ele era tudo rival, aí formaram um time só, Coquimbo Unido.
0: É, mano.
2: É ruim que dá, eu fiz dois jogos do Coquimbo Unido na ESPN e não acreditei quando o time se classificou, muito ruim.
0: Nossa. Muito ruim. Vai ter que desunir de novo.
5: Você está curtindo o futebol na Nova Brasil para Palmeiras e Cerro Porteño. Com a narração de Hugo Botelho, os comentários de Lucas Basílio. A gente está chegando na parte final aí do primeiro tempo, Renan. E nada de gol na Arena do Verdão, o Palmeiras com dificuldades, Renan.
1: Além de não estar de não ter feito nenhum gol, não está conseguindo criar, né? Não está conseguindo criar chances claras de gol, né? Teve uma ali, numa bola parada, inclusive o Hugo me chamou, né? Inacreditável o gol que o Palmeiras perdeu, mas foi em bola parada. né? O Palmeiras não está conseguindo, os jogadores não estão conseguindo acelerar, não estão conseguindo se aproximar e fazer com que a defesa da paraguaia se abra. Está sendo fácil marcar, tem uma disposição. Vai lá, Hugo.
2: Freitas, Marlon Freitas com André, tudo pela meia direita, ataca por gol da esquerda. O sinal da Nova Brasil marcando, a bola está rolando, 37 minutos jogados, levantamento da direita para a esquerda, a bola passa à frente do gol. Foi Emiliano Martinez quem levantou essa bola. Pela primeira vez, Lucas Baseiro, a gente sente o torcedor do Verdão meio apreensivo, hein? Tava fazendo uma festa danada, chegou até a reclamar agora do Emiliano.
3: É, o que a gente dizia no início da nossa transmissão, né? O torcedor tá com o Palmeiras, apoia, principalmente se tratando de Libertadores da América, mas começa a se demonstrar insatisfeito com o desempenho do Alviverde.
2: 37:40 jogados, jogo tá parado ou falta em cima do John Arias. Ele teve duas opções, a primeira e a segunda. Ele optou pela primeira, né, Lucas?
3: É, porque foram dois jogadores que pegaram pesado ali pra cima do camisa 11 do Verdão. Primeiro foi o glorioso Fabrício Domingues, que chegou atrasado, mas o John Arias conseguiu ficar de pé. E aí o Quintana veio na cobertura, descendo a lenha também. No carrinho derrubou o camisa 11, falta marcada. Andréas Pereira levanta na área.
2: 38 jogados, quem sabe agora o torcedor do Palmeiras solta o grito que está preso na garganta. O Palmeiras tem uma falta pelo lado esquerdo. Andréas vem, pé direito, levantou, toque de cabeça para fora do gol. Foi o Barbosa ou foi o Murilão que tocou nessa bola, hein?
3: Murilo, bom zagueiro do Palmeiras, né? Que renovou seu contrato até o final de 2029. Tocou aquela casquinha pra trás, mandou direto pra linha de fundo. Murilo é zagueiro que tem base, né, Hugo? Tem categoria
2: pedigree,
3: de base.
2: Pedigree. É a cria lá da toca. É outro patamar.
0: Tudo é a toca aí.
2: É. E se procurar, tem mais aí nas quatro linhas. Não, eu acho que só o Murilo passou por lá. Ah, e o Vitor Roque.
3: É, o Vitor Roque
2: também é nosso.
3: O Di Maurício tá no banco.
2: O Di Maurício é nosso também. Tá tudo cria nossa. O maior formador de jogadores no futebol brasileiro somos nós, os cabulosos. Você não sabia disso, Lucas?
3: Ah, eu, pela convivência contigo, Gol, já aprendi bastante que lá na Raposa tem uma água diferente.
2: Mesmo. Brotam, craque. Essa água aí, segunda-feira, rapaz, teve meio que arregou. Teve meio que deu meia-noite e arregou, Gavião.
0: É mesmo?
2: É.
0: Já pediu o perigo?
2: Opa! Sai de ver. O zoinho tava caindo. E agora o Fabrício Domingues dá uma pegada mais forte em cima do Vitor Roque. O jogo tá parado. O lado esquerdo do campo de ataque é pra cartão, hein, Lucas?
3: E sai o primeiro cartão amarelo do jogo, né? Fabrício Domingues, que já tava fazendo hora extra também, né? Ele foi buscar a bola, é verdade. Mas aí o Vitor Roque tirou a bola. Ele deu uma bicuda ali na perna direita do camisa 9, que realmente pegou e machucou.
2: Vitor Roque, o jogo tá parado. Lado esquerdo, o campo de ataque é pra cartão, hein, Lucas?
3: E sai o primeiro cartão amarelo do jogo, né? Fabrício Domingues, que já tava fazendo hora extra também, né? Ele foi buscar a bola, é verdade. Mas aí o Vitor Roque tirou a bola. Ele deu uma bicuda ali na perna direita do camisa 9, que realmente pegou e machucou, viu? Tá no chão até agora o Vitor Roque. Cartão amarelo pro camisa 2 do Cerro.
2: Alô, Celcinho, rei da noite do Tatuapé em São Paulo, tá curtindo o futebol da Nova Brasil FM. Forte abraço, Celcinho. Seu Palmeiras está passando um perrengue aqui, não consegue fazer o primeiro gol. Tem uma falta, tem uma boa oportunidade. Jogo está parado. Palmeiras ataca por gol da esquerda no toque do futebol da Nova Brasil FM. Eu estou girando tempo e placar no primeiro tempo. 40 minutos e meio jogados. Libertadores, por enquanto, sem gols. Palmeiras 0, Cerro Porteño também 0. Weber Lima.
5: Hugo Botelho, amanhã às 19 horas no Maião, no interior paulista, tem Mirassol e LDU. E uma partida foi adiada para a próxima terça-feira por conta dos terremotos na Colômbia. Tolima e Independiente del Valle jogarão no dia 18 às 9:30 da noite.
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2: 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Quem sabe agora, falta na esquerda, Andréa Pereira, pé direito, levantou na direção do Barbosa. Ela passou também do Flaco Lopes, tocou de cabeça na bola Morel. O rebote do verde, a bola está na meia direita com o Emiliano. Ele traça por dentro, ajeitou para a esquerda, faltou coragem para bater, deixou com o Andréas na meia esquerda, pé direito. Levantamento é feito, subiu, Chaparro cortou de cabeça. O rebote é do Alan, canhota na bola, bateu desviada, ela foi pela linha de fundo. Pressão do verde no jogo, escanteio Lucas Basílio.
3: Achei que o Alan demorou um pouquinho para bater, né, o gol, porque a sobra veio no pé esquerdo dele, que é o bom. Ele poderia dominar e bater mais rápido, porque ele podia escolher o gol inteiro. Só que aí ele demorou, ajeitou o corpo, escolheu o canto. Aí veio a marcação, conseguiu interceptar, fez o desvio. Ela foi para a linha de fundo, escanteio que será cobrado por Andréas Pereira.
2: É na direita, gol da esquerda, autorizada a cobrança, pé direito, Andréas levantou na marca penal, subiu, Barbosa tentou toque de cabeça, a bola sobrou no rebote para Emiliano Martínez, ele abriu na esquerda. É para John Arias, Arias dominou e vai invadir a grande área, ajeitou o pé direito, levantou para Murilo, tocou de cabeça, sobe, tira também de cabeça, toca nessa bola o Chaparro. Ela correu na esquerda, é para Piqueires, Piqueires deixou com John Arias, no bico da grande área, ajeitou o pé direito, levantou, toca de cabeça na bola, tira o Gamarra. É pressão do Verdão, 42 minutos e meio jogados. Alô Antônio, enigmático. Tá na nossa produção, conhece tudo de Moema. Ele disse aqui mais cedo que o Cerro Porteño ia aprontar pra cima do Palmeiras. Será que vai aprontar mesmo? Até por enquanto 0-0.
0: Abraço pro fã clube dele, as primas do Antônio Lima.
2: o Gabião.
0: Os caras no ponto, cara, aqui apelando.
3: Mó apelão.
2: Arias dominou na esquerda, tentou invadir a grande área. Chega Fabrício Domingues, ganha só na bola. Chegou o outro Domingues. Rompe tudo ali. O Cecílio Domingues vem trazendo a bola para o campo de ataque do Cerro Porteño para desafogar um pouquinho. Os caras não perdoam nada, hein, Renan? Finalzinho de jogo, primeiro tempo entregou aquilo esperado.
1: não perdoa nada. Ô Hugo, nesse finalzinho o Palmeiras
2: segura
1: até...
2: Segura só um pouquinho, Renan. Flaco Lopes tocou para Vitor Roque, abriu na direita para Alan, canhota na bola na entrada da grande área para Marlon Freitas, ajeitou mais atrás um pouco. É com Andréas Emiliano, passou na direita, recebeu o levantamento lá dentro na marca penal, tentou o domínio Vitor Roque. A bola escapou dele e chegou tirando o Velasquez de bico, zagueiro. Tira a bola de dentro da grande área do Cerro Porteño. Palmeiras recomeça no campo de defesa. Vai lá, Renan.
1: O Palmeiras consegue nesse finalzinho aí pressionar um pouco o time do Cerro Porteño, que recuou, cansou. É difícil, né, você conseguir pressionar, conseguir fazer marcação individual durante um tempo inteiro, durante um jogo inteiro. Nenhum tempo inteiro é possível que isso aconteça. O Palmeiras consegue pressionar, não de uma forma tão organizada, né, mais em bola parada ali e sempre com o Alan, né, o Alan que procura mais essa finalização quando ele traz para dentro. Dentro, né? Agora, Hugo, eu vi ali jogadores aquecendo, hein? Jogadores do Palmeiras aquecendo no primeiro tempo, acredito que possa já haver substituições no intervalo. O Abel não deve estar satisfeito com o time do Palmeiras.
2: Análise de Renan Teixeira no futebol da Nova Brasil FM 89.7 São Paulo. Palmeiras 0, Cerro Porteño 0. 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
2: E vem o Verdão, vem na esquerda com John Arias, ele domina, pé direito na bola, tocou dentro da grande área para Flaco Lopes, é tudo pelo setor esquerdo, Flaco saiu com ele na marcação ali, o Chaparro tocou por último na bola, o jogador do Cerro Porteño, a bola saiu, foi embora, foi pela linha lateral do gramado, manual tá marcado, manual pro time do Palmeiras. O Lucas Basílio, vem aí, quanto tempo?
3: 3 de acréscimos nesse primeiro tempo.
2: Levantamento de bola na entrada da grande área do Cerro Porteño. Morel não tocou de cabeça, a bola sobrou para Verrete. Verrete já abriu essa bola para o 32, Bobadilha dá o toque lá do outro lado, não entendeu, não conseguiu chegar na bola o Chaparro. O Alan chega, ganha para o time do Palmeiras, vai para a finta, pede a falta nele, o jogo está parado. 45 minutos e meio. 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Daqui a pouco nós vamos com o nosso intervalo Nova Brasil, e aí teremos mais participações. O pessoal está participando de todo o Brasil, o Gavião está acompanhando, selecionando não, né? Chegou participação, vai pro ar. está apenas administrando.
0: Isso, só aqueles áudios muito, muito longos, né? Tipo podcast que não vai pro ar, mas uns áudios de 20 segundos vai tudo pro ar. Daqui a pouco tem quatro.
2: E qual que é a participação? No 11...
0: 994-33-21-21. 11-994-33-21-21. Esse é o WhatsApp. Bola rolando, Nova Brasil.
2: É Libertadores da América aqui, 0-0. Palmeiras e Cerro Porteño. Bola dominada pelo Emiliano Martínez. Martínez deixou na direita para Murilo. Mais aberto na marginal direita tem o Alan. Ele viu, tocou para Alan. Encarou a marcação do Chaparro. Invadiu a área, puxou para canhota. Bateu, foi travado pelo Quintana. O rebote do time do Palmeiras na direita, bola para o Murilo. Murilo tentou toque para o Andrés, o Verrete chega, toca na bola, a bola saiu pela linha lateral do gramado, tem pressa o Verdão. É reta final do primeiro tempo, o jogo vai até os 48, tem mais um minutinho, portanto. Andrés Pereira vem para o levantamento, levantou procurando lá na marca penal. O Alan subiu, cortou de cabeça Velasquez, a bola sobrou para Vitor Roque, tocou lá dentro, saiu o goleiro, tem pedido. Daí pedido, e só para não perder esse gancho, ó, que atitude legal do goleiro do Cerro Porteño, Manuel Rolfo. Ele foi atropelado por dois jogadores do Palmeiras e não fez cera não, Lucas. Tá em pé, que é jogo.
3: Primeiro que ele foi corajoso demais, né? Porque ele foi nos pés de dois jogadores, Flaco Lopes e Alan. E ele tromba, deve ter ficado dolorido ali e levanta imediatamente. Realmente, muito bem observado, Hugo. Ele já levantou. E pelo menos nesse primeiro tempo, o Cerro não se preocupa com o cera, não. Joga o jogo como tem que ser.
2: Bola no círculo central do gramado, dominada pelo Cecílio Domingues. Ele abre na direita para o outro Domingues, o Fabrício. Quando vai terminar, apita o árbitro. Final do primeiro tempo. Aos 48 minutos, determina. Encerrado o primeiro tempo. Gustavo Terreiro aqui, Palmeiras 0. Cerro Porteño também 0 para Pão de Alhozinho, com Pão de Alhozinho da Jogo. Vem aí o intervalo Nova.
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5: 19 horas e 48 minutos. Por enquanto, 0-0 para Palmeiras e Cerro Porteño. O seu destaque, Renan Teixeira, em relação a esse 0-0. E o time paraguaio não ficou com 10 atrás. É verdade que depois, na segunda parte do primeiro tempo, eles recuaram um pouco, mas eles jogam futebol.
1: É verdade. E tem jogadores de qualidade para controlar o jogo, Weber. Fica aqui uma decepção desse tempo com relação ao time do Palmeiras, o time do Abel, que não consegue em momento nenhum pressionar, ser superior, controlar o jogo e amassar o adversário como era esperado. Eles não conseguiram em momento nenhum isso. Surpreendeu, sinceramente, porque no jogo da fase de grupos o time paraguai ficou bem recuado, só tentando contra-ataques. Dessa vez não, foi diferente. Então é um jogo muito mais equilibrado do que eu imaginava, por ser um confronto de ida ainda, né, das oitavas de final da Libertadores, jogando fora de casa. O jogo é agradável, é muito melhor do que eu pensava, principalmente em relação ao time paraguaio.
5: E a Platense está derrotando o Coquimbo Unido, agora intervalo de jogo também lá na Argentina. O time argentino está vencendo em casa e terminou o primeiro tempo, Copa Sul-Americana, Bragantino e Atlético Mineiro, 0-0. 19 horas e 50 minutos, o seu destaque neste primeiro tempo, Lucas Basílio.
3: Assim como aconteceu nos últimos jogos que eu trabalhei aqui na casa do Palmeiras, Weber, um intervalo bastante silencioso, né? Assim como aconteceu nos últimos jogos também, o Palmeiras não vencia ao final da primeira etapa, então isso empolga menos o torcedor, né? Não tem crítica, não tem pressão, mas também não tem apoio, não tem empolgação do torcedor do Palmeiras, que faz silêncio. Agora o barulho que a gente ouve é apenas o som do telão, né? Os telões aqui que estão passando imagens ali das patrocinadoras também da competição, a Libertadores da América. O Renan mencionou que os jogadores ao final do primeiro tempo já estavam no processo de aquecimento, tanto de um lado quanto de outro. No Cerro Porteño também aconteceu o mesmo. Se o Abel Ferreira no Palmeiras quiser mexer, ele tem no banco Marcelo Lomba pro gol, Giai, Arthur, Benedetti e Gustavo Gomes para a defesa. Larson, Luiz Pacheco, Lucas Evangelista e Riquelme para o meio campo. Felipe Anderson, Maurício e Sousa para o setor ofensivo. Por enquanto, nada de gols aqui na Casa Palmeirense, tá 0-0, Weber.
5: Maravilha, Lucas Basílio trazendo o seu destaque, o Renan Teixeira também falando um pouco da partida e o pessoal que participa, Gaviva, pelo WhatsApp 11 994 33 21 21. Gaviva.
0: É, tem o áudio da galera, 4 aí pra galera que mandou áudio no WhatsApp, vamos ouvir.
8: Meu nome é José dos Anjos da Silva, estou aqui em Pernambuco, no Recife, torcendo pelo Palmeiras. Bora, bora, Verdão, 3-0 Palmeiras hoje, vamos embora, Palmeiras.
9: Boa noite, Nova Brasil, aqui é Wagner de Aracaju. O que mudou aí no Palmeiras foi o juiz, rapaz. Mudaram o juiz e o Palmeiras não ganha mais não. Valeu, e bora o Mengão. Hoje o Mengão dá uns 4-0 no Cruzeiro.
5: Ô, louco.
10: Boa noite, Weber. É, esse negócio aí do Palmeiras e o atual rival dele aí, eu acho que esse jogo de hoje vai ser 0-0. E quero ganhar esse quintal do espeto aí. Sou Severino, aqui da Zona Leste, Vila Silvia.
0: Não tá puro, não.
11: Boa noite, Gabriel, aqui de Campinas, São Paulo, acompanhando o Verdão aí pela Nova Brasil FM, aqui no carro, escutando aí nosso palestra. Segundo tempo tem, hein? Segundo tempo tem gol. 3-0 para Verdão, 3-0 Verdão. Abraço a todos aí.
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0: Olá, Weber.
5: Maravilha, Gaviva, o pessoal participando com o Gavião. Daqui a pouquinho o Gavião vai trazer também as mensagens do WhatsApp de texto.
0: Tem
5: também
0: perguntas pro Renan, hein?
5: Boa, também o pessoal no YouTube, youtube.com/jornalismo Nova Brasil, youtube.com/Nova Brasil em Campo. Deixe seu like, se inscreva no nosso canal, acione o sininho de notificações. Muita gente aqui falando do Gaviva, obrigado pela audiência, pelo carinho da sua atenção. 19:53. Vamos para um rápido break. Na volta, a gente vai trazer muito mais os números da partida, a opinião do Renan, as perguntas dos ouvintes, dos telespectadores aqui que acompanham a gente pela telinha do computador ou do celular. Eles vão perguntar para o Renan no nosso intervalo Nova Brasil, com pão de alhozinho, com pão de alhozinho, dá jogo!

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0: 19h58 no futebol da Nova Brasil. 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Dá jogo 0x0 entre Palmeiras e Cerro. 0x0 Copa Sul-Americana, Bragantino e Atlético Mineiro. 0x0 também na mesma competição para Tigre e Montevideo City Torque. Saiu gol apenas na partida do Platense. Platense Coquimbo Unido, Libertadores da América, 1x0 para o time argentino, gol de Luciano Jiménez. Renan, e aí o primeiro tempo, cadê os números da partida para a gente trazer para o Renan, falar um pouco deste primeiro tempo? 66% de posse de bola para o time do Palmeiras, 12 finalizações do Verdão, duas apenas do clube paraguaio, 5 faltas do Palmeiras, 6 do Cerro Porteño, 5 impedimentos do time do Abel Ferreira, 6 escanteios também e apenas um para o clube paraguaio. Renan.
1: Ô, Weber, quando a gente vê os números assim, né, friamente, parece que foi um amasso do Palmeiras, né? Mas eles, de fato, não refletem o jogo que eu assisti, né? Não sei se os nossos ouvintes compartilham da opinião, mas eu não vi uma imposição tão grande do Palmeiras assim. Quando a gente vê o número de finalizações, 12... A chance, mas qual foi o milagre que o goleiro fez? Quantas dessas bolas foram na trave? Não vi nada disso. Mais chutes de longe para longe, né? Teve ali uma oportunidade clara que foi num bate-rebate depois de um escanteio. Então, não reflete uma superioridade tão grande. Para mim, a chance mais clara do jogo foi do Cerro Porteño, né, no qual o menino tem a oportunidade de finalizar, não finaliza, dribla o Carlos Miguel, daí pisa, o jogador do Cerro Porteño pisa na perna do Carlos Miguel, que fique bem claro, né, na minha opinião não foi pênalti, mas ele poderia continuar na jogada.
0: Eu ia falar isso, ele poderia continuar a jogada e fazer o gol.
1: Ele cavou o pênalti.
0: Se jogar.
1: Ele preferiu se jogar e cavar o pênalti, né, e aí foi uma chance, aí é uma chance clara de gol. E não aparece na estatística, né? Então, quando a gente analisa um jogo, né, um tempo de jogo, e vê friamente os números, parece que foi um amasso, né? Para quem não assistiu, não foi isso que eu vi do jogo. Acho que falta bastante pro time do Palmeiras, pro time do Abel, na movimentação, na mobilidade, na construção das jogadas. Eu acho que é em cima disso que ele precisa mudar. Para desbloquear a defesa do Cerro Porteño, que está muito aplicada, estão correndo muito, marcação individual muitas vezes, e tem gerado muita dificuldade pro time palmeirense.
0: Vitor Roque mal no jogo. E vou dizer outra, hein? O Flaco Lopes perdeu um gol, gente, que é o seguinte: ele perde o gol, a bola bate, volta pra ele, ele chuta de novo, ela bate no goleiro, volta pra ele. Tudo isso ali na pequena área, quase na linha da pequena área.
1: Perfeito.
0: A bola volta terceira vez pro Flaco Lopes, ele chuta na lua.
1: Por cima
0: não,
1: do gol.
0: Não dá pra perder gol assim em jogo importante. Não dá, Renan.
1: É, mas esse lance, Weber, que você descreve, não é a partir de uma jogada criada, é um escanteio.
0: É.
1: Tudo que é jogada, tudo que foi lance de perigo pro Palmeiras, foi nos pés do Alan. Lá na esquerda, no mano a mano, indo pra cima, trazendo a bola pro pé esquerdo dele, pra dentro, pra finalizar, pra cruzar, ou em jogada individual. E nesse lance, especificamente, foi depois de uma finalização dele, o jogador do Cerro Porteño se joga na bola, escanteio pro Palmeiras. A partir do escanteio, esse bate-rebate que você tá descrevendo. Então, eu acho que isso é muito pouco pro time do Palmeiras jogando em casa num confronto de mata-mata de oitavas, né?
0: É verdade. Olha, a gente pede pro estádio avisar quando voltam, porque, para você ter uma ideia, a gente tem um atraso de 1 minuto. É muita coisa, gente. 1 minuto acontece muita coisa. Gaviva, vamos lá com o pessoal. Opa. Participando, mandando as perguntas pro Renan.
2: O Nelson Palmeirense, Renan, o Abel errou em colocar o Vitor Roque para começar jogando o primeiro tempo, não era para colocar no segundo tempo?
1: Eu acho, Gaviva, eu acho, até pelos últimos jogos dele, ele mostrou para mim uma clara falta de ritmo físico e fisicamente, com pouca intensidade, e eu acho que para adquirir ritmo, o ideal não é um jogo de mata-mata de Libertadores contra times, né, malandros, times que colocam uma intensidade física muito alta no jogo. Eu acho acho que não era o ideal. O melhor é que ele entrasse no segundo tempo. Mas se ele preferiu assim, é que nos treinos ele está vendo algum tipo de evolução. Eu não teria colocado. Vamos ver o que, que ele vai, que ele tem como estratégia para o segundo tempo, o Abel.
2: Rodolfo da Pompeia, Renan, o Palmeiras precisa contratar ou com o elenco que tem já é o suficiente para as competições que ele tem que enfrentar até o final do ano?
1: Ah, viva! Pelo amor de Deus. É, não, o time do Palmeiras. O elenco do Palmeiras é mais. É o suficiente para disputar todos os títulos.
0: Gaviva, você volta daqui a pouco, porque voltamos à Arena do Verdão para o segundo tempo de Palmeiras e Cerro, com a narração de Hugo Botelho.
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4: Bola rolando para o segundo tempo de 0, Palmeiras 0, Cerro Porteño. Lucas Sebasilho, alguma substituição, Lucas?
5: Nenhuma, as duas equipes voltaram com as mesmas formações do primeiro tempo.
4: 30 segundos de bola rolando, tem uma falta dentro da grande área para repor a bola em jogo. O time do Palmeiras, Carlos Miguel rapidamente canhota na bola, bate para Barbosa, Barbosa soltou para Piqueires, e Piqueires domina. Ele está rente à linha lateral do gramado, na meia esquerda no campo de defesa, Verdão ataca para o gol da direita. Avante Palestra, vamos lá Palmeiras, 0 a 0, esse placar não interessa, tem um Cuca Labareda ao meu lado aqui que está quase infartando. Cuca é pouco palmeirense também, hein? É bola com Murilo, Murilo deixa com Marlon Freitas domina, pisa na bola, vem reto, vem na marcação, Morel também, ele toca a bola com Flaco Lopes, o Flaco no levantamento, bola longa para Piqueires, na esquerda dominou Piqueires, chegou o Pom Domingues. Está travando um belo duelo lateral do Cerro Porteño. Com o time do Palmeiras, quando cai pelo lado esquerdo, ainda ganha uma falta, hein, Lucas?
5: É, agora a arbitragem marcou ali um puxão, né? Realmente, quando a bola ficou presa ali, travada na dividida dos dois, o jogador do Cerro acabou sendo puxado pela camisa, falta marcada. Posse de bola no segundo tempo para a equipe paraguaia.
4: Você continua participando, colocando a sua voz na transmissão de Palmeiras e Cerro Porteño através do nosso WhatsApp, o código de área é 11-994-33-21-21, Gavião. Está acompanhando a sua participação, daqui a pouquinho participação do ouvinte, participação do torcedor do Palmeiras ou anti-palmeirense. Importante é você participar, venha conosco. É bola do campo de ataque, Vitor Roque briga com Velasquez, a bola sobrou mais atrás com Quintana, Quintana deu de bico na bola, ela subiu, foi para o círculo central do gramado, desceu, tocada pelo Marlon Freitas, para o lado esquerdo para Piqueires, Piqueires devolve a bola com Marlon, a Marlon traz a bola pelo círculo central do gramado, 0 a 0, 2 minutos de bola rolando, é futebol na Nova 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Vem Verdão na direita, bola livre ali de marcação, pediu, recebeu Andréas, vai levar no fundo, pé direito, levantamento da primeira trave, Velasquez toca de cabeça, tira a bola lá de dentro da grande área do Cerro. Ela sobrou na esquerda para Piqueires, marca bem demais o Domingues, ganha só na bola, sem cometer falta o torcedor do Palmeiras Chia, o árbitro manda seguir o jogo. E na triangulação no campo de defesa, a bola sobrou na direita, é para Velasquez, Velasquez empurra essa bola para o campo de ataque, é para Cecílio Domingues, Cecílio tentou a finta, deu o bote certinho ali o Murilo, a bola correu, rente a linha de fundo, chega Barbosa, recua para Carlos Miguel, Carlos Miguel, canhota na bola, solta de presente para Morel, o Cerro vem chegando, abertura de bola lá na direita, o toque é forte demais, não saiu, Bandeira estava em cima do lance, Domingues evitou, pé direito, levantamento é feito, subiu Emiliano Martínez, foi no segundo andar, tocou de cabeça, tirou a bola, ela estava dentro da grande área do time do Palmeiras, já está com o goleiro Manuel Rufo lá do outro lado, 3 minutos e meio jogados, 0 Palmeiras, 0 Cerro Porteño. Murilo de cabeça escora a bola no círculo central do gramado para Marlon Freitas, ele já tocou para Flaco, dominou, fez lindo giro entre dois, foi pro solo, caiu, falta nele, tem cartão, Lucas.
5: Cartão amarelo pro camisa 35, Chaparro, que largou a bola e foi no corpo, né, do Flaco Lopes. Isso porque se fosse para tentar a bola, se fosse disputar ali a corrida com o jogador do Palmeiras, fatalmente o argentino ia deixar os adversários para trás. Falta marcada, segundo amarelo do jogo, o segundo para atletas da equipe visitante.
4: Verdão ataca por gol da direita, quem sabe agora o gol do Palmeiras, 4 minutos jogados no primeiro tempo, avante Verdão, avante Palestra, avante Palmeiras. Põe lá dentro o Verdão, lado direito, campo de ataque, bola tá paradinha, o árbitro tá anotando o cartão, o Andréas se posiciona para bater nessa bola, vem levantamento, Murilo fecha pelo lado esquerdo, sai da grande área, o time do Cerro Porteño faz uma fila ali em cima da linha frontal da grande área. vem na cobrança de falta, Andrés, o Piquerez passou, pisou, rolou para Andrés, tem espaço, pé direito, bateu pro gol, pegou muito embaixo. Ela subiu, foi embora, foi pela linha de fundo, é tiro de meta pro Cerro, Lucas.
5: E a torcida chia, né? Porque o Andrés tinha espaço, jogadinha ensaiada, o Emiliano Martinez só pisou na bola e o Andrés foi carregando, tava livre de marcação, foi ajeitando, carregando, até bater forte de pé direito, pegou muito embaixo, acima da meta defendida pelo goleiro Rofo.
4: No toque do futebol da Nova Brasil FM, eu tô girando tempo e placar no segundo tempo. 5 minutos de bola rolando. Vem Piquerez, pintou o gol do Verde, invadiu dentro de área, canhota na bola, bateu pra fora do gol, ela foi embora, tiro de meta pro Cerro, portanto Palmeiras 0, Cerro Porteño 0, placar do jogo Weber Lima.
0: Hugo Botelho, começou o segundo tempo na Argentina, 3 minutos, Platense 1, Coquimbo Unido 0.
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4: 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O jogo tá parado, Lucas.
5: Agora foi a vez do Emiliano Martinez dar um tranco ali no Verrete, né? Verrete foi ali se movimentando para receber o tiro de meta cobrado pelo goleirão Rofo, só que o 32 do Palmeiras foi direto no corpo do adversário. Falta marcada, posse de bola pro Cerro.
4: E é o Quintana quem vem para bater nessa bola, bola colocada praticamente ali na linha que divide o gramado, ainda no campo de defesa, meio metro da linha que divide o gramado. Ataca pro gol da esquerda do Cerro. Quintana, pé direito, batendo essa bola na direção do Verrete, tentou domínio. Chegou cortando, tirou dali de trás o Marlon Freitas, essa bola no bate, rebate e volta para Marlon. O Marlon tentou com Alan na direita, Alan domina. Velasquez aperta na marcação, Chaparro também. Ele toca a bola no círculo central do gramado para Marlon Freitas, ainda no campo de defesa. Marlon toca a bola de lado, é para Barbosa pelo lado esquerdo, empurrou mais à frente também, esquerda para Alan. Ele dançou, fintou, trouxe por dentro, fez o giro, bonito lance. Foi por fora, abriu a bola para John Arias. Estava impedido. O jogo está parado, Lucas.
5: Auxiliar de número 1, Nicolas Taran, do Uruguai, foi quem levantou a sua bandeira, indicando posição irregular do Arias, né? Que ficou bastante em posição irregular também no primeiro tempo. Está precisando controlar um pouquinho mais essa ansiedade, o setor ofensivo palmeirense. No momento em que muda o Cerro Porteño. Primeira alteração do técnico Ariel Roland. Ele saca o Cecílio Domingues com a número 10. Para a entrada do 27, Torres. Torres é novidade na equipe paraguaia.
4: Daqui a pouco, análise do Renan Teixeira. Torres entra no jogo. Saiu o Domingues. Saiu o Cecílio Domingues. Para mim, era o melhor jogador do Cerro na partida. Mas você vai saber o que está acontecendo, hein? Renan, tiraram camisa 10 que estava dando aquele toque de qualidade no meio campo do Cerro.
1: Pô, Hugo, eu também estava gostando do Cecílio Domingues. Eu acho que ele estava fazendo um bom jogo. Quando a bola caia no pé dele, ele que conseguia controlar, cadenciar as ações do Cerro Porteño. E ele tem dois jogadores amarelados, né? Dois jogadores de mais marcação, o Chaparro, um volante, e o outro Domingues, o lateral direito, né? O Fabrício Domingues, ele tá amarelado. Então o Ariel Holan tem que tomar cuidado com isso daí, né? E quando eu falava no intervalo, Hugo, quando a gente analisa friamente os números, né? O Palmeiras fez mais 2 finalizações no segundo tempo, em 5 minutos. Só que finalizações lá na lua, uma lá na lua e a do Piquerez muito longe, né? Então, quando a gente analisa friamente os números, parece que é um amasso do Palmeiras. E de fato não é, né?
4: É o futebol matemático de hoje, né? Tudo se resume em números. O lúdico é deixar de lado. Tem uma coisa que me irrita bastante nessas estatísticas, que é a do drible certo. O drible certo, quem diz que foi certo? Talvez o passe teria sido melhor.
1: O que define um drible certo, né?
4: Lá vem Verdão, área, seu pé direito, bateu pro gol, pá! Passa à direita do Manuel, Rolfo vai embora, vai pela linha de fundo. Ela raspou o poste direito, Lucas Basília, tiro de meta para o Cerro Porteño.
5: Chegou a beliscar a trave direita mesmo do goleirão do Cerro Porteño e uma escapada do John Arias, né? Que ficou com a sobra ali da tentativa do Vitor Roque. Ela se ofereceu para ele, ele ganhou no corpo do adversário, bateu de pé direito. Ela passou tirando tinta da trave do goleirão paraguaio.
4: que repõe a bola em jogo, atravessa o tiro de meta, procura na esquerda Verrete, o corte já foi feito, chegou Andrés. Andrés não conseguiu roubar, a bola está com Verrete, na direita tentou a finta, ainda no campo de defesa, o Cerro Portense enroscou toda, a bola saiu tocada por último pelo jogador do Cerro, manual está marcado, manual para o time do Palmeiras, que tem pressa, bola para Flaco Lopes, ele tentou o toque de calcanhar por cima da marcação, chegou cortando Velasquez. Diga lá, Lucas.
5: Eu só ia fazer uma correção, né, goleiro paraguaio, porque atua no time do Paraguai, mas ele é argentino de nascimento, né?
4: É isso mesmo. E ele vai lá embaixo, faz uma boa defesa, a bola sobrou, batida pro gol, perdeu Marlon Freitas. Na jogada na direita, o cruzamento veio por baixo, o goleirão caiu, deu um tapa na bola, ela sobrou, o gol tava livre. Marlon Freitas não é a dele, Lucas Basílio.
5: É, faltou um pouquinho de capricho para dizer o mínimo, né? Porque o Andrés poderia chutar pro gol, ele fica com a sobra ali na meia-lua da grande área. Ele vê o Marlon Freitas livre também, um pouquinho para dentro da área, e ajeita de lado pro companheiro, né? Só que o Marlon Freitas, do jeito que ele vê, que ela veio, ele já emendou de pé direito, deu uma cavada na bola, né? Pegou de gancho, ela foi muito para cima, para lá na arquibancada.
4: No toque da Nova Brasil, eu tô girando tempo e placar no segundo tempo. 11 minutos de bola rolando, eu repito, 11 minutos de bola rolando, aqui o placar mostra, Palmeiras 0, Cerro Porteño também tem 0, Eber Lima.
0: Hugo Botelho tem gol na Sul-Americana, 10 minutos do segundo tempo na Argentina, o Montevideo City Torque abre o placar com Busquet, agora Tigre 0, Montevideo City Torque 1.
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4: Quem fez o gol aí, o Busquet?
0: Sim.
4: Ah, será que tem o Iniesta também? Eu gostava mais do Iniesta, mano.
0: É, e o Xavi hoje foi anunciado Holanda, como novo técnico da Holanda, Hugo, para a Copa até 2030.
5: Isso aí me surpreendeu, eu não esperava por essa, não.
4: Eu também não. 11 minutos e meio, saiu jogando errado o Carlos Miguel Barbosa, esticou-se tudo na bola batida pelo Morel, evitou aquele que seria o primeiro gol. O Cerro quase chega, o Palmeiras vem no contra-ataque, vem na esquerda com o John Arias, se trouxe por dentro, pede a falta nele. Falta nele, tem cartão, parece que pro Canhete.
5: Pelo lado direito ali, eu tive a impressão que foi o Canhete também, número 24, ó, ele cumprimenta o colega ali, realmente foi falta marcada, cartão amarelo pro 24 do Cerro, é o terceiro amarelado. Agora no lance anterior, Hugo, o Carlos Miguel engrossou mais uma vez e o Barbosa salvou a pele dele, hein?
4: E bota salvou nisso, vem o Verdão, bola na meia direita com o Murilo, ajeitou o pé direito, levantou para Flaco, o corte foi feito, a bola sobrou no rebote, solta a canhota nela, Alexander Barbosa, ela vai embora, vai pela linha de fundo, de novo é tiro de meta para o time do Cerro Porteño, 0 Palmeiras, 0 Cerro, jogo rolando com pão de alhozinho, dá jogo. Gavião, a participação do ouvinte.
2: Opa, tem aqui o Samuel, é de Santana, tô pra secar o Palmeiras. O Danilo Cardoso, vai Palmeiras. O Pedro de Campinas acompanhando a transmissão, um abraço. E ele fala, né, cita o nome de todo mundo que tá trabalhando na transmissão. É, dá tempo de eu dar um recadinho aqui, Hugo, como é que tá aí?
4: Não, porque o Palmeiras vai fazer o gol, cruzamento pra área, se perdeu. O Alan arrancou na direita, fez o cruzamento, a bola ia em direção ao lado esquerdo do ataque do Verdão. Ele gritava, Arias, faça e me abraça, ele não fez, Lucas Basílio.
5: Como dizia o Renan no nosso intervalo, a melhor jogada, a melhor opção ofensiva do Palmeiras pelo lado direito. Mais uma vez, Alan acelerando por aquele setor, buscou a linha de fundo, fez o cruzamento rasante. O Vitor Roque se esticou todo e não alcançou. Quem chegou na bola foi John Arias, que bateu de primeira, chapou a bola pra ela morrer no fundo da rede, mas pegou muito embaixo dela. Perde grande oportunidade a equipe do Palmeiras.
4: 14 jogados, agora sim, o jogo tá parado. Vamos lá, Gaviva.
2: Opa, não marque nada pro dia 26 de setembro. Hugo Botelho, pra você também, viu? Lucas Basílio. Galera lá na quadra da Mancha tá ouvindo. E meu amigo Marquinhos, diretor de harmonia da Mancha Verde, convocando.
5: Aí sim, hein?
2: 15ª Festa da Harmonia, 26 de setembro, 9 da noite.

0: Casada já.
1: Casada.
0: Então foi um abraço respeitoso. Só
1: é, o Antônio o Lima mandou um abraço. Ô Antônio Lima. Não dá nem pra largada, velho. Criada é leite em pó, velho.
2: Vamos pro jogo. No toque do futebol da Nova Brasil, eu tô girando tempo e placar no segundo tempo. 15 minutos e meio de bola rolando. Libertadores da América, placar mostra, confirma, Palmeiras 0, Cerro Porteño 0. Weber Lima.
3: Hugo Botelho, num futebol muito parecido com Palmeiras e Cerro Porteño, hoje tivemos a decisão da Supercopa da Europa. E o Paris Saint-Germain bateu o Aston Villa por 2-1 e conquistou o bicampeonato.
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0: PSG demorou a entrar nos trilhos, né? Gastou-se uma fortuna. Agora também tá pegando tudo, hein? Tá louco, é Pida Champions, é Supertaça pra lá, francês pra cá. Segura o PSG. E arranca o Alan pelo setor direito, soltou a bola por dentro, o Palmeiras ataca na direita para Flaco, Flaco abriu na direita. Lá dentro da área, Alan se posiciona, perde a bola, o toque do Andrés, a bola foi tocada por último pelo Velasquez. Ela saiu, foi pela linha de fundo, escanteou o Lucas Basílio.
5: Chaparro, quem estava esperto ali para esticar a perna, interceptar a tentativa do Alan, né, que buscava um cruzamento ali já dentro da grande área da linha de fundo. Escanteio já, duas mudanças no time de Ariel Roland.
0: Daqui a pouco tem mais duas peças novas, vai ser agora, hein?
5: Vai ser antes do escanteio, será? E é o próprio Chaparro, hein? Marcelo Chaparro tá indo embora com o número 35 e também o 18 Gamarra, que não é o Cleiton. Estão entrando Benítez com a número 13 e o glorioso Klimowicz. Klimowicz com a número 40.
6: Entra 13, Guilherme Benítez.
0: Daqui a pouco a gente confirma as escalações até para análise do Renan Teixeira. Escanteou na direita, vem Verdão, ataca por gol da direita, levantamento na linha frontal da pequena área, subiu, tocou de cabeça, tira essa bola o Torres. Rebote do Palmeiras, a bola está com o John Arias. John Arias, pé direito na bola, levanta lá no bico da grande área. Domina Alexander Barbosa no peito, abre bola na direita, recebe de volta de primeira, devolução é feita. A bola está com Emiliano Martínez, meia direita. Campo de ataque, ele tentou levantamento lá na esquerda para o Piquerez. Cortou o Domingues e bota uma. O Domingues é o Apodi do Cerro Porteño. Que gás, que coisa impressionante, que gás ali, que
7: pressão. Bela comparação.
0: Piquerez, hein? Ô Lucas, vamos lá, 13.
5: 13, Guillermo Benítez.
0: Benítez.
5: Número 13, no lugar do Chaparro, número 35. E saiu também...
0: 40, o Klimo...
5: Klimowicz. Com a número 40, no lugar do Gamarra, 18.
0: É Klimowicz.
5: É, aí fica a seu critério, né?
0: É que não, é Klimowicz mesmo.
1: Nome de remédio, mano.
0: É...
1: Pra pintar um clima, né? Igual azulzinho.
5: Klimowicz de 8 em 8 horas, Gavião.
0: É, vai
1: de 8 em 8 horas. Aí vai rasga até a calça jeans, pô.
0: 18 jogados. Renan Teixeira, análise do jogo. Segundo tempo tá rolando, Renan.
7: É exatamente a alteração que foi feita no jogo da fase de grupos, aí no Allianz, que o Cerro Porteño ganhou do Palmeiras, a entrada do Klimowicz no lugar do...
0: Palmeiras
7: do...
0: na direita, bola para Allianz, invadiu a grande área, pintou o gol do Verdão, puxou para esquerda, caiu, foi para o solo, pede pênalti, o torcedor reclama, o árbitro em cima do lance e manda seguir. E segue o jogo, bola na direita para Verrete, chegou dividindo com ele Alexander Barbosa, a bola está com o Marlon Freitas, vai lá, Renan.
7: Para tentar trazer mais energia, porque o time do Cerro Porteño no segundo tempo recua. Palmeiras ainda não consegue produzir tanto, somente com o ala. E o Cerro Porteño já fez 3 alterações, acho que está na hora do Palmeiras também fazer a sua, né? Está na hora do Abel trabalhar, mudar talvez essa estratégia de 3 zagueiros, né? Tirar o Emiliano, colocar mais um jogador mais avançado para tentar gerar superioridade numérica ali no meio de campo.
0: O Flaco Lopes tentou invadir a grande área, foi travado, comete a falta o Flaco Lopes. Vai lá, Renan, é assim mesmo.
7: Fica tranquilo. Eu colocaria o Maurício aí para tentar gerar uma superioridade numérica no campo ofensivo, né? Tirando o Emiliano Martínez. E ele teria que organizar a zaga, né? Fazer a linha de quatro certinho e tendo um jogador a mais no meio de campo. Eu faria isso. Eu acho que ele está demorando um pouquinho aí para...

0: para fazer a alteração, Hugo.
1: Aqui 0-0 o placar de Palmeiras e Cerro Porteño, Libertadores da América, futebol na Nova Brasil FM. 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Jogo tá parado, Verretes deixou o braço ali, acertou Murilo. Falta marcada, falta de ataque, reposição de bola para o time do Palmeiras. 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
1: No toque da Nova Brasil, eu tô girando mais uma vez o tempo e placar do jogo. Segundo tempo, 20 minutos jogados. Libertadores da América, placar mostra, confirma o Palmeiras 0, Cerro Porteño também tem 0, briga no campo de ataque, o Verdão roubou essa bola, vai à loucura Alexandre Barbosa, ele acha que não fez falta, ele fez falta ou não, Lucas?
3: Então, Hugo Botelho, eu até achei que não, pra falar a verdade, viu? Porque ele vai na bola, é que a força que ele coloca ali na dividida realmente é meio desproporcional, tanto que levanta o adversário. Mas eu achei que ele tinha ido na bola realmente. Não foi assim que viu a arbitragem, falta marcada, o jogador do Cerro está no chão. Inclusive, no momento em que Abel Ferreira prepara a sua primeira alteração, mas vai ter a pausa antes, depois a gente confirma.
1: Legal, 21 minutos jogados, o Weber Lima, o jogo aqui tá parado.
4: Hugo Botelho, 20 minutos, Copa Sul-Americana em Bragança Paulista. Bragantino e Atlético Mineiro segue 0-0.
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1: 0-0 o placar de Palmeiras e Cerro Porteño, a participação do ouvinte Gaviva.
6: Vamos lá, tem o Rodrigo Ávila, São Paulino de Bragança Paulista, Dali Cerro, tem o Antônio Ferreira, Gavião, o Bar do Cabeção tá aberto ainda, já fui aí no bar comer torresmo com vinho. Boa sorte, mano. Está com os dentes ainda, tá feliz de estar com os dentes. O Lucas, o Marcos e o Renato aqui, estamos fazendo as entregas e com o fone na Nova Brasil. E tem dois áudios, vamos soltar áudio aí da galera do WhatsApp, por favor.
7: Boa noite, rapaziada da Nova Brasil em campo. Hugo, Weber Lima, Renan, Lucas, Gaviva. Cheguei meio atrasado, mas eu quero ouvir o segundo tempo aí com vocês. Aí o Palmeiras vai fazer dois gols aí, pra deixar nós tranquilinho, hein? Jalizinha, abre uma pra nós aí que eu já pus o pão de alhozinho no forno, hein? Um abraço pra vocês, André de Taipa.
8: Boa noite, Gaviva. Boa noite, Weber Lima e a todos da bancada da Nova Brasil. Quero ver se o Palmeiras conseguir quebrar esse ferrolho aí do Cerro Porteño. Senão o Abelzinho vai chorar de novo em mais uma coletiva. Bebê Chorão, Edson do Grajaú.
9: Bola rolando.
6: Vai lá, Hugo.
1: Valeu, Gaviva. Daqui a pouquinho você volta e você, ouvinte da Nova Brasil FM, pode continuar mandando o seu áudio através do código de área 11-994-33-21-21. Tem substituição no Verdão.
3: Lucas, primeira mudança de Abel Ferreira, ele coloca o jovem Arthur. Arthur, lateral esquerdo com a 56, mas não saiu Piquerez, não. Saiu Emiliano Martínez, número 32.
1: E vem o Cerro Porteño, bola rolada para Gamarra, pé direito na bola, bateu e espalma o goleiro. Foi bem no canto esquerdo, Carlos Miguel deu um tapa na bola. Bola saiu, foi pela linha de fundo, foi a conclusão do Torres. Foi ele mesmo, escanteou a linha lateral do gramado. É apenas manual, né, Lucas?
3: Lateral, ela saiu lá em linha lateral e veio mais Cerro.
1: Levantamento de bola dentro da área, chegou tirando o Barbosa, canhota na bola, leva para o campo de ataque, já chega, conserta tudo lá atrás o Velasquez. Cerro Porteño demora a chegar, mas quando chega leva um perigo danado, hein, Renan? Quase o gol do Cerro.
10: É verdade, chega poucas vezes, Hugo, mas quando chega, chega com perigo. Tem qualidade o time do Cerro, né? Vamos ver o que ele quer com essa alteração aí, que até agora no... Tô até discutindo com o Weber aqui, né? O que, que ele quis com essa alteração, né? Tirando o Emiliano, que fazia o zagueiro pelo lado direito, e colocando um jovem, né? Um lateral esquerdo, o Arthur. Não entendi ainda o que ele quis com essa alteração.
1: Eu acho que ninguém entendeu, tá todo mundo perguntando por quê.
10: Ô, Hugo,
1: por quê.
10: Eu acho que ele vai colocar o Murilo como lateral direito, o Piquerez vai pra zaga junto com o Barbosa, no miolo da zaga, na linha de quatro, e o Arthur como lateral esquerdo mesmo, né? Então, agora a defesa do Palmeiras vai pra uma linha de quatro, mas com o Murilo fazendo a lateral direita.
1: E no bate e rebate, a bola sobrou dentro da área, pintou o gol do Cerro, bola batida pro gol, é gol!
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1: Gol!
0: uma confusão enorme dentro da área do Palmeiras. Uma bola fácil para ser tirada, ninguém conseguiu tirar. No bate e rebate a bola sobrou, me pareceu que foi o Benítez, camisa número 13. O baixinho, livre dentro da área. Na segunda oportunidade que teve, soltou o pé direito na bola, não deu para o Carlos Miguel, a bola foi para o fundo do gol, está aberta a contagem. Põe lá dentro o Cerro Porteño, me pareceu o Benítez 13 a camisa dele. Me pareceu o Benítez 13 a camisa dele. Vai para a rede, põe lá dentro o Cerro Porteño, calada a casa verde, a casa do Palmeiras. O Palmeiras criou, batalhou, mas a gente acabou de chamar a atenção do ouvinte da Nova Brasil FM. O Cerro chegava pouco, quando chegava, chegava com qualidade. Jogados 24 minutos, o Cerro Porteño faz 1 a 0. Me pareceu realmente o Benítez, 13 a camisa dele, gol tricolor. Gol tricolor, é de Benítez, está confirmado. Gol branco, azul, vermelho, gol Paraguai no jogo. 1 para o Cerro, 0 para o Palmeiras, Lucas Basílio.
3: O árbitro da partida, Gustavo Terreira, conversa com o árbitro de vídeo, Leodan Gonzalez, ainda a respeito da linha de ataque ali do próprio Guillermo Benítez quando ele recebe a bola, né? Com o jogador Bobadilha já caído, ele consegue fazer o passe e ela alcança o Benítez pelo lado esquerdo com liberdade. Ele tem calma ainda para cortar para dentro, limpar o Murilo da jogada, bater forte no ângulo esquerdo do goleiro Carlos Miguel, que nada pôde fazer para evitar o primeiro gol do Cerro Porteño. Ainda momentos de tensão na Arena Alviverde, porque o gol está sendo avaliado, o gol está sendo analisado, as linhas traçadas. Mas realmente uma soma de vacilo do sistema defensivo do Palmeiras, a sorte também do ataque paraguaio no bate-rebate. O gol está anulado.
0: Não é validado o gol do Cerro Porteño. Não é validado o gol do Cerro Porteño. No VAR, o trabalho do Leodan Gonzalez mostra que a posição era irregular, portanto não é validado o gol do Cerro Porteño. Agora uma confusão, os jogadores do Cerro vão pedir um cartão vermelho para o jogador do Palmeiras. Na passagem, na saída do círculo central do gramado, houve uma entrada mais forte.
3: Ih, rapaz.
0: Empurra, empurra danado. Enquanto eles discutem lá embaixo, tem um jogador do Cerro Porteño que está caído. Renan, você acompanhando nos estúdios da Nova Brasil FM, conta pra gente. Tem cartão vermelho, segura aí, Renan. Tem cartão vermelho. Cartão vermelho é pra quem? Pro André?
3: Aqui a distância me parece pro Andréas, mas é muita gente na confusão, não dá pra confirmar ainda, viu, Gol? Mas eu acho que foi o Andréas e o árbitro até faz um sinal com o braço, de que ele teria socado o braço ou a cabeça, enfim, teria atingido o adversário com um soco, segundo o gesto do árbitro Gustavo Terreira.
0: Renan Teixeira, de repente o jogo fica quentíssimo por aqui, já estava legal, ficou mais ainda com expulsão, agora o Palmeiras fica com 10 em campo e o gol do Cerro. Você nos estúdios, o que você diz pra gente?
10: É, Hugo, de fato...
0: Estava pouco impedido, como que estava?
10: É, de fato ele estava impedido, não era muito, estava um pouquinho impedido, né? Mas o Abel Ferreira teve mais sorte do que juízo, né? Porque o gol sai exatamente no setor onde ele faz alteração, colocando o Murilo de lateral direito por aquele lado, né? E um espaço muito grande, né? Deixado pelo jogador naquele setor onde sai o gol, estava um pouquinho impedido. E agora a atitude do Andréas Pereira é uma atitude de um jogador, né, com a experiência dele, inclusive experiência internacional, que ele não pode cometer numas oitavas de final de Libertadores, Hugo, na frente do árbitro, na frente do Terreira. É inacreditável um jogador como...
0: Agressão, né, Renan?
10: Agressão, né? Não foi no rosto, né, mas ele agrediu. A gente tá vendo... A hora que o jogador do Cerro vai apoiar o braço nele assim para fazer a marcação, ele dá um soco no braço do jogador do Cerro e agride, né? Então, no futebol, não importa se a agressão é no rosto, se é onde que é a agressão, ele tem que ser expulso. É um erro inaceitável para um jogador da experiência do Andréas Pereira, né?
0: Confirmando o Lucas Basílio, André, fora, vermelho para ele.
3: É, ele recebeu o cartão vermelho mesmo, mas ainda está no gramado ali, não saiu do gramado o Andréas Pereira, ainda argumentando agora com o quarto árbitro, o Matias de Armas, também uruguaio. Ele não sai do gramado, o corpo técnico ali do Abel Ferreira faz o sinal do VAR. Tá dizendo ali que ele apenas tirou o braço do marcador. Mas agora sim, lentamente, o Andreas Pereira vai deixando o gramado. Expulso o camisa 8 do Verdão, que fica com um homem a menos.
4: No toque do futebol da Nova Brasil, eu tô girando tempo e placar do segundo tempo. 30 minutos e meio, repito, 30 minutos e meio. Libertadores da América, placar mostra, confirma, Palmeiras 0, Cerro Porteño 0, jogo complicado, Eber Lima.
6: Hugo Botelho, tem gol lá em Bragança Paulista, para a alegria de Hugo Botelho, é gol de Coelho aos 27 minutos, agora Bragantino 0, Atlético Mineiro 1.
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4: Eu fico tão feliz com o gol do Atlético quanto você com o gol do Corinthians, viu, Everton?
10: Gol importante em Bragança Paulista.
4: Importantíssimo. Ah, pro inferno. 31 minutos, oi.
3: Teve mais cartão vermelho e mais pro lado do Palmeiras. Vitor Castanheira, auxiliar de Abel Ferreira, foi expulso, reclamou até receber o cartão vermelho. O que chamou atenção é que o Abel Ferreira ficou sentado no banco de reservas. Deixou os auxiliares reclamarem. O Vitor Castanheira foi expulso do seu lugar e o Abel Ferreira se conteve nesse momento.
4: Mas o Abel, Renan, ele fez uma salada, né? Ele tirou o cara da lateral, puxou para o meio, tirou o zagueiro da direita, puxou para a lateral. Quando começa a fazer essas invenções assim, é porque o cara não vai conseguindo encontrar um caminho mais simples, viu?
10: Cara, ele é treinador. E ele é o treinador um dos melhores elencos do Brasil, se não o melhor elenco do Brasil. Precisa fazer essa loucura para transformar uma linha de 5, uma linha de 3 em uma linha de 4, ao invés de colocar o lateral direito, o GI, coloca o GI, né? Transforma novamente em linha de 4 e gera a superioridade que ele queria no meio de campo. Não vi sentido nenhum disso daí. E agora a torcida do Palmeiras tem toda a razão de estar brava com o Abel Ferreira, Hugo.
4: 32.
3: Vai mudar.
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4: Verdão vai mexer, Lucas.
3: Agora, com um homem a menos, o Abel Ferreira vai promover duas alterações. Na verdade, segunda e terceiras, né? Porque o Arthur já havia entrado poucos minutos atrás. Vão entrar Lucas Evangelista com a número 30 e Ramon Sosa, número 19.
4: Verdão vem chegando com Vitor Roque, tentou domínio, a bola escapou dele, chega tirando, solta o pé na bola, Domingues afasta o perigo da frente do gol. A bola volta para o time do Palmeiras, com Piquerez no ciclo central do gramado. Tem Alexander Barbosa domina, faz o toque mais à frente, é para Flaco Lopes, ele tentou o giro, caiu, pede falta no ciclo central do gramado, a bola sobrou para o domínio do Benítez, ele tem espaço, arrancou, tocou na direita para Domingues, dominou, invadiu a grande área, foi para o solo, caiu, pede falta, abre em cima do lance, manda seguir, fica caído o lateral do Cerro Porteño. Palmeiras tenta ligar o contra-ataque, é defesa, ataque, área, soltou na direita para Alan, botou velocidade, vai invadir a grande área, puxou para a esquerda, puxou errado, chega de vídeo com ele, Klimovic. A bola fica para o jogador do Palmeiras, ficou na direita com Alan, ele traça por dentro, para Arias, John Arias, para Alan, as costas do John Arias, está acertando uma também, hein? Nas costas do Alan, Alan volta, busca essa bola, deixou para Murilo, levantou, Vitor Roque tocou de cabeça para fora do gol. 33 minutos e meio jogados. Daqui a pouco temos mais participações. As substituições do Verdão agora, Lucas.
3: Você cantou a bola aí, Hugo Botelho. O John Arias não foi bem hoje, está indo embora para a entrada do Ramon Sosa com a número 19. Vai entrar também o Lucas Evangelista com a 30, no lugar do Vitor Roque, que também não foi bem, com a número 9. E está entrando também o Felipe Anderson, número 7, no lugar do Alan, com a número 40.
4: Então vamos lá, vamos com calma. Saiu Arias.
3: Arias, pro lugar dele entrou o Lucas Evangelista, número 30. Sai o Vitor Roque, 9, para a entrada do Ramon Sosa, 19. E sai o Alan, número 40, para a entrada do Felipe Anderson, com a número 7.
4: Legal. E o Cerro Porteño tem um jogador a mais e vem para o campo de ataque na direita com o Domingues, tentou levantamento, pega a mão na bola, o jogador paraguaio, a bola foi embora, foi pela linha de fundo. Vamos praticamente chegando aos 30 minutos. 30 minutos com pão de alhozinho, dá jogo.
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1: 30 minutos já ficou faz tempo, 35 minutos. Viramos agora no toque da Nova Brasil. Eu estou girando tempo e placar do segundo tempo. 35 jogados. Libertadores, está tudo igual. Palmeiras 0, Cerro Porteño também tem 0. Weber Lima.
4: 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E na sequência, a partir das 9, Libertadores da América, Rosário Central e Corinthians.
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1: Fazendo o futebol do jeitinho que você gosta no seu rádio. Amanhã, 19h, Santos e Macará. Jorge Vinícius vai contar a história do jogo aqui no microfone da Nova Brasil FM. O Verdão volta para o campo de ataque. Bola tocada para Felipe Anderson. Dois jogadores do Cerro Porteño, três jogadores do Palmeiras. Bola saiu pela linha lateral do gramado. Tem duas bolas em campo. Felipe Anderson vem para a reposição. Palmeiras tem um homem a menos. O Palmeiras joga em casa. O Palmeiras já vai para o ataque. Bola na direita para Sousa. O Sousa dentro da grande área. Fez o toque na infiltração. O toque, levantamento. A bola batida para o gol. É gol! Jogada pelo setor direito, muita confusão pelo setor direito, até que descolaram o cruzamento. A bola ficou dentro da pequena área, passando da direita para a esquerda. No bico da pequena área apareceu Flaco Lopes, 42 a camisa dele. Flaco Lopes desafoga o Verdão, solta o pé na bola, indefensável para o goleiro Manuel Rufo, leva o torcedor do Porto à loucura. Treme o Chiqueirão, treme a casa alviverde, treme a arena do Palmeiras. O torcedor do Palmeiras explode e solta aquele grito preso na garganta. Na raça, na vontade, na superação, no acreditar, Flaco Lopes vibra muito argentino. Ele, fazedor de gols, um dos grandes fazedores de gols desta equipe do Palmeiras, não decepciona o seu torcedor. Solta o pé na bola, indefensável para o goleiro Manuel Rufo. Ela passa e morre no fundo do gol do Cerro Porteño. 36 minutos jogados no segundo tempo. Gol verde, põe lá dentro o Palmeiras, põe lá dentro o Flaco Lopes, põe lá dentro o Palmeiras, põe lá dentro o Flaco Lopes. Agora, Palmeiras 1, Cerro Porteño 0, Lucas Basílio.
3: E não é que a invenção do Abel Ferreira deu certo? Murilo, jogando de lateral direito, buscou a linha de fundo, fez o cruzamento para trás. O cruzamento nem foi tão bom assim, só que encontrou o Murilo, achou o Marlon Freitas ali na altura da marca penal. E o Marlon Freitas se esticou todo para tocar a cabeça na bola. E direcionou o passe para Flaco Lopes, que estava sozinho na segunda trave, para bater forte de perna esquerda por baixo do goleiro Rufo, que nada pôde fazer para evitar o primeiro gol do Palmeiras do jogo. Na partida de número 220 do argentino com a camisa alviverde, ele marca o gol de número 74. O terceiro na Libertadores, o 17º em 2026, artilheiro do verde no ano. Flaco Lopes, Palmeiras 1-0.
1: Renan, chorado, sofrido, mas o Palmeiras vai conquistando a vitória. Vai conquistando com esse placar de 1-0. Tem jogo ainda, tudo bem, tem um homem a menos. Mas esse gol é um desafogo, hein, Renan?
10: Que desafogo. Treinador bom tem que ter sorte também, né, Hugo? Quando eu ia criticar a saída do Alan também, que era o único jogador que tentava alguma coisa pelo lado direito de ataque do Palmeiras, por ali sai a jogada com o zagueiro que está jogando de lateral direito. Então o Abel, nas alterações, faz tudo para dar errado e no final dá certo. Treinador bom tem que ter sorte também. E o Palmeiras hoje, repito, falei anteriormente e vou repetir, está tendo muito mais sorte do que juízo.
1: E vem na pressão Cerro Porteño, solta o pé direito na bola Domingues, a bola bateu na marcação, na sequência falta de ataque. Falta de ataque, jogador do Palmeiras fica caído. A Aí houve empurrão do jogador do Cerro Porteño, ele foi lá, revidou. Alexander Barbosa, agora quem está caído. Lucas Basílio, mais uma confusão.
3: Mais uma confusão.
1: Um jogo e a cara de Libertadores.
3: Exatamente. Literal Libertadores da América. O Barbosa sabe jogar a competição, né? É argentino, já foi campeão pelo Botafogo. Então, quando o Lucas Evangelista sofreu a falta, ele foi lá e já empurrou imediatamente o Morel, que cometeu a falta no Lucas Evangelista. Só que aí o Morel vai lá revidar, empurra o Alexander Barbosa de volta, que desaba, fecha o tempo ali, empurra danado, e o árbitro sinaliza cartão amarelo para o camisa 5 do Cerro Porteño.
1: Jogo parte para a reta final, muita emoção promete esse jogo entre Palmeiras e Cerro Porteño. Tem alguém aqui ao meu lado que está arrepiado.
6: Está arrepiado.
1: Você precisa.
6: Quem está arrepiado aí?
1: Eu olhei para ele, fiz um semblante mais carregado, ele chegou de lado, mas estava quase me abraçando aqui, tão...
6: Olha,
1: tão feliz,
6: mas um pouquinho da selinho, hein?
1: Ô, Gavião, calma. No toque do futebol da Nova Brasil FM, eu estou girando tempo e placar no segundo tempo. 41 minutos de bola rolando. Libertadores, Palmeiras 0, Cerro Porteño 0, Eber Lima.
4: Hugo Botelho, 40 minutos na Copa Sul-Americana, Bragança Paulista, Bragantino 0, Atlético Paranaense 1, 40 também na Argentina, Libertadores, Platense 1, Coquimbo Unido 0.
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1: Em campo, ouvinte da Nova Brasil participando com você, Gavião.
6: Não, só estou chamando para agradecer a Fraco Lopes a graça alcançada, porque eu ia dormir no sofá de novo hoje. Falei para a Giscina, você acha que o Cerro vai aguentar o Palmeiras? Não aguenta, vai ser 2-0 para o Palmeiras. Eu já estava quase indo para o sofá, que a mulher estava brava aqui, viu, Hugo?
1: Imagino. E você morre de medo dela e fica mais fácil ainda. Gustavo Gomes está vindo aí, Lucas.
3: É, agora vai fechar a casa o Abel Ferreira, né? Colocou o Gustavo Gomes, recuperado de lesão, era colocado como titular, provável para hoje, né? Entra agora na reta final no lugar do artilheiro da noite e artilheiro da temporada do Palmeiras também, Flaco Lopes, camisa 42.
1: Saiu o Flaco, entrou o Gustavo Gomes, o Benítez põe a bola em jogo, a bola tá viva dentro da área do Verdão, chegou tirando o Marlon Freitas, ela caiu na direita, é para Domingues, levantamento na marca penal, sobe Gustavo Gomes, toca de cabeça. No rebote, Benítez solta a canhota na bola, longe do gol. Essa foi embora, foi pela linha de fundo, é tiro de meta. 43 minutos, reta final de jogo. Renan Teixeira, que entrega, que jogo a gente está transmitindo aqui para o ouvinte da Nova Brasil, hein?
10: Jogo bom demais, né? O cara de Libertadores, né? É aquele jogo típico de Libertadores, empurra, empurra, expulsão, gol anulado, o treinador errando e dando certo. Típico jogo de Libertadores, espetáculo, um ótimo jogo para a gente assistir, mas teremos um outro confronto e lá no Paraguai o clima é o mesmo, hein, Hugo?
1: Lucas Basílio.
3: Quinta e última de Ariel Rolan. Foi embora o Fabrício Domingues com a número 2 para a entrada do Aliceda, atacante com a número 31.
1: Vai para uma espécie de tudo ou nada, né? De tudo ou nada no jogo de hoje. Aqui o Aliceda é atacante, entrou no lugar do bom lateral Domingues. E o Cerro vem para o campo de ataque, vai lá dentro da área, levantada para Verrete, sai o Carlos Miguel. Tranquilo, pegou é dele. Daqui a pouco o Tênio confira comigo no replay apresentado pelo Eber Lima. Amanhã, Santos e Macará com Jorge Vinícius, 7 da noite. Depois tem Rosário Central e Corinthians com Cleiton Gamarra. Na sequência, coladinho, Cleiton, vai coladinho no JV. E você vai curtir com o Gavião, com a sua participação, com o Eber Lima.
6: Eu não vou estar coladinho com ninguém, não.
1: Olha, Gavião, tem mais participação aí?
6: Tem sim, tem aqui o Bento em Brasília. Vocês estão dando show. O Rodolfo Faria, vamos Palmeiras. O José Carlos Correia, ele é de Conchas, mudei e agora é só Nova Brasil. Tem um áudio um pouquinho maiorzinho, pode soltar ele? Como é que tá o jogo aí, Hugo?
1: Aguenta só um pouquinho, levantamento de bola na área do Verdão, toque de cabeça do Murilo, a bola saiu, foi embora, foi pela linha de fundo. Solta, solta, solta, Gaviva.
6: Vamos lá, galera, no WhatsApp, áudio.
2: É, Welber. O Helder Lima, boa noite para nós. Agora, para confirmar, depois desse gol do Cerro Porteño, é a prova que Palmeiras voltou com tudo, com as pernas quebradas. Sou Severino Silva, conhecido como Dário, aqui da Vila Sílvia, São Paulo, Zona Leste de São Paulo.
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3: O gol.
6: Severino,
4: anularam
6: o gol.
4: Anularam o gol do Cerro Porteño, Severino. Mas valeu a participação. Quanto tempo de acréscimo, Lucas Basílio?
3: Teremos 7 no segundo tempo. E já já eu passo público e renda.
4: Klimovic da direita levantou a bola na área, subiu, tocou de cabeça, tira lá de dentro Murilo. O rebate é do time do Palmeiras, a bola sobrou com Sousa, Sousa já perdeu, já tocou de cabeça na bola, Velasquez deixa para Quintana, Quintana para Velasquez, tentou o levantamento, é na esquerda para o Benítez, divide com ele Felipe Anderson, protege, rente a linha lateral do gramado, no carrinho Benítez tenta roubar essa bola, Felipe Anderson faz boa jogada, só que na saída deu de bico, deu presente, ela já sobrou com a Liceda, ajeitou o pé direito, pé esquerdo, na direita, levantamento é feito, corte de cabeça do Gustavo Gomes, a bola sobrou com Klimovic, na Benítez, o toque de cabeça para fora do gol. Uma jogada que parecia não dar nem nada, o Palmeiras deu um espaço, levantamento, Morel meteu a cabeça na bola, ela foi embora. O Carlos Miguel estava vendido por pouco, muito pouco, não acontece o empate, Lucas.
3: E o mais impressionante é que estava quase todo o time do Palmeiras dentro da própria área, né? Se defendendo por ali, não dando espaços para criação nenhuma. Mesmo assim, sai o cruzamento da esquerda do Benítez e encontra a testa do camisa 5, Morel, que cabeceou firme e, como você bem disse, o Carlos Miguel só torceu, não fez mais nada, além de torcer, a torcida deu certo, ela foi para fora.
4: Klimovic se perdeu a bola para Arthur, Arthur arrancou pelo lado esquerdo, foi empurrado, foi pro solo, caído, camisa número 56 do Verdão, o jogo tá parado, falta tá marcada.
3: Hugo.
4: Oi.
3: 39.260. O Cuca acertou? Não, errou, né? Errou. Vai perder o chocolate que ele apostou.
4: O Cuca falou que seria 36 mil.
3: É, então, ele, enfim. Acho que ele não tá tão chateado de errar, não. Enfim, 2.921.318,75 é a renda do jogo.
4: Você sabe onde tem 60 mil torcedores na noite de hoje, né, Lucas?
3: Eu acho que é num estádio ali em Minas Gerais, não nasce. Em Minas Gerais, quase que eu falo errado de novo.
4: Você sabe que domingo contra o Mirassol teve 60 mil também, né?
3: Às 11 da matina, né?
4: É.
3: Galera acordou cedo por lá.
6: Quanto foi aquele jogo lá de domingo de manhã?
4: Lá vem Cerro Porteño na direita, cruzamento na área, Verrete, ela passou, é gol!
9: Bola

0: é do Cerro Porteño. O cruzamento da direita, o Verrete fechou a frente do Carlos Miguel. Pra mim, falhou o goleirão do Palmeiras. Fácil silêncio na Casa Verde. O Cerro Porteño, aos 48 minutos, empata o jogo. Cruzamento da direita. Eu não vi o toque do Verrete. Ele participa, mas eu não percebi nenhum toque dele. Pra mim, falhou o goleiro Carlos Miguel. Tem empatado o jogo. Põe lá dentro o Cerro Porteño. Jogo tem empatado. Põe lá dentro o Cerro Porteño. Finalzinho de jogo. Torcedor do Palmeiras parece não acreditar. É gol azul, vermelho e branco, tá tudo igual. Agora Palmeiras 1, Cerro Porteño também tem um, Lucas Basílio.
1: Torcedor do Palmeiras parece não acreditar, porque realmente é inacreditável. Uma chegada despretensiosa do Cerro pelo lado direito. Cruzamento meio rasante, veio rasteiro, venenoso, é verdade. Mas a minha impressão é que o Verrete atrapalha ali a saída do Carlos Miguel, que se atrapalha com a chegada do atacante do Cerro Porteño, né? E aí a bola vai direto. A minha impressão foi a mesma da sua, de que o Verrete não encosta na bola, ela pega nas pernas do goleiro do Palmeiras e vai morrer dentro da própria rede alviverde. Se o árbitro der o gol para Verrete, será o sétimo dele nessa temporada, o quarto na Libertadores da América. No apagar das luzes, com um homem a mais, o Cerro Porteño vai buscar o empate. Tá 1-1 na Arena do Alviverde.
0: Eu acho que foi o Torres que cruzou essa bola despretensiosa, a bola rasteira. Me parece que foi o Torres, o camisa número 27.
2: Exatamente, Hugo.
0: Ele mesmo, né, Renan?
2: Só que é o seguinte, ele fez um cruzamento. A bola não ia pro gol, o Verrete não toca na bola. E quem coloca a bola pra dentro é o goleiro Carlos Miguel. Então eu acho que pode ser caracterizado aí um gol contra, certo ou não?
0: Eu acho, poderia, mas eu acho que ele vai dar o gol pro Torres mesmo. E vem Palmeiras, levantamento lá dentro da área, tocou de cabeça Barbosa, de cabeça Gustavo Gomes por cima do gol. Ela foi embora, foi pela linha de fundo. Torcedor do Palmeiras aparecendo, não acreditar, 50 minutos e meio, é final do jogo, mas tem que botar fé, torcedor. Põe lá dentro, Verdão, escanteio na esquerda, quem vem na cobrança, Lucas?
1: Piqueires.
0: Gol da direita, escanteio na esquerda, tá 1-1, para mim o gol do Cerro Porteño foi fruto de uma falha do Carlos Miguel. E aí entrou.
1: Ih, rapaz, ele voltou atrás.
0: A nova regra do escanteio, a nova regra do escanteio, Lucas.
1: Será que foi isso, Botelho?
0: É, o VAR entrou em ação. Só não tem outra.
1: Ah, é verdade.
0: É o escanteio.
1: O VAR anula o escanteio, mas não anula um tiro de meta, né? É bem isso mesmo. A gente vai se acostumando também a essas novas regras, né?
0: E tem gente que fala que o futebol é arcaico, não muda. O futebol muda todo ano, tem regra nova. É só prestar atenção. Marlon Freitas dá um balão, a bola subiu, desceu, o Arthur tentou domínio, a bola escapou do Arthur. 1-1, Palmeiras empata em casa com o Cerro Porteño, o jogo da volta dia 19, aqui o jogo vai pro finalzinho, mas o Verdão acredita. Lucas Evangelista na direita para Felipe Anderson, capricha Felipe, levou no fundo, pé direito, cruzamento, veio por baixo, chegou tirando Velasquez. O rebote do Morel, a bola ficou mais atrás ainda, com Canhete solta essa bola mais à frente para Benítez, no pé de ganha o Gustavo Gomes, chegou, dividiu, ganhou pro Verdão, a bola foi tocada pro campo de ataque, tirou dali de trás o Canhete, ela raspou na cabeça do Arthur e quebrada para o campo de ataque pelo Barbosa, vai no limite da grande área, sai do gol tranquilo, pega o Manuel Rufo. Torcedor do Verdão tá atônito, finalzinho de jogo, vamos até 50, ele deu inicialmente 7 minutos, bem provável que dê mais um minuto devido ao gol, viu, Lucas?
1: Não, acabou.
0: Ele acabou o jogo. Apita Gustavo Terreda. Final de jogo na casa do Palmeiras, deu empate. 1 pro Palmeiras, 1 pro Cerro Porteño. Decepcionado o torcedor do Palmeiras, vai embora para casa o torcedor do Cerro, que comparece num número muito legal, deve ter ali umas 3, 4 mil pessoas. Faz uma festa enorme e conquista com muita alegria esse um pontinho para depois no Paraguai definir no próximo dia 19 o Cerro Porteño. 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Com o pão de alhozinho da jogo, vem aí o Confira Comigo no replay com o Weber Lima.
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10: 8 horas e 56 minutos no futebol da Nova Brasil. 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Mas hoje não deu jogo pro Palmeiras, não. O Palmeiras acabou empatando com o Cerro Porteño em sua arena. Tem problemas para vencer em casa o Palmeiras. Dois jogos no Campeonato Brasileiro, onde o Verdão perdeu para o Atlético, empatou com o Internacional, equipes inferiores. Eu vejo o Cerro Porteño também como uma equipe inferior ao Palmeiras. E o fato é que o Palmeiras não conseguiu ganhar do Cerro. Foram dois jogos nesta Libertadores contra o clube paraguaio, uma derrota e agora esse empate. E tem jogador do Palmeiras que não está jogando nada. Vitor Roque não está jogando absolutamente nada. E o Flaco Lopes tem de agradecer hoje, chegar lá no vestiário e falar assim: muito obrigado, Marlon Freitas. E agradecer também quem cortou a bola ali do time paraguai, cortou. Eu falei aqui do Domingos Duarte ontem do São Paulo. Posso falar hoje do jogador paraguai que corta a bola para a meia-lua da grande área. É o básico, meu amigo. O zagueiro ou quem está ali dentro da área, corta para o lado, para a lateral e não para o meio, porque sempre tem alguém ali na meia-lua, né, chegando. E foi o que aconteceu. Marlon Freitas, muito bem posicionado, deu uma assistência de cabeça para o Flaco Lopes. Ele olha o Flaco Lopes aberto e dá. Então o Flaco Lopes tem de agradecer muito, porque o ataque do Palmeiras hoje, com exceção aí do gol, lógico, do Flaco, do Palmeiras, né, do Flaco Lopes, tava mal. Vitor Roque não tava bem, o Flaco Lopes perdeu oportunidades incríveis, mas acabou fazendo o gol. 8h58, Lucas Basílio, o seu destaque neste empate do Palmeiras, agora terá de decidir no Paraguai, no campo pequeno, reduzido do Cerro Porteño, Lucas.
1: Weber, só um detalhe, foi o terceiro jogo entre Palmeiras e Cerro Porteño nessa temporada, né? Na fase de grupos se enfrentaram duas vezes. Empate lá em Assunção, vitória do Cerro aqui durante a fase de grupos e agora novo empate na capital paulista. Ou seja, em três jogos diante do Cerro Porteño na Libertadores de 2026, o Palmeiras não consegue vencer. Uma derrota e dois empates. Mas está tudo em aberto ainda. 1-1 no jogo de ida. Quem vencer leva a classificação em Assunção no Paraguai. Em caso de novo empate, a decisão sairá nas penalidades. E assim como eu tenho mencionado nos intervalos, o final do jogo também foi bastante caracterizado pelo silêncio do torcedor, né? Novamente, repito, assim como no final do primeiro tempo. Não houve protesto, não houve revolta, xingamento, nada. Um pequeno grupo vaiou assim, mas foi bem diminuto, bem curta a vaia. E na sequência já o silêncio tomou conta. Mais uma vez, os telões são acionados no último volume, até para amenizar essa situação, mas claro, é evidente que a frustração tomou conta do estádio do Palmeiras. Com um homem a menos, o Verdão ia conseguindo a vitória até os 50 do segundo tempo, quando o Carlos Miguel falha de maneira clamorosa e o Cerro Porteño alcança o empate. Tá tudo em aberto com relação ao classificado para as quartas de final da Libertadores da América em 2026, Weber Lima.
10: Tá certo, portanto aí o nosso Lucas Basílio trazendo o seu destaque neste jogo onde o Carlos Miguel foi atrapalhado pelo Verrete, é verdade, mas falhou, Renan.
2: É, ali uma falha do goleiro palmeirense, mais uma, não, Celcinho, não é frango, Celcinho, é apenas uma falha, apenas uma tomada de decisão errada, Celcinho. Não é um frango. Mas, Weber, pior do que os resultados, né? Eu vejo assim, pelo menos no futebol, é o desempenho do Palmeiras nesses jogos dentro de casa, né? Quando enfrenta times mais fechados, um pouco mais recuados ali, o Palmeiras tem tido, e com, nossa, com tantos jogadores de ataque, com tantas características e qualidades, né, para esse setor, o Palmeiras com muita dificuldade, né, de se impor, de criar chances claras de gol, né? E esse jogo tem um enredo fantástico, né? No momento que o Abel faz alteração, aquela primeira do Arthur no lugar do Emiliano colocando...
10: Que foi péssima, né?
2: Que foi péssima, então é exatamente isso. É, o Palmeiras sofre o gol, colocando o Murilo na lateral direita. O Palmeiras sofre o gol naquele setor, certo? O gol não é validado, tudo certo, estava um pouco impedido, o gol é validado. Segundos depois, o Andreas Pereira dá um soco no braço do adversário e é expulso. Você imagina o quê? Agora o Cerro Porteño com um jogador a mais, vai ter mais a posse de bola, vai... Nesse momento o Palmeiras consegue fazer um gol. Pra gente entender o enredo da partida após as alterações. Aí quando ele acerta em colocar o capitão, o Gustavo Gomes em campo, pô, a gente já fez 1-0, agora vamos fechar, levar 1-0 pra lá. Nas circunstâncias do jogo, espetacular. O Palmeiras vai e toma um gol na falha do Carlos Miguel. Então, é um jogo incrível, um jogo de Libertadores, um jogo com muitas variações dentro dele, muitas alternâncias, e que o Cerro Porteño consegue levar para o jogo de volta para sua casa um bom placar, né, Weber?
10: É, realmente, um placar bom para o Cerro Porteño, que vai decidir a sua vaga em casa, e você vai curtir na próxima quarta-feira aqui no Futebol da Nova Brasil. A gente vai para um rápido break, na volta o Gaviva traz o nosso ouvinte. Lembrando que já está encerrado o Coquimbo Unido no finalzinho, aos 48 do segundo tempo, na Argentina, empatou. Vadalá fez o gol que empatou a partida, terminou Platense 1, Coquimbo Unido 1. Quem passar daí enfrenta o vencedor da partida.